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0: 21 horas e 6 minutos.
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16: Que alegria, Padre Marcelo Rosa.

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2: É verdade, é esse mesmo. Já são 21 horas mais 22 minutos. 9h22 é o programa Encontro com a Saudade. Aqui tem alguma coisa? Não tem. O Face, tem Fabiola Santana dizendo que já está sintonizada no Face. Ela participou, não foi? Através de mensagem solicitando Roberta Miranda. Antes do apoio, ela ouviu Roberta Miranda. E o José Domingos, o Lulu de Zuza Rodrigues, juntamente com Dona Dilma e os filhos Doutora Dioneide, Sofia e Antônio, lá na Praça da Matriz, estão querendo ouvir Marco Sabino. É luz, pronto, daqui a pouquinho ouvirá, tá bom, amigo? Meu abraço, tudo de bom pra vocês aí na Praça Dom José Tomás, que ficou show de bola. Ficou show de bola. Agora o correto é deixar aquela fonte jorrando o tempo todo. Ah, mas vai gastar energia, coloque placa solar. Mas como, Valdemir? Tem como. Pronto. Não é? É? Aí não terá gasto nenhum. O gasto é comprar o produto para colocar. Colocou, pronto, já era. E aí ficará bonita, por demais. Jorrando ali 24 horas. Já arrumei a solução. Cabe alguém cumprir. Coisa que não vai acontecer. Se acontecesse, seria bom. Bom! Em Tobias Barreto, 9 horas 23 minutos, 9h23. Um abraço aí para o amigo Laércio, juntamente com toda a sua família, ligados no programa Encontro com a Saudade. Um abraço e um cheiro para minha esposa, né, juntamente com os meus filhos que estão ligados no Encontro com a Saudade. Eu disse que logo depois do apoio teria o Lindomar. Então tá aí, Lindomar Castilho vai cantar para solicitante aqui, né? É, solicitou o Lindomar, disse que qualquer uma do Lindomar. Então Lindomar tá chegando agora com Se Eu Pudesse.

0: Esse aí é Marco Sabino e a belíssima música Reluz, aqui mesmo.
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0: É esse mesmo, o programa Encontro com a Saudade. São 9h38. 9h38. Aqui diz o quê? Tal, tal, tal, tal. É, quando eu vi já era o quê? Já era 9h. Eu vi neste tanto quando cheguei aqui. Mas quando eu cheguei aqui, no caso, agora por volta das 9h. Certo? Aí também vai ficar para uma outra oportunidade. Esse é o programa Encontro com a Saudade. Olha, eu vou terminar neste instante, viu? E aí o retorno será dia 17, porque a partir de amanhã a Tobias Barreto FM passará a transmitir os novenários, né, de Nossa Senhora Imperatriz dos Campos, padroeira de Tobias Barreto. A primeira noite amanhã, 6h, ou melhor, 7h, não é? Às 19h, noite de oração pelas comunidades urbanas. E o celebrante, né, será o bispo. Cadê? Eu já estou pulando para o dia 7, homem. É amanhã, rapaz. O celebrante será Dom Guido Zedron. Ele que é bispo da cidade de Paulo Afonso, na Bahia. Programa Encontro com uma Saudade. Olha, eu disse ontem que a Mega ia acumular. Não, eu não falei, não foi ontem à noite, porque ontem à noite não teve o programa. Ontem à noite eu estava na cidade de Olindina. Fui lá assistir uma ordenação do padre Marco Antônio. Marcos ou é Marco? Eu acho que é Marcos Antônio. E aí eu estava lá, fiquei impossibilitado de apresentar o programa. Mas eu tinha falado isso, foi no Tribuno do Povo. Foi, o Valderlan disse que ia jogar, e aí perguntou, vai jogar? Eu disse, não, por quê? Eu disse, por que vai acumular? Como é que você sabe? Eu digo, eu já sei. E realmente acumulou mesmo. Clóvis Alves, boa noite. E ele disse que gostaria de ouvir Roupa Nova. Dá tempo? Acredito que sim. Chicão apareceu ali, desejando boa noite para todos nós. Valeu, Chicão. Meu abraço, amigo. Uma boa noite, tudo de bom para você e sua família aí em Santo São Paulo. Pois é, eu disse que a Mega ia acumular e realmente acumulou. Aí aqui diz o seguinte, Alagoas teve 29 apostas, né? Teve 29 ganhadores na quadra. Do concurso 30-40, que foi da Mega de ontem. E aí, né? E aí diz o seguinte, que nenhuma aposta acertou as 6 dezenas. E o prêmio principal acumulou. A estimativa para amanhã será de 150 milhões de reais. A estimativa para amanhã será de 150 milhões de reais. E aí, você acredita que terá ganhadores ou ganhador? Eu digo o seguinte, a probabilidade de acúmulo será de 90%. A probabilidade de acúmulo será de 90%. Espero que realmente tenha ganhador. Torço por isso. E seria bom que fosse daqui, se tiver. Mas, como eu acredito que vai acumular, né? Vamos embora? Vamos lá. Vamos à procura da roupa nova. Vamos à procura da roupa nova para poder... Primeiro, eu vou colocar esse rapaz aqui. Logo depois, roupa nova. É, Nelson Nerd com caprichoso. Tem mais alguém aqui no Face? Não tem? WhatsApp, chegou alguma coisa? Não chegou? Vamos dar uma olhada no WhatsApp. Chegou ou não chegou? Não chegou. Então vamos lá com Nelson Nerd caprichoso.

0: Olha, por aqui eu vou finalizando com o programa Encontro com a Saudade e o retorno só no dia 17. E vou deixar aqui a transmissão do jogo entre Fluminense e Vasco. Um abraço a todos. Até 17 de agosto. Boa noite, mundo.
1: Não levou cartão amarelo. Esse foi um carrinho agora pro lado, acho que foi até mais perigoso um pouco, porque o jogador está em alta velocidade, então qualquer toque realmente desequilibra. Mas faltou critério aí, o Tom Pereira Sampaio, árbitro FIFA, né? Se não me engano é FIFA, não é?
2: E estava nas duas últimas Copas, nessa e do Catar.
1: Até foi, diziam que talvez fosse apitar a final, mas é um árbitro, né? Ou seja, com muita experiência, com uma certa tarimba. Imaginasse que ele já tivesse um critério.
2: É verdade. Estava o Ramon Abate Abel, o Rafael Klaus e o Wilton Pereira Sampaio. A falta é boa pro Tricolor. Atenção, Sava! Correu para a bola, voltou de Benito. Bateu em cima da barreira, explodiu. Vai brigar de novo, chega primeiro Nuno, botou direto para de lado. Dos três árbitros, dois deram azar. Não. O Wilton Sampaio, não sei qual foi o critério, porque não foi, preferiram colocar aquele árbitro que não deu aquele gol do Vinícius Júnior. Absurdo para decidir a Copa do Mundo.
3: Porque foi a Argentina. Aí eles não colocam o sul-americano para apitar.
2: É verdade. O Rafael Klaus deu azar, porque o Trump pediu para retirar o cartão que ele deu. E o Ramon Abate Abel, segundo o canal, tem aquele olho esbugalhado. Isso deve ter atrapalhado ele, hein, Rodrigo Ricardo?
1: É verdade. Verdade, foi mexer com o Trump também, mas eu acho que o Klaus acertou, né? O errado foi o Infantino.
2: O errado foi o Trump. Presidente
1: aí,
2: faz igual o nosso presidente
1: esse
2: aqui.
1: Aí, mais ainda, né? Mas enfim, né? Você pode ainda dar a ele o benefício. Ah, era um presidente na figura de torcedor, digamos assim.
2: Mas não pode, né?
1: Mas é o
2: Infantino. É igual a gente, ser torcedor... E sim. Profissional, tem que saber
1: mas o Infantino é que podia ter dado uma trava nele. Calma aí. Mas enfim.
2: Faz igual o nosso presidente aqui, mano. Se preocupa com o trabalho, se preocupa com o país, esquece essas outras coisas aí, que não tem
1: verdade,
2: nada a ver.
1: É verdade, total razão.
2: A bola serve de lateral pro Guga. Guga vai cobrar o lateral pro equipe do Fluminense. Está preparado para o setor direito do gramado. Tá prontinho. 23, quase 24. Primeiro ato 0-0 para você, Guga. Se prepara, botou de primeiro entregando pro Lúcio, pro peito do jogador que é o Canobi. O Canobi devolveu. A bola ficou para Guga na direita. Tenta fazer a mobilidade da jogada. Bate em cima do Nuno. Ela sai para ali de lado. É mais um lateral pro tricolor pela linha de lado. Lateral para o Fluminense. Nesse primeiro tempo, o Fluminense começou a botar as manguinhas de fora. Correu o Guga. Bateu dentro da grande área. Roberto Renan replica de cabeça. Vem a falta. O Ignacio foi igual a vaca, hein, Bruno Mendes?
3: Foi, fez a falta. Merece também tomar cartão. Mas aí o Hudson Sampaio já disse que não. O Brenner tá caído no chão. Vai se recompor. O Nuno tá ali dando aquele bizu no ouvido do Wilton Sampaio. 0-0 Fluminense e Vasco no placar da Rádio Nacional.
2: Meu amigo, ele deu uma escovada no Brenner, meu amigo. Que loucura.
1: Feia, né, cara?
2: Eu acho que isso é pra cartão, viu, Rodrigo?
1: Eu também acho. Foi bem na cara dele, né? Enfim, quis dar, porque... Vamos observar o critério dele. Se o lance parece mais, foi uma escovada que o Brenner levou. Que parece que até agora só levou essa escovada. Não fez nada também em campo, André.
2: Não, ele deu aquele biquinho de chuteira que o Fábio tirou. Por pouco ele não fez, amigo. Passou por cima da meta.
1: Aquela não foi o Thiago Mendes?
2: Não, foi o Brenner. Brenner foi o último a tocar ali de biquinho de chuteira. Quase que ele faz. Torcedor do Vasco levantou e sentou. Até um amigo meu que tem pouco cabelo que deve ter levantado e sentado nessa hora rápido. Que o lance também foi rápido. Hora certa, Nacional! No Rio, 21 horas e 55 minutos, 24 graus de temperatura do Maracanã. 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E o tempo passando! Bom, muito bom. Acerte o seu pelo meu. Arredonde o seu pelo meu. Que eu arredondo o meu aqui, eu confiro para você. 25 jogados, primeiro mato no espetáculo. No placar da mais querida no Brasil, tá aí, ó.
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2: Ninguém é de ninguém até agora. Flusão e Vascão 0-0.
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2: Pilotando a rádio do Brasil para todo o país. A bola vem com o Andrés, que saiu com a bola tudo pela direita aqui, hein? Ele penteou a menina, mas penteou fora do espaço proposto ao jogo, ou seja, dentro das quatro linhas, meu caro Bruno Mendes.
3: Exatamente, ele não conseguiu evitar a saída de bola. É, no domínio, lateral que já foi cobrado pelo Fluminense, 0-0, placar da Rádio do Brasil.
2: Rodrigo Ricardo, o Vasco da Gama começou melhor, mas o Fluminense está começando a equilibrar o jogo, né?
1: É, exatamente, esse tipo de marcação é uma marcação que exige muito fôlego físico, nenhum time consegue sustentar por tanto tempo. E agora o Fluminense começa a equilibrar, sair um pouco mais. E o Vasco também, quando faz, ainda fazendo essa marcação alta, ainda dá aqueles espaços, os cruzamentos sobre, atrás da sua defesa. Mas o Fluminense tem ainda deixando a desejar, né? Ou seja, essa saída ali da linha dos zagueiros, do Igor Rabelo e do Inácio, tá tendo dificuldade, tem que alguém chegar ali para ajudar mais eles, o próprio Martinelli, enfim, para ajudar a zaga tricolor sair de lá de trás.
2: A bola vem, Vasco da Gama domina, Paulo Henrique dominou, Arana toma ele, o drible da vaca, invade pelo lado direito do gramado, cruzou para a boca do gol, agora subiu a zaga, tem Igor Rabelo na primeira, segunda vez do Igor Rabelo para tirar, Jair mergulha de cabeça, bota para o outro lado, entregando para o Nuno, é aí que ele gosta de jogar, lá vai o Gajo, o português domina, soltou de primeira atrás, agora voltou para Cuiabano, devolveu, tentou o Thiago voltou para Cuiabano, invadiu a grande área, perigo, bateu cruzado, agora sorou no Martinelli, Thiago dominou, parou, olhou, Paulo Henrique tem tudo para fazer, mandou a bomba, se joga na bola, o jogador do Fluminense para evitar o que seria, e fica caído, Igor Rabelo está caído no chão, sentiu o joelho aí, Bruno Mendes?
3: Sentiu, na hora que ele caiu, ele sentiu e preocupa. O Igor Rabelo, da forma que ele caiu, o Fluminense já está com problemas no sistema defensivo, torcer para que não seja nada demais com uma questão de lesão aí do Igor Rabelo. Uma bolada que ela prendeu, a chuteira travou na grama e aí ele acabou prendendo ali. Vamos torcer para que seja uma contusão nada grave, viu, Andrezão? Porque foi feio o negócio.
2: Ô, Rodrigo Ricardo, ele quando vai abrir o compasso, a perna esquerda trava com a chuteira e todo o peso do corpo dele vai para o lado direito. É perigosa essa contusão. Olha, vamos realmente fazer o que o Bruno falou, torcer, porque essa daí... Normalmente, quando é isso, o cara sai.
1: É verdade. E a bruxa anda perseguindo os zagueiros tricolores, né? Ou seja, vários dele, né? Até o monstro, Thiago Silva, também está no banco, está no departamento médico.
2: Teve com o Gêmeos.
1: O Gêmeos está retornando hoje, né? Pelo menos isso. Ao que parece, se não der mais para o Igor Rabelo, tem o Gêmeos que talvez possa ajudar aí nessa composição da zaga. Mas tem sido um problema. Muitas lesões dos zagueiros do Fluminense. E o Vasco, mais uma vez, pressionando o Fluminense, mas está faltando caprichar ali naquele último toque, né? Ou seja, está faltando a finalização, está um pouco ainda muito mascada. Isso também porque o Fluminense está se fechando bem. Na hora que fica apertado, todo mundo se joga na bola, como foi o caso agora do Igor Rabelo. Mas o Vasco ainda melhor na partida, Andrezão.
2: Legal, Jair domina pela cabeça do cofre do Fluminense, da BN, pela linha média do gramado, avança pelo setor direito, pisa na menina, encosta para o Thiago, Thiago Mendes voltou, entregando para Jair, Jair faz o trabalho de bola 0-0, já voltou, o Igor Rabelo está mancando, o Igor Rabelo voltou ali, está manquitolando, a bola para pro Cuiabano, Cuiabano vem entregando ele primeiro para o Thiago domina, olha, para, volta atrás, o jogador arma tudo, agora para o Roberto Renan, atrás para o Cuesta, Cuesta, último jogador do Vasco da Gama aqui, na linha que ele vira o gramado, voltou na esquerda, agora para o Roberto Renan, ele mesmo que domina, para, segura, não tem penetração, o Fluminense se fecha no jogo, o jogo já caiu de produção, bora vem ali de novo, o toque do Roberto Renan por um triz, não perde a bola, ela ficou aqui pro Léo Jardim sair jogando, hora certa do Brasil, relógio do Roberto Barrucho tá marcando 10 em ponto da noite no Rio, 24 na temperatura, aqui tá rolando e o tempo passando.

0: 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Estamos com esse resultado caminhando para os pênaltis. Tá tudo igual. Fusão e Vascão, 0-0.
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0: Lado a lado com a galera correndo atrás dela, o Cuiabano cruzou rasteiro, mas foi pro Fábio, hein, Bruno Mendes, aquela tradicional bola bandida.
2: Exatamente, ele tentou centralizar na área ali na procura do Brenner, mas ficou com o Fábio. Na jogada passada, o Ignacio deu um abraço no Nuno Moreira, depois deu um empurrão nele no chão. Isso pra mim também é situação pra cartão amarelo, viu, Andrezão?
0: É, meu amigo, o Wilton Pereira Sampaio, cara. É duro, é complicado, complicado demais. Fica difícil. Bora vir atrás agora aqui pro Igor Rabelo, que ainda tá mancando o Igor, né? Vai dar ruim para ele, hein? Bora tá dominando aqui atrás agora pro Ignacio. Ignacio aqui domina visivelmente, mancando, não tá na sua plenitude, até perigoso, hein? Ainda mais quem joga do lado dele, é um cara chamado Andrés Gomes, que corre para burro. Aí pode ser um recurso, uma falta de uma coisa, ele não tá aguentando. Corrida dele não tá normal e é até perigoso, hein, Rodrigo Ricardo? Um contra-ataque desse... A casa cair porque o jogador não está na sua plenitude.
3: É, com certeza. Acho que o Zubeldia devia ter consultado ali junto com os médicos do Fluminense e tomar uma decisão rápida, né? Vai arriscar? A gente ainda tem o quê? Mais uns 15 minutos ainda desse primeiro tempo. Realmente, o Andrés é um jogador muito rápido. Hoje está jogando mais pelo lado direito. Eu prefiro ele pelo lado esquerdo, mas quando joga o Nuno, geralmente o Nuno fica na esquerda e ele cai para a direita. Acho também que é interessante também ele eventualmente cair para a direita para não ficar muito marcado, né? Ficar aquele jogador só de um lado. Mas realmente preocupa aí a situação do Igor Rabelo. O Gêmeos. É claro que o Gêmeos está voltando agora também, né? Também estava no departamento médico. Também não deve estar aquele com 100%, né? Mas, enfim, é melhor do que um jogador que esteja com alguma lesão.
0: Ele estaria pronto, inclusive foi cogitada a entrada dele no jogo de hoje, mas o Zubeldia gostou. No jogo passado, da dupla Ignacio e Igor Rabelo e manteve, mas o cotado era ele para entrar no lugar do Igor Rabelo. De repente, o que não vai? Agora, um pontapé do Robert Renan, o Canóbio faz aquele cineminha uruguaio e tá no chão, Bruno Mendes.
2: Tá no chão, levou a falta, o Robert Renan chegou dando um firme em cima do Canóbio, falta marcada pertinho ali da linha lateral pelo lado direito, já foi cobrado, olha o Flusão, Andrezão.
0: Lute domina, soltou de primeira, sumido no jogo, voltou para Guga, esticou para a grande área, subiu, Paulo Henrique deixou de primeira, sobrou atrás, e a batida, Hércules bateu, foi empurrado na jogada, ele voltou para o Kennedy, perde a bola, vai sobrar para o Vasco da Gama, ela fica por aqui, para o jogador, que é o Brenner, Brenner domina, vira o jogo, botou um bolão, entregando para o Nuno, Nuno botou no terreno, se manda, vai embora pelo setor esquerdo do gramado, perde a presença do Cuiabano, Cuiabano já passou, já recebeu, invade pela canhota, Guga dá duro em cima dele, Cuiabano toca de primeira, já rolou, ele e o Cuiabano lá, o Cuiabano chegou. Jogada dele lá. A bola parou, voltou pro Brenner.

Brasil, é do Vascão, é do Gigante, é do Vasco, que pintura fez o prêmio do Maracanã, no meu 34 minutos cravados, primeiro ato do espetáculo, tem gente balançando no Maraca, tem gol de placa desse Gigante, é do Gigante da Colina,

0: Pode! O Bremer pegou a bola na entrada da área, soltou o pé esquerdo. Meu amigo, meteu na gaveta, sem chances para o goleiro Fábio. O Vasco da Gama abre o placar, está em vantagem na decisão da Copa do Brasil por uma vaga nas quartas de final. 1-0 Vasco no placar da Nacional.
1: Esse é o futebol do Brasil para você conferir. Olha o Brenner aí, Rodrigo Ricardo. Você pediu, ele apareceu, Rodrigo Ricardo.
2: É verdade, hein? Apareceu magnificamente. É claro que o Fábio, esse goleiro maravilhoso, estava um pouco adiantado, no meu entender. Mas foi um chute de rara felicidade. O Brenner, que é muito criticado pela torcida do Vasco, é um jogador que veio a pedido ainda do Diniz. E muita gente acha que ele cisca e pouco faz. E hoje ele faz esse golaço aí. Pessoal mordendo a língua aí, e com justiça, um belo gol, e com justiça o Vasco está na frente. O Vasco mostrou mais vontade desde o primeiro minuto do jogo, correu atrás, fez marcação alta, se arriscou e foi premiado aí com o gol. Vamos ver a sequência, o que o Fluminense reage.
1: É, parceiro,
0: tem gol.
1: O Gama segue bem na frente, gol é festa!
0: O Fortaleza sai na frente, Militelho. Agora Fortaleza 1, Palmeiras 0. Lembrando que o Palmeiras pode perder por até 2 gols de diferença, Andrezão.
1: É, com 3, já que o primeiro jogo foi 4-0, vamos para os pênaltis. E se o Fortaleza fizer 4, então, o primeiro jogo foi, desculpa, o primeiro jogo foi 3-0. Com 3, o Bruno Mendes me corrige aqui, o jogo vai para os pênaltis. O Fortaleza precisaria de 4 gols de diferença num time chamado Palmeiras. Aí, amigo, a coisa se completa. Rodrigo Ricardo, nem sempre os números traduzem a história do jogo, mas essa vontade que eu havia dito no início do jogo, que o Vasco parecia que tinha mais que o Fluminense, e que você chancelou aí agora há pouco, completando com uma análise muito inteligente, demonstra o seguinte: neste caso, nesse jogo, 7 finalizações do Vasco contra 2 do Fluminense é o retrato, né?
2: É verdade, é um time que procurou o gol, mesmo tendo as suas dificuldades, mesmo faltando um certo talento. Acho que o time melhora com a entrada, com a volta do Thiago Mendes, e o Jair, junto com o Tietchan, dá uma saída melhor de bola ali para quando o Vasco vem tocando de trás ali com os seus zagueiros. E o Vasco muito bem também com o Brenner, o Andrés Gomes pela direita, bem aberto. O Brenner aparecendo, que é um jogador que às vezes se esconde, mas hoje apareceu muitíssimo bem. Acho que contou com foi um belíssimo chute, mas acho que o Fábio estava um pouquinho adiantado, sim. Mas enfim, ele não esperava também, né? Ou seja, a gente hoje no futebol brasileiro, a gente vive essa era de poucos chutes, né? Os times querem criar, parece que só quer chutar quando já está na pequena área. Esses chutes de fora da área às vezes são mais raros hoje no futebol brasileiro. Ele não esperava, achava que talvez o Brenner fosse abrir para o lado, né? Fazer aquela jogada mais burocrática. E ele limpou, arriscou o chute e foi aí saudado com o Belo. Olha o Vasco.
1: Olha a bola dominando, mais um erro. Vem a entrada da grandeira, se jogou o jogador do Vasco da Gama, segundo o Wilton Pereira Sampaio. Toca agora, falta, vem cartão aí pro Arana, Bruno Mendes.
0: Cartão amarelo, sem discussão, para o Andrés Gomes. Cartão amarelo para o Guilherme Arana. A falta foi em cima do Andrés Gomes, do Arana, que recebe o cartão amarelo, Andrezão.
1: Obrigado, Bruno Mendes, aqui no microfone esportivo da sua Nacional, a verdadeira Rádio do Brasil. 38 minutos cravados, a falta é boa para o Vasco da Gama, que vence o jogo. Um golaço do Brenner aos 34, uma pintura de gol do Vasco da Gama nesse jogo decisivo que vale classificação para as quartas de final da Copa do Brasil. A falta é para o setor direito, sinal que vai chover aí, né, Bruno Mendes?
0: Vai chover na área, mais uma oportunidade pro Vasco da Gama. A zaga do Fluminense preocupado, o goleiro Fábio conversa muito com o seu sistema defensivo. Vem mais uma bola na área, o Cuiabano tá por ali, viu, Andrezão?
1: Vem ela para a boca do Kinimi, tá todo mundo esperando o ribuliço, tá todo mundo lá dentro, 1-0 pro Vasco, ele correu para a bola, Cuiabano botou lá dentro, toque de cabeça, vai direto para a linha de fundo. Para mim foi o Robert Renan que foi nela, hein, Bruno Mendes?
0: Para mim também, Robert Renan subiu mais alto que a zaga do Fluminense, mas não teve direção. A bola bateu na rede pelo lado de fora. Tiro de meta para o Fábio, 1-0 Vascão no placar da Nacional.
2: Andrezão, agora, em relação ao chute do Brenner, depois de ver no replay, tem a impressão também que pode ter tido algum desvio, um leve desvio, bateu em alguém, porque a bola pegou uma trajetória diferente.
1: Meu amigo, pode até ter batido, mas que foi um golaço.
2: Ah, sim, isso não tira o mérito, não é a beleza do lance.
1: É um gol que a gente chama de gol.

0: Nota 10. Não tem nem dúvida. Até pela intenção do jogador de ver o goleiro adiantado e tentar fazer e conseguir fazer, né? Ele viu o goleiro. Você vê que ele levanta a cabeça, ele traz para a perna esquerda, que não é a boa dele, e bate consciente. Foi um senhor gol mesmo. Todo, se você analisar o gol no geral, foi um golaço mesmo, desde o momento que ele domina. A bola fica aqui pro Martinelli, bateu de primeira. Sai a bola para a gente, lá favorece a equipe tricolor. Hora certa do Brasil. 10:10 no Rio, 24 a temperatura. Confira comigo no microfone do Brasil, galera. Aqui tá rolando e o tempo passando. Bom, muito bom. O tempo não para, Nacional Crava no seu rádio. Quarentão do primeirão. Placar tá paradão, não. Tá não, olha ele aí, ó. 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Vascão com golaço do Brenner, 1-0.
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0: Lado a lado com a galera aqui no microfone do Brasil, tá caindo o Paulo Henrique, sentiu a costela na caída dele. Agora o Fluminense tem um detalhe, o Rodrigo Cap, que eu tô analisando. O grande responsável pelo setor de criatividade do Fluminense, tem gol, é o Lúcio Acosta. Ele não, quase não falei o nome dele, não tocou na bola, daqui a pouco você responde, gol é onde?
2: Em Fortaleza, é o gol de empate do Palmeiras, Flaco Lopes, agora Fortaleza 1, Palmeiras também 1.
0: Beleza pura, a bola da entrada da grande área agora com o jogador que é o Canobi dominou, soltou atrás, voltou para Hércules de primeira, Guga domina. Entrada da grande área e volta, vai tentar fazer a jogada. E o Lúcio que está sumido, Rodrigo Ricardo.
3: É verdade, Andrezão, o Lúcio teve antes da parada para a Copa, teve um primeiro semestre fantástico, olha o Fluminense.
0: Bora, vem a batida do Arana. Por pouco o John Kennedy não chega, mas a bola já tinha impedimento marcado, não valia mais nada para o Ciro.
3: Então, Andrezão, e depois dessas denúncias sobre suposta manipulação, que ele teria forçado um cartão amarelo no jogo contra o Bragantino, é acusação, tá? Ele ainda está sendo investigado, mas o fato é que houve uma movimentação diferente na Casa das Apostas, houve um alerta para a CBF, ele está sendo investigado. Desde que isso aconteceu, ou seja, um pouco antes até, aí eu acho que ele mexeu um pouco ele psicológico, não sei se ele passou, obviamente, né, quando recebe uma denúncia dele, ele fica em foco, todo mundo começa a observar ele, ele não tem rendido mais, e ele realmente é um jogador muito importante para o Fluminense, é o termômetro das jogadas ofensivas do Fluminense, quando ele vai mal, o Fluminense também costuma ir mal.
0: É verdade, sem dúvida nenhuma, só que tem o seguinte, né? A Polícia Federal, as autoridades competentes, e quem diz isso não sou eu, não, que a Polícia Brasileira é uma das pessoas bem preparadas do mundo. Quem diz isso são os israelenses, os caras são fés, são os papas nisso aí. Quando o cara vai para uma investigação, tem indício, amigo. O cara não vai porque alguém disse, o cara vai porque tem uma formiguinha que andou passeando por ali, os caras vão seguir a formiguinha e vão achar o doce, né, Rodrigo Ricardo?
3: Ah, com certeza. Onde tem formiga, tem mel.
0: É, meu amigo. Bora, tá rolada por aqui pro Hércules, 1-0 pro Vasco da Gama. 1-0 pro Vasco da Gama, 43 minutos. Vamos saber quanto tempo vai dar de acréscimo aí o Wilton Pereira Sampaio, para sabermos como vai ficar a coisa. Vem ali o PH domina. Ela vem de novo agora, entregando pro Andrés Gomes. Tá de cabo, ele colocou no peito do Igor Rabelo. Vem a zaga para tirar de qualquer maneira. O Igor Rabelo continua mancando, cara. Impressionante. A bola vem aqui pro Canobi. Canobi é Lúcio, botou pro meio de campo. Agora fez divisão, jogada, botou para Savarino. Savarino recolhe, entrega para Guga se manda para a direita, 1-0, Vasco vence o jogo. Fluminense corre atrás do empate, quer sair desse primeiro tempo, um empate pro Lúcio. Que matada, botou no chão, bateu errado, ficou, John Kennedy agora colocou, vai meu jardim no cantinho para buscar, se chicotou, ele buscou, ela ia na bochecha da rede, Bruno Mendes, ele evitou o gol do Fusão.
2: Foi a primeira vez que o Vasco falhou feio na partida, foi sair jogando, saiu jogando errado, entregou a bola nos pés do John Kennedy. Ele colocou com muita categoria, o problema estava atento o Léo Jardim dessa vez, praticou a defesa no canto esquerdo, evitando que seria o gol de empate do Fluminense. 1-0, Vascão no placar da Nacional.
3: Tinha endereço,
0: André. Palma na Rádio do Brasil, diga lá.
3: Não, tinha endereço essa bola e a gente falando aqui no Lute, né? Ele começou, matou a bola, um lançamento longo do Guga, matou a bola com extrema categoria, rolou pro JK, a zaga ali ficou hesitando. E se não fosse o Léo Jardim atento, tinha endereço certo essa bola, Andrézão.
0: Beleza pura. O futebol do Brasil
2: tem gol.
0: Que você acompanha no Som da Nacional. Se tem gol, tem festa, diga lá.
2: Lá na Arena Pantanal, segundo do Fortaleza. Rodriguinho, agora Fortaleza 2, Palmeiras 1.
0: Tá certo, galera do Brasil. Toque de bola, vem de novo arredondado ali. Vem tentando caprichar a jogada. Ele busca, vai fazer a jogada agora. Jair, deu um tapa na bola, recolheu o primeiro, botou para o Nunes.
2: 3 minutos.
0: O Guga no carrinho, alivia a jogada. 3 minutos, já cresce, vem ali, barrado no bar pelo Cuiabano. O árbitro está parando, marcando a falta. Em cima do jogador Ignacio Bruno Mendes. Quem bate também leva, né?
2: Ah, isso que eu ia falar agora, entendeu? Ele também levou uma, porque bateu, tá batendo até agora. Enfim, o Wilton Pereira Sampaio, o Ignacio já levantou, já se recompôs. O Wilton Pereira Sampaio autorizou e o Fluminense toca a bola, Andrezão.
0: Legal! Agora tá aqui com o jogador aqui, o Martinelli. Martinelli domina, 2 minutos para acabar o primeiro tempo, 1-0 para o Vasco da Gama. Golaço do Breno aos 34 desse primeiro tempo. O Vasco na frente na Copa do Brasil. Parabéns agora para o Ignacio. Ignacio vem, toca de primeira para o Lúcio. Lúcio tenta a jogada para o Guga. Foi o Savarino, tocou errado. O Guga não pegou. Forte demais para ele. Não deu, Bruno Mendes.
2: Deu não. Nessa troca de passes aí, a tabela não saiu. O passe do Guga foi muito forte. Lateral, Cuiabá não tem muita pressa, porque o Vasco está na frente, 1-0, Andrezão.
0: Belê, esse é o futebol do Brasil que você confere aqui no Som da Nacional para você. Até agora temos 4 clubes classificados para as quartas de final da Copa do Brasil. Grêmio, Atlético Mineiro, Santos e Cruzeiro. Os 4 que já estão garantidos para as quartas de final. Vamos aguardar aí o que vai acontecer hoje envolvendo esse jogo que estamos transmitindo, Vasco e Fluminense, o jogo do Palmeiras e amanhã o jogo do Vitória do Barradão contra o Atlético Paranaense e do Inter contra o Corinthians em São Paulo. Ambos os dois jogos de amanhã em igualdade de condições, ou seja, os dois mandantes perderam por 2-0. Precisam de 2 gols para levar para os pênaltis ou 3 para levar, porque é o primeiro jogo 2-0 para o Inter e 2-0 para o Furacão, para o Atlético Paranaense. Tá certo, Bruno Mendes? Confere, filhinho.
2: Confere isso aí. O Paulo Henrique agora quase que ele me leva um cartão amarelo de graça, viu, Andrezão? Foi, em vez de devolver a bola, ele devolveu de forma errada. O Wilton Pereira Sampaio passou batido nessa daí, mas seria de bobeira, viu, Andrezão?
0: Tá certo. Olha o Canóbio. Canóbio domina. Tenta esticar. O Vasco se fecha. Tocou. Martinelli buscou a jogada. Voltou. Entregando. Canóbio esqueceu a bola quando tinha tudo pra ir lá dentro. Bateu no calcanhar e foi mais rápido que a bola. Ele se afobou, Bruno Mendes.
2: Esse torcedor do Fluminense fica nervoso com o Canóbio. Ele errou um lance que era praticamente ali. Ele ia ficar na cara do gol, Andrezão.
0: Tá certo, o Tom Pereira Sampaio aponta ao centro do campo. Fim de papo na mais querida no Brasil. Vasco, beleza. Golaço do Brenner. Vasco 1, Fluminense 0.
2: Final de primeiro tempo no Maracanã. Por enquanto, o Vascão da Gama vai carimbando o passaporte para as quartas de final da Copa do Brasil. Vai vencendo o Fluminense por 1-0. Caso o Luiz Ubeldia queira alterar, e me parece que pelo que o Igor Rabelo sofreu no primeiro tempo, pode ser que o Gêmeos entre em campo. Enfim, ele tem no banco de reservas o 27 Marcelo Pitaluga, 2 Samuel Xavier, 6 René, 7 Hulk, 10 Paulo Henrique Ganso, 14 Germancano, 16 Nonato, 19 Caxiro, 30 Soteldo, 44 Gêmeos, 90 Kevin Serna, 94 Otávio. O técnico Pedro Emanuel, caso queira alterar o Vasco da Gama, tem no banco de reservas 3 Daniel Fusato, 2 Puma Rodrigues, 43 Lucas Freitas, 4 Saldívia, 6 Lucas Piton, 88 Cauã Barros, 83 o Ramon Rick, o 10 Rojas, o 18 Marino Rinestroça, o 28 Adson, 7 David e o 77 Spinelli. Fim de primeiro tempo, por enquanto, vitória parcial do Vasco, 1-0. E ele volta para comandar o show de bola nacional.
0: Lado a lado com a galera aqui no microfone forte no Brasil, Rodrigo Ricardo, qual será o tema da sua análise daqui a pouco dessa vitória consistente do Vasco da Gama, 1-0, golaço do Brenner?
3: Com um golaço de Brenner, Vasco vai vencendo um time do Tricolor.
0: Agora eu vou até o plantão nacional de esportes.
2: Vamos lá, Andrezão, Copa do Brasil. O Cruzeiro venceu a Chapecoense 2-0. Gols do Matheus Pereira. Do Matheus Henrique, do Caio Jorge, que fizeram os gols da classificação da equipe do Cruzeiro. O Grêmio venceu a equipe da Chapecoense 1-0, também carimbou o passaporte para a próxima fase. Finalzinho de primeiro tempo, lá na Arena Pantanal, em Cuiabá, o Fortaleza vai vencendo a equipe do Palmeiras por 2-1. Vai vencendo, mas não vai levando, porque no agregado, por enquanto, Andrezão, 4-2 para o Palmeiras, viu, Andrezão?
0: Beleza pura, Bruno Mendes falando tudo para você no Plantão Nacional de Esportes. 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Quem mete a colher é ele, vitória parcial do Vasco. Golaço do Brenner aos 34, Vasco 1, Flusão 0, na voz de quem?
3: O Vasco, desde o primeiro minuto, desde que o árbitro Wilton Pereira Sampaio apitou o início do jogo, foi para cima do Fluminense, fez a chamada marcação alta, ou seja, avançou os jogadores para pressionarem a saída de bola do Fluminense, fez isso durante 30 minutos, o que dificulta, eu até falava que isso tem um risco. Primeiro, o risco do fôlego, né? Ou seja, é difícil você manter esse tipo de marcação durante os 90 minutos. O outro risco é que você dá a opção de levar uma bola nas costas, né? Como levou efetivamente o Vasco, teve lançamentos por cima da defesa do Vasco e por pouco o Fluminense não marcou. O JK até teve uma chance que ele, se ele conclui com um pouco mais de competência, seria feito. Mas o Vasco foi feliz nessa marcação, surtiu efeito, o Fluminense errou muitas saídas de bola, o Fluminense atrapalhou na organização das jogadas, e o Vasco pressionando, roubando a bola, atacando muito pela esquerda, através do Cuiabano e ali do Nuno Moreira, que cai lá por esse lado, e também pelo direito, pelo lado do Andrés Gomes, o colombiano rapidinho, o voador colombiano, que costuma jogar mais até pela esquerda. Mas quando o Nuno Moreira está em campo, ele cai para a direita. O técnico Pedro Emanuel ainda procura o seu time, né? Lembrar que esse é o sexto jogo só, apenas sob o comando do técnico português Pedro Emanuel, que na verdade nasceu em Angola, mas naquele tempo, acho que quando ele nasceu, Angola ainda estava sob o domínio de Portugal, lembrando que Angola foi uma colônia de Portugal, assim como nós aqui no Brasil também fomos colônia de Portugal. Então, o Vasco mostrou força, conseguiu com o Andrés Gomes, talvez, ainda no início do jogo, quando a fumaça ainda nem tinha baixado, essa fumaça não é da torcida, é a fumaça do próprio protocolo do jogo, quando os times entram. No caso, hoje, o mando de campo é do Fluminense, o jogo é Fluminense-Vasco, então tinha aquelas fumaças brancas, verdes, grenais, e elas demoraram a dissipar. Não tinha muito vento, ainda bem que não tinha muito vento, até porque a última lembrança dos ventos no Rio de Janeiro foram ventos muito velozes, né? Ventos de 105 quilômetros. Inclusive tem alerta da Defesa Civil que nos próximos dias possamos ter novamente ventanias aqui no estado do Rio. Mas enfim, a fumaça ainda nem tinha baixado. Quando houve uma jogada pelo lado direito com o Andrés Gomes, ele fez o cruzamento, o Fábio não conseguiu cortar o cruzamento, a bola bateu na zaga e ela se ofereceu para o Thiago Mendes, que está voltando hoje, para fazer o gol. Só que o Thiago Mendes pegou embaixo demais e acabou desperdiçando. E o Vasco seguiu nessa toada, se arriscando, marcando alto o Fluminense aproveitando um pouco. Ali pelos 35 minutos, quando parecia que o Fluminense começava a se equilibrar, começava a querer ter mais gosto pelo jogo, uma certa, não digo apatia do time Fluminense, mas um time do Vasco com muito mais vontade, muito apetite, seja nas divididas e com mais organização também do que o Fluminense. Então isso fazia sentido, o Vasco pressionando com o domínio, mas faltava o gol. E esse gol veio aos 34 minutos. E que gol! Um gol de um jogador que é muito criticado, um jogador que veio ainda no tempo do Fernando Diniz como reforço, mas ainda não se firmou no Vasco. Mas dessa vez ele não perdoou, recebeu uma bola de fora da área e acertou um chute daqueles que o pessoal costuma chamar de rara felicidade. E André Luiz Mendes assina a roupa.
0: Já passou, já recebeu, invade pela canhota, Guga da Dura em cima dele. Cuiabano toca de primeira, já rolou pra ele, o Cuiabano, deu uma chegada nele lá. A bola parou, voltou pro Brenner, golaço!

0: Internacional, é do Vasco, é do Vascão, é do Gigante, é do Vasco. Que pintura fez o tremendo Maracanã no meu 34 minutos cravados, primeiro ato do espetáculo. Tem gente balançando no Maraca, tem gol de placa desse gigante, é do Gigante da Colina, uma canhota, a bola pegou o ângulo superior esquerdo do Fábio, se esticou todo, mas ela morreu lá onde a galera gosta, pro fundo do gol, pro fundo do gol. Que pintura, que golaço, Vasco na frente, Brenner, 20 nas costas, levanta, massacra os Maltini em todo o Brasil, ele mesmo, corta a bola no barbante, tira o zero do placar e assina na mais querida do Brasil. Vascão, com golaço do Brenner, Fusão 0.
1: Tá aí o lindo gol do Brenner, um chute de fora da área, gol que vai dando essa vitória parcial ao Vasco. Depois desse jogo, o Vasco não manteve o mesmo ímpeto, recuou um pouco, mas não tanto. O Fluminense ainda conseguiu quase uma chance de empatar aí no finalzinho do jogo, com um belo chute do JK, né, do John Kennedy. Mas o goleiro Léo Jardim estava atento e catou a bola com firmeza e evitou ali aos 44 minutos o que seria o gol de empate do Fluminense. Vamos a alguns números desse primeiro tempo, nem sempre os números refletem o que foi o jogo. Nesse caso eu acho que sim, acho que os números dão uma dimensão próxima, né? Aproximada do que foi o Vasco. Essa superioridade, acho que o resultado é justo, acho que não poderia ser mais ampliado, porque o Vasco, apesar de ter sido melhor, ter tido domínio, também não chutou tanto assim, né? Chutou, mas com chutes com pouca direção, que não assustaram assim o Fábio. Vamos aos números. Posse de bola. Fluminense teve 48% da posse de bola e o Vasco 52%. Faltas. O Fluminense cometeu 5 faltas e o Vasco 11. Você pode dizer, o Vasco foi mais violento? Não, eu acho que esse número maior de faltas demonstra um Vasco mais vontade ali de brigar pela bola, por essa posse, por ter ela. Não necessariamente que o time tenha sido mais violento que o Fluminense. Impedimentos não tivemos nenhum. Finalizações, esse é um número sempre importante. O Fluminense finalizou 4 vezes e o Vasco 8. Só que das 4 finalizações do Fluminense, apenas uma foi em direção ao gol do Léo Jardim, que foi esse lance aos 44 minutos, no chute do JK, que o Léo Jardim defendeu bem. Já o Vasco finalizou 8 vezes, mas dessas 8 finalizações, só 3 efetivamente foram para o gol do Fábio. Uma foi para dentro das redes, né? Balançou aí o Filó. Mas as outras duas o Fábio defendeu com facilidade, não foram lances assim com tanto perigo, né? Os lances, tirando o gol, que foi mais perigo, foi esse lance logo no início do jogo, que o Thiago Mendes perdeu o gol, estava meio apertado pela marcação, não estava muito livre para fazer a finalização. Escanteios. O Fluminense não teve nenhum escanteio a seu favor, o Vasco teve 3. Cartões amarelos. O Fluminense levou 2 cartões amarelos e o Vasco 1. Pelo lado do Fluminense, a gente tem o John Kennedy com cartão amarelo e o Guilherme Arana, são os amarelados. E pelo lado do Vasco, o camisa número 8 do Vasco da Gama, o Jair. O que eu espero para esse segundo tempo? Obviamente, quem está na frente do placar vai querer que o relógio passe rápido, né, que esses 45 minutos voem, né, para carimbar a classificação. Acho que o Vasco... Não acredito que o Vasco vá continuar com a mesma pegada que teve nesse primeiro tempo, apertando a marcação, até porque esse tipo de marcação exige muito esforço, muito fôlego, mas o Vasco também não pode recuar demais, né? Pode chamar o Fluminense para dentro. Agora, o Fluminense, sim, esse tem que correr atrás, né? Tem que correr atrás de pelo menos de um empate para poder levar a decisão da vaga para as penalidades máximas. E aí o Luiz Ubeldia tem que entrar em campo, não só mudando a disposição tática do time, exigindo uma nova movimentação do time, como também fazer algumas mexidas. Por exemplo, a gente sabe por ordem física, né? A gente viu o Igor Rabelo, que talvez não dê para ele, o zagueiro Teve um lance ali que ele quase dobrou o joelho, estava mancando, não sei se vai dar para ele. Talvez a gente tenha o James aí retornando à zaga do Fluminense. Mas, para além disso, ele tem um incrível Hulk, né? Um super-herói no banco de reservas. É o maior investimento, a maior estrela aí do clube que chegou nesse segundo semestre. Ele não pode ser eliminado, vendo a vaca pro brejo, e não colocar o Hulk em campo. E eu acho que ele não deveria esperar muito, não, hein? Acho que ele já deveria voltar para essa segunda etapa com o Hulk, inclusive, de repente, fazendo dupla ali com o John Kennedy. Eu acho que é possível, talvez até tirar o próprio Canóbio, que não está hoje num bom dia. Eu sei que é um jogador importante por vários motivos, mas eu acho que é o Zubeldía. Como eu já disse aqui, o Zubeldía já está com o trabalho dele bastante questionado pela torcida. Há já um clima de insatisfação. O Fluminense é favorito, né? Era favorito desde o início a eliminar o Vasco nessas oitavas de final da Copa do Brasil, mas tem que mostrar em campo isso. Então, uma eliminação, eu acho que pode pressionar aí o trabalho do Zubeldía, que não é um trabalho ruim se você pensar em termos de resultados, né? O Fluminense está bem no Campeonato Brasileiro, briga lá em cima pelo G4, está na próxima fase da Libertadores, enfim, mas né, o futebol, ele tem essas coisas, esse exige resultados imediatos. Quando se começa a sentir que ele perdeu o grupo de algum modo, enfim, não sei, né? Teve mudança esse Fluminense no segundo turno. Segundo semestre, né? Depois da parada da Copa do Mundo. É um Fluminense que não voltou na ponta dos cascos, sequer venceu ainda. Em cinco jogos nesse segundo semestre, só empatou, praticamente também não perdeu, né? Mas enfim, um empate eu costumo dizer que é meia derrota, né? No Campeonato Brasileiro, se a gente considerar que a vitória vale 3 e o empate 1, é meia derrota. Agora, no Campeonato Mata-Mata e no jogo decisivo, a derrota é fatal. Então, creio que o Zubeldía precisa aí de uma certa dose de ousadia, não só por conta da rima, mas também por conta da necessidade. Então eu faria essas duas substituições assim de bate-pronto. Viria com o camisa 7 Hulk e viria com o James também, que também não dá para ficar com um zagueiro que esteja sentindo alguma coisa. Ainda mais, até o André lembrou disso, o Igor Rabelo marca bastante ele pela direita, que é o lado onde está o Andrés Gómez, esse colombiano, que é muito rápido, muito veloz. Eu acho que ele joga melhor na esquerda, mas ele pela direita ele também dá bastante trabalho, faz bastante salseiro. Então, Luiz Zubeldía, se eu fosse o Zubeldía, eu voltaria com esses dois jogadores. Pelo lado do Vasco, o Pedro Manuel, acredito que ele não vai mudar no time. O time está bem, existe a velha máxima, né? O time que não está ganhando não se mexe. Já vejo aí, vejo que já tem mudança. O Fluminense já retornou para essa segunda etapa. O Vasco também vai voltando. E quem é que vai voltar para narrar as emoções desse segundo tempo de, por enquanto, Vasco 1, Fluminense 0?
0: Lado a lado com a galera aqui no Microfone Show do Brasil, o Rodrigo Ricardo RR comentou, analisou, comentou, falou tudo nesse primeiro tempo em que o Vasco vence parcialmente o Fluminense. 1-0 com o golaço do Brenner. Diga lá!
2: O Vasco mesmo time, o Fluminense saiu Savarino com a 11... E entrou 16 Nonato no lugar do 11 Savarino, a primeira do Luiz Zubeldía.
0: Tá legal, está rolando a bola, galera do Brasil! Brasil! Vamos correr atrás dela para você, segundo ato do espetáculo. O Vasco ataca para a esquerda no seu rádio, para a sua torcida. O Fluminense para a direita, também para a massa tricolor. Ora a bola com o Kennedy, dominou, soltou para Lúcio. Entrada na grande área, Arana passou, Lúcio recolheu, levantou. Primeiro, chegou bonito demais na bola o Jair. Deixou para o Andrés, é agora que é o terror da defesa do Fluminense. Olha a bola dominada, Andrés, para cá, para lá, pé canhoto, segura. Fábio no centro da meta, foi fácil para ele, Bruno Mendes.
2: Ele levou bem a bola, o Andrés Gómez, pelo lado direito de ataque, foi envolvendo o Martinelli, mas aí concluiu a gol, fraquinho no meio, ficou fácil para o Fábio fazer a defesa. Comecinho de segundo tempo, o Vasco vence 1-0.
0: Ô, meu caro Rodrigo Ricardo, qual será o desenho preparado aí do Zubeldía para o time? Que tira o Savarino e bota o Nonato, que tem menos características ofensivas. Ah, parceiro, sacode, galera, daquele sacode legal no pique para você conferir. Eu sempre me esqueço. O comentarista tem o direito de fazer um pit stop também, né? Pô, deixa o cara, parceiro. Ninguém aguenta, não. Eu fui fazer meu pit stop aqui, Bruno Mendes também. A bola dominada aqui para o jogador, que é o Martinelli. Martinelli domina, ele vem trazendo a bola, encosta pelo meio de campo, agora levantou para Nonato. Nonato vem para o Fluminense, vindo no campo a zero, Vasco vence o jogo, botou um bolão. Que bola foi essa para o jogador, que é o Canóbio? Invadiu pela canhota, chamou para a perna esquerda, bateu no canto! Pra fora do gol, pra fora do gol, não sei se o goleiro deu um tapa, não bateu na trave, Bruno Mendes.
2: Exatamente, Canobi ciscou para um lado, ciscou para o outro. O Robert Renan não conseguiu achar o Canobi, ele chutou. A bola deu um toquezinho na trave e saiu. O tiro de meta para a equipe do Vasco da Gama. O Fusão chegou, por pouco não chegou o empate, segue 1-0 o Vasco, placar da Nacional.
0: 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Domingo tem mais direto da Arena Fonte Nova em Salvador. Vou lá para dar um recado de Bahia. Vasco da Gama, 4 da tarde, o couro comendo, 3:30. A tropa está na área. Quarta-feira que vem tem Copa Libertadores da América em busca da glória eterna. Tem Mineirão gigante da Pampulha para receber Cruzeiro e Flamengo. 9:30 da noite. Também estou nessa, ao lado do Marcelo Zmigo e do Bruno Mendes, do Show de Bola Nacional, para você conferir numa muito boa. Olha o toque de bola agora para o jogador, que é o Martinelli. Volta a bola aqui atrás para o Igor Rabelo, mais atrás para o goleiro Fábio, que domina aqui com tranquilidade. Andrezão. Para, procura os seus companheiros. Eu até, o Rodrigo Catinho, esqueci do seu pit stop, mas já me desculpei e perguntava o seguinte para você: o Zubeldía tira o Savarino, que é um jogador ofensivo, e coloca o Nonato, que é um jogador que não tem característica ofensiva, muito mais de marcação. Será que ele vai liberar o Lute?
1: Ah, com certeza, né? Assim a gente espera, né? O Savarino não vinha fazendo uma grande partida, aliás. O Savarino está longe de ser o Savarino que foi do Savarino que brilhou no Botafogo. Esse Savarino do Fluminense. Mas, de qualquer maneira, eu achei. Não faria essa, não tiraria o Savarino. Eu acho que o Nonato é um bom articulador, é um jogador que tem mais, também ajuda mais na marcação do Savarino. Mas enfim, olha
0: a bola pro Guga, vai marcar, parou, olhou, soltou, deixou passar, quem chega? Kennedy! Por que não bateu, meu filho? Bruno Mendes, um jogo desse não pode, cara!
2: É, mas aí o passo do Guga também pra ele foi completamente imperfeito. Tava na posição legal o lateral direito do Fluminense, mas pecou na hora de dar o passo pra trás. Aí passou pelo Hércules, a coisa ficou feia. O Fluminense perde mais uma oportunidade nesse início de segundo tempo. 1-0 Vasco, placar nacional.
0: Conclua a sua avaliação, meu caro Rodrigo Ricardo.
1: Eu confesso que eu não entendi essa jogada. Eu estava esperando alguém do Fluminense vir de trás, né? Eu achei que fosse um corta-luz. O jogador do Fluminense tinha feito para alguém bater de trás. Mas enfim, realmente eu achei que pecou o Fluminense aí. Não pode perder um lance desse, numa decisão. Mas eu acho que o Zubeldía está querendo jogar essa possível eliminação, que ainda tem muito jogo pela frente. O Fluminense pode perfeitamente chegar ao empate. Tá querendo ficar com a eliminação nas costas. Não é a substituição que eu faria. Acho também que ele não pode demorar muito para entrar com o incrível Hulk. O super-herói também. Enfim, vamos aguardar.
0: Lúcio dominou, invadiu, é perigo, dali vai calibrado, driblou mais um. Um, dois, três, tentava entrar com bola em tudo, esbarrado pela zaga do Vasco da Gama. O Fluminense começa arrochando o Vasco. Olha a bola dominada. Canóbio vai tomar a bola, caiu. E o árbitro vai dar lateral para o Fluminense, que já foi cobrado de primeira. Nonato recolheu, botou de primeira, entregando o Lúcio, devolveu. Canóbio tá pintando o gol do Flu, cruzou para trás do Barba descendo. Primeira queira de robô, perdeu o espaço, não encontrou o Lúcio, cruzou. Vem pra bola pro Arana, a zaga tira. Guga escora de primeira, quem chega para bater, volta para Ignacio, entrada na grande área, é pressão total do Fluminense. O Fluminense ligou o turbo, meu parceiro, tá indo com tudo pra cima do Vasco da Gama. Ele domina, rola a bola agora para Ignacio, agora vem trazendo o Melão, ele recolhe aqui pelo lado direito do gramado, volta a bola, toca de primeira, voltou entregando, Martinelli daí pra fora do gol. Passou perto, hein, Bruno Mendes?
2: É, teve consciência o Martinelli, ele girou. Quando ele viu que ele não tinha marcação, meteu o pé na bola. Só que ele colocou muita força, pegou muito embaixo dela, ela subiu. Só acompanhou por ali o Léo Jardim. Tiro de meta para o Vasco da Gama, que vence por 1-0.
1: Agora, Andrezão, o Vasco voltou a 20 quilômetros, né? Se andar 20 quilômetros contra um adversário...
0: E voltou?
1: É, tá na marcha lenta, né? Vai ser atropelado, né? Já, por sorte, não tomou esse gol de empate já em menos de 5 minutos, Andrezão.
0: Acabei de falar com o Bruno Mendes fora do microfone. O Vasco tá pedindo para tomar um gol. A bola vem aqui com o Martinelli. Martinelli domina, soltou para o Lúcio. Lúcio Acosta vai tentar o drible, preso na marcação. Jair chegou por baixo. Lançamento maravilhoso para o Andrés. Ele domina, ele é venenoso, ele é perigoso. Caprichou, cruzou para a boca do gol. Ele vai marcar. Gol!

0: Vasco, é do gigante da colina, explode a massa Cruz Maltina em todo o Brasil, tem dose dupla de Brenner do Maracanã. Beleza, Vascão, beleza, Vascão, no meu 6 minutos cravados, segundo ato no espetáculo, tem rede balançando no Maraca, o Andrés incentivou a jogada, quando esperávamos que o Vasco estava morto, o Brenner foi lá, tapa no cantinho do Fábio, guardou e correu pro abraço. Beleza, Vascão, é gol de centroavante, é gol de oportunista, é gol de matador, Brenner duas vezes, bota o Vasco na frente, e a cena mais querida no Brasil. Machão da Gama, 2-2 do Brenner, Flusão 0. Falha do Fábio, hein, Bruno Mendes?
1: E vai pintando um herói improvável, tão criticado pelo torcedor do Vasco. O Brenner marca o segundo gol agora. Que bola do Jair pro Andrés Gomes. Ele viu a chegada do ponta do Vasco, que fez o cruzamento na medida. O Brenner chegou antes, e aí, Fábio, não dá pra vacilar nessas horas. O Vascão da Gama, que vai sabendo todo ano jogar Copa do Brasil, vai carimbando o passaporte para as quartas de final. O 2-0 Vasco no placar da Nacional.
0: Rodrigo Ricardo, 8 minutos. Quando o Vasco parecia morto, saiu da trincheira de repente, abriu a cartola, tirou o coelho e bota uma das mãos na vaga.
2: É verdade, essa é a magia do futebol, né? Quando um time parece que não está sob pressão. Primeiro contra-ataque, o Vasco acerta. O belo lançamento do Jair. Eu ia falar assim, olha, eu acho que o Andrés vai se antecipar nesse cruzamento, mas foi perfeito. O arremate é noite dele, é noite de Brenner. E não é noite do Fábio, né? A gente já tinha comentado que ele estaria um pouco adiantado, mas podemos dar um desconto, que foi um belo chute. E agora acho também que ele falhou um pouquinho, era uma bola defensável. Enfim, e aí o Vasco constrói agora uma vantagem. E agora, André, mais do que nunca, o Fluminense precisa de um super-herói.
0: Tá certo. O John Kennedy está sentindo numa dividida com o Paulo Henrique. E levou a pior, porque o joelho do Paulo Henrique entrou por trás do joelho do John Kennedy, onde funciona ali o nosso glorioso ligamento cruzado anterior, né, Bruno?
1: Eu também foi com o Jair. O Jair acabou ali. Não senti maldade no Jair, não. Ele tentou um lance ali e acabou pegando uma região que realmente preocupa, acho que 100% hoje dos jogadores. Corrigindo, foi o Paulo Henrique realmente na jogada. Enfim, está sentindo o John Kennedy, preocupa. Segundo jogador, e agora vem aí o Hulk com a camisa número 7, daqui a pouco na equipe do Fluminense, Andrezão.
0: Tá certo. Essa é a entrada do Hulk. Se não for no lugar do John Kennedy, pode justificar a alteração do Nonato, ou seja, agora, se for no lugar do John Kennedy, eu continuo encasquetado porque o Nonato entrou, e quem é o responsável por me desencasquetar é você, Rodrigo Ricardo.
2: Andrezão, você tinha essa teoria, né, que seria para liberar um pouco mais o Lute Acosta, né? O Fluminense, ele talvez estava entendendo que o Fluminense estava com dificuldade nessa saída de bola, precisava de alguém para ajudar ali ajudar os zagueiros com essa saída de bola. Não sei se essa foi a leitura do Zubeldia, né? Não entender, não era, não acho que o Nonato, se o Zubeldia, o Nonato fosse para entrar no lugar de alguém, talvez até do próprio Lute Acosta, no caso do jogo já tivesse mais resolvido. E agora acho que vem um campo duplo aí do Fluminense.
0: Triplo.
2: Vai precisar agora, enfim, né, jogar bastante, né? Dois gols não é impossível, uma virada, não é possível um empate. A gente sabe que caso o Fluminense chegue a 2-2, teremos a decisão por pênalti. Então, o Fluminense aí usando, tem que gastar, tem que arriscar o Zubeldia.
0: É verdade. O Hulk já está na pista. Então, no lugar de quem? Daqui a pouco o Bruno vai confirmar, porque o Canopy também já foi. O Ganso também já está em campo. Canopy, John Kennedy e Lúcio Acosta. É isso, Bruno Mendes?
1: Exatamente. Saiu o Canopy com a 17 para a entrada do 7 Hulk. Saiu o John Kennedy com a 9 para a entrada do Germancano com a camisa 14. E saiu o Lúcio Acosta para a entrada do Paulo Henrique Ganso com a 10. É só para lembrar, rapaziada, que quem está comandando o Sub-20 do Fluminense agora é o Fred, viu? O Sub é o dia que se cuide.
2: É verdade, Bruno. Mas eu acho que o Fredão tem que ainda estagiar um pouquinho mais para assumir o Fluminense. Acho que ainda não está na hora dele, não, mas vai chegar.
0: Ô, Rodrigo Cato, você notou uma coisa? Você não está notando nada esquisito, não, no campo?
2: Você acha que o grupo já não quer mais o Zubeldía como treinador? Você acha que a galera está...
0: Não. Acho que não, eu acho que não. Eu estou dizendo assim, você notou alguma coisa esquisita no campo aí, agora?
2: Agora, nesse exato momento, não.
0: Isso, é o Ganso jogando. Lembra? Não, lembra que ele foi retirado de um jogo do Fluminense, do Campeonato Brasileiro, para não completar o número devido de jogos, porque ele estava entrando em negociação e poderia deixar o clube. Então o Fluminense pensou em não aproveitá-lo e já formar, então, o Zubeldía ter uma outra formação, não contando com o Ganso, que ele saiu, mas parece que a negociação não desenvolveu, não, porque ele está entrando.
2: Ah, com certeza. O Ganso também é um jogador que está caminhando para a sua aposentadoria, né? Eu acho que é uma questão só de tempo, assim, não deve faltar muitos. Já não vem apresentando futebol de alto nível, de alta competitividade.
0: Mas ano passado ele jogou muito, né, cara?
2: Ele é um jogador que tem muitos recursos, é um jogador clássico, é um jogador que teve seus títulos também ao longo da carreira, mas eu acho que no futebol eu não vejo ele... questão física mesmo, entendeu, Andrezão? Não que ele não tenha qualidade técnica, tanto que ainda está aí no Fluminense, né? Não está vivendo só... Ninguém consegue viver só de nome no futebol profissional.
0: E ele também nunca foi um jogador de grande velocidade.
2: Não foi, inclusive... Teve na Europa, muita gente falou que ele não conseguiu se firmar na Europa por conta dessa falta de intensidade. Olha o Fluminense.
0: Cruzamento para a grande área, passou. O goleiro deu um tapa na bola, sobrou o Pirarana. Direto para a linha de fundo, ela foi lá na massa, tricolor da arquibancada, sem goleiro, a bola subiu, Bruno Mendes.
1: O cruzamento veio da direita, o Léo Jardim falhou. Até porque ele tinha o Martinelli estava por ali, ele pediu até uma falta. E agora o Guilherme Arana não pode errar um gol desse numa decisão, perdendo por 2-0. Perdeu um gol daqueles, o Guilherme Arana. Embora eu acho que de repente num VAR, iria ver que o Martinelli fez falta no goleiro do Vasco da Gama. Enfim, bola foi para fora, 2-0, Vascão no placar da Nacional.
0: Pegando a Nacional, contando para você, aquele microfone do Brasil, 14,5, segundo ato do espetáculo, torcedor brasileiro, Coro tá com medo no Maraco, Vascão tá com a mão na vaga, galera, o Flu tem que ralar para burro, para poder chegar lá, tem 30, e agora o relógio começa a jogar junto com o Vasco da Gama, o Vasco ganha um reforço, que é o relógio, bola rolada aqui pro Nonato, na pisona, Melo vai encostando para a Merita, voltou pro Hércules Romero, botou no buraco pro Hulk, Hulk fez o giro, ajeitou, tentou calibrar, botou de primeira pro Ganso! Milagre, faz o Léo Jardim, sensacional, ele vai no último andar buscar a bola para o Mendes.
1: Já começou a todo vapor o Hulk, vai o Fluminense.
0: Hulk cruzou para a grande área, sobe de qualquer maneira, Thiago Mendes para tirar, rifa o perigo na boca no cofre, o jogo começa a ficar do jeito que eu gosto, vem cartão para o Andrés aí. Puxou a camisa do Nonato, hein, Bruno Mendes?
1: E recebeu o cartão amarelo. O único que estava pendurado era o Lúcio Acosta. Já deixou o gramado. Cartão amarelo para o Andrés Gomes. Puxou a camisa ali do Nonato, Andrezão.
0: Meus amigos do Brasil. O jogo está ganhando aquele tempero que eu sou chegado. O jogo está começando a ganhar aquela pitada gostosa de veneno. E eu gosto de veneno em futebol. Eu gosto quando o clima esquenta, quando a chapa ferve, como o jogo de hoje. Hora certa do Brasil! Rio, 22 horas, mais 50 minutos. O Rio continua lindo e maravilhoso. E eu confiro para você 24 a temperatura no Maraca, Copa do Brasil. Rolando o tempo passando! Muito bom, acerta o seu pelo meu tempo, não para, Nacional crava no seu rádio, 16 minutos passados, segundo tempo de jogo, e o placar tá lindo para a Nação Cruz Maltina. Dois do Brenner, dose dupla do Brenner, Vasco 2, Flu 0.
3: 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Oh,
0: lado a lado com a galera. Olha, a jogada do Jair me pareceu com uma pisada do Ganso no pé esquerdo do Jair, hein, Bruno?
3: Exatamente, acabou acontecendo por ali no meio, mas agora o Fluminense tem mais a posse de bola. O Vasco vence 2-0 o placar nacional.
0: Bicho pega a Nacional, bola para vocês, numa boa chama, falou.
3: Rolou o cartão amarelo pro Léo Jardim por reclamação, viu, Andrezão?
0: Tá certo, beleza pura, bola fica dominada por aqui, você é claro, conferindo tudo, tem inclusive o Fluminense até o Botafogo pelo sábado, pelo Campeonato Brasileiro, né, Bruno?
3: Outro clássico, hein? 9 da noite no Nilton.
0: É, meu amigo. Bola, bicho pegando. Bola vem esticada agora. Robert Renan, chicoteia a miniatura. E ela sobra aqui atrás para o Fábio. Rodrigo Ricardo, que o Fluminense está precisando, além de fazer gol, claro.
2: Olha, eu acho que agora o Fluminense tem que esquecer um pouco a tática, tem que se atirar mesmo ao ataque, buscar diminuir primeiro, né? É um gol de cada vez. E depois tentar chegar ao empate. Já teve aí, já melhorou. Já obrigou o Léo Jardim a fazer uma grande defesa. Guilherme Arana também perdeu um gol cara a cara. Agora eu achei, que eu achei ridículo, foi esse cartão amarelo que o Andres levou lá no meio de campo, puxou a camisa do... Foi o cartão amarelo merecido. Ridículo foi o Andres puxar a camisa do Nonato lá no meio de campo, não sei pra quê.
0: Olha a bola do Tietchan, botou pro Andres de novo, pro Brenner, de novo o Brenner. Será que vai fazer um hat-trick? Botou de primeira, entregando pro Cuiabá, no toca de cabeça. São Ignacio para a linha de fundo. Quando o Vasco vem, parece que é um maremoto que avança diante do Fluminense, Bruno Mendes.
3: E o cruzamento do Cuiabano bateu no Guga e depois o Ignacio tirou de cabeça, que poderia morrer no fundo da rede. É escanteio para o Vasco da Gama e o Palmeiras empata na Arena Pantanal com o Fortaleza Murilo 2-2, Andrezão.
0: É verdade. Olha o Cuiabano, correu para a bola, arrosqueou para dentro do gol. Fábio dá um tapinha na bola, vai sobrar aqui para o Thiago Mendes. Thiago Mendes, é o Tietchan. Tietchan está com o Guga, deixa sair, protege. Galera do Vasco aplaude. E o TT, o Tietchan, melhor dizendo, que é inteligente, malandro, macaco velho, como a gente chama no futebol. Ó, gente, são tempos que usa no futebol. Atenção, os mimizentos aí. Macaco velho é tempo que usa no futebol, pelo amor de Deus. Então os mimizentos começam a encher o saco, virou uma babaquice isso que não tem tamanho. Ave Maria. Bola vem agora pro Cabano, botou pra dentro da grande área, cruzamento, toque de cabeça, chega de primeira para tirar o perigo da boca do cofre. Vem de novo o Guga para rifar agora, vem pro toque na meia direita agora pro Paulo Henrique, brigou uma, duas vezes na cabeça, botou no terreno, deixou pro Andres, Andres ia tentando devolver para ali pelo lado esquerdo, Arana domina, solta no meio, entregando pro Hulk, o incrível Hulk domina, vem ele caminhando para lá, para cá, dançou, girou, fez o giro, meteu um 360, manobra radical, invade pelo tudo pelo meio, mas aí ele vai fazer o que ele não consegue, ele é pesado, o Nonato tá falando, eu tô aqui, cara, do teu lado, parceiro. Você rolou a bola. Tá dando campo pro Vasco da Gama que tá chegando. Galera do Brasil, confere comigo a hora certa, Nacional. 22 horas mais 54 minutos do Rio aqui rolando e o tempo passando. Muito bom. Vintão do segundão. O placar tá aqui pra você. Aí, ó.
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0: Tá bonito para o Vasco da Gama, tá lindo para o gigante da colina. Vasco 2, Fluminense 0.
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0: Ah, chamou, eu vou. E comigo é no Vucu Vucu. Bicho pegando o Nacional, mostrando pra você. Eu gosto de ver ele balançando. Eu toco na primeira. Hércules recuperou um bolão agora. Vai tentar voltar. Volta agora pra lá, pra cá. Dançou, entregando pra Martinelli. Cabeça na grande área. Fez o giro. Eu achei que ele ia ligar lá na frente. Preferiu voltar. Encosta para Ignacio. Ignacio vem atrás. Faz o jogo que o Vasco gosta. Fluminense detém a bola, mas não detém a objetividade de chegar. Meteu pro Hulk. O Bandeira balançou a bandeira, sinalizando falta, hein, Bruno Mendes?
3: Falta confirmada pelo Wilton Pereira Sampaio. Falta do Cuiabano, um carrinho no Hulk. Faltou o cartãozinho aí pro nosso querido e glorioso Cuiabano. Falta pelo lado direito, o Fluminense vai ter a chance de cruzar essa bola na área, Andrezão.
0: Beleza pura, esse é o futebol que você confere no som da Nacional. A Nacional corre atrás da bola pra
3: levou.
0: Você. E você, é claro, diga lá.
3: Não, se não tivesse levado também o carrinho que o Cuiabano deu... Cartão amarelo para o número 66 do Vasco da Gama. Andrezão, Cuiabano.
0: Beleza. Bruno Mendes informando aqui tudo para você, uma muito boa, 21, galera do Brasil, ainda tem jogo, como diria aquele tradicional filósofo, clássico é clássico e vice-versa, Ricardo, que clássico, tudo pode acontecer. Ó, meu amigo, tem 300 anos de Maracanã, já vi cada coisa aqui, olha, de inacreditável acontecer aqui, nossa. Ainda mais com o Fluminense nesse gol aí, ó. Que o Assis adorava machucar o Flamengo. Lá vai Hulk. Correu para a bola direto. Espalmou o goleiro. Voltou de primeira. Segura só para contar. Bateu. Toque de mão do Nonato. Mãozinha do Nonato. Bruno Mendes.
3: Exatamente. O Hulk deu uma pancada. Que defesa do Léo Jardim. Ele defendeu ali como se fosse um jogador de vôlei. Depois a bola acabou batendo na mão do Nonato. Olha o Vasco.
0: A bola vem com o Nuno. Nuno Moreira domina. Lá vai o Gajo. O português tirou o primeiro jogador. O segundo perdeu. A bola chega primeiro. O Hércules faz a proteção. Nuno dá duro em cima dele. Voltou para Guga. Guga, Nuno. Nuno dá uma perseguição. Prefere a jogada. Ela para por Ganso. Botou no terreno. Entregando ele primeiro agora. O Fluminense tem pressa. Corre contra o relógio. 2-0. O Vasco vai bonito na frente. Ainda tem praia para nadar pela frente ainda. E aí vem duas transas do Vasco na gama. Já já o Vasco vai mexer. Duas vezes na beira do gramado ali. Toque de bola. Vem pro Ganso. Ganso toca a bola mais para trás um pouquinho, 7-13, 7-83. O David está vindo e o Rick em DVD, né, Bruno Mendes?
3: E o Ramon Rick com 83 e o nosso querido e glorioso David com a 7.
0: Legal, já transas no Vasco da Gama. Vem a bola aqui para o Nonato. Nonato vai rechaçar por ali, prefere dar uma parada. Eu acho, o Rodrigo Guarda, você concorda que ele vai tirar aí o Nuno Moreira, né?
2: E o Jair.
0: Ou se ele vai entrar pelo lado do gramado ali, na vaga do Cuiabano, por exemplo, para reforçar aquele setor. Pode ser, né?
2: Pode ser. Eu acho que ele pode tirar o Jair, que está amarelado, já é um jogador também que não está ainda 100% fisicamente, mas que faz uma diferença. Eu até colocaria o Barro no lugar, né? Acho que o Ramon.
0: Porque o Nuno está mortinho.
2: Eu acho que o Nuno deve dar lugar. E o Nuno. Olha o Fluminense.
0: Bora vinha tentando fazer a conexão por ali, não deu nada, conclua.
2: Não, eu acho que pode ser sim. Vamos aguardar essa, vai subir agora a placa. Eu acredito que vai tirar o Jair e o Nuno.
0: Um deles é o Tietchan, Bruno Mendes.
3: Vai saindo para a entrada do Ramon. Número 83, Ramon Rick. No lugar do Tietchan. Com a número 3 e o Brenner com a 20, autor dos dois gols até agora. Sai para a entrada do número 7, David, o DVD do Vasco da Gama.
0: Tá, só confirma para mim a camisa de quem entrou no Tietchan, Bruno Mendes.
3: O número 83, Ramon Rick.
0: Jogador da base do Vasco da Gama. Ramon Rick já está na pista.
2: Andrezão, erramos.
0: E erramos os dois.
2: Erramos os dois. Eu acho até o Brenner, apesar de estar numa noite, né, iluminada, faz dois gols, é um jogador que não tem jogado 90 minutos. Né? O Pedro Manuel está procurando ainda o seu time, principalmente do meio de campo para frente. Então ele tem revezado bastante entre o Brenner, o Spinelli, o próprio DVD. Nenhum deles tem jogado os 90 minutos. Mas eu confesso que um jogador que faz dois gols, está com essa estrela e com essa confiança, eu deixaria mais um pouquinho, vai que faz o terceiro. Eu faria isso. Agora, em relação ao Tietchan, é outro jogador também que não, fisicamente também, não é um jogador que aguenta os 90 minutos também. E eu acho que daqui a pouco vai pintar o Barros aí no lugar do Jair, que também é um jogador que está amarelado. Ramon Henrique é um jogador jovem, é um jogador que oscila, como você falou, vem da base. É uma aposta, é um jogador que o Vasco também já está começando a vislumbrar e fazer dinheiro com ele. Apesar de já tão jovem, vamos aguardar o desempenho dele dentro de campo.
0: É verdade. Olha a bola para o Opa, para o jogador que era o Andrés Gomes. O outro mandou, disse que não foi nada. Já balançou o braço ali, mandando seguir. Vamos para o jogo. A bola vem agora para o Martinelli. Martinelli recolhe para Guga. Guga domina, vai tentar levantar a cabeça, bateu de primeira para trás. Agora entregando para o Nonato. Nonato vem, olha, prende, vai tentar passar, procura costurar para o meio de campo. Ele investe pelo meio, já soltou aqui para o Hércules. Hércules domina, tudo bem, se joga contra o relógio. Arana atropelado pelo Andrés. E ele já tem amarelo. E era uma jogada de progressão, hein, Bruno Mendes?
3: Exatamente, é o Paulinho. Ganso agora também entrou numa graça ali com o Jair. O
0: Hilton
3: claro.
0: Pereira Sampaio tá dando a dura no Jair.
3: O Jair
0: tá dando a dura no Jair.
3: E o Jair tá ali tá ganhando tempo. Esse tipo de confusão é melhor para o Vasco da Gama, que está com 2-0 no placar. O Andrés merecia o cartão amarelo e merecia ser expulso pela forma que ele entrou com a carga excessiva. Seria o segundo cartão amarelo, na minha humilde opinião, era para o Andrés ter sido expulso agora. Lembra?
2: Eu concordo com você também. Né?
3: Eu também.
2: Eu acho que é burrice, né? Um jogador burro. Ele pode ser até habilidoso, veloz, fala que não deve, falou que o Vasco tem problema espiritual. Agora é pai de santo agora, é pastor, para dizer que se o time tem problema espiritual ou não. Enfim, deveria ser até ao jogo. E fez, primeiro levou um cartão amarelo ridículo, que ele puxou a camisa do Nonato. E agora esse também, e seria uma expulsão merecida, mas um lance bobo. O Pedro Emanuel tem que se mexer, tem que começar, acho que mexeu errado.
5: Na verdade, ô Rodrigo Gado, eu já entendi, você quis falar do espírito, mas espírito de porco.
0: Lá vai o Hulk para a cobrança. Atenção, galera tricolor, ele tem uma TNT na canhota. Explodiu, voltou, botou para dentro da galera. Rasga de qualquer maneira, Robert Ganan. 27, galera do Brasil. 27, galera da Cuiabana, metendo a canela na miniatura. E a bola acabou saindo. Você falava há pouco, Rodrigo Gado, que a gente errou nas alterações. Nós podemos errar, quem não pode errar é o treinador. E outra, eu sempre fui dessa política, e acho que você corrobora comigo pela sua avaliação, e a gente nota isso, que o importante da gente é não ficar em cima do muro, não ficar esperando a televisão dizer, alguém dizer, a gente dá a nossa opinião do que nós estamos vendo, dá a nossa realidade dentro daquilo da nossa imaginação, até porque a gente não é dono da verdade, dá todo o direito do torcedor pensar outra coisa. O importante é a gente ter a coragem de falar antes do fato acontecer.
2: Não, e com certeza. E a gente também não tem todos os elementos, né? A gente não acompanha os treinos, que são fechados, como é que está o desempenho internamente dos jogadores. A gente sabe um pouquinho mais dos torcedores. Aliás, tem torcedor que sabe muito mais do que a gente. Mas a gente sabe porque a gente acompanha um pouco mais.
3: A gente acompanha o fato.
2: A gente acompanha mais profissionalmente. Mas errar faz parte, né? Enfim, né? Ninguém vai morrer por isso, graças a Deus.
5: É verdade, sem dúvida nenhuma. Vasco vem rasgando a bola, toca de primeira.
3: Amarelo.
5: O PH botou de novo nas costas, botou pro Andrés. Olha o David partindo livre. Nuno tá na esquerda, chamou a falta. Ganso vai receber o cartão amarelo, Bruno Mendes.
3: Exatamente, recebendo o cartão amarelo, parou o lance ali, que era pro Andrés ter tocado pro DVD. Ele demorou muito para se livrar da bola. Cartão pro Paulo Henrique Ganso. E na jogada anterior, cartão pro David, que fez falta no Martinelli, também levou o seu cartãozinho, viu, André?
5: Faltinha boba, né? Um cartão amarelo bobo de tomar. Eu só acho que o torcedor do Fluminense, meu amigo, ainda tá com o dedo grudado na alma, porque o tempo não castiga, o tempo passa, 15 minutos quase, mais os acréscimos aí que o Hilton Sampaio vai dar, começa a bater aquele desespero misturado com ansiedade, com vontade, com loucura, enfim, eu acho que é uma mescla de sentimentos muito grandes. Daqui a pouco o Rodrigo Ricardo, que entende de sentimentos, vai falar. Vem ele, Cuiabano botou pra dentro, cofre, subiu de primeira de cabeça para tirar o Ignacio, ela parou para Jair, Jair levantou, botou agora pro Mendes, Thiago levantou pra grande área, devolveu pro David, voltou de primeira, Cuiabano soltou a bomba, explodiu em cima do Ganso. Ô, Rodrigo Ricardo, você que é um cara que entende de sentimento, é bom compositor de música, inclusive. O futebol, o jogo não quer deixar você falar, porque o Vasco domina.

0: segue vivo. Vamos ter emoção até o final. E é bom que a emoção sempre possa reger o futebol.
1: É verdade, eu gosto desse friozinho gostoso aqui da Na Costela. Parece a nossa primeira namorada, né, Rodrigo Ricardo? Daquele frio na espinha, né, Rodrigo
0: Ricardo? faz tempo, mas é isso mesmo. Olha o gol, Fluminense.
1: É verdade. A bola vem dominada pelo setor esquerdo do gramado. Olha o cruzamento do Hulk. Esticou! Martinelli! Gol!

0: Martinelli, bota no fundo do barbante, se estica todo de pé direito, olha, estufa o barbante no Vasco no meu, 31, vai pegar fogo esse jogo, meus amigos do Brasil, diminui o Fluminense, Martinelli, o brigador, oi, na costa, bota a bola no barbante, e a cena da mais querida do Brasil, Nacional. Não acabou não, Vasco 2, Flusão 1. E gol de oportunismo, Bruno Mendes.
1: Oportunismo, a jogada começou com o Martinelli no meio campo, que achou o Hulk centralizou na área, o Martinelli se esticou, tirou do raio de ação do Léo Jardim, tem mais Fluminense no ataque.
0: A bola vem rolada para trás, Ganso domina, vai chamar ali, a jogada chamou, encostou de primeira. Fluminense cresce, eu tô dizendo, meu amigo. Tem 200 anos, Maracanã, já vi tudo acontecer aqui. A bola vem para o Martinelli, Martinelli domina, botou para o Ganso, olhou para o Hulk, Hulk deixou de primeira, esticou a bola para o jogador Calhaco, levantou para o Arana, botou na grande área, passou por todo mundo, Ignacio na primeira, na segunda, petequeou para o Cano, segunda, vem rasgando na zaga, sobrou para o Ignacio, vai entrar na grande área por baixo, e a zaga sobrou para o Guga, pelo setor direito, o Garabalo vem cruzamento, cresce o Flu, levantamento, passa a zaga para tirar de cabeça, é pressão do Fluminense, galera do Brasil, 33, a adrenalina está lá em cima, meus amigos do Brasil. Olha o Ganso. Ganso dominou. Que categoria. Achou a Arana do outro lado, driblou. Pra perna direita, bateu. Na cabeça do Cuesta, que tira. Dá pra cair a casa. Hulk atrás. Martinelli. Olha o gol do Fluminense desenhando no Maracanã. Cruzou. Passa milagrosamente na inacreditável. Ficou pro Ganso. Vai bater de cobertura pra linha de fundo. E o Fluminense com 2 minutos. Sem sair de cima do Vasco, Bruno Mendes.
1: Eu vou te falar, viu, Andrezão? O torcedor do Vasco agora deve estar respirando daquele jeito. Conforme você falou, 2 minutos de muita pressão para cima do time do Vasco da Gama. E tá ali, ficando dentro da sua área. É Hulk de um lado, é Guga cruzando, é Paulo Henrique Ganso, que agora também errou. Ele foi tentar encobrir o goleiro, a bola acabou saindo. E tiro de meta para a equipe do Vasco. Léo Jardim não tem nenhuma pressa. Os jogadores do Fluminense reclamam com o Wilton Pereira Sampaio. Tem jogador do Vasco caído. Em campo caiu o Jair. Caiu também já o Léo Jardim, que já se levantou. Enfim, os corações estão batendo forte no Maracanã, Andrezão.
0: É, meu amigo. A chapa ferveu de vez. O calor é máximo. E aí, o Vasco está preparando mais uma alteração aí, não é isso, Bruno Mendes?
1: Cauã Barros, daqui a pouco o Barros deve entrar. Estou sentindo que vai sobrar para o Jair, que já tem cartão amarelo, está chegando nesse final de jogo aí, Andrezão.
0: É, meus amigos do Brasil, o Cauã Barros já está à beira do gramado para entrar. Vamos ver quem vai sair, 35 no meu relógio. O jogo ganhou, o Watson também é outro jogador que vai pintar aí no campo do jogo. Pelo menos me pareceu ser pelo cabelinho louro. Adson Barros, você tiraria quem, Rodrigo Ricardo?
2: Ah, eu tiraria o Jair também. Eu acho que tá amarelado, deve estar cansado.
0: Acho que agora o Nuno vai.
2: É o Nuno?
0: Estou chutando. Acho que agora o Nuno
2: não,
0: vai.
2: Eu acho que o Nuno sai para entrar do Adson, né? Mas eu acho que o Barros também vai vir para o lado do Jair.
0: Bruno Mendes.
1: O saindo o Nuno 17 para a entrada do Adson com a 28, 28 Adson no lugar do Nuno Moreira com a 17, saindo 8 Jair para a entrada do 88 Cauã Barros, Barros na equipe do Vasco da Gama, Andrezão.
0: Bom, levantamento, acompanha o goleiro, ela vai saindo, oi?
2: Agora eu gostei das substituições, acho que o Vasco ganha uma válvula de escape com um rápido Adson, né?

0: Ou seja, o Vasco deu uma pregada, né? Eu falei que esse tipo de jogo que o Vasco fez desde o início, marcando alto, sob pressão, é um jogo que cansa. E o Vasco deu uma além de um cansaço físico, se desorganizou e viu o Fluminense buscando de qualquer maneira diminuir. Já conseguiu diminuir. E esse jogo aí, esses últimos 10 minutos, vão ser de muita emoção. Mas foram boas agora as substituições do Pedro Manuel. Bota o jogador para dar uma válvula de escape. E bota um jogador renovado, um jogador de marcação, porque o Vasco também está precisando marcar melhor. Aí o Barros é um jogador que marca muito bem.
1: Tá certo. Fala nisso, Rodrigo Cato. Você lembra da sua primeira namorada? Diz que a primeira a gente não te esquece. Você lembra da sua?
0: Ah, lembro.
1: Eu também lembro. O Jaimim Batista, nosso operador, também lembra. O bonequinho do pica-pau.
0: O bolo já chegou aí, Andrezão?
1: Como é que é?
0: Bolo chegou? Ou o bolo deu bolo?
1: O bolo deu bolo. O bolo não vai chegar, não. Essa hora, meu amigo, o bolo deve estar dormindo. É mole, não. Agora o Wilton Sampaio está dizendo, ó, vou acrescentar. Está mostrando o relógio e dizendo que vai acrescentar. Ó, o tempo, tá? Estou avisando que vai aumentar o tempo, tá? É o que ele está falando ali, o nosso Wilton Pereira Sampaio, que tem escanteio para o Vasco. Cuiabá está para a cobrança, 37 no relógio do Brasil. Que jogo é esse, meus amigos? Como virou? Cruzamento na Aracano, tira de cabeça, a bola sobrou aqui para o toque de cabeça ali do jogador, que é o Barro, voltou de primeira, alimentou para o André, vai levantar para a grande área, parou na primeira, segunda, André Gomes parou, agora sim botou no buraco de primeira, Thiago rolou na direita, entregando, a bola é boa a bola para o jogador, que é o Barros, vai ter o Rick, bate de primeira por ali, o Ramon Rick, a bola vem, saindo para a linha de lado, lateral para o Vasco da Gama. 38 minutos, meus amigos do Brasil. Agora, as duas torcidas olham para o relógio, parceiro, porque o relógio passou a ficar 50% de cada lado na preocupação. Agora, lateral para o Fluminense. Lembrando que se o Fluminense meter um gol aí, acabar é pênalti. Se não, o Vasco leva vaga para as quartas de final e aguarda terça-feira, 11 da manhã, na CBF, o sorteio para os próximos jogos, para os mandantes e também para o chaveamento da sequência desta Copa do Brasil, que paga quase 120 milhões de reais, vai pagar esse ano quase isso, para o clube campeão, juntando todas as premiações desde a fase em que ele entrou. Bola vem aqui para o Hércules. Fazer o jogador, bola 38 no relógio do Brasil. 38 no relógio do Brasil, galera. O Fluminense tem uma tirada no pé no acelerador, aquela pressão, deu uma segurada aí. Toca no balão do jogador, que é o Hércules. Hércules voltou entregando para Martinelli. Decola a granada, voltou para Nonato, pela canhota. Se manda pela canhota. Tenta a tabela com a Arana. Perde a bola. David dominou. Tá dando contra-ataque. Paulo Henrique na livre, na direita, só na esquerda. David. Aí não, papai. Ele complica, Bruno Mendes.
2: Complicou. O Paulo Henrique era a opção mais fácil, porque o Watson ainda estava entrando pelo lado esquerdo. Ele demorou demais, perdeu a bola. Vai o Fluminense.
1: Cano domina, vai tentar o giro, vem com a bola por parte do Choprado, só de primeira, liberou para David, David atrás agora, vai jogar para Calma, botou no buraco para David, toca bem a bola, sai faísca aqui, sai faísca para todo lado, galera, o jogo é tenso, o jogo é dramático, vem o toque do Guga, o bico de chuteira botou, opa! 4 vai dar falta, não mandou, seguir, deu vantagem, porque ficou nos pés do Ganso, dominou Martinelli, primeiro, vai tentar o segundo, tocou na mão de alguém ali, ó. Bateu na mão ali do jogador do Vasco, na Gamba. Foi falta do Rick ou foi mão também, Bruno Mendes?
2: Ele deu falta ali, o Martinelli tem pressa para fazer a cobrança. Precisa de um golzinho, pelo menos o Fluminense, por enquanto o Vasco vence 2-1.
1: O Hulk tabelou, recebeu, tentou cutucar do outro lado, chega a zaga primeiro, ele tenta pegar, Paulo Henrique dispara com o V8 dele, já abriu o gás pela direita, agora vai ter que segurar porque não tem ninguém, tá esperando a galera chegar, só tem o DVD, agora que chega o Andrés, ele vai levar a bola, vai empurrar a bola lá para a linha de fundo, para tentar ganhar o escanteio, ó. Ganha o lateral ali, o jogador da equipe do Vasco da Gama, e agora sente cãibras, está fora do campo, hora certa, Nacional! 23 horas mais 15 minutos, galera do Rio, 23 graus é a temperatura no Maraca, confira comigo, galera, não para não, aqui tá rolando e o tempo passa! Muito bom, o tempo não para, Nacional crava no seu rádio e você fica comigo nessa quarentão do segundão, 40 minutos cravados, segundo ato do espetáculo do placar da mais querida do Brasil. Nacional. Vai dando Vasco na Copa do Brasil. Vasco 2, Flusão 1.
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1: Lado a lado com a galera na emoção do futebol para você aqui no Microfonato do Brasil. 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Estaremos juntos no Gigante da Pampulha, no Governador Magalhães Pinto, no Monumento da Pampulha, em Belo Horizonte, para Cruzeiro e Flamengo, 9:30 da noite, Libertadores da América, para você conferir numa boa, aqui no Som Nacional. Flamengo brigando pelo pentacampeonato da Libertadores da América. Toque de bola do Ganso. Esticou pro Hércules. Tentou a tabela pro Hulk. Vem de novo para tirar de qualquer maneira. E o Rick tá pedindo pro time. Vai sair. Vamos sair daqui, Netanão. Se se entrancheirar, complica essa altura do campeonato, hein, Rodrigo Ricardo?
0: É verdade. Não pode recuar muito, porque esse chama acaba chamando o Fluminense aí para o seu campo. Uma pena que o Vasco desperdiçou também os momentos ali com o DVD. Se tivesse tocado ali para o PH, talvez já tivesse feito o terceiro gol. Mas o Fluminense está vivo ainda no jogo e vai buscar esse segundo gol de empate.
1: É verdade. Toque de bola, vem aqui pro jogador que o Hércules tentou infiltrar pro Guga. Mal na bola, recupera. Ele vem de novo no carrinho. Botou pro David, David primeiro, pro meio. Botou pro Andrés. Andrés se manda. 3 contra 2. Se tocar na direita é meio gol do Vasco. À esquerda tem o Watson livre. Voltou de primeira. David bateu. Pra fora! Se sou eu, deixa o Watson entrar livre, Bruno Mendes.
2: É, o Vasco vai empilhando chances perdidas. No contra-ataque, mais um erro do toque de bola do Fluminense no meio-campo. O Andrés achou o David. Ele até tirou do Fábio, mas tirou muito do gol também. E aí a bola acabou saindo em tiro de meta para o Fluminense. E segue 2-1 Vasco no placar da Nacional.
1: Cuidado, Vasco. A bola pune. A bola pune. Não brinca não, Vasco. 43. Você está diante do Fluminense. Olha o Hulk. Dominou. Entrada na grande área. Vai tentar a fita. Pedalou. Vai para de fundo. Vem cruzamento. Usou o corpão dele, protegeu a miniatura. Ele é gigante, domina. Entrada na grandeira, voltou pro Guga, vai cruzar, cruzou. Calibrou pra boca no gol, subiu. Thiago Mendes pra tirar na primeira. Vai completar por ali de cabeça ali. O Rick botou pro peito do Adson, botou no terreno. Ele levanta de primeira, botou pro David. Me parece gordinho dele, pesado. A bola vem aqui pro Igor Rabelo, primeira, segunda, roubou. Roubou na moral, entregou pra Guga. Ele primeiro veio contra-ataque pro Fluminense. Agora os 43, botou do outro lado. A bola é boa pro Soteldo. Soteldo domina na entrada da grande área. Vem ele agarrado, já tomou cartão. O outro não vai dar falta do Andrés, não. Empurrou o Soteldo pelas costas, Bruno Mendes.
2: Exatamente, acabou empurrando o Soteldo. Tinha que ter cartão, vai pintar o Puma Rodrigues na equipe do Fluminense. É, saindo o número 11, Andrés Gomes, para a entrada do 2, Puma Rodrigues. Daqui a pouco, Andrezão, te confirmo quem saiu para a entrada do Soteldo no Fluminense. Andrezão,
1: olha, no olho aqui, Bruno Mendes, eu não achei o Hércules não, viu? Não achei ele não, hein?
2: Andrezão, aqui, não, saiu o Guilherme Arana com a 13 e entrou o Soteldo com a número 30, 30 Soteldo, no lugar do Guilherme Arana na equipe do Fluminense. Andrezão.
1: Legal, galera do Brasil, Soteldo no lugar do Arana, que já tem amarelo, e também o Fluminense quer botar o time para frente agora. Ignacio! De cabeça, Léo Jardim foi lá buscar para pegar. O Ignacio agora virou centroavante, hein, Bruno Mendes?
2: Ah, virou, porque aí é um cara que o Fluminense pode jogar na área, que é um cara alto. Vai usar dessa arma no desespero, meu amigo. 8:80. Vamos entrar no tempo regulamentar que se encerra nesse exato momento. Vamos esperar aí os acréscimos do árbitro Wilton Pereira Sampaio para esse segundo tempo. 7 minutos, Andrezão.
1: Beleza pura. Pro Mendes já está de olho. Olha a plaquetinha, 7. É o prazo de validade do jogo. Está estendido no Maracanã. O Fluminense tem 7 minutos para reverter essa situação e mandar todos nós mais tarde para casa. Oi.
2: É, renda, 45.195 pagantes, 45.195 pagantes, proporcionando uma renda de R$ 3.202.786,50, público presente no Maracanã. 48.794 pagantes. O Fortaleza faz o terceiro gol na equipe do Palmeiras, Lucas Emanuel. Agora Fortaleza 3, Palmeiras 2, mas o Palmeiras tem a vantagem ainda, Andrezão.
1: É verdade, galera. 10 mil pessoas a mais do que o jogo passado. Ainda acho fraco para um porte desse aí de um Vasco e Fluminense. Olha o Guga. Botou. Porte demais para o Ganso. Chega primeiro da cobertura por ali. O Cuiabano ganha o lateral que favorece a equipe tricolor. Tá russado para ali o Hulk. Botou no primeiro, tentou devolver. Adson chega, bate no rebate. 46 no relógio do Brasil. É um olho no relógio, o outro na bola. É o drama de um grande jogo. É um drama de duas grandes equipes. É um drama de uma rivalidade histórica do futebol carioca, de um clássico sensacional. A bola vem levantada para comando do ataque, mergulhou primeiro por ali, agora o jogador que era o Rick, vem agora pro Hulk, falta, parou, ele deu falta no Hulk, empurrou o Adson, Bruno Mendes.
2: Exatamente, acabou empurrando o jogador do Vasco da Gama, falta do Guga. O Vasco vai demorar 2 anos e meio agora para fazer essa cobrança, isso é porque tem a vantagem no placar, 2-1. O Vascão da Gama vai pintando nas quartas de final da Copa do Brasil.
0: Agora, Andrezão, o Hulk não precisa nem empurrar o Adson, né? Só precisa soprar.
1: Precisa respirar mais forte.
0: É verdade.
1: O vácuo da respiração do Hulk já leva o Adson embora, meu irmão. Que loucura. 40 anos, hein? Que forma física tá o Hulk, hein? Agora que o David tá pesadinho, tá, não tá, Rodrigo Ricardo? Tá pesadinho ele.
0: Tá. Acho até que aquele gol, ele foi um ótimo inimigo do bom. Caprichou tanto que acabou perdendo o que seria o terceiro gol, né? E já decretaria números finais esse jogo. Mas tá pesadinho sim, mas tem recebido algumas chances aí do Pedro Emanuel. De vez em quando, tem entrado, às vezes, até como titular. Tá na briga aí nesse comando de ataque. Ele, o Spinelli, o Brenner. Hoje o Brenner, depois desses dois gols, parece que tem saído um pouco mais na frente.
1: Legal, Martinelli domina, o jogo não acabou, isso acaba quando termina, ainda tem bola rolando, galera, e tudo pode acontecer. Ganso domina, entregando pro Soteldo, lá vai o venezuelano, olhos nos olhos, voltou atrás, entregando pro Ganso, cruzou rasteirinho, chega Thiago Mendes para tirar, os caras botam Ignacio, tudo que o cara cruzar por baixo, aí não dá, né, parceiro, tem que meter lá em cima pro bochicho. Ainda faltam 4 para jogar ainda, galera. Faltam 4 para acabar. É a Cruzinha. Chegaram junto em cima dele. Dominado David, botou de primeira, entregando pro Adson. Adson alimentou a jogada. Olha o Cuiabano. Ele tem uma Avenida Brasil pela lá direita. Parceiro rolou. Bonito entregou pro Pumita. Levantou pra boca do gol. Chega aí Igor Rabelo para tirar. Para completar por ali na proteção. Vem um jogador que é o Cano. Cano briga na primeira, na segunda. Toca para o Luiz Capulina. Sobrou pro Thiago Mendes. Tá de cabe para bater. Olhou. Não tem espaço para fazer a jogada. Embaçou para ele. Botou pro Adson. De primeira lado esquerdo na grande área, a bola é boa, passou pro Cuiabano, pode ser agora na bomba, Fábio vai, Guga castiga, tira o perigo, vai brigar o Hulk ali na primeira, ganha uma, ganha duas, tenta jogada, perde na dividida, Ganso chega de novo pra brigar, briga na primeira, perde a bola de novo agora, entrega de primeira pro Cuiabano, meteu de calcanhar, agora voltou a bola, vai segurar a menina, a bola ficou, o árbitro vai dar falta, o Ignacio botou a mão, empurrou e cai 2 do Vasco, Bruno Mendes.
2: Agora vão, pessoal, vai ganhar um tempo, enquanto não tem a regra da Copa do Mundo, os caras vão deitar e rolar aí agora pra poder fazer. Eu vou te falar, enfim, tá na regra do jogo, o Vasco tá na dele, fez 2-0, depois tomou um gol, a torcida do Vasco começa a fazer a festa no Maracanã. O Vasco está com um pé nas quartas de final da Copa do Brasil, mano. A gente sempre lembra.
1: E mais uma eliminação em cima do Fluminense em Copa do Brasil, né?
2: O Vasco tá aprendendo a jogar a Copa do Brasil, rapaz. No ano retrasado chegou nas semifinais, ano passado chegou na final e agora novamente tá com um pé nas quartas de final, viu, Andrezinho?
1: O problema é ganhar, né? Esse aí é igual aquele negócio da Fórmula 1, Rodrigo Cardo. Uma coisa é o carro encostar perto e colar no outro, outra coisa é ultrapassar, né?
0: É verdade, mas para ganhar tem que chegar lá na final, né? O Vasco já tem 3 finais na sua história, só ganhou uma. Foi vice-campeão pro Corinthians no passado, já perdeu uma final também pro Flamengo no passado. E tá caminhando aí, né? O time não vai bem no Campeonato Brasileiro, tá na zona do rebaixamento. E as Copas têm sido um alento aí pra torcida.
2: Mais 2 minutos, Andrezão. Vai subir para 9 aí a quantidade de acréscimo lá.
1: Sabe por que ele deu 2 minutos? Que caíram 2 jogadores.
2: Tá certo.
1: Então vou dar 2 minutos. Pelo menos a explicação que eu entendi ele dá aqui. E o Cuiabano já tem amarelo. A bola fica para o Guga. Guga com Guga. Ah, Guga. Ele apanhou da criança, Bruno Mendes.
2: Apanhou, ele foi tentar levantar para dar um chute. Deu aquele miguezinho agora que puxou a musculatura. Ficou com vergonha o Guga. Vai o Vasco para o ataque. Vencendo por 2-1 e conquistando a vaga para as quartas de final, Andrezão.
1: E a galera do Vasco, à minha esquerda, faz um carnaval imenso, intenso no Maracanã. A torcida jovem, guerreiros, enfim, todas as principais torcidas organizadas do Vasco da Gama e você em todo o Brasil que gosta, que torce, que ama, que é apaixonado pelo Vasco da Gama. Já pode preparar aquele gritinho gostoso, já começa a respirar fundo, deixa o pulmão falar por você nessa hora, deixa o coração bater mais forte, o torcedor do Vasco da Gama vai eliminando o Fluminense da Copa do Brasil, o Fluminense vai se despedindo, toca para o Vasco da Gama. O Wilton Sampaio já olhou para o seu relógio. Olha o toque agora do Nonato de cabeça. Rechaçou. De qualquer maneira, vai acabar o jogo do Maracanã. Vai acabar o jogo do Maracanã. A bola vinha para o Soteldo. Essa é aquela bola do adeus, hein, Bruno Mendes? É a valsa do adeus.
2: É, aí é desespero, né? Quando começa a bater o desespero do jogador, ele faz um lançamento igual esse aí, sem qualquer condição. O Paulo Henrique demora. Barbaridade para fazer a cobrança, vão lá, coloca a bola em cima dele, vai se segurando o Vascão que vai chegando nas quartas de final da Copa do Brasil. Andrezão, final de jogo na Arena Pantanal em Cuiabá, Fortaleza 3, Palmeiras 2, ganhou, mas não levou, o Palmeiras está classificado, viu, Andrezão?
1: Legal, o Hulk domina, vai acabar o jogo no Maracanã, vai acabar o jogo, agora só um milagre, vai salvar o Fluminense. É agora que o torcedor do Fluminense grita a bênção, João de Deus, para ver se acontece o milagre. Soteldo recolheu, pode acontecer, quando o Fluminense canta essa música é um perigo. A bola dominada, dançou de novo, ameaçou, levantou direto para a boca do gol, o goleiro saiu, deu soco na bola, toque de cabeça, bateu no cano para a linha de fundo. Ele já dá falta em cima do goleiro do Vasco da Gama, Bruno Mendes.
2: Exatamente, o cruzamento do Soteldo, a bola dá uma desviada, o Igor Rabelo acabou fazendo a falta em cima do Léo Jardim, falta marcada pelo Wilton Sampaio. Entramos no minuto final, o Vascão está muito perto das quartas de final da Copa do Brasil.
1: É, meus amigos do Brasil, o Vasco da Gama detém a bola, o Wilton Sampaio detém o apito. Vai bater, ele vai apontar o centro do gramado. Bateu. A bola vem subindo. Que é jogo, Wilton Sampaio. Toque de cabeça pro David. Pra mim tá impedido. Invadiu. A grande área vai driblar. O goleiro vai marcar. Bateu. Gol! Subiu a bandeira. Não vale nada, nada, nada. Por isso que eu disse. Pra mim tava impedido. Falei antes, hein, Bruno?
2: É, tem aquele protocolo que o árbitro tem que esperar. Porque senão o VAR ajuda. Mas estava bem à frente ali o DVD. A bola acabou balançando a rede. Segundo sinais de partida no Rio de Janeiro.
1: Ele deu 9 de acréscimos. 10 segundos para acabar o jogo. O torcedor do Vasco me parece fazer uma contagem regressiva com seu coração, com a sua emoção. Com a vontade de ser vascaíno, com desejo de amar o Vasco. Adson cruzou, pula! Gol!

0: mostrar que esse Vasco é diferente e que a esperança não morre e que um time consegue se reerguer dentro do campo. Beleza, Vascão! Beleza, Vascão! 53 no meu! Um uruguaio pra decretar tudo bonita, Rodrigues! Estufa o barbante tricolor e faz esse Maracanã tremer! Beleza, Vascão! Beleza, Vascão classificado! Ele foi na mais querida do Brasil! Vasco 3, Fluminense 1! Que delícia pra nação Cruz Maltina, Bruno Mendes!
1: Ah, essa aí é aquela bola, meu amigo, que é o contra-ataque mortal. Tava montado, teve paciência, calma, tranquilidade. E terminou com o uruguaio Puma Rodrigues balançando a rede. O torcedor chora. O Vasco da Gama está nas quartas de final da Copa do Brasil 2026, Andrezão.
0: Tá certo, galera do Brasil. O Vasco da Gama despacha o Fluminense na Copa do Brasil. E com requintes e crueldade, com aquele tiro de misericórdia, que é o gol no último minuto do jogo. E a galera do Vasco vai ao delírio do Maracanã. O jogo não acabou não, meus amigos do Brasil. Saída foi dada. Agora o Hilton Sampaio está cavaleiro. Levou a apito na boca. Fim de papo na mais querida do Brasil! Vasco, 3 vezes Vasco pra cima do Fluminense. Vasco elimina o tricolor. Vasco 3-1 pro Domingue.
1: E o Pix vai direto pra São Januário. O Vasco da Gama está classificado pras quartas de final da Copa do Brasil. Que jogo diferente do primeiro. Que jogaço de bola no Maracanã. Parabéns ao Vasco da Gama. O Pix vai cair na conta do Vasco, galera. Que passa a pensar também no Campeonato Brasileiro. O Fluminense eliminado da Copa do Brasil. Já tem clássico no próximo sábado, 9 da noite. Nilton Santos, Botafogo e Fluminense. No domingo, com transmissão da Rádio Nacional Arena Fonte Nova. 4 da tarde, tem Bahia e Vasco da Gama. Final de jogo no Maracanã. O Vascão carimbou o passaporte para as quartas da Copa do Brasil. Segue vivo na competição e ele volta para comandar o show de bola nacional.
0: André Luiz. Dentro, aqui no microfonaço do Brasil, grande festa faz a torcida do Vasco da Gama. E olha só, independentemente do Fluminense, que tem uma das camisas mais pesadas e vitoriosas do futebol brasileiro, esse assunto eu vou deixar para o Rodrigo Ricardo. Eu vou só jogar isca para ele. Talvez é no momento desse em que o Vasco vive uma catapulta interna dentro da sua direção, dentro da sua organização. E às vezes é dentro do campo que a gente vê a cena que a gente está vendo aqui. Os jogadores vão saudar a sua torcida do lado esquerdo, atrás do gol, onde fica a principal torcida do Vasco, que é a jovem. Às vezes é um momento como esse que ergue o clube, não só nesta competição, mas também como no Campeonato Brasileiro, no Vasco está na zona do rebaixamento. Quem sabe, às vezes, essa é a mola propulsora que consegue erguer uma equipe em todos os sentidos. Rodrigo Ricardo, o que você vai analisar daqui a pouco, depois dessa grande vitória incontestável do Vasco da Gama?
2: Um clássico de emoção. Vasco avança para as quartas de final e vai marcando história na Copa do Brasil.
0: Agora, aquele mergulhinho rápido no plantão nacional de esportes.
1: Vamos lá, então, Andrezão. Copa do Brasil, tivemos 4 jogos hoje. Onde quatro times carimbaram o passaporte. Narramos aí Vasco 3, Fluminense 1. O Cruzeiro venceu a Chapecoense por 2-0. No Mineirão está classificado. Em Porto Alegre, o Grêmio bateu o Mirassol 1-0, também carimbou o passaporte. O Fortaleza venceu o Palmeiras por 3-2, mas perdeu o primeiro jogo por 3-0. Portanto, o Palmeiras avança na Copa do Brasil, Andrezão.
0: E ele vem aí para fechar o show de bola nacional no dia que alegre para o torcedor do Vasco da Gama. Num dia de delírio extremo para a nação Cruz Maltino, gigante da colina. Elimina o Fluminense na Copa do Brasil. 3-1 para o Vascão. Ele está chegando, galera. Vai fechar o show de bola nacional com aquela categoria habitual, aquela tranquilidade na análise. é aquele pensamento gostoso que o torcedor brasileiro fica só com o ouvido colado na Rádio do Brasil. Eu volto domingo, Arena Fonte Nova com Bahia e Vasco para você. Ele está chegando para fechar o show de bola nacional. É sempre uma satisfação estar ao seu lado, viu, parceiro?
2: Valeu, Andrezão. Obrigado, Bruno Mendes. Obrigado a todos que estiveram conosco até agora. São 11h34 da noite e vamos até às 11h45 com o nosso show de bola nacional, destrinchando essa vitória do Vasco por 3-1 sobre o Fluminense. Vasco avançando para as quartas de final, se juntando a Santos, Atlético Mineiro, Cruzeiro, Grêmio e Palmeiras. Já temos 6 dos 8 classificados que vão jogar a próxima fase da Copa do Brasil, que serão as quartas de final, sorteios que vão ser definidos em jogos que vão ser definidos na próxima fase em sorteio, na próxima terça-feira. Amanhã temos ainda Internacional e Corinthians, temos Vitória e Atlético Paranaense. Lembrando que o Internacional venceu o Corinthians no primeiro jogo por 2-0 e o Atlético Paranaense também venceu por 2-0, só que agora eles são visitantes, enfim, mas já tem uma boa vantagem. E o Vasco, que não tinha vantagem nenhuma, aliás, faltou muita coisa no primeiro clássico entre Fluminense e Vasco. Faltaram os gols, faltou futebol, faltou emoção. Mas hoje, nessa quarta-feira, não faltou nada. 4 gols, muita emoção até o final. É um bom futebol apresentado para as equipes. É um belo gol feito pelo Brenner ainda no primeiro tempo. Um jogo, mais um jogo memorável entre essas duas equipes. O Vasco leva a melhor mais uma vez, tinha levado a melhor no ano passado, quando eliminou o Fluminense nas penalidades máximas e avançou para as finais. Né? Naquela ocasião, Vasco e Fluminense jogaram pelas semifinais, dessa vez o jogo foi pelas oitavas e o Vasco levou a melhor. E a história desse jogo começa com o gol mais bonito. O gol mais bonito foi o primeiro gol da partida. Gol aos 35 minutos. Um golaço de Brenner. Ele dominou a bola com a canhota e mandou lá na gaveta do goleiro Fábio. Gol que André Luiz Mendes assina a rua. André
0: Luiz Mendes. Já passou, já recebeu, invade pela canhota. Guga da dura em cima dele. Cuiabano toca de primeira, já rolou para ele. O Cuiabano deu uma chegada nele lá. A bola parou, voltou pro Brenner. Golaço! É do Vascão, é do gigante, é do Vasco. Que pintura fez o Brenner do Maracanã. 34 minutos gravados, primeiro ato do espetáculo. Tem gente balançando. Placa desse gigante. É do gigante na colina. Uma canhota. A bola pegou o ângulo superior esquerdo do Fábio. Se esticou todo, mas ela morreu lá onde a galera gosta. Pro fundo do gol. Pro fundo do gol. Que pintura, que golaço. Costas, levanta, massacra os Maltini em todo o Brasil. Ele mesmo, bota a bola no barbante, tira o zero do placar e assina na mais querida do Brasil. Vasco 1, com golaço do Brenner, Fusão 0.
2: E o primeiro tempo terminou assim, 1-0 para o Vasco, esse belíssimo gol do Brenner. No segundo tempo, o Zubeldía colocou o Nonato em campo, todo mundo esperava que ele fosse tirar o Lúcio Acosta, mas não tirou o Lúcio Acosta, tirou o Savarino. E o Fluminense voltou melhor no segundo tempo, pressionando. Mas nesse momento que o Fluminense estava melhor, aos 6 minutos, houve uma roubada de bola, um lançamento do Jair pela direita. O Andrés Gomes fez um cruzamento meio sem força. E o Brenner, que estava numa noite iluminada, marcou seu segundo gol aos 6 minutos do segundo tempo.
0: André Luiz Mendes. A bola vem aqui com o Martinelli. Martinelli domina, soltou pro Lúcio. Lúcio Acosta vai tentar o drible, preso na marcação. Já chegou por baixo. Lançamento maravilhoso pro Andrés. Ele domina, ele é venenoso, ele é perigoso. Caprichou, cruzou pra boca do gol. Ele vai marcar. Gol!

0: do Vasco, do Vasco, do Vasco, é do gigante da colina, explode a massa Cruz Maltina em todo o Brasil, tem dose dupla de prêmio do Maracanã, beleza Vascão, no meu seis minutos travados, segundo ato do espetáculo, tem rede balançando no Maraca, o Andrés incentivou a jogada, quando esperávamos que o Vasco estava morto, o Brenner foi lá, tapa no cantinho do Fábio, guardou e correu pro abraço, beleza Vascão, é gol de centroavante, é gol de oportunista, é gol de matador, Brenner duas vezes, bota o Vasco na frente, e assina na mais querida do Brasil. Baixão da Gama, 2-2 do Brenner, Flusão 0.
1: E aí, com dois gols na frente, o técnico Zubeldía do Fluminense viu obrigado a entrar aí com a sua cavalaria, tirou o super-herói do banco, o incrível Hulk, colocou o Cano, colocou o Ganso, e o Fluminense melhorou. E aí começou a vir uma blitz do tricolor, e o Fluminense conseguiria diminuir um gol que colocou fogo nesse jogo. Gol aos 31 minutos, numa boa tabela do Martinelli com o Hulk. O Martinelli diminuiu aos 31 minutos do segundo tempo. E Andrezão assina a rua.
0: André Luiz Mendes. A bola vem dominada pelo setor esquerdo do gramado. Olha o cruzamento do Hulk. Esticou. Martinelli. Gol! Do Fluzão. É da máquina tricolor do Fluzão. Martinelli bota no fundo do barbante, estica todo de pé direito, ele estufa o barbante do Vasco no meu, 31, vai pegar fogo esse jogo, meu Vasco, sou Brasil, diminui o Fluminense, Martinelli, o brigador, entra na costa, bota a bola no barbante, e assina na mais querida do Brasil. Nacional. Não acabou não, Vasco 2, Flusão 1.
1: Esse gol do Martinelli aos 31 minutos do segundo tempo colocou fogo na partida. O Fluminense veio para cima com tudo, o Vasco se desarrumou, cansou também, porque o Vasco, desde o primeiro minuto do jogo, fez uma marcação sob pressão, marcando lá em cima a saída de bola do tricolor. Esse tipo de marcação cobra um preço, não há time que sustente isso a partida inteira. E o Fluminense parecia que empatar. Tivemos 7 minutos a princípio de acréscimos, depois mais 2, que o Hilton Pereira Sampaio colocou, ao todo foram 9 minutos. E quando o jogo já se encaminhava para o final, o Vasco chegou ao seu terceiro gol, no contra-ataque com Puma Rodrigues e André Luiz Mendes, assim na rua.
0: O torcedor do Vasco me parece fazer uma contagem regressiva com seu coração, com a sua emoção, com a vontade de ser vascaíno, com desejo de amar o Vasco. Adson cruzou, Puma! Gol!

0: acontecer, Vasco é diferente. Fica a esperança, não morre. De que um time consegue se erguer dentro do campo. Beleza, Vascão. Beleza, Vascão. 53 no meu. Um uruguaio pra secretar tudo bonita. Rodrigues estufa o barco de tricolor e faz esse Maracanã tremer. Beleza, Vascão. Beleza, Vascão classificado. Ele foi na mais querida do Brasil. Vasco 3, Fluminense 1.
1: Fim de papo para Vasco e Fluminense. Vasco avança na Copa do Brasil. Vence por 3-1. O primeiro jogo foi 0-0. E hoje o Vasco se deu melhor. Foi justo o resultado, o Vasco procurou mais o resultado, o Fluminense reagiu no final, mas aí já era tarde demais, não conseguiu levar nem para as penalidades máximas a decisão da vaga para as quartas de final da Copa do Brasil. O Vasco se junta a Atlético Mineiro, a Santos, a Cruzeiro, a Grêmio, a Palmeiras. Ainda faltam duas vagas para estas quartas. Amanhã teremos Internacional e Corinthians. Aliás, Corinthians e Internacional. O jogo será na Neoquímica Arena. E também vamos ter Vitória e Atlético Paranaense. Atlético Paranaense e Inter têm a vantagem, venceram seus jogos por 2-0. Mas jogo é jogo, tudo pode acontecer. Depois disso, teremos na terça-feira o sorteio na sede da CBF para a próxima fase da Copa do Brasil. E aí não só teremos os duelos das quartas de final, como teremos um encadeamento. Já saberemos quem as equipes vão enfrentar a partir de agora até a final. São 11h40, quase 11h45 da noite. Muito obrigado ao Roberto Barrucho, que pilotou aqui nossas carrapetas, ao Carlito Gondim, que está lá, vascaíno, deve estar feliz com o seu Vasco hoje, aos nossos colegas de Brasília, André Luiz Mendes, com a sua narração brilhante, Bruno Mendes, com suas informações e seu plantão sempre preciso e muito rico, e muito obrigado a todos vocês que estiveram conosco até agora. Dito isto, boa noite!
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0: Ciranda da Bailarina, Adriana Calcanhoto, Busca de Edu Lobo, Chico Buarque. Antes, Tiago York, Duda Beat, de Tiago York, Tangerina. E Alec Ayati, música dele, Céu, cantor. A música também é de Graziella Moreto, Lenda.
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0: Fechando nossa hora com Martinália para Martinália. Mônica Salmazo, Alvorecer.

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2: Hora certa em Brasília, 12:01.

Para muitas coisas na vida, não há segunda chance. O dia de hoje nunca mais vai se repetir. Aquilo que eu estou vivendo hoje é totalmente diferente do que eu vivi ontem. Então não podemos deixar de aproveitar cada dia como ele é, único. Por isso, não adie o abraço, o perdão, o sonho, porque o dia de amanhã ninguém sabe. E você pode não ter outra chance. A oportunidade é hoje de falar eu te amo, de enviar aquela mensagem, de falar o que está preso na garganta e precisa ser dito, de viver aquela emoção que você está guardando. Para quando? Será que vai dar tempo? Você planeja tanto e não começa nada, achando que vai aparecer uma oportunidade melhor. A oportunidade é hoje. Faça acontecer. Você nunca mais vai ter a idade que você tem hoje. Por isso que o hoje se chama presente. Pois ele é um presente do Criador para você que está vivo e pode aproveitar cada instante desse dia. Aproveite e viva intensamente hoje.

23, está no ar, está começando nosso querido programa Madrugada Nacional. Aqui pela sua Rádio Nacional AM de Brasília, 980 kHz de pura potência. Também transmitindo pela sua Rádio Nacional da Amazônia, Rádio Nacional do Alto Solimões e também pelas emissoras parceiras em todo o país. 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E vamos apresentar a nossa equipe, que é muito profissional e já está aqui afiada para entregar para você um programa incrível, deixar você bem informado e com muita diversão. Então vamos apresentar cada um? Na mesa de som e sonoplastia, Otávio Fernandes. Na central técnica, a AGU. Na produção e apresentação do Madrugada Nacional, eu, Luziânia Xavier. Na Rádio Nacional de Brasília, meia-noite e

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Nem sei como descrever, pois esse amor intenso e profundo que está dentro de nós se expande a cada momento que estamos juntos. 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Tudo isso envolve.

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1: Meia-noite, 19 minutos. Depois dessas maravilhosas músicas, nós vamos saber como está o tempo em todo o país, né? Começando pela região sul. A atuação de jato de baixos níveis e de um cavado em médios níveis favorece pancadas de chuva desde as primeiras horas entre o norte e nordeste do Paraná, além do sudoeste paranaense, oeste de Santa Catarina e norte do Rio Grande do Sul, com intensidade moderada a forte e trovoadas. Pela manhã, as instabilidades avançam pela metade oeste da região e áreas do norte paranaense. Ao longo do dia, a aproximação de uma nova frente fria, associada à formação de uma área de baixa pressão entre o Uruguai e o Sul Gaúcho, que deve evoluir para um ciclone extratropical sobre o oceano, próximo à costa do Rio Grande do Sul. E combinado ao intenso transporte de calor e umidade favorecido pelo jato de baixos níveis, aumenta novamente a chuva sobre todo o Rio Grande do Sul, centro-oeste de Santa Catarina e sudoeste, sul e oeste do Paraná, com risco de temporais. Há perigo para acumulados elevados na metade oeste, sul e litoral sul gaúcho, oeste catarinense e sudoeste do Paraná. As rajadas de vento variam entre 50 e 70 km por hora em grande parte de Santa Catarina e Rio Grande do Sul e também no oeste, sudoeste e sul do Paraná, podendo atingir até 90 km por hora no Rio Grande do Sul e sul catarinense. Também há possibilidade de queda de granizo e ocorrência de tornado no noroeste gaúcho e oeste de Santa Catarina. As temperaturas permanecem agradáveis na maior parte da região, enquanto a metade norte do Paraná, áreas do leste e sudoeste gaúcho registram aquecimento maior durante a tarde. É, inclusive, a gente tem uma notícia, daqui a pouco eu vou dar, sobre esse ciclone que vai atingir o Rio Grande do Sul. Ele se chama Ciclone Bomba, né? Realmente está prevista uma situação de tempo muito, muito intensa, com tempestade, granizo, aí para o Rio Grande do Sul, porque esse ciclone vai ser entre o Uruguai e o Rio Grande do Sul. A gente vai, com certeza, aqui na programação da nossa Rádio Nacional, vamos dar mais notícias, porque esse ciclone bomba vai atingir o Rio Grande do Sul aí entre hoje e sábado. Então vamos ter mais notícias sobre esse ciclone. E agora vamos para a região sudeste. O tempo começa firme em grande parte da região, devido à atuação de uma massa de ar quente e relativamente seca desde as primeiras horas. Há previsão de pancadas isoladas entre oeste e sudoeste, região central, litoral e região metropolitana de São Paulo, com intensidade moderada e pontualmente forte. Ao longo da manhã, a chuva perde força, mas volta a se intensificar durante a tarde, alcançando também o centro-sul, nordeste e leste paulista, regiões de Campinas, Sorocaba, capital e litoral. As instabilidades avançam ainda para o extremo sul e zona da Mata de Minas Gerais e para o estado do Rio de Janeiro, com chuva moderada a forte, intensificando-se até à noite no centro-sul fluminense, do litoral do Espírito Santo e nordeste mineiro. A influência marítima favorece chuva fraca e isolada. No centro-sul e oeste paulista, as rajadas de vento variam entre 50 e 70 km por hora. Nas demais áreas, o tempo permanece firme e quente. A umidade relativa do ar segue baixa no norte paulista, Triângulo Mineiro, norte, noroeste, oeste e região central de Minas Gerais, com índices entre 20 e 30%. Região centro-oeste. O transporte de calor e umidade, associado ao avanço da frente fria pelo sul do Brasil, favorece pancadas de chuva em Mato Grosso do Sul. Nas primeiras horas do dia, chove no sudeste do estado com trovoadas. Pela manhã, as instabilidades aumentam sobre o sul, sudeste e sudoeste sul mato-grossense, com chuva moderada a forte e risco de temporais no extremo sul. Até o fim do dia, volta a chover nas áreas mais ao sul do estado. As rajadas de vento variam entre 50 e 70 km por hora em Mato Grosso do Sul e sudoeste de Mato Grosso, podendo alcançar 90 km por hora no sul, sul mato-grossense. Nas demais áreas da região, o tempo permanece firme, com baixos índices de umidade relativa do ar, entre 12 e 20%, principalmente em Goiás, Distrito Federal, Mato Grosso e extremo norte e leste de Mato Grosso do Sul. As temperaturas seguem elevadas nas áreas sob influência do veranico. Região Nordeste. A circulação dos ventos marítimos continua favorecendo o transporte de umidade para a faixa leste da região. A previsão de chuva fraca e moderada entre o litoral do Rio Grande do Norte e Alagoas, com maior intensidade entre o litoral da Paraíba e de Pernambuco. Entre Porto Seguro e Salvador também chove, com pancadas mais intensas em alguns pontos. No interior, a massa de ar seco mantém um tempo firme, solarado e com baixos índices de umidade relativa do ar durante a tarde, principalmente no norte e centro-oeste da Bahia, centro-sul do Maranhão, Piauí, Ceará e centro-oeste de Pernambuco e da Paraíba, onde a umidade varia entre 20% e 30%. As temperaturas permanecem elevadas e as rajadas de vento ficam entre 40 e 50 km por hora em grande parte da região. E por último, região norte. O calor e a elevada disponibilidade de umidade favorecem pancadas de chuva moderadas a fortes sobre o oeste e norte do Amazonas, Roraima, sul e leste do Amapá, além do nordeste e litoral do Pará. Nas demais áreas do Amapá, Acre, Rondônia, Pará e centro-leste e sul do Amazonas, predomina o tempo firme, com sol entre poucas nuvens, temperaturas elevadas e baixos índices de umidade relativa do ar durante a tarde, principalmente no Tocantins, sul do Pará e sudoeste do Amazonas, onde os índices variam entre 20% e 30%. Agora que a gente já sabe como vai ser o tempo em cada região do Brasil, nós agora vamos rodar uma matéria que vai interessar muito aos meus amigos caminhoneiros, que tanto nos presenteiam aqui com a sua audiência, né? Del, Tripinha, Adriano, lá de Sinop. Tem vários amigos caminhoneiros aqui que escutam aqui o Madrugada Nacional. Então, a proposta que altera regras para o piso mínimo do frete foi sancionada. A medida prevê que a tabela de frete deverá considerar os custos operacionais, como gastos com combustível, manutenção, seguro, tributos, salário e tempo de carga e descarga. A nova metodologia do cálculo ficará a cargo da ANTT. A reportagem é de Daniela Longuinho.
2: A proposta que altera as regras do piso mínimo do frete rodoviário e modifica as regras de fiscalização, cadastro e penalidades no transporte de cargas foi sancionada nesta quarta-feira. A iniciativa teve origem por meio de medida provisória que passou por uma série de mudanças e, por isso, foi transformada em um projeto de lei de conversão. O texto da nova lei, que altera a Política Nacional de Pisos Mínimos do Transporte Rodoviário de Cargas, de 2018, cria a obrigatoriedade de cadastramento da operação de transporte e a geração do CIOT, Código Identificador da Operação de Transporte, como explica o ministro da Secretaria-Geral da Presidência da República, Guilherme Boulos.
3: O que essa medida provisória estabelece é que o cumprimento do piso mínimo ele está assegurado no CIOT. O CIOT é um documento que cada viagem você tem que fazer ali para legalizar. Então, a fiscalização que vai ser feita pela NTT já é na emissão do CIOT. E mais que isso, isso permite à NTT, inclusive, suspender a operação de empresas que insistam ainda assim em não pagar o piso para os caminhoneiros.
2: A MP enviada pelo Planalto ao Congresso não definiu o valor do piso. Durante a tramitação, houve a previsão de um piso salarial nacional para caminhoneiros de longa distância no valor de R$ 5.000 por mês, proposta incluída por uma comissão mista que analisou a matéria. Mesmo mantida na votação na Câmara dos Deputados, a proposta de inclusão desse valor mínimo foi retirada pelo Senado por considerar o tema estranho ao conteúdo original da medida provisória. A exclusão dessa previsão foi considerada uma supressão e não uma alteração para evitar o retorno da proposta à Câmara.
1: Meia-noite 28. E o Tribunal Regional Eleitoral do Rio de Janeiro alterou 66 locais de votação por motivos de segurança, para evitar a influência do crime organizado e das milícias nas eleições de 4 de outubro. A decisão foi tomada pelo presidente do tribunal, desembargador Cláudio de Melo Tavares, após uma análise produzida pelo Grupo de Trabalho Unificado de Defesa da Integridade Eleitoral. O comitê é formado pelo Sistema de Justiça Eleitoral e pelos setores de inteligência das forças de segurança, com o objetivo de impedir que a votação seja realizada em locais dominados pelo crime organizado e classificados como de alto risco. A medida alcança cerca de 188 mil eleitores de 20 das 92 cidades fluminenses. O número de locais de votação que sofreram mudança supera os 53 alterados nas eleições de 2024 e ainda pode aumentar. Isso porque a Justiça Eleitoral do Rio de Janeiro mapeia outras regiões em busca de novos locais de votação. Para a substituição, os novos destinos precisam estar fora de áreas controladas pelo tráfico de drogas ou por milícias. Devem ficar afastadas de territórios dominados por facções rivais e precisam ficar o mais próximo possível de cada local de votação substituído. A medida atinge eleitores das cidades do Rio de Janeiro, Araruama, Bom Jesus do Itabapoana, Cabo Frio, Campos dos Goitacazes, Itaboraí, Itaguaí, Itaperuna, Japeri, Macaé, Nilópolis, Niterói, Nova Iguaçu, Pinheiral, Resende, Rio Bonito, Rio das Ostras, São Gonçalo, São João de Meriti e Volta Redonda. São 10 municípios a mais em relação às eleições de 2024. É isso aí, né? O TRE, os TRS, TSE estão sempre verificando todo e qualquer problema que possa afetar o bom andamento das eleições. Já estão tomando as providências, né? Então, agora vamos aqui para a nossa segunda matéria desse primeiro bloco, que é: Maranhão celebra Dia dos Pais com mutirão de reconhecimento legal. O repórter Madison Euler tem as informações.
4: O Dia dos Pais será celebrado no próximo domingo, mas milhares de crianças em todo o Brasil não têm o reconhecimento legal ou o nome do pai na certidão de nascimento. No Maranhão, a Defensoria Pública do Estado vai fazer um mutirão no próximo dia 15 de agosto em mais uma iniciativa de combate ao subregistro de paternidade. Em São Luís, a ação será no IEMA Dr. João Bacelar Portela, que fica no bairro Vila Ivar Saldanha. A iniciativa, idealizada pelo Conselho Nacional das Defensorias e Defensores Públicos Gerais, faz parte da campanha nacional Meu Pai Tem Nome. Para participar do mutirão, é necessário realizar um pré-agendamento até o próximo dia 15 de agosto, presencialmente na sede da Defensoria, que fica na Avenida Júnior Coimbra, sem número, no bairro Renascença 2, ou de maneira virtual pelo telefone com o DDD 989-9181-2373. Além do registro de nascimento, o mutirão também faz exames de DNA gratuitos nos casos em que há uma dúvida sobre a paternidade, sendo necessária a participação voluntária das partes para a coleta do material genético. A Defensoria esclarece ainda que, caso a mãe não tenha contato amigável com o suposto pai, o órgão se compromete a enviar uma carta convite para que ele compareça voluntariamente ao mutirão. O defensor público Vinícius Goulart, coordenador da Central de Relacionamento com o Cidadão no Estado do Maranhão, reforça que o reconhecimento vai para além do documento em si e que o serviço continua sendo oferecido após o mutirão.
5: Justamente esse projeto visa a questão da diminuição da judicialização com relação a essa matéria e uma paternidade mais responsável, mais afetiva, né? É tentar aproximar realmente as partes ali. É importante mencionar que a Defensoria realiza também esses atendimentos com relação ao reconhecimento de paternidade, tanto voluntário como a questão dos exames de DNA, no dia a dia também aqui na sede da instituição.
4: Segundo a Associação dos Notários e Registradores do Estado do Maranhão, mais de 11 mil crianças são registradas todos os anos no estado sem o nome do pai. Desde 2020, esse número já ultrapassa 67 mil registros apenas com a filiação materna. O reconhecimento da paternidade garante não apenas o direito à identidade, mas também acesso a benefícios como pensão alimentícia, herança e inclusão em políticas públicas. Com produção de Luciene Cruz, da Rádio Nacional em São Luís, Madison Euler.

0: Meia-noite, 34 minutos de mais um novo dia, quinta-feira, 6 de agosto de 2026. E daqui a pouco tem a participação do ouvinte, em que vocês podem mandar alô para os amigos, aniversariantes, que tem o nosso aniversariante do dia hoje, meu amigo João Bezerra. E se você quiser mandar todos esses recadinhos, você vai fazer isso pelo telefone do nosso WhatsApp, que é o 619-9674-1536. 619-9674-1536.
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0: E na história da música de hoje, nós vamos falar sobre a música Só Você. O cantor e compositor manauara Vinícius Cantuária saiu do Amazonas e foi morar no Rio de Janeiro, ainda criança. Na capital carioca, ele começou a tocar em bandas como o Terço e Atômica. Até que teve o primeiro sucesso como compositor com a música gravada por Caetano Veloso em 1981. Nesse início dos anos 80, ele conheceu uma garota por quem se apaixonou, mas o destino os separou e ele perdeu o contato com ela. Um dia, na casa de um amigo em Angra dos Reis, ele pegou o violão e compôs a música. Mas a música ficou esquecida até que em 1984 ele estava em estúdio para gravar um disco próprio, chamado Sutis Diferenças. E aí ele lembrou daquela música que tinha feito em Angra para aquela menina, mostrou ao produtor, que resolveu incluí-la no disco. Então vamos ouvir um pouquinho do Vinícius Cantuária cantando Só Você.

E o sucesso do Vinícius Cantuária, né, desse disco dele com essa música, foi tão grande que lançou o nome de Vinícius Cantuária nacionalmente. E outros artistas também regravaram a música, mas ela se tornou ainda mais conhecida e teve sua interpretação marcada na voz de Fábio Júnior. E a tal paixão que inspirou a canção? Segundo Vinícius Cantuária, ele queria que a menina escutasse a música, quem sabe pudesse rolar algo novamente, mas não rolou. No entanto, rolou uma música que entrou para o hall de um dos maiores sucessos da música brasileira. Então vamos ouvir agora Só Você, com Fábio Júnior.

Meia-noite 41, e agora você fica com mais duas músicas da nossa programação. Pobre Menina, Leno e Lilian. Na rua, na chuva, na fazenda, com Kid Abelha. Voltamos já!

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1: Meia-noite, 47 minutos e voltamos com nossa participação do ouvinte. É, quem quiser mandar sua mensagem é no telefone 619-9674-1536. E vamos começar aqui com Francisco Mendes, de Teresina, Piauí.
2: Boa noite, Luziânia. Quem fala aqui é o Francisco Mendes, Teresina, Piauí. Bote aí para mim, se você puder, Nelsonete, tudo passará. Gostaria de oferecer para Teodora 1, Teodora 2, Manuel Messias, Antônio Pessoa, Aninha em Brasília, Juarez, Sonha, Valdinelli, Aninha do Teclado, Marinalva, Capico, Rio de Janeiro, Francisco Estrela, Palestina, no Pará, Luiz Fernando, Lagoinha, na Bahia, Luz de Costa, na cidade de Uruaçu, Goiás, Beto Padeira, Guarinda, Goiás, Rosa Caetano, Luziânia, Goiás, Carminha Ieda, da Paz, Boa Vista, Roraima, Dona Maria de Lourdes, Floriana, Piauí, e aqui, Divino, na cidade de Aliseu, Martim, Piauí, e aqui para Teresina, Aldelina, Zé Roberto, Irmão Juvan, Luiz Maranhão e todos os amigos e amigas que estão ligados na grande audiência da madrugada. Que legal, que legal. Ainda no comando a minha amiga Luziânia. Fica com Deus e até amanhã.
1: Tá certo, meu querido. Obrigada pela sua participação. Agora vamos para Aldeína, também de Teresina, Piauí.
3: Olá, Luziânia. Bom dia. Bom dia aos ouvintes de Madrugada Nacional. Estou passando para desejar um ótimo dia abençoado, uma ótima quinta-feira com muita saúde, paz, muitas bênçãos para todos aniversariantes. A gente não sabe, mas Papai do Céu sabe de todos. E parabenizava aqui o amigo João Bezerra, que está de aniversário hoje. Saúde, muita paz, muita felicidade. Que o Senhor possa abençoar ele hoje e sempre, ao longo da vida dele, ao lado da esposa, Luzimar, a quem eu mando um bom dia. Parabéns, João Bezerra. Dar aqui um bom dia aos nossos amigos, ao Francisco Estrela, no Palestino do Pará, Rio de Janeiro, Sandrinha Dilson, também a Valdineia, não sei se ela está ouvindo, Brasília, Manuel Messias, a Maria de Jesus, Milena, também ao Zé Carlos e Bertioga, também ao Francisco de Céu Azul, Carminha, e aqui para Heleninha Gomes, Zé Roberto, também para Edileuza Mourão, Josélia, Luísa Maria, Sidney, também ao Rubens também. Não sei se ele está ouvindo, né? Que ele tinha mudado ali de pesquisa, de horário, de trabalho, mas pode ser que ele esteja ouvindo. E também ao Marcos, lá do Alho, também. E para todos os ouvintes, o Edgar. E não sei se estou esquecendo de alguém, porque são muitos. Mas eu estiver esquecendo de alguém que me perdoe, porque são muitos amigos, né? Ao Braga Júnior, Rio. E a música que eu queria ouvir hoje, pedi para a gente aí, mandar para essa turma toda. Paulo Sérgio, minhas qualidades, meus defeitos, também para você, para toda a sua equipe. E a todos, uma quinta-feira abençoada.
1: Tá certo, minha amiga Alderina. Obrigada. E ela pediu minhas qualidades e meus defeitos. Paulo Sérgio mandou parabéns aí para o nosso amigo João Bezerra, e também tem mais gente mandando parabéns para o João Bezerra, o Antônio Ribeiro, de Itamari, Bahia.
4: Eu, Antônio Ribeiro, de Itamari, Bahia. Ô, Luciana, bom dia, eu tô doente aí, hoje não vou falar com ninguém, vou dar pra ninguém, só o João Bezerra mesmo aí, que é o dia dele hoje, então, meu amigo João Bezerra, parabéns, já tá tendo meu pé muito grande, então, hoje, irmão, parabéns pra você, pelo seu aniversário, essa é a nossa unidade aqui, vamos lá! Parabéns pra você, nessa data querida, muita felicidade, muitos anos de vida. Parabéns, João Bezerra, pelo seu aniversário, pelo seu aniversário de saúde, irmão. Que essa data reflete muita felicidade em sua vida. Vamos lá. Muitos anos de vida. Aí, vamos lá. Então,

0: caralho. 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
1: É isso aí, nosso amigo Antônio Ribeiro de Itamari, Bahia. Fez a sua homenagem ao João Bezerra. Tem também Edgar mandando seus parabéns pro nosso amigo João Bezerra.
2: Lulu Luciane! Verdade! Parabéns pra você nessa data querida. Muitos anos de vida, muitas bênçãos e muitas felicidades, meu amigo. É o João Bezerra e meu amigo Josézinho aqui de Uberlândia, o Cachorro Quente, o meu cliente maravilhoso. Ele é cliente meu desde 2008. Deus 2008, Zezinho aqui de Uberlândia é cliente meu. Hoje é aniversário dele. Ele, meu amigo João Bezerra, e a todos os aniversariantes da data de hoje, que eu não sei todos. Muitos anos de vida, muitas bênçãos e muitas felicidades. Mais tarde eu volto. Ah, se volto. Fui.
1: É isso aí. Ele entrou agora só para dar os parabéns do amigo João Bezerra. Agora com quem que a gente vai falar? Com o aniversariante, é claro. João Bezerra, garotinho, está completando mais uma data festiva.
3: Bom dia, garotinha. Chegando o aniversariante do dia, João Bezerra. Tudo bem com você, garotinha? Eu tô aqui hoje de parabéns, graças a Deus. Tudo na santa paz. E desde já agradecendo as pessoas que mandaram meus parabéns. E tudo de bom, garotinha. A música de hoje que eu quero ouvir é com Fagner, Romance no Deserto. E oferecer para todos meus amigos e minhas amigas da Rádio Nacional, e para você também, Luziânia, a minha esposa Luzimar, que está aqui do meu lado, ouvindo. Tá bom, garotinha? Mandar meus abraços. Tá. Minha esposa, Luzimar, não pode esquecer o nome dela, que é minha parceira de rocha. Meu amigo Beto Padeiro, Francisco Céu Azul, Juarez São José dos Campos, Edgar, como eu morreu. É Mariana, Grande Cafifa, Teodora, Ademar Saboia, Araílson, José Arlindo, no Paranoá, Alderina, Zé Roberto em Teresina, e pra você, garotinha, brigadão, e uma música bem legal de aniversário você põe pra você, garotinha. Aquele abraço. Esse cara sou eu.
1: Esse cara é ele mesmo, meu querido João Bezerra, um cara sempre alto astral, que sempre que entra aqui no programa tem sempre uma palavra, né, de animação pra todo mundo. Né? Te desejo, João Bezerra, muita saúde ao lado da sua querida Luzimar, que Deus abençoe seus dias, né? muitos anos de vida para você. É só o que a gente pode desejar, que você continue com essa sua alegria, tá bom? E agora a gente já vai começar aqui a atender os pedidos dos ouvintes, né? Vamos começar com Tudo Passará, com Nelson Ned, pedido do Francisco Mendes. Segunda música, Minhas Qualidades e Meus Defeitos, com Paulo Sérgio, pedido da Alderina. E a terceira música, que foi pedida pelo nosso aniversariante, Romance no Deserto, com Fagner. Vamos ouvir, daqui a pouco a gente volta. 6:58.

0: 1h10. Vamos aqui, mais ouvintes, deixando o seu recadinho. O Ocivaldo, bom dia, Luziane, aqui é o Ocivaldo da Zona Rural de Macieira, Goiás. A música é Travessia, com Milton Nascimento, oferecendo para vocês da rádio e todos os ouvintes. Edgar Comeu Morreu, Seu Galeno de Samambaia e todos os ouvintes da Zona Rural de Macieira, Goiás. É isso aí. Ocivaldo pediu Travessia, com Milton Nascimento. Agora vamos para Sandrinha, de Nova Iguaçu, Rio de Janeiro.
1: Boa noite, Luciana. Tudo bem, querida? Passando para desejar parabéns, felicidade para o aniversariante do dia. Tá? Tudo de bom para ele. Tá bom? Mandar um alô para Francisco Estrela, Manoel Messias, Cafifa, Juarez, Luiz Fernando, Vega Júnior, Edgar, Como Eu Morri, o Marco, Aldeirina, Teodora, Teodorinha, Josélia, Milena, Inês, Valdineia, José Roberto.

0: Tony Robbins. Tá? E a música que eu quero ouvir é de Amado Batista, Bohemian. Eu ofereço para você, para sua equipe, para todos que estão sintonizados. Beijo, aqui é Sandrinha, de Nova Iguaçu, Rio de Janeiro. Tchau, tchau, minha amiga.
1: Uma hora 12 minutos. Agora vamos para o Zé Roberto, Teresina, Piauí.
2: Alô, alô, Luciana Xavier. Bom dia. Eu gostaria de ouvir a moda. Flores em Vida, com Zezé de Camargo e Luciano. Quero oferecer para minha amiga Divina Delizão Martins Piauí e para a Alderina de Teresina Piauí. Um grande abraço. Para a Leminha Gomes de Teresina Piauí. Para a Laís Santa Maria Rio Grande do Sul. Milena de Recanto das Emas. Beatriz da Tabatinga Amazonas. Liz Cabral de Fortaleza, Ceará. Musa da Margarida Nacional, Mariana de Uberlândia, Minas Gerais, Mildinho de Porangabuçu, Goiás, Valéria de Vitória, Espírito Santo, Valdiné, Belfor Roxo, Rio de Janeiro, Marli de Santa Maria, Rio Grande do Sul, Maria Francisca Neto, Teresina, Luiz Cláudio de Brasília, Francisco Neto, Teresina, Piauí, Del Caminhoneiro, Tripinha, Manuel Messias Pessoa, Antônio Nunes Pessoa, Carlos Moreno da Grande Fortaleza, Grande Carfifa de Niterói, Beto Padeiro, Sidney Teresino, Nedi Juara, Mato Grosso, Luiz Maranhão e Gilvan e irmã Cristina, Francisco Estrelas, Palestina do Pará, João Bezerra do Peçu, Francisco São Azul, Juarez de São José dos Campos, Juarez de Itaguaí, Edgar, Comer Morreu, Ademar, São Paulo, São Paulo, Pedro Paulista, Pernambuco, Adis Carapona, Goiás, e o Tom Borges de Caranga, Goiás, Luiz Gonzaga, Teresina. E para Sandrinha de Nova Iguaçu, um grande abraço para você, Sandrinha. Braga Júnior da Roquete Pinto, Rio de Janeiro, Moisés Duarte, Teresina. Luiz Fernando de Alagoinha, Bahia. Antônio Ribeiro de Tamarindo, Bahia. Eu ofereço a moda para todos ouvindo a Rádio Nacional de Brasília, do Brasil e do mundo. Obrigado, minha amiga Luciana Xavier. Amanhã tem mais. Tchau, tchau.
1: 1:15. E agora vamos fazer uma paradinha para o... Para o... É... Isso mesmo.

0: Essa é uma hora maravilhosa, né, pessoal? E a gente hoje continua. Aliás, a gente começou na Itália ontem, na região norte da Itália. Ontem a gente fez a Lombardia, que é a região de Milão. E hoje a gente vai para a Ligúria, que é a região de Gênova. É, e Gênova tem uma tradição culinária muito forte, né? É do pesto genovese. O que é o pesto genovese? É tipo um molho que eles fazem à base de manjericão. Então, colocam o manjericão para moer com pinhões. Lá é pinhão, mas aqui a gente pode usar nozes, castanha, qualquer tipo de semente, né? Queijo parmesão, alho e azeite. Coloca para bater, ele vira um molho verde que pode ser colocado em massas, macarrões, qualquer tipo de massa. Então, a gente vai comer essa massa com molho genovese, muito gostosa. Ele ficou molho verde, né? E temos também uma sobremesa deliciosa também da região da Ligúria, né? Da região de Gênova, que é a torta sacripantina. É, quando você for chamar um cara de sacripanta, né? Pode ser a torta sacripantina. Ele é um bolo criado lá em Gênova pelo confeiteiro Giovanni Preti, que ele leva camadas de pão de ló. Você vai fazer 3 camadas. E entre essas camadas, você vai colocar um recheio, que pode ser um recheio branco à base de queijo, mascarpone, que é um queijo adocicado que eles têm. Mas aí você pode fazer de ricota, o queijo que você quiser. Aí depois o outro recheio pode ser de avelã, aquela popular que a gente conhece aí, que vende no supermercado. E o outro recheio de chocolate. E cada camada de bolo, você vai banhando com licor, entendeu? Rapaz, olha, tô só pensando aqui, é um bolo que simplesmente dá água na boca. Eu já tô olhando aqui, o bicho tem 3 camadas assim, uma branca, outra preta. Rapaz, eu tô só pensando nesse bolo. Esse bolo é o quê, Otávio?
1: Doce, doce como mel.
0: É bom demais. E agora a gente vai ficar o quê? Com músicas que foram pedidas pelos ouvintes. Travessia, com Milton Nascimento, pedido do Ocivaldo, lá de Macieira, Goiás. O Boêmio com Amado Batista, pedido da Sandrinha de Nova Iguaçu, Rio de Janeiro. E o terceiro, Flores em Vida com Zezé de Camargo, pedido do Zé Roberto de Teresina, Piauí. Daqui a pouco a gente volta. Música.

0: 1h29. Voltamos e temos que fazer o esporte agora, sabia? Porque hoje a gente volta mais cedo. Então vamos lá.
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Com gol de Pavon, o Grêmio venceu o Mirassol por 1-0 na noite dessa quarta-feira e garantiu vaga nas quartas de final da Copa do Brasil. O argentino marcou de falta aos 36 minutos do primeiro tempo na Arena em Porto Alegre. O time paulista chegou a balançar as redes na etapa final, mas o lance foi anulado. E o Cruzeiro venceu a Chapecoense por 2-0 nessa quarta-feira, no segundo jogo das oitavas de final da Copa do Brasil, após o 0-0 da ida. O time celeste teve o domínio da partida no Mineirão e abriu o placar na reta final do primeiro tempo. Fabrício Bruno cruzou para Matheus Henrique marcar de cabeça. O volante foi atingido pelo pé do Doma e ficou sangrando. A Chape teve Max expulso e sofreu o segundo gol no segundo tempo, marcado por Caio Jorge de pênalti. O Palmeiras perdeu para o Fortaleza por 3-2 na noite dessa quarta-feira em Cuiabá, no jogo de volta da série eliminatória, válida pelas oitavas de final da Copa do Brasil. Rodriguinho, Miritello e Lucas Emanuel marcaram para o Leão, enquanto Flaco Lopes e Murilo descontaram. O resultado, contudo, não foi suficiente para uma virada, e o Verdão avançou para as quartas de final com 5-3 no agregado, que foi dos dois jogos, né? E finalmente deu Vasco de novo! Assim como no ano passado da Copa do Brasil, os vascaínos levaram a melhor no clássico contra o Fluminense. Na noite dessa quarta-feira no Maracanã, o time de São Januário foi superior, segurou a pressão e se classificou para as quartas de final com a vitória de 3-1. Brenner marcou duas vezes e Puma Rodrigues uma, enquanto Martinelli descontou para os tricolores. O Vasco agora aguarda o sorteio da próxima terça-feira, às 11 da manhã de Brasília, na sede da CBF, para saber quem será o seu adversário. Nessa quinta-feira, né, hoje, Inter e Corinthians e Atlético Paranaense e Vitória disputam as últimas duas vagas nas quartas de final da Copa do Brasil. Essas foram as notícias do futebol pentacampeão mundial Brasil, Zil.

0: 1h32, voltamos com a participação do ouvinte, que pode ser feita pelo número do WhatsApp 619-9674-1536. Meu amigo Adilson de Caiapônia, Goiás, ele estava sem participar, porque não estava sabendo que a gente agora, nesse período que antecede as eleições, a gente está com a participação no telefone fixo suspensa. Então, só pode ser pelo WhatsApp, tá, Adilson? E aí, ele mandou o áudio dele pra gente, né? Depois que ele ficou, entendeu que só podia ser pelo WhatsApp. Mas vamos aqui colocar aqui agora pessoas que já estavam aqui na frente aqui, na frente de batalha aqui das participações pelo WhatsApp. Vamos primeiro pra nossa amiga Joana, que mandou a mensagem dela aqui. Tá um pouco ruim o áudio, mas vamos passar.
1: Bom dia, Luciana. Tudo bem? Tá tudo bem? Estou na cidade de Fala da Maná, Joana. Tem como você passar aqui no Bruno e Marrone? Uma nova flor. Se tiver na programação. Beleza, para todos que estiverem na escuta. Obrigado, velho. Fique com Deus. Uma quinta-feira abençoada. E mais aqui, o Marcos Brau, tá bom? Espero que ele esteja bem.
0: Tá certo, Joana, eu só consegui entender que era Bruno e Marrone, então eu não consegui entender o nome da música, então a gente escolheu aqui uma música, deixa do Bruno e Marrone pra colocar pra você, tá bom? Daqui a pouco a gente toca. Agora vamos pro meu amigo Marildo de Monte Carmelo, Minas Gerais, que mandou aqui o recadinho dele.
2: Xavier, mudar a música. Roberto Carlos, é proibido fumar.
0: Não, peraí, eu mandei errado. Vou colocar aqui o primeiro áudio.
2: Bom dia, Xavier. Que bom que você voltou. Marildo, Minas Gerais, Monte Carmelo, capital da telha. É hoje, Xavier. Você não conseguiu ganhar do Vasco, Fluminense?
0: Foi, não conseguiu.
2: Eu queria pedir uma música, se for possível. Skank, garota nacional. Xavier, mudar a música. Roberto Carlos, é proibido fumar.
0: Isso, ele mudou a música aí, que ele tinha pedido Skank e pediu agora é proibido fumar. Já tá aqui anotada, tá bom, Marildo? A próxima ouvinte é a Milena, que pediu... Lu, hoje vai tudo normal por causa do aniversário do João Bezerra. É claro, vamos comer bolo de aniversário, né? Então tem que ser tudo normal na dieta hoje. Quero desejar um feliz aniversário para ele, que a vida dele seja coberta de bênçãos e de prosperidade. É nóis. De música, hoje eu vou pedir Cadeira de Aço com Zé Neto e Cristiano. Então é isso aí, a gente já vai atender esses primeiros três pedidos aí, que é Deixa com Bruno Marrone, pedido da Joana... É proibido fumar Roberto Carlos, pedido do Marildo. E Milena, Cadeira de Aço, Zé Neto e Cristiano. Vamos ouvir 1h36, daqui a pouco a gente volta com mais ouvintes e mais pedidos.

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0: 1h47, vamos agora de reportagem. A ONU, Organização das Nações Unidas, lançou um portal com dados históricos sobre escravidão de africanos. O repórter Gabriel Corrêa tem os detalhes.
1: O portal da ONU, com dados sobre mais de 12 milhões de africanos escravizados e enviados para o continente americano, ganhou uma versão em português. Essa versão oficial do Programa de Divulgação sobre o Comércio Transatlântico de Pessoas Escravizadas e a Escravidão. A iniciativa é para ampliar o acesso a conteúdos sobre a resistência e o legado das populações africanas e afrodescendentes. O programa foi estabelecido há quase duas décadas por meio de resolução da Assembleia Geral da ONU. Segundo a Unesco, aproximadamente 12 milhões e meio de africanos foram mandados à força para as Américas entre os séculos 16 e 19. Desses, 5 milhões vieram para o Brasil. O Programa das Nações Unidas lançou outras iniciativas de memória, como a Arca do Retorno, um memorial instalado na sede da organização em Nova York. E entre as datas mais importantes está o 25 de março, Dia Internacional em Memória das Vítimas da Escravidão e do Comércio Transatlântico de Pessoas Escravizadas. O novo portal, disponível no site das Nações Unidas, tem também vídeos, imagens, recursos educativos e relatórios técnicos sobre direitos humanos e justiça histórica. A plataforma serve tanto para pesquisadores quanto para o público em geral. Da Rádio Nacional em São Luís, Gabriel Corrêa.
0: 1h48 e voltamos aqui para a nossa participação do ouvinte. Vamos agora com meu amigo Antônio Nunes, que é o nosso embaixador dos encontros da família do rádio. Vamos ouvir.
2: Bom dia, Luziane Xavier. Bom dia, Gil. Bom dia, Boró. Abraço aí a todos vocês que fazem a equipe aí, Madrugada Nacional. Abraço aí pro Rubens, pro Ayrton, pro Edgar, pro Francisco do Céu Azul. Abraço aí pra a todos, né, que estiverem na sintonia aí. Tá aí. E vê se você acha pra nós aí, Luziane, até tô sem palavras aqui. Vê se você acha pra nós aí, vamos de A Carta Milionário José Rico aí. Grande abraço, Luziane.
0: Já tá anotado seu pedido aqui, meu querido Antônio Nunes. Um abração pra você e pra Cleonice. Vamos agora para o meu amigo querido, que está de volta, Adilson Barbosa, de Caiapunha, Goiás.
3: Bom dia, Luziane e toda a equipe da Madrugada Nacional. Aqui é eu novamente, pensei que não ia atender, sabe? Todo dia ligo, ligo no fixo e não atendia. Aí agora descobri o segredo. Como que faz para ser atendida? Gostaria de ouvir uma música do Teodoro Sampaio, Estrela Caída. Quero mandar para o Comeu, Morreu e a Mariana, o famoso Edgala em Uberlândia, o Antônio Nunes e a Cleonice, o Francisco Estrela em Palestina, no Pará, o João Juarez lá em São José dos Campos, vai as duas, Teodora 1 e 2, para Mercedes, a Inês Cabral, vai também para o Francisco Mendes, vai para o Zé Roberto, o Del Caminhoneiro, e para todos os ouvintes que estão ouvindo a rádio neste momento, e para vocês aí na emissora. E desde já deixo aqui meu abraço fraternal a vocês e a todos os ouvintes da Madrugada Nacional, a melhor do Brasil e do mundo.
0: É isso aí. Que bom ter você de volta aqui, meu querido. A gente já tinha começado, né, o programa, já estamos na segunda semana, depois da minha volta das férias. E hoje, o primeiro dia do Adilson, que ele descobriu agora que não está podendo ligar no telefone fixo, mandou a mensagem dele aqui pelo o WhatsApp. Que bom, meu querido, estar com você aqui de volta. Agora vamos para o Paulo Ferreira, de Serranos, Minas Gerais.
4: Bom dia, Luziane Xavier, aqui é o Paulo de Serrano. Luziane, se for possível, toque para mim uma música de Roberto Carlos, A Montanha. Bom dia.

1h52. E aí, o Paulo Serranos, né, de Minas Gerais. Paulo de Ferreira de Serranos, Minas Gerais, pediu a montanha com Roberto Carlos. É, a Geu já tá tudo aí, ó, prontinho. A carta com Milionários é Rico, pedido do Antônio Nunes. A gente vai passar agora. A segunda, Estrela Caída com Teodoro Sampaio. Já tá tudo aí, ó, prontinho. E a montanha com Roberto Carlos, né, pedido do Paulo Ferreira. Vamos ouvir esse trio aí, daqui a pouco a gente volta.

0: 2h04 desta quinta-feira, 6 de agosto. E vamos agora de matéria, pode ser, Agil? Vaticano confirma viagem do Papa Leão XIV à América do Sul em novembro. Confira as informações com o repórter Gabriel Correa.
1: O Papa Leão XIV vai visitar a América Latina em novembro, mas no roteiro ainda não está o Brasil. No cronograma da viagem foi confirmado pelo Vaticano. A Santa Sé divulgou nesta quarta as datas da vinda do Papa ao continente sul-americano prevista para ocorrer entre os dias 6 e 17 de novembro. A programação inclui Uruguai, Argentina e Peru. O Papa Leão XIV deve começar pelas cidades uruguaias de Montevidéu, Paissandu e Florida entre os dias 6 e 8 de novembro. Depois passa por Buenos Aires, Córdoba e Luján, na Argentina, até o dia 11 de novembro. E a terceira parada será no Peru, onde o Papa atuou como missionário e eclesiástico até poucos anos atrás. Lá, vai visitar as cidades de Lima, Cusco, Pucallpa e Chiclayo, na diocese onde foi bispo entre 2015 e 2023. O programa detalhado da viagem do pontífice, com horários e locais específicos, ainda será divulgado. Essa será a sexta viagem internacional de Leão XIV. Faz quase 40 anos desde a última vez que um papa esteve no Uruguai e na Argentina. Nenhum papa visita a América do Sul desde que Francisco esteve no Chile e no Peru em 2018. E a última vez que um sumo pontífice esteve no Brasil foi na primeira viagem internacional de Francisco, na Jornada Mundial da Juventude no Rio de Janeiro e na passagem pelo Santuário Nacional de Aparecida, em São Paulo, em 2013. Da Rádio Nacional em São Luís, Gabriel Correa.
0: 2h06, continuamos aqui com a participação dos ouvintes. Vamos agora para o Edgar, que mandou aqui alguns áudios. Tá. Ele já
2: Estou
0: tinha
2: de
0: mandado.
2: Parabéns para todos os aniversariantes, muitos anos de vida, muitas bênçãos e muitas felicidades. Entre eles está meu amigo João Mizeu, meu amigo Zezinho e outros mais que a gente não sabe, mas nosso criador sabe. Hoje eu quero Vicente Neri. Eu ouvi lá na internet, ele tem Dama de Vermelho, Boate Azul. Se não tiver nenhuma das duas, ponto final. Canta muito bem. Parabéns para esse homem. Vicente Neri, falou? Aí vai pra Paixão da Minha Vida. Quem? Mariana, Mariana. É. Aí vai pro pessoal de Santa Maria, Carecos, Anjos, Gilberto Alveiro lá, né? Aquele pessoal maravilhoso lá. A Divina Raquelzinha, o Adilson, Ademar Savoy, o Juarez, o Sapó, Jardim do Rio de Janeiro. Del Camilo, Tripim, Vagnão, Cabragal e Fernandão. Dadao, ele em França, Enéda Maria, Nóis de Caminha, Inês Cabral e o Fernando Bahia.

0: vai pulando, vai. Aí vai dar tempo ainda. A Sandrinha, a Alderina, a Antonildo, a Valdineia, a Valéria, o Sivaldo, lá de Goiás, esse pessoal novo de Goiás tá aparecendo aí. É, depois mais tarde eu volto. Ah, se volto. Bora. As duas, Teodoro, bora, fui. Faltou Antônio Pessoa, Antônio Ribeiro, Francisco Três, Francisco Mendes, Francisco Céu Azul, Mendo, Luiz Maranhão, o Gabriel, o Carlos Moreno, Luiz Carlos, Luiz Fernandes, o Amarildo, o Cláudio, o Walter. É verdade, comadre, fui.
1: É isso aí, o Edgar sempre com seus recados enormes. Ele pediu a música aí do Vicente Neri, ponto final, já tá aqui na agulha. Tem meu amigo Odílio, que também mandou um bom dia. Ele pediu uma música do Roberto Carlos, mas a gente não tem essa música, tá, Odílio? E ele também não mandou nenhuma opção, tá bom, Odílio? Tem também o Zé Roberto, que também mandou aqui mais uns alôs, vamos ouvir.
2: Hello, Luciana Xavier, bom dia. Eu gostaria de mandar os três alôs que eu esqueci de mandar. Para da Paz de Boa Vista Roraima, e ele de Boa Vista Roraima, Carmenor de Boa Vista Roraima, e para o meu amigo João Bezerra do Pessoa, que está de aniversário hoje. Meus parabéns, muita felicidade, saúde, tudo de bom para você, Deus te abençoe sempre. Um grande abraço do seu amigo José Roberto de Teresina, Piauí, tudo de bom para você. Tchau, tchau.
1: Tchau, tchau.
2: Até mais, Luciana Xavier.
1: Agora vamos para o Breno. Boa madrugada, Luziane, para você e para todo mundo que está na sintonia da Rádio Nacional, no Madrugada Nacional. Eu gostaria de ouvir hoje a música de Roberto Carlos e vou oferecer para todo mundo que está na sintonia. Vai para você, para todos que fazem o Madrugada Nacional, e aqui em Petrolina agora a madrugada está muito boa. Um abraço, que Deus abençoe, felicidades, tudo de bom nesta quinta-feira. Ele falou que pode ser amada amante. Já tá aí, Agil, viu? E aí eu ofereço, Luziane, para todo mundo que está aqui acompanhando Madrugada Nacional, para toda a audiência da Nacional, que eu costumo dizer que é a confraria do Madrugada Nacional, porque é muita gente, é uma audiência espetacular, graças a Deus. Ele está comentando aqui que não deu para o Fortaleza, né, o time do Fortaleza, que não se classificou na Copa do Brasil. E ele está dizendo que, se Deus quiser, no ano que vem vai ter um bom elenco e aí vai conseguir chegar nas quartas de final, né? Já temos aí Vicente Neri, ponto final, pedido do Edgar, e Amada Amante, Roberto Carlos. Faltando somente mais uma música para a gente completar o próximo bloco. E vamos aqui de meu amigo Del Caminhoneiro.
3: Bom dia, minha amiga Luziane. Bom dia a todos os ouvintes, Ageu. Bom dia a toda a galera sintonizada. I love you, baby. Bom dia, Luziane. Tudo bem? Bom dia, Otávio. Bom dia, Gil. Bom dia a toda a galera, toda a equipe e a todos os ouvintes. Tô com a moda do Bruno Marrone. Essa eu acho que eu não pedi ainda não, hein? Joga fora. Se tiver coragem, joga fora. Toca essa moda pra nós. Eu ofereço pra toda a galera sintonizada, minha amiga divina Raquelzinha. Ofereço pros meninos lá do Pará. Ofereço pro meu amigo que comeu, morreu. Tá sempre lembrando de mim. Pra zero, de zero a cem, pra não esquecer de ninguém. De zero a um milhão, pra não faltar nenhum tubarão, viu? Minha amiga, tô aqui. Se tiver coragem, joga fora. Bruno Marrone, aquele abraço e tudo de bom.
1: Ô, meu amigo Del, a gente tentou aqui... Ah, ele quer brigas. Brigas, Agel, bota brigas. Ele pediu duas músicas, eu vou tentar incluir aqui, viu, Del? Se tiver coragem, joga fora. E Te Amar Foi Ilusão, do Bruno Marrone, mas a gente não tinha nenhuma das duas. Mas já tô aqui fazendo aqui na listinha pra incluir aqui na nossa programação, tá bom? Ele quer brigas, tá, Agil? Então a gente já fechou aí mais um bloco. Vai

ser Vicente Neri, ponto final, pedido do Edgar, Amada Amante Roberto Carlos, pedido do Breno, e Brigas com Bruno e Marrone, pedido do Del. Abraço, Del! Deus te proteja aí nessas estradas do Brasil. Tchau, tchau. 2:13. Bora lá, Gil.

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1: 2h22, após o registro de 16 casos de sarampo em São Paulo, a Associação Nacional de Medicina do Trabalho divulgou alerta reforçando a importância da vacinação entre os trabalhadores para prevenir surtos em ambientes laborais e nas comunidades onde vivem. A entidade também pediu que as empresas facilitem o acesso dos profissionais aos serviços de vacinação e promovam campanhas educativas com informações baseadas em evidências científicas. O sarampo é uma doença infecciosa altamente transmissível, cuja prevenção depende fundamentalmente da vacinação. Embora o Brasil tenha recuperado em 2024 a certificação de eliminação da circulação endêmica do vírus, casos importados e surtos localizados continuam sendo registrados, o que demonstra a importância do país manter altas coberturas vacinais. Este ano, 19 registros já foram confirmados e a entidade recomenda que todos os trabalhadores verifiquem sua situação vacinal e procurem uma unidade básica de saúde caso não tenham um comprovante de vacinação contra a doença ou tenham dúvidas sobre o esquema recebido. Um alerta também foi feito aos médicos do trabalho. Durante consultas ocupacionais, exames admissionais, periódicos de retorno ao trabalho ou demissionais, esses profissionais devem orientar os trabalhadores sobre a importância da vacinação e esclarecer dúvidas, especialmente entre profissionais da saúde e outros grupos com maior risco de exposição. Então aí, pessoal, a única maneira de se proteger é se vacinando. E a gente vai ter aí campanha de multivacinação aí nessa semana, no fim de semana. Então vamos se vacinar, né? Tá tendo esse surto de sarampo em São Paulo, mas pode se estender para outros lugares. Então se você tem dúvida se tomou ou não a vacina, não custa nada. Vai no posto, procura e toma a vacina para se proteger, né? Então vamos aqui que a gente tem aqui o nosso último ouvinte de hoje aqui, que vamos passar o recadinho dele, que é o Hermino.
2: Bom dia, minha querida, grande radialista. É com muita alegria que realmente estou te mandando essa simples mensagem. Parabenizar a sua programação. E também lhe pedir uma música. Você deixou alguém a esperar com o rei Roberto Carlos. Eu ofereço para a Poliana, minha filha, com meus três netinhos. Ofereço para o Samuel, com a esposa dele lá em Teresina, e meus dois netinhos. Ofereço para você, ou seja, todos vocês dessa grande rádio nacional. Ofereço também para o João Luiz Dias, aqui de Eliseu Martins. E também, sem fazer exceção de pessoa, ofereço para todos milhares de ouvintes que estão ouvindo neste momento essa grande programação da Rádio Nacional. Tenha um bom dia e que Deus te abençoe a cada dia. Hermino Lima, Eliseu Martins, Piauí.
1: É isso aí, meu querido Hermino! Um abraço para você! Então agora a gente vai continuar atendendo aí os pedidos musicais. Não temos mais nenhum outro ouvinte aqui com nenhum recado. Então vamos agora com... Você deixou alguém esperar. Hermino, nós não temos com Roberto Carlos, nós vamos rodar com Eliana Prentes. Essa música a gente só tem com ela, tá bom? E a segunda música, Enquanto Engoma a Calça, com o cearense Ednardo. E a terceira, Na Última Vez, com Jerry Adriane. Daqui a pouco a gente volta.

2h36 e vamos continuar aqui com mais música para vocês. Não temos mais recadinhos. E vamos agora de Casinha Branca com Gilson, Ritmo da Chuva com Demétrios e Fui Eu com José Augusto.

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1: 12h47, a Milena tá mandando uma mensagem para pessoas que ela acabou esquecendo ou que mandaram alô para ela. Lu, tô voltando só para mandar um alô pro Antônio do Peçu, pro Comeu Morreu, pro Del Caminhoneiro, pro Zé Roberto e para todo mundo que me mandou alô na rádio. Pronto, Milena Caroline, nossa querida nutricionista aqui de Brasília, mandou seu recado. E agora a gente vamos ouvir aí nossas últimas músicas. E já estamos aí na reta final. É Meu Mel com Marquinhos Moura, Sonho de Ícaro com Biafra e Bye Bye Tristeza com Sandra de Sá.

2h56 em Brasília e estamos encerrando mais um programa nacional, Madrugada Nacional. Que você tenha uma ótima quinta-feira. A gente se encontra logo mais à meia-noite. Bom dia, Brasil! Bom dia, planeta Terra!

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1: O Rapa e Maria Rita de Marcelo Yuca, o que sobrou do céu.

0: Obrigado.
1: Cazuza, de Arnaldo Brandão e Cazuza, O Tempo Não Para. E Vanderly, de Vanderly Breu.
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1: Paula Toller, de Herbert Viana e Paula Toller, Nada por Mim.

0: Paula Lima, Bom Mesmo é Amar, de Jorge Benjor. E Jorge Benjor, dele mesmo, Zazueira.
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0: Céu, Cangote.

Nando Reis, música dele, Sou Dela e Céu, Cangote. 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Zé Cabaleiro, Proibida Pra Mim, de Chorão, Marcão, Champião e Pelado.

0: Os Paralamas de Hebert Viana, Saber Amar. Valéria Oliveira, de Lenine Lula Queiroga, O Último Pôr do Sol.
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1: É muito bom ter a sua companhia aqui na Rádio Nacional. Para curtir comigo, Caetano Veloso, a música dele, A Luz de Tieta.
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0: Aqui, Rádio Nacional. Você curtiu com Boca Livre, Diana. Também Raul Seixas, Cowboy Fora da Lei, de Raul Seixas e Paulo Coelho.
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0: Presença de Maria Bethânia interpretando Caetano, esse cara.

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1: E aí, valeu, João Bosco de Bosco Aldir Blanc, Kid Cavaquim, Paulinho Mosca de Paulinho Mosca, pensando em você. Nós quatro do Chico, deixa a menina.

0: Oye, mamá, ¿cómo é gostoso, mamá?
1: Alexandre Leão, Beck em Bahia, de Gilberto Gil. E Rita Lee, de Rita Lee Roberto de Carvalho, Banho de Espuma.
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1: Lô Borges, Equatorial, de Lô Beto Guedes e Márcio Borges.

0: Alceu Valença, Tropicana, de Alceu e Vicente Barreto. Lô Borges, de Lô, Beto Guedes e Márcio Borges, Equatorial.
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0: Clube do Balanço, de Jorge Benjó. Paz e arroz.
2: Alô, alô, rapaziada. Salve o Clube do Balanço. Salve, salve.

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2: Agora, meu Brasil, vamos lá, 5 da manhã.
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2: Alô, Brasil, estamos juntos começando mais um programaço, o nosso Brasil Rural. Sabe por que esse programa é tão, assim, para mim é tão especial? Porque você está aí me ouvindo, porque você está participando. Obrigado pela quinta-feira, dia 6 de agosto. Lá vamos nós, eu sou o Luciano Barroso, a produção da Bruna Alves e Cleo Borges, no estúdio grande Antônio Carlos, na mesa de som. Fala, meu chacareiro! Alô, Zé Lins, a programação musical Jaider Ribeiro de Amorim, a colaboração da Delgrácia Pinto, os colegas que estão no CIA, no Rodeador, e o nosso telefone à sua disposição, 61 996741536. 5 e 1, meu Brasil. Bom dia, pessoal da agricultura familiar. Bom dia, você do acampamento, a turma dos acampados. Bom dia, meu Brasil. Ouvindo Nacional Brasília, Nacional da Amazônia, Nacional do Alto Solimões, a IFRN de Natal. Alô, Geraldo Neto. Rádio Porto FM de Porto Franco, no Maranhão. Oi, pessoal. Alô, André. Fala aí, queijeiro. Ah, alô, Portugal, bom dia. Colômbia, buenos dias. Espanha, buenos dias. Guiana Francesa e Bélgica, bonjour. Nos Estados Unidos, Canadá, Inglaterra e Guiana Inglesa, good morning. Na Alemanha, moin. No Japão, konnichiwa. Lá vamos nós, Brasil. 5 e 2, bom dia.
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1: 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Estamos juntos hoje, dia 6, é uma quinta-feira, dia 6 de agosto, Dia Nacional dos Profissionais da Educação, tá? E olha, parabéns a todos que trabalham com a educação. Hoje nós vamos falar a respeito do Vale do Ribeira, fala sobre uma pesquisa que avaliou duas espécies de fungo, é um fungo, amplamente utilizado no controle biológico de doenças de plantas. Atenção você, meu amigo aí da chácara, de repente dá aquela plantinha doente, você vai saber como tratar, tá bom? São 5 horas e 4 minutos, este é o Som do Brasil. Vamos começar assim, ó. Ô Vagalume, alô pessoal da estrada, alô Miguel, a turma aí, ó, motora, beleza, gente. Só tem gente bonita na área. Ô, meu Brasil lindo, milionário José Rico.

0: 5:06, seja bem-vindo, bom dia. Ô, meu Brasil rural maravilhoso.
1: Bigodeou!
0: E ela vem assim, ó. Ué, Zé, nós fizemos o teste aí agora, vamos ver se a gente consegue aqui recuperar essa bigodeada. Vamos lá, vai lá, tô aguardando. Abre isso, abre o outro, vai abrindo, abre tudo que tem direito, isso, beleza.
2: Agora, meu Brasília, minha Brasília, certo? São Paulo, Rio, são lá, Luciano Barroso, Raimundo Pinto, Breno, Maranhão, Brasil, todo mundo junto e misturado. Eu quero ver Sérgio Reis, menino da porteira.
0: Segura.
2: Valeu, tô ligado.
0: Valeu, menino da porteira. A bigodeada de hoje é com Sérgio Reis.

0: Serjão. Menino da Porteira, bom dia, meu Brasil. São 5:10. Ô, dona Marcilei, bom dia, dona Marcilei.
1: Oi, oi, oi, Lulu Barroso, bom dia, bom dia. Bom dia, Dalins, bom dia, Otônio. Bom dia a toda a equipe aí do Brasil Rural, né? Bom dia também, Espiral, pra galerinha lá do grupo Amigos do Amanhecer. Ótima quinta-feira pra todos nós, na proteção divina aí, né? Ótimo dia de trabalho pra todos. Também o meu abraço carinhoso, meu beijo vai pro meu amado esposo, o Andrelino, lá no Rancho Recanto, Morada da Paz. Não sei se ele tá ligadinho lá, ouvindo nesse momento, mas de qualquer forma, vai pra ele, todo o meu carinho, meu amor, lá pro meu esposo, o Andrelino, no Rancho Recanto, Morada da Paz, que deve estar lá ao redor do fogão, já preparando seu almoço, né? Oh. Um abraço pra todos, pra todos os ouvintes do Brasil Rural, né? Ótima quinta-feira para todos.
0: O Ambrolino, você está preparando o seu almoço agora? Eu preparei o meu ontem. Ontem, quando eu cheguei em casa lá, já na boca da noite, eu já preparei, já fiz o marmitão. Ô, oh, bom dia, Berrante de Madalena, Severo e Severino, Maria Aparecida. Maria, você quase bigodeou. O Emilson também raspou, pediu barco de papel. Amanhã tem barco de papel. Pode ter certeza disso. O Emilson lá em Recife pediu barco de papel. Fala, meu querido Antenor. Tá tudo bem contigo, Antenor? Bom dia.
2: Bom dia, mas um bom dia mesmo, Luciano Barroso. Você tá bom, senhor?
0: Tô bom, senhor.
2: Quero pedir uma música de Teodoro Sampaio. Eita, que mulher chorona.
0: Ó.
2: Oferecendo pro seu nego, Dona Marilu. Tá lá no quem? E oferecendo para Juan e Amanda. Um cheiro para Juan e Amanda. Vamos acordar a gente e todo mundo do grupo.
0: Vambora, gente. Vambora, vambora. Ó, amanhã tem Mulher Chorona, hein? Bom dia, meu amigo Luciano. Tenha uma ótima quarta-feira. Hoje é quinta. Sucesso, meu garoto. Manda a música Carro e a Faculdade com trio Parada Dura. Oferecendo para todos os universitários do Brasil. Melhor. Ah, ele botou aqui. Ou melhor, quinta-feira. É isso mesmo, Juraci. Você é fera, meu querido. Bom dia. Oi, bom dia, Luciano. É o Mazinho. O Zé Mazinho tá saindo pro pedal agora. Vai começar a pedalar. A turma do pedal lá. Obrigado. Lá em Mato Grosso do Sul. Valeu. Ô, Ribamá.
3: Luciano Barroso, aqui é o porteiro de Mamá, direto do serviço nesse momento, no município de Porto Grande, Amapá. Obrigado por fazer uma Brasil Rural. Amanhã, se você puder, toca música com o Rick Renner. Casa de Caboclo, bom, confesso pra todos do grupo.
0: Tem Ribamar hoje? Não. Ribamar. Ô, oh, Ribamar, aí tem. Tem Ribamar hoje pra você. Tem Amaremos que você pediu, Ribamar. Tá bom? Daqui a pouquinho você vai ouvir a música que você pediu. Bom dia. Ah, o Diário Oficial da União, de segunda-feira, trouxe atualizações em relação às regras sobre importação de animais e de material genético. Os requisitos já haviam sido aprovados em resolução com relação ao Mercosul. Ó, oh, foram editadas três instruções, uma referente à importação de bovinos e bubalinos, tá? Para abate imediato, e outra para importação de bubalinos e bovinos para realização de engorda. Por último, uma sobre a importação de embriões equinos. Os destaques listados pelo Ministério são a exigência de certificação do veterinário internacional emitido pela autoridade veterinária do país. Dá uma olhadinha no portal do Ministério do Mapa, tá? Para você que mexe com exportação e importação de animais, ficar por dentro do que está acontecendo agora, tá bom? Essa informação, inclusive, está no canal Rural. São 5:14. Ô, oh, eu não sei quem pediu, peraí, que agora eu vou saber quem pediu. Agora eu sei, o Tonho tá de volta, Zé. Pedro Ribeiro pediu, Roberta.

0: 5h17, Brasil. As autoridades sanitárias. Ah, o Pedro Ribeiro botou aqui. Obrigado, valeu. Ele está ouvindo. Pedrão está ouvindo. Porque às vezes você roda muito. Não rodou, rodou. Aí, Pedrão, valeu. As autoridades sanitárias da Malásia e de Cuba comunicaram ao Brasil a abertura de mercados para produtos brasileiros. Na Malásia foi assinado protocolo sanitário que autoriza a exportação de miúdos bovinos brasileiros. Cuba, por sua vez, autorizou a exportação de limão Taiti proveniente do Brasil. Informação que está no site do Ministério da Agricultura, está no mapa, tá bom? Ô, Miguel, tá tudo bem contigo, Miguel? Bom dia.
1: Luciano Barroso.
0: E aí, Miguel?
1: Alô, Brasil. Luciano Barroso, Bom dia, Luciano Barroso. Aqui quem fala é Miguel de Boa Vista, horário, Luciano Barroso. Luciano Barroso. Estamos aqui junto com o nosso Trovão Azul. Ligado à nossa nacional, nosso Brasil, pela Rádio Universitária, Luciano Barroso. Luciano Barroso, um grande abraço para todos vocês do estudo da Rádio Nacional. Luciano Barroso, aqui quem fala é Miguel de Boa Vista, horário, Luciano Barroso.
0: Sim.
1: Tamo junto, até a próxima, tchauzão, São Barroso, Miguel.
0: Ô Zé, são 5h19, quem passou, Vasco ou Fluminense?
2: Não sei.
0: Hein, quem passou? Olha aí, agora interessante, peraí, vou pesquisar aqui, ninguém falou nada até agora, nem vascaíno, nem tricolor. Vamos botar aqui, Fluminense, vamos ver o que aconteceu aqui. Ixi, Zé, você não vai acreditar, Zé. Não acredito não, Charlene. O Vasco sapecou o Fluminense.
2: Sério?
0: Sério? 3-1. É isso mesmo? Rapaz.
2: É.
0: Hein? 3-1. Que isso? Ah, menino. Quem diria, hein?
3: Luciano, alô, alô, Luciano, bom dia. Luciano Barroso, bom dia. Luciano Barroso, queria ouvir minha música hoje. O Flávio Lopes, Moreno Carbonier, minha escola da Alba. Bom dia, bom trabalho.
0: Tá, ô, Tô, vê o que, que ele pediu aí, porque eu não entendi agora não, mas depois você olha direitinho, tá? Vai ouvir com aquele carinho. São 5h20. Bom dia, bom dia.
4: Alô, meu povo, bom dia, bom dia. Bom dia a todos aí, né?
0: Bom dia.
4: Zé Lins, bom dia. Quando eu tô falando do programa Brasil Rural, falou meu povo, meu cara aqui. Pois é, Luciano, hoje aqui nós estamos indo pra Sória. Fica bem pertinho de Madrid, né, Negão? 7 quilômetros aqui de Madrid, tá eu e o Negão. Você tá onde, Negão? Lá do Brasil.
5: Eu sou do Espírito Santo.
4: Lá do Espírito Santo. Qual a cidade?
5: Lenda Nova.
0: Fala, Negão.
4: Lenda Nova do Imigrante.
5: Lenda
4: Nova. Olha o nome da cidade. Mas é isso, Lulu, meu povo. Manda alôzão pra todos aí, né? Meu tio Edilson lá em Ladeira Vermelha. Meu pai lá em Águas do Norte. Já tudo Carminha, pá. Já fez o cafezinho, pá? Vambora. Vai fazer o cuscuz. Bom, alemão. Bom dia, bom dia. Nosso amigo Facebook, né? Leoclides, Leodoro. Nossa amiga também. Ei, Lulu, meu fofo, o tempo acabou. Fala, Lulu, meu fofo, quando puder, e qual é a moda boa que nós pedimos pra ele, legal? Tá. A moda boa.
0: Qual?
4: Olha lá, a moda boa, rapidão, senão o tempo passa.
5: Ah, vamos pedir aí o Rio Negro Solimões.
4: Rio Negro Solimões?
5: Eu vou com tudo.
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0: Que é essa? Que música é? O cara, rapaz, ele tá lá pra Europa fora. Que é isso? Que música é essa? Eu vou com tudo, hoje eu não fico de fã. Pula boi, pula cavalo, pula bambu, pula biru, tá bom, então tá.
6: Modelo, Luizinho. Modelo, Luzinho.
0: Ô, Madruguinha.
6: Tô aqui na Cidade das Grutas, Miraquara.
0: Certo.
6: Passa a música aí de Chico Rei Paraná. Qualquer um deles aí, tu na escuta aqui. Tô dormindo de coxinha aqui. Ai, que coisa boa! 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
0: Calma, Madruguinha, ui. Não faço não, Madruguinha. Alô, Iraquara, alguém que conhece o Madruguinha, dá o remédio pra ele. Ednilton, tá tudo bem, Ednilton? Bom dia pra você, obrigado aí pelo carinho da sintonia. Fala, meu querido Amaury.
7: Luciano Barroso, Amaury do Forró aqui de Cavalcante, Goiás. Mandar um abração pro meu pessoal que tá aí. O voado Muquen da Romaria, né? Valde Alma, Ouro Minas, é isso aí, meu amigo de Vinda Celândia. Tô aqui te ouvindo, Luciano. Toque pra nós aí. Luiz Gonzaga, Asa Branca.
0: Asa Branca é boa.
7: Bom dia, Luciano Barroso, Amaury Forró aqui de Cavalcante, Goiás.
0: Obrigado, Amaury. Muito obrigado. Ele mandou dois áudios um atrás do outro. Amaury, tá tudo bem contigo? Felicidades pra você, Amaury. Aqui. O Carlos Alfredo. Oi, Carlos. Ué, Carlos, não veio o áudio não, só veio... Você não gravou nada. Ô, Carlos, Carlos Alfredo, obrigado aí pela sua participação. Deixa eu ver onde ele tá. 84. 84, tá o Carlos Alfredo. Rio Grande do Norte, um abraço para você, Carlos. Bom dia, meu querido. Cheirinho na careca, que Deus abençoe e proteja. Vambora, Luciano. Marioneide, você é espetacular, Marioneide.
8: Bom dia, Luciano. Bom, bom dia. Bom dia, Vagalume. Bom dia aí. Até mais da frequência aí do QAP, QRG e QRV aí da Rádio Nacional. Toca uma boa dica para nós aí, Luciano, do Trio Parada Dura. Qualquer um trio parada dura aí.
0: Tá bom.
8: Beleza, bichão? Oferecer pra toda a galera do Chapéu Virado aqui, a equipe da Toalha Seca aqui do Oeste da Bahia.
0: Certo.
8: Beleza, especialmente aí o Vagalume. O rapaz que anda cá acendendo a bunda aí, você tá doido?
0: Que é isso? Ô, rapaz, que é isso? Ô, Vagalume, você ouviu o que ele falou, né? Ô, gente, ninguém sai da sala. Cadê a tampa do meu copo, hein? Eu não sei onde eu botei ela, não. Eu, hein? Que é isso? Ô, Gilberto, tá tudo bem na Onça Preta?
9: Bom dia, Luciano Barroso. Bom dia a todos que estão na escuta. Ô, Luciano, é Gilberto Martins, da Onça Preta. Tamo aqui, tamo ligado, Luciano.
0: Beleza.
9: Manda um modão pra nós aí, Luciano, qualquer uma. Nós não escolhe, não. Nós só gostamos de escutar. Manda um modão pra nós aqui da Onça Preta.
0: Tá.
9: Tamo aqui ligado, tomando um café nesse momento aqui. Tamo aqui, Luciano. Um abraço, com Deus.
0: Ó, deixa eu te falar um negócio pra você, Gilberto. Daqui a pouquinho você vai ver o modão que vai pintar aqui. Nossa, boa demais da conta. Ô, Vagalume, o homem é que falou que você anda acendendo aí, né?
10: Bom dia, bom dia, bom dia, Lulu. Bom dia, Luciano Barroso. Bom dia, Antônio. Bom dia a todos. José Lins. Quintou, Lulu, nada mudou. BR-020 a passarela, indo ali novamente na fazenda Sagarana de Escaregare. Bom dia, manda um alô aí, José Lins, pra todos os ouvintes, tucaiadores assíduos do programa Brasil Rural, com Luciano Barroso no causo. Pra Antônio Carlos, da fazenda Campo Alegre, município do Paraná, no Tocantins. Negão da Mineração Oeste, Paraibinha de Fortaleza, Tripinha do Remanso, Manequim de Oeira, Zói de Bila da Transblange. E para todos do grupo Amigo do Amanhecer, Rubismar, Ribamar, Vilma Branquinho, Carminha, é nós. Edgar, comeu, morreu, Maradona, Facebook, Lapiseira, Gessino, João Batista, Dona Disse, enfim, para todos, Luiz, Pedro Ribeiro. Arrocha numa faixa, José Lins, arrocha a mão na buzina, corre do povo. Que nós nascemos foi lindo, não foi rico não, e cama quente não paga conta. Tchau, obrigado.
0: Ô, valeu, Vagalume.
10: Ei, foi... Lulu, bom dia. Pediram a música do Trio Parada Dura e você já gravou a música?
0: Qual delas?
10: E o Trio Parada Dura que eu conheço é você, José Lins e Antônio. Trio Parada Dura, da Rádio Nacional. Chama.
0: Ah, grande Vagalume. O Ciro Correria botou aqui. Rapaz, Ciro Correia Brito. Ô, Ciro, ele mandou aqui um vídeo, pelo menos um pedaço do vídeo. Olha o estrada. Bonito, rapaz. Ah, os quatro cantos da casa. Aí sim.
11: Celso Ribeiro do Amorim tá deitado, tranquilo em casa.
0: Ah, ele ouvindo Maurição à noite. Beleza, Ciro. Muito obrigado, uma ótima manhã pra você. E o Ciro botou aqui o seguinte: aquela música que pula, boi, pula, é na sola da bota. É na sola da bota. É não? É peão apaixonado? Ué, eu não sei, agora, ô Ciro, estão dizendo aqui que você errou, que não é na sola da bota não, é peão apaixonado. Pera aí, só um pedacinho aqui, porque ela vai rodar amanhã. Rio Negro e Solimões.
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0: Segura aí, pera aí. Conhece aquele pediu? Ciro diz que é na sola da bota.
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0: Ah, moleque! É essa mesmo. Agora eu prometi rodar aqui pra turma da Onça Preta lá uma música boa. E essa aqui, Zé, foi a perdedora de ontem. E ela é boa. 5h27. Ô, professor, tá tudo bem, professor? Já vai daqui a pouquinho o pessoal lá da rádio. Hein? Hein? Fala, Zé. O que foi? Pessoal lá da Rádio Porto FM de Porto Franco, no Maranhão. Aí vem!

0: Santana. Grande Amado Batista, hein? Celesteiro das Noites, 5 horas e 31 minutos no horário de Brasília. O intervalo. Ah, deixa eu agradecer aqui, ó. Primeira vez que o Roberto Ramos participa. Roberto Costa, Feira de Santana, Bahia. Pediu Moacir Franco, diz que é fã do programa. Roberto, agradeço. O intervalo e eu volto já já. Vamos lá.
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0: 5h32, uma ótima manhã para você, bom dia. Rádio Brega Brasil, Novo Horizonte, Pixuna, Pará. Ô pessoal, pessoal de Pixuna, o telefone aqui é 61-99674-1536. A nossa FM de São Rafael, Rio Grande do Norte. Universitária de Boa Vista, Roraima, Serra Dourada, Novo Brasil, Goiás. Rádio Placar de Ortigueira, no Paraná. Rádio Cidade de Bom Jardim, no Maranhão. Alô, Duca Pedra. Rádio Alta FM de Lago da Pedra, no Maranhão. A BR-FM São Francisco, Minas Gerais. Comunitária Alternativa FM de Terra Alta, no Pará. Bereca, bom dia. Nossa FM, Barra do Chapéu, São Paulo. Alô, Jandiro. Mais FM, Maceió, Alagoas. Alô, Carlos Dias. Bom dia, pessoal.

0: Ó, 5h36, você curtiu o forrozinho aí? Bom dia, meu amigo Luciano Barroso. Bom dia, Denilson. Alô, Denilson, bom dia. Aí sim, meu Brasil.
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0: E lá vamos nós, meu Brasil. Seja bem-vindo.

0: aí sim. Gente, nós temos um lugar aqui em Brasília, aliás, no estado de Goiás, já que é Itiquira, perto de Formosa. Cachoeira linda. Se você ainda não conhece Itiquira, precisa conhecer, tá bom? Ô, Atenor.
1: Ô, Tonho, bom dia, Tonho. Tonho, domingo você vai lá no PESPAG pra me pagar o resgate? É. Fala aí, você vai. Vai ser bom lá, Tonho. Vai ter um cantor lá fazendo as palinhas pra gente te vestir, vai ser bom lá. É. Tem uns cantores lá pra cantar lá pra nós.
0: Certo, ó.
1: Então tá, se for, você responde, que eu vou. É. Vou aqui tirar o dinheiro aqui do colchão pra pagar o resgate.
0: Então tá bom. Ó, aqui, Tony, você ouviu aí o Antenor, né? E agora responde pra ele aí o que, que ele quer. Vamos lá.
2: Bom dia, Luciano. Bom dia, ouvintes.
0: Bom dia, Francisco.
2: Sintonia do Brasil Rural.
0: Ô, Raimundo.
2: Raimundo Francisco, aqui de São Mateus, no Maranhão.
0: Obrigado, Raimundo.
2: Um abraço para todos.
0: Muito obrigado, meu querido. Bom dia, Luciano. Bom dia, Brasil Rural. Pediu uma música com Barreirito, Evandro Alves e Araripina, Pernambuco. Evandro, agora tá anotado, Evandro. Agora vai rodar, porque ele tá de volta, o grande Tony tá de volta. Ó, o Antenor disse que vai pagar o resgate. Responde pra ele aí. Ele tá fazendo uma pergunta pra você. Bom dia, Luciano. Tô por cá, na escuta. Tamo junto. É João Lemos, Freire. Valeu, Joãozão. Oi, Jana. Bom dia, Jana. Tá tudo bem contigo? Ai, Jana. O Ministério da Agricultura e Pecuária informa que durante o mês de julho, agora, foram disponibilizadas doses de vacinas contra como é que é o nome disso aqui, rapaz? Clostridioses no mercado nacional, tá? No total disponibilidade. Para que essa vacina, hein? Vacina importada, dose, fabricação. O Ministério mantém atuação permanente junto à indústria de insumos veterinários para estimular a ampliação da produção nacional, viabilizar importações e agilizar os procedimentos de fiscalização e liberação de vacinas, tá bom? Está no mapa, site do Ministério da Agricultura, tá? Seja bem-vindo, bem-vinda, bom dia. Oi, bom dia.
3: Bom dia, amigo. Luciano Barroso.
0: Bom dia, meu querido.
3: Fala, Maurício de Planaltina de Goiás.
0: Fala aí, Maurício.
3: Quero estar mandando um alô aí pra Dona Luzia.
4: Alô!
3: Seu Francisco na Fazenda Olho d'Água. No assentamento real, em Colinas do Sul. E pra todo mundo que estiver ouvindo aí, queria que você tocasse pelo menos um trechinho daquela música do Padre Zezinho pra nós aí. Por gentileza, meu amigo. Aquela Oração pela Família.
0: É boa, né?
3: Essa música aí, aquele que ouvi, ela vai lembrar de quando eu era pequeno, no rádio. Bom dia, meu patrão.
0: Bom dia, bom dia.
3: Fique com Deus, parabéns aí pelo seu trabalho aí.
0: Tá, obrigado, viu, meu querido Maurício? Muito obrigado. Planaltina de Goiás, gente, mas também chamado de Brasilinha, tá irreconhecível hoje para quem há 20, 30 anos conhecia. Eu conheci Planaltina de Goiás, inclusive tive uma chácara aí, bem na Lagoa, no Lagoa e no Capão da Negra. Rapaz, eu tive duas, né? A da Lagoa, uma coisa linda, rapaz. A cidade hoje tá enorme, desenvolveu, tá um espetáculo. A Jana tá perguntando, tá tudo bem? Anjo, Jana, tá tudo ótimo. Ação Internacional desmantelou tela redes criminosas de tráfico de animais, tá? Consórcio para o combate ao crime contra a vida selvagem apanhou operações que resultaram em mais de 4 mil apreensões no ano passado. Quase 30 mil animais foram resgatados com vida. Casos envolveram repressão ao comércio ilegal em países como Índia, México e Tanzânia. Informação que está na ONU News. Um detalhe para você. Também você vai nessas feiras por aí, cheio de gaiola para tudo quanto é lá, gente. Não pode, não pode. Ô, Josenildo. Tá tudo bem contigo, Josenildo? Obrigado aí pelo carinho. Bom dia, tá, Josenildo? Ô, Enio Falso, bom dia, meu querido.
5: Bom dia, Brasil Rural. Bom dia, meu jovem Luciano Barroso. Bom dia, de azeite, pra não esquecer ninguém. Nosso amigo Jessinho, Topófilo, Dona Dice, João Alemão, Romualdo, Cremito, Caldicana, nosso amigo José Alves, Dona Maria Aparecida, Dona Marcilei, Dona Vilma Branquinho, Dona Paula de Melo. E a todos os amigos do Amanhecer. Nossa amiga Edjane já vem chegando por ali. Nosso amigo Romonils. Carregou lá no Tocantins. Está esperando o manifesto para descer para o Garanhão. Hein?
0: Certo.
5: Nosso amigo Manezinho Livramento, seu Enéas. Cafifa lá no Rio. E a todos os caminhoneiros, nosso amigo Ciro. E a todos os caminhoneiros da rodagem. Hoje é o dia do Bom Jesus, com muita fé e paz.
0: Certo.
5: É a festa dele. Fica com Deus e o Bom Jesus que eu estou com ele.
0: Maravilha.
5: Oh. Toca pra nós a gaivota. Léo Canhoto e Robertinho.
0: Tá bom, meu querido. Muito obrigado, Enio Fausto. Ó, o Ciro botou aqui, ó, mandou um vídeo aqui, ó.
4: 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Mais FM, Maceió, Alagoas.
0: Agora o detalhe é o seguinte, ele botou aqui pra você não ficar com ciúmes. É uma toa mesmo, né, Zé? Eu vou te falar um negócio. Ei, meu Deus. Fala, Edgar!
6: Luciano Barroso, Edgar de Brando, Botafogo em sombra do cachorro, quem comeu morreu. Milionários é rico, duas camisas, vai pra namorada Mariana, o Enés, Dona Marinha, José Alves, Chupiguai, Dona Beatriz, Del Camilo, Tripim, Vacanão, Quebragai, Fernandão, Antonildo, o Gaci, Isaías, Marielzinho, Mariel Messias, é nós, é caminha. Divina Raquelzinho, Antônio Ribeiro, Antônio Pessu, Francisco Tre, Francisco Mendes, Francisco do Céu Azul, Alemão Repolho, Rubens, o Saulo, o Natan, Luiz Costa, o Ayr de Goiás, as duas Teodoras, Zé Flamengo, Luiz Cláudio do Campo Azul, o Cafifa, Zé Carlos Beitioga, todos os ouvintes, uma quinta-feira abençoada, bora, bora, bora, fui!
0: Um abraço pra você, 5h43, ô Zé, tem sucesso agora ou vamos mandar nosso bom dia? Ah, bom dia, pera aí. Gente, acaba de chegar aqui no estúdio o rei de Itiquira, Serra Verde FM de Viçosa, no Ceará. Fala, Sunguinha. É, Rádio Liberal de Morada Nova, bom dia, Raimundão, tô com saudade de você, Raimundo Estrela. É, Universitária FM de Teresina, no Piauí, Três Rios FM, Uruçuí, no Piauí, Rádio Antares de Teresina, Web Aventura Regional, Belém, Piauí, Rádio Lourenço de Calçuene, pessoal de Lourenço, Rádio Lourenço, ô Calçuene. 61 99674 1536. A Rádio Web Brega Music em Belém do Pará, Rádio Mix de Castanhal no Pará, Rádio Novo Tempo de Uruçuí no Piauí, a Rádio Web Beira Rio, Rádio Web Web Rádio Beira Rio, Queimada Nova, Oliveira dos Brejinhos, Bahia. Aí sim! Quem foi que pediu a música? Giovanni Dias? Vitor e Léo? E é... Alô, Santa Cruz da Venerada, 10 minutos longe de você.

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1: São 5 horas e 48 minutos, uma ótima manhã.
2: Quem fala é Edmilson aqui, município de Santa Cruz da Venerada.
1: Tô, Edmilson.
2: E município de Santa Rita aqui, Santa Cruz da Venerada. Luciano, gostaria que você colocasse meu nome aí no caderno da amizade, Edmilson.
1: Tá bom.
2: Seu programa. E gostaria que você passasse essa música aí de Franquia Guia, Mototáxi.
1: Mototáxi.
2: Ah, oferecer aqui a Francisco para nós, todos que estão ouvindo a 80. Ah, o programa de Luciano Barroso.
1: Tá bom, meu querido. É porque tem, às vezes a pessoa, aqui, é Rádio Nacional, Edmilson, tá bom? Agora, aí em Santa Cruz da Venerada, você tá ouvindo a Rádio Cultura de Santa Cruz da Venerada. Obrigado, pessoal. Duquinha Vaqueiro, toca Lourenço e Lorival. Aí, Duquinha. Bom dia, Luciano. Bom dia, Duquinha. Maravilhoso, Duquinha Vaqueiro. O Mazinho. Mazinho, você não vale o que o gato enterra. Não é possível, Mazinho. Como é que você manda? Ó, a foto que ele mandou aqui, Zé, do café da manhã, isso é coisa de hotel. Não é possível. Ó, aqui, Zé. Ó, você quer... Isso aqui é o quê? Deve ser aquele negócio de salsicha. Ó, pão de queijo. Ó, a bagua lá pra... Ave Maria.
3: Bom dia, Rádio Nacional.
1: Bom dia.
3: Mazinho, Campo Grande, Mato Grosso do Sul, saem pro pedal. Eu, Marcão e Márcio, aqui no Hotel do Marcão, dois irmãos.
1: Aí.
3: O melhor ovo mexido do Brasil.
1: Falei.
3: Feito pelo Dona Leia, nossa grande amiga Dona Leia. Um abraço, Lulu. Satisfação a todos.
1: É, tá. A boca tá aqui parecendo um brejo cheia d'água. Ô, rapaz. Ô, Zé, nós temos que ir lá nesse lugar aqui. Esse lugar vale a pena lá. Ô, Carminha. Dança, Carminha.
4: Só agora.
1: O que foi?
4: E com você, Lulu.
1: Vai dançar comigo?
4: Te amo. Oi, Lulu.
1: Ai, meu Deus, tinha um outro áudio aqui. Pera
4: Veja aí onde é a Cidade do Sol, hein? Chegando lá. Um abraço.
1: Vê aí onde é a Cidade do Sol.
4: Já tô no aviãozinho, viu, Lulu?
1: É
4: nóis. Simbora, nós.
1: Alguém sabe
4: Uhul.
1: Onde? A Cidade do Sol. Vê onde é?
4: Viãozinho.
1: Eu sei o país. Eu sei o país
4: Simbora,
1: do Sol Nascente.
4: Simbora, Lulu.
1: Natal é a Cidade do Sol? Então tá aí. Carminha, Natal. Matamos a charada pra você,
5: Bom
1: tá?
5: Bom dia, Luciana Barroso.
1: Bom dia.
5: Aqui é a Val Rocha. Aqui de Boa Vista, Roraima, amiga da Carmen, vizinha.
1: Uhum.
5: Quero mandar uma luzinha pros meus irmãos que estão na escuta, viu?
1: Sim.
5: Eu tenho lá no povoado de Santa Fé, município de São Mateus.
1: Uhum.
5: A Silva, a Dora, o Irã, a Gorete. E eu tenho também minha irmã que mora no Paraná, Maria Dalva, tá na tua escuta também. No Rio Verde eu tenho o AX, tá bom? E eu aqui em Roraima, tô na escuta, tá? Todo dia eu tô acordada cedinho, já fiz cafezinho, cuscuz, vem tomar café comigo, Luciano.
1: Ah, vai, eu vou.
5: Bom dia.
1: Bom dia, tô indo, vou pegar aqui o que é que tem aí? O foguete? Não, né? Vou pegar, eu tenho um aviãozinho da NASA, eu vou pegar, daqui a pouco eu tô aí. Bom dia, Luciano. Eita preguiça da bexiga. É o o Jackson, ele tá em Recife. Ô, Jana, tá tudo bem contigo, Jana? Eu, hein? Jana já acordou? Já.
6: Bom dia, Luciano Barroso.
1: Bom dia.
6: A Rocha, um ótimo pra nós aí. Beleza? Fica com Deus.
1: Obrigado. Quem foi aqui que eu atendi? Silvio Regis. Obrigado, Silvio. Fala, vagalume.
7: Oi, Lulu.
1: Oi.
7: Ô, Diego Maradona, não quis falar com aquela vozinha hoje, não, né?
1: É verdade.
7: Ai, amiga.
1: É.
7: Também do lado do negão lá. Deixa ele vacilar com o negão, dar uma pregada nele lá.
1: Que é isso?
7: Eu não sei se não tá rolando uma química lá. Chama!
1: Que é? Ô, Magalhães, são 5h52. Pode não, Magalhães. Você insinuou que ele... Pois é.
6: Bom dia, Luciano Barroso.
1: Bom dia.
6: Gostaria de ouvir a música aí de Teodoro Sampaio. Qualquer um aqui, você
1: tá
6: aí é boa.
1: Tá bom.
6: E oferecer pra todos que estão ouvindo esse programa agora, esse momento. E pra vocês aí da rádio, todo mundo...
1: É meu, rapaz. O Diego Maradona não veio com aquele... Ai, Lulu! Ele tava acompanhado lá e falou... Não, não vou fazer isso, não. Maradona, meu querido, bom dia!
8: Bom dia, Luciano Barroso.
1: Bom dia, alemão.
8: Alemão aqui de Três Corações, Lulu. Aqui na Bahia, a cidade Sol, Lulu, é Jequié. Eu não sei se Carminha tá falando essa. E bom dia pra Carminha, bom dia pra Toim, bom dia pra Wesley, bom dia pra Giovana, bom dia também pro José, bom dia pra meu amigo Zé Alves, Dona Maria Aparecida.
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1: É, meu bem, chega, já tô por aqui.

0: se animar, porque já são 6h10 mais 43 segundos, meu amigo. Mas tá fazendo um fio danado, viu? Tá. Uma nibina acaba que você empurra o olho, os olhos. Quer dizer, você empurra o dedo nos olhos e não enxerga. É, você entendeu? Entendeu, né? Rapaz, pense na nibina, acaba dentro da cidade, imagina a fola. Hein? É, hoje é quinta-feira, para quem não sabe, viu? Hoje é quinta-feira. Hoje são 6 de agosto, é 6 de agosto de 2026. O Pergamo Acordando no Campo já está no ar. Chegou uma voz, já chegou gente ali no fechabuca, né, Mundim? Mundim chegou em primeiro lugar, tá ali. Bom dia, meu amigo Vardemir Barreto. Bom dia, Mundim, meus abascaba. Tudo de bom para você e sua família aí no Rio de Janeiro, sua família cá, no Simudia, né, caba? Meus abraços, meus abraços. Toninho, diga aí, Toninho, o que é que você deseja do Pergamo? Vá, caba, vamos ouvir, Toninho. Vamos rapidinho para poder trazer logo as primeiras, né? Vamos lá, vamos lá. Alô, Toninho, diga aí.
1: Barreto, é bom ouvir do programa Acordando no Campo. Sim. Pode meio que eu tô em Bastante aí.
0: Diga aí, caba.
1: Gostaria de escutar a música de Rick Renne, Sem Direção.
0: Sem Direção.
1: Para oferecer a todos os ouvintes do programa Acordando no Campo, meu amigo Sr. João, João Padre Pedro. Meu amigo irmão Jorge no Bado Gomes, junto com o Padre Pedro, sou eu e família aí na Roma, Lenício das Candeias, Wilson Pereira, Fio aí na Lagoa do Cavão.
0: Sim, senhor.
1: Charuto aqui na Rua José Rodrigues Subiu, Damião e família na Rua da Pedreira, Dulce na Rua da Pedreira, e vale a pena lembrar, Valdemir.
0: Quintou,
1: Valdemir, quinta-feira, Valdemir, aí, irmão de sextou, Valdemir.
0: Pois é, Pimo do Sabor também, viu? É, se ligue no tempo, caba. A semana já tá indo embora, né, Tuim? Então, tudo de bom pra vocês aí na Rua da Pedreira, na Santa Rita, né? Meus abraços mesmo. Vamos trazer logo quem? Vamos trazer logo o Ricardinho, né? Pra não ficar de vendo, né? Então, vamos lá. Vamos, sem direção e tudo. Informo que hoje é a abertura da festa de Nossa Senhora Belati de Campo. Hoje. É o telefone da Tubias Nova, 99-687-90-88, carta minha, carta 519. Quem quiser ligar ali, quem quiser mandar voz, mande, assim como estou indo. E quem quiser escrever alguma coisa, manda um bilhetinho, que eu vou tentar facilitar e dizer o que você colocou no papel.

0: Então tá aí, Magmaci, é minha infância no sertão, rapaz. Que música bonita, não foi? Aqui nesse Pergama.
1: Acordando no campo.
0: É, o Pergama é esse mesmo.
1: Valdemir Barreto. Valdemir Barreto.
0: É, eu também, é, senhor. Que Pergama, né, rapaz? Que murga bonita, caba. Minha infância no sertão. Rapaz. Uns abraços pra quem cove árvore. Bom dia, Valdemir. Gostaria de ouvir uma cantiga de galeguinha boiador. Vou percular, viu? Vou percular, tá bom? Olha, o ciclone deve se formar hoje e levar vento de acima de 100 quilômetros no sul e no sudeste, viu? É, e tornado também. O vento vai ser tão forte que vai se tornar um tornado. Daqueles que a gente vê nos filmes, de Hollywood, é, que aparece aqueles doidos correndo, que é para ver e registrar tudo. Aí, quando acabar, e daí a pouco eles estão colados com o ciclone circulando e levando vaca, boi, casa, carro, avião e tudo, navio. E o ciclone leva também. Você já viu esses filmes? Eu já. Ah, pois é. Aí tá aqui, olha. Tudo isso no sul e sudeste, é. Então, os amigos do Rio Grande do Sul, Minas Gerais, né, Rio de Janeiro, São Paulo também tá no meio, viu? Tá aqui, ó. Rio Grande do Sul, Santa Catarina, Paraná, telão chuva forte, granizo rico de dano entre hoje e amanhã. São Paulo, Rio de Janeiro, Minas Gerais, Mato Grosso do Sul também pode registrar temporais e rajadas intensas. Vixe Maria, valeu meu São Benedito. O que será desse povo nessa região Guaiei? Deus é Pai, Deus é Pai, Deus é Pai. Olha, vento de 100 quilômetros a 110 quilômetros. Tá vendo? Graças a Deus, em Tubia Barreto é só Nibina, Nibina, mas parece que o sol já quer mostrar os olhos. Parece que o sol já quer mostrar os olhos. Wesley Silva diz bom dia. Bom dia, seu Wesley Silva. Você é morador de onde, caba? Você tá onde? Tibia Barreta, Sergipa, Jaracaju, Rio de Janeiro, São Paulo, onde é que tu tá, caba? Diga aí, sujeito. Wesley Silva. Ei, vai dizer ou não vai? Eu tô espilando. Bom, o caba não quer falar, então vamos embora, né? Vamos, chegou a voz. Então, enquanto você vai falando, esquivendo, dizendo de onde que você tá, aí eu vou trazer uma voz aqui. Fala aí, voz.
2: Bom dia, Valdemir.
0: Bom dia.
2: Barreto.
0: É ele mesmo.
2: Bom dia. Acordando, homem do campo.
0: Sim.
2: Aqui quem fala é Gil do Papelão. Gostaria
0: aí,
2: de
0: papelão.
2: Escutar Corte de Cana.
0: Como, rapaz? Gostaria de escutar.
2: Aqui quem fala é Gil do Papelão. Gostaria de escutar Corte de Cana.
0: Corte de Cana? Que cantiga é essa, caba? Corte de Cana. Corte de Cana é o que faço quando chego lá no meu quintalzinho. Eu pego o facão, aí vou cortando a cana. Mas vamos escrever aqui. Corte de cana. Corte de cana. É sem paleia. Ponto. Sem paleia cortando a cana. O cabo não escreveu, não. Não disse de onde é, não. Não tem problema, não. É porque ele não quer que alguém vá à percula dele tomar o cartão de crédito dele, né? É, deve ser isso. Mas ninguém vai não, caba. Fique despreocupado. Que ninguém vai aparecer para tomar seu dinheiro emprestado, não, sujeito. Rapaz, vamos embora. 6h26, já! Que velocidade, diga aí, caba.
2: 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Valdemir.
0: Valeu, seu papelão. Muito obrigado pela sintonia do programa. Com todo respeito, viu, caba? Estou lhe chamando de papelão. Com todo respeito. Não leve por mal, não. Vamos embora. Ele quer corte de cana. Ah, corte de cana. O outro pediu o quê mesmo? Que foi o outro? Galeguinho. Galeguinho. Cadê Galeguinho? Galeguinho, Galeguinho. Ah, a percola do Galeguinho. Deixa eu atender logo. Aqui é tudo na fila, viu? Só quem não vai levar, só quem não vai ficar na fila sou eu, que eu já sou idoso. Galeguinho. Ponto. Galeguinho. Só quem não enfrenta a fila sou eu, que eu já sou idoso. Eu já sou idoso, aí eu não posso enfrentar a fila mais, não. Eu não posso enfrentar a fila. Quem estiver na fila, eu vou passar na frente. E a pessoa que estiver lá no caixa atendendo vai ter que me atender. E aqui no pergaminho é a mesma coisa. O cara pediu galeguinho, o outro aí pediu corte de cana. Aí primeiro vamos com o galeguinho para depois ir no corte da cana, né? Homenagem a Ayrton Senna, galeguinha boiador. 6h27, é isso mesmo. 6h27.

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4: Afiadas, afiados, compadres, comadres, que Deus ilumine os passos de cada um, né? Que Deus ilumine os passos de cada um. Os afiados deu vida a mamãe e a papai, viu? Escute os meus compadres, meus afiados, viu? Escute os meus compadres. Porque eu fico e dá ouvido a papai e a mamãe, que até dos conselhos de papai e de mamãe só tem a vencer na vida, viu? É verdade. Só tem a vencer na vida. Sem paleia aí, ó. É, contou a história do corta da cana. Foi. Contou a história do corta da cana, né, Chicão? Em Santo São Paulo, viu, Abascaba? Tudo de bom pra vocês aí, viu, Chicão? Chicão cortou muita cana, Chicão? Cortou muita cana. Tirou muita laranja. Pegou no cabo da enxada, alou muita terra, não foi, Chicão? Meus abraços, tudo de bom. E Alberto, sujeito? Tem visto Mazaropa, João Alberto? Mazaropa desapareceu. O serviço que ele fez aí ficou bom, caba? Me diga aí, sujeito, se ficou bom até hoje. Hein? Mazaropa a gente não vê, não. Vê-se bola de lá de Nossa Senhora da Goia, né? Aí diz que tá molando na Lagoa Redonda, mas acaba a ver Mazaropa, era muito mais fácil quando ele tava lá em Gola, lá em Nossa Senhora da Goia. Aí era muito mais fácil, mas agora não. Ele tá aqui, ó, do outro lado aqui, ó. No quintal, na sala, na antessala aqui de Tubia Barreta. E ninguém vê esse caba, rapaz. Olha o caba de Cupila, Pernambuco. Tá na escuta do Pergama. Meus abraços, caba. Obrigado também pela sintonia. Eu tô falando as coisas, mas as coisas ali no fecha-boca vai sair com um ano. É. Vai sair com um ano, rapaz. Vamos embora. Vamos. Vamos embora. Não, tem uma voz aqui. Vamos tratar a voz. Alô!
5: Olá, Valdemir Barreto, bom dia. Bom dia, ouvinte da Tubias Barreto FM.
4: Diga aí.
5: Carminho Pereira aqui do Conjunto Irmandulce. Valdemir, se puder, passe a música aí de...
4: Quem?
5: O Carro e a Faculdade com Trio Parada Dura. Quero fazer para vocês aí da rádio e para todos os ouvintes da Tubias Barreto FM. Que Deus nos dê um bom dia, né?
4: Isso. Valeu, cara. Ele quer o Carro e a Faculdade com Trio Parada Dura. Tem gente aqui querendo falar também no telefone. Vamos saber. Alô? Alô? Valeu, meu
6: bom
4: senhor.
6: Dia, Valdemir.
4: Bom dia, Nidi Valando. Tudo bom, rapaz?
6: Tudo na paz aqui. Tô andando nos aviões passados no aeroporto aqui. Tá lindo hoje.
4: Mas hoje tá cheio de inibida, rapaz. Cuidado aí.
6: Você... Alipina danada. Mas elas estão curvando assim. Os aviões estão curvando, saindo uns dos outros pra não se bater.
4: Mas fique de oi mesmo. Para não deixar acontecer uns acidentes.
6: É, eu tô aqui atrás do pé de pau, se vir pro lado de cá eu corro.
4: Não, se for atrás do pé de pau, aí não vai socorrer, né, os aviões que bater.
6: Bota aí a música, vai marchar de masculino, a música da trovoada, que vai vir trovoada pra gente hoje em dezembro. Passei o Nequinha, Maciel, Pantinho e todos os ouvintes.
4: Tá vindo trovoada canto, rapaz?
6: Agora, em novembro, vem a nossa trovoada.
4: Homem, daqui para chegar novembro, Ninho, você tá agoniado demais pela tua voada.
6: Mas tá perto, pai. O ano começou um dia, já tá terminando?
4: Rapaz, o pior que é mesmo. Começou ontem.
6: Deus lhe deu um bom dia de saúde.
4: A todos nós, uns abraços, tchau.
6: Tchau.
4: Verdade mesmo, rapaz. 2026 começou ontem, olha. Verdade mesmo. Começou ontem. Amanhã termina, pode-se dizer, né? Porque nós já estamos o oitavo mês. Oitavo mês. Aí daqui para pouco já está novembro, dezembro. É, verdade mesmo. Trovoada. Pronto. Trovoada. Deixa eu sair. Vai sair tudo direitinho. Facebook está estacionado no Cupilice de Pernambuco, José Joceano. Né, caba? Meus abraços. Tudo de bom para vocês aí em Pernambuco. É, tudo de bom. Chegou uma letra. Bom dia, Vardemir Barreto. Estou ligado aqui no seu pergamba. Quem está ligada no meu pergamba? Dona Gabi. Muito obrigado, Dona Gabi. Tudo de bom para a senhora e sua família que estão acompanhando o pergama Acordando no Campo. Quem também está ligada no pergama juntamente com o marido é Dona Verônica e o seu Caio. Tudo de bom para vocês também, viu, Dona Verônica e seu Caio? Que vocês tenham uma bela quinta-feira e muita paz, muita prosperidade. Primeiro tipo, lá da Nula da Cerquinça, com tovoadas, andorinha vai voando.

vai dar outra trovoada.

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0: Daí, vá, machado e marcuíno com tovoada, rapaz. De pimbelo era desse jeito, ó. Ó. Rapaz, principalmente aqui no Rio Jabibili. O rio era cheio, não era, rapaz? O Rio Jabibili era cheio. Tinha uma mata boa danada, rapaz. Os passarinhos, ave Maria, era aquele canto bonito dos passarinhos. A gente ficava encantado, rapaz. Hoje em dia, você passa ali em cima da ponta do Rio Jabibili, se olha para baixo, só vê pedra. Se olha para as laterais, você vê a cidade de Tubia Barreto inteira. Oh, meu Deus do céu. Tem mais nada. Jandapelo, caba! Meus abraços, ele já tá ali. Bom dia, meu amigo Vardemir. Aqui é Jandalapa. Mande um alô aí para os amigos e as amigas de Aze. Que Deus nos abençoe hoje e sempre. Amém, amém, amém, amém. Valeu, João Lapelo. Meus abraços, caba. Tudo de bom para você e sua família no Varter Franco. Ô, João, a festa de Bom Jesus da Lapa, lá sua terra, completa 300 e quantos anos? Hein? Completa 335 anos, viu? É, a festa de Bom Jesus da Lapa completa 335 anos, caba. É, a festa da sua terra lá, é Bom Jesus da Lapa. Reconhecida como patrimônio cultural imaterial da Bahia. A Romaria de Bom Jesus da Lapa, no oeste do estado, reúne centenas de milhões de pessoas todo ano. Diferente de outra celebração religiosa, base afora, esta tem uma peculiaridade. Os fiéis fazem peregrinação a uma caverna. A história da peregrinação a caverna começou há mais de 3 séculos. Começou em 1691, após um português e milita se instalar no local. Sim, e o cabo era padre, era santo. Daquele dia para cá se tornar um santuário. Hein? Então tá aqui, ó. Em 2026, a Romaria completa 335 anos. Tá vendo? Tá completando. Aí João tá dizendo positivo. Olha aí, positivo. 335 anos. A Romaria. Bom Jesus da Lapa. É a terra de João Lapelo. Meu Deus do céu. Que cara fecha a boca, Chicão tá dizendo. Não, Vardemir, minha região não tinha plantação de cana, não. Meu pai negociava com farinha, feijão, fava, argudão, plantação de carne. Era plantação de cana, era na região de Aleia Banca, com capuz. Valeu, Chicão, meus abraços. Tá vendo aí? Chicão não trabalhou, não, com a plantação de cana. Mas o pai dele trabalhava com essas coisas, né? Aqui tinha pé de argudão, em Tubia Barreta. Nos quintais das casas tinha pé de argudão. E nas roças também, aqui na região. Eu lembro, tinha pé de argudão, tinha pé de cololá também. Pé de cololá tinha, E tinha outras plantações, tinha mamona, pé de mamona, né, que não serve para nada. O homem que está aí e governando o país, logo no início da gestão dele, dos anos anteriores, ele disse, pediu para que o povo plantasse mamona, porque da mamona ia extrair o novo combustível. E muita gente começou se vingando na roça, fazendo plantio e não teve resultado. É. Eu estou ali com o pezinho de mamona. Aí eu estava olhando ontem e tá lá a mamonazinha, olha. A gente brincava, quando era criança com aquilo, jogando nos outros, né? É. A gente pegava a mamona, olha, repara. A gente pegava a mamona e saía correndo atrás de um, atrás de outro, jogando. Acertava, daí a pouco o caba vinha com a mão também cheia de mamona e jogava, olha. Repara. Hoje em dia é raridade em contar mamona. A gente pegava também a tampa do quiabo, aí lançava na testa da pessoa, colava a tampa do quiabo com aquela pontazinha, era. Aí pegava aquilo ali, cortava direitinho, aí ficava aquela tampazinha certinha com aquela ponta. Aí quando acabava, cortava assim perto de outra e lançava na testa. Gudava, ligeirinho. João Lapelo está dizendo que o encerramento da festa é hoje, procissão do Bom Jesus da Lapa. É verdade, é hoje. Aí hoje completa 335 anos. Telefona está aqui chamando. Vamos atender, né? Vamos. A 653, 52, 652. Alô? Alô? Alô? Raida Tubia Barreto FM, mas ninguém responde, então vamos embora. Já falei demais, não foi, José Arve? Bom dia. Estou lhe ouvindo aqui no Santo Dumont. Se contar com ele, dê um abraço nele aí, viu, para mim. Tudo de bom para você, Zé. Zé Aberto. Ô, Zé Arve. Meus abraços. Michela Gegolo. Bom dia a todos. Bom dia, dona Gegolo. Tudo de bom para a senhora também, sua família. Obrigado pela sintonia do programa. E você deseja o quê aí? O telefone abortou. Mas não fala. Alô? Mas será possível? Alô?
1: Alô?
0: Oi, quem fala? Mas era só o que me fartava. Era só o que me fartava. Você vai falar.
1: Bom dia, Valdemir Barreto. Diga. Um abraço para você, para todos os seus ouvintes.
0: Já que entende.
1: Incluindo
0: o quê?
1: Nossos amigos vascaínos, né, Toninho?
0: Tá.
1: Você é do bairro de Santa Rita. É baixo da Rua da Pedreira, não. Eu moro no bairro de Santa Rita, aquele indivíduo.
0: Tá feliz que
1: ele veio. Um abraço para você, jornalista. Quem tá falando aqui é Lenilson. Um abraço.
0: Tá
1: e a próxima música é para você, viu? Eu quero passar é para você.
0: Fale, rapaz. Mas será possível? Você, ele terminou sem terminar. Estou na escuta aqui em Galujá, São Paulo, Macié. Valeu, Macié, meus abascaba, tudo de bom. A José Domingo, Macié, Galujá, São Paulo, meus abraços. Lulu de José Rodrigues, Dona Dima e os filhos. Doutora Dioneida, Sofia e Antônio, na Passa da Matriz. Passe Berta Milanda, a Bené Lancha e Comadre, Comadre. Esse cadear lindo, esse casal lindo, próxima rodoviária. Valeu, seu, como é o nome de cara? Seu Bené e Bené e a mulher aí do seu Bené, né? No próximo a rodoviária. Tudo de bom para vocês. Lulu tá mandando lembrança para vocês. Obrigado pela sintonia de Pergama, Berta Miranda. Vamos botar logo Berta Miranda, né? Vamos botar logo. Berta Miranda. É. Berta Miranda. Ponto. Minha terra. Vamos lá. Conta a história da minha terra. Vá, Berta Miranda. Vamos embora. E eu vou embora mesmo, porque já são 6h55. Vamos abraçar todo mundo, viu? Se o criador permitir. Peraí, tem gente aqui ainda? Aqui não tem. Tem. Não, já li, já. É Maciel. E aqui no Fecha a Boca? Chicão, tá dizendo o quê, Chicão? Eu, com a idade de 10 anos, aos 20 anos, trabalhei na roça, fazendo de tudo, menos cortar cana. Valeu, Chicão! Ô, rapaz, Chicão não cortou cana, não. Ricão trabalhou com mandioca, com essas coisas aí que ele falou ali, né? Com café. Café não, rapaz. É, com fava, feijão, algodão, né? Farinha. Agora com cana nunca trabalhou, não. Eu já trabalhei. Já trabalhei. Meu tio trazia cana. Saquinho cheio de rolete de cana. Aí dizia, tô, meu filho, venda aí no parque, venda aí no circo. Aí ia vender. Mas durante o dia eu chupava a cana que Ave Maria. Graças a Deus não contei diabetes. Graças a Deus não contei diabetes. Agora quem chupou cana tá aqui, viu? E até hoje ainda. Aí eu pego lá o facão, corto a cana, daí a pouco tô lá fazendo a bagaceira. Até amanhã, se o nosso criador permite. Até lá. Berta Miranda, vamos embora.
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4: 7:01.
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1: Adorei. Agora vai ser assim. Bota de novo. Acordaram? Estão acordadinho? Bota o galo pra cantar de novo. Agora sim, bom dia com Jesus, que Deus nos abençoe. Inicia mais um, com a graça de Deus Pai Todo-Poderoso, mais um Bom Dia Tobias, porque hoje já é quinta-feira, dia 6 de agosto de 2026. A você que acordou hoje com essa dádiva de Deus que se chama vida, que Deus abençoe, que Deus te dê um dia abençoado na Santa Paz. E vamos fazer diferente, sem manchetes, vamos aí com a reflexão do dia.

Eita, Valdemir, engraçado, arrumou até um galo, o galo é do programa dele. Eu disse a ele que eu, todo dia eu vou pedir o galo dele emprestado para cantar no meu programa também. Aí ele disse que nada disso, o galo é do meu programa. Quem mandou você soltar, né, Valdemir? Quem mandou você soltar seu galo? Bom dia com Jesus, viu, meninos? Obrigado pelo carinho da audiência, já tem gente sintonizada aqui, é muita gente, viu? Professora Miriam, Michele, minha amiga Geovan Cardoso, bom dia. Bom dia, Dolores Valadares, bom dia, João Correia, bom dia, Rose Santos. Bom dia, eu estou lhe ouvindo até as 8 horas da manhã. Já, já, eu trago aqui essa mensagem da Helenilde, que está me mandando aqui mensagem, né? É 7 horas, 23 minutos, 7h23, olha só. A palavra do Senhor, ela é linda, ela é eficaz nos nossos corações e é preciso ser levado o Evangelho aos quatro cantos do mundo. E essa minha missão também, além de trazer a informação. Mateus capítulo 6, versículo 33, diz o seguinte: buscai primeiro o reino de Deus e a sua justiça, e todas essas coisas vos serão acrescentadas. Buscai primeiro o reino de Deus. E aí, será que a gente tem buscado primeiramente o reino de Deus? Como somos falhos, né? Como somos pecadores. Mas antes de buscar, a palavra nos ensina que antes de buscar qualquer conquista, busque aquele que dá o sentido a todas elas. Busque a quem verdadeiramente dá o nosso sentido. Porque tudo sem Cristo é vazio. E Cristo, mesmo, né? Sem mais nada, continua sendo o suficiente. Realmente, o que eu volto a dizer, porque tudo sem Cristo é vazio. Você pode ter casa, riqueza, uma família, você pode ter tudo, mas se não tiver Cristo, você é um ser humano vazio, porque você vai sentir um vazio e não vai saber o que é. É Cristo, é a falta da presença de Cristo Jesus na sua vida. E você com Cristo, mesmo sem nada, talvez com poucas condições, porque a verdadeira prosperidade não está em riqueza. A verdadeira prosperidade está na paz do seu interior. Essa paz só é trazida, essa paz só é resgatada quando Cristo está presente na sua vida. Então, na vida, podemos conquistar cargos, reconhecimentos, dinheiros e tantas outras coisas. Mas se Deus não estiver no centro da sua vida, sempre vai faltar alguma coisa. Pode ter a certeza, meus irmãos. Pode ter a certeza, meus queridos ouvintes. Mateus 6,33 nos ensina a colocar Deus em primeiro lugar. Porque quando nossa prioridade é o reino, quando nossa prioridade é Jesus Cristo, entendemos que todas as conquistas é propósito e nem toda a porta aberta vem para nos fazer bem. Pode ter a certeza. Então, em nome de Jesus, que possamos participar, que possamos trabalhar, que possamos sonhar, que possamos lutar pelos nossos objetivos, mas sem esquecer do principal, sem esquecer dos princípios que os nossos pais nos ensinou, pelo menos essa geração mais velha, né? Dos anos 80, 60, 70, dessa geração que nossos pais ensinou a gente ao amanhecer, agradecer, a interceder a nossa vida, a gente entregar a nossa vida. Tem gente que levanta, e não estou aqui criticando ninguém, mas já estou aqui alertando a você a buscar o Evangelho, a buscar mais a palavra de Deus. Tem gente que levanta e agradece. Já inicia o dia murmurando, já inicia o dia reclamando. Então, que possamos enxergar a bondade de Deus, porque muita gente gostaria de estar no seu lugar, gostaria de estar com as duas pernas, gostaria de estar vivo, ó, respirando. Quantas pessoas não estão no leito de um hospital, orando, intercedendo a Deus e agradecendo por ter amanhecido vivo, hein? E você aí reclamando de barriga cheia. Que possamos, em nome de Jesus, sonhar, lutar e correr atrás dos nossos objetivos, mas acima de tudo, sermos gratos pelo pouco, pelo muito, porque Deus é Deus em todas as circunstâncias. Se tiver ruim, Ele é Deus. Se tiver bom, Ele é Deus. Se as circunstâncias da sua vida estiver maravilhosa, que bom,
ele continua sendo Deus. Quando Cristo é a nossa base, até o caminho ganha sentido. Sendo ele, né? Está aí nas adversidades da vida, nos quebra-molas, como eu costumo dizer, mas ele é Deus. Senhor, guia nossos passos, ó Pai. Guia nossas escolhas, em nome de Jesus, que antes de qualquer conquista, Pai, a gente busque a Tua vontade. Coloca-me em mim, coloque nos nossos ouvintes, sempre, sempre à frente dos nossos planos e nos ensina a confiar mais em Ti, ó Pai. Que Cristo seja nossa direção, nossa força e o nosso maior propósito desta caminhada. Em nome de Jesus, entregamos mais este dia, mais esta quinta-feira, dia 6 de agosto. Em nome do Pai, do Filho, do Espírito Santo. Amém.

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1: É isso aí, 7:30, 7:30, bom dia para você que acabou de ligar o rádio. Obrigado pelo carinho da audiência em todos os bairros da minha cidade, Tobias Barreto, no centro, né, nas fábricas, aqui nos povoados vizinhos, também aqui no nosso, nos nossos amigos vizinhos da Lagoa Redonda, Itapicuru, Baenga, muita gente sintonizado. Obrigado aí a todos vocês, obrigado onde quer que você esteja me ouvindo. Obrigado, a palavra é gratidão. 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Libere aí o telefone para contato, Valdemir Barreto. Por gentileza, libere que eu quero iniciar hoje o programa.
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0: Marcela Fernanda.
1: É isso aí. 7:32, 7:32, tá bom? Coloca essas imagens na live. Pode ser? Coloca as imagens. Ontem eu abordei aqui o assunto, que quando eu vim, eu sou muito observadora. Eu venho normalmente na garupa do meu esposo, da moto, e eu venho observando as coisas. Pela manhã, eu observei ali na frente do restaurante da Tia Lili, que tinha uma empresa, né? Um caminhão pregando, é assim, colocando uns postes de ferro. Eu deduzi que seria o radar ou o sinal de trânsito, verde, amarelo, né? O semáforo. E até abordei esse assunto aqui no nosso programa. Tá aí a foto registrada, obrigado aí o meu colega de imprensa que estava tirando a foto. Eu pedi, me envie, gritei, né? Me envie aí, me enviou, obrigado aí. Tá aí as imagens na tela. Tia Lili, ali, a região do restaurante da Tia Lili, com frequência, só sabe quem passa ali, como é perigoso aquela região, né? Do restaurante ali, indo para Ducati, onde foi colocado também, estão construindo um novo Valdemir, viu? Um novo ponto de ônibus ali pro pessoal. Ali em frente à Pousada Trindade, não tinha um ponto. Estão reformando também, a Secretaria de Obras está construindo, melhor dizendo, um novo, né, ponto de ônibus, assim como no Bom Jardim, assim como outros pontos aqui de nossa cidade. E é de suma importância, né, que tenha. E colocaram esse semáforo. Marcela, você gostou? Eu, particularmente, eu digo a vocês, eu transito todos os dias, mais de 4 ou 5 vezes no dia, para ir para minha casa. E eu sinto um arrepio grande, de verdade, de medo, quando eu passo ali na frente do restaurante da Tia Lili e ali na frente dos Agripinos 2 e 3. Tá aí o semáforo colocado. Pedi para a Cindy Schilder entrar em contato com o pessoal da CTTU. o coordenador Williams disse que não era, né, de responsabilidade deles, porque é BR, e pediu que a gente entrasse em contato com o DR, né? DR, Valdemir. Então, tá aí. Vamos buscar ou não, por gentileza. Se você tiver alguém aí do DR, manda o contato aí pra gente ligar, né? Pra gente trazer informações. Possivelmente, eles receberam muitas cobranças, muitas reivindicações, e não é de agora que vem acontecendo o acidente. Eu espero em Deus que, assim como providenciou agora essa sinaleira ali para o restaurante da Tia Lili, que possa colocar também ou um quebra-mola, eu não sei, eu não entendo muito, né, de rodovia, ali em frente ao motel de Junho, de Aguinaldo, motel Disney Love. Ali, quando você entra ali no Agripino 2 e 3, é só Deus que está livrando e está tendo trabalho, viu? Porque é perigo, porque quem vem ali naquela curva, né, quem vem em direção de Lagarto para Tobias Barreto, vem numa velocidade boa, boa. E você que vai entrando ali nos Agripinos 2 e 3, só sabe quem precisa adentrar, né? Só sabe. Eu não entro ali porque o meu é mais na frente. Mas dificilmente eu entro ali. Às vezes é para pegar uma amiga, né, uma carona, para dar uma carona a alguém. Mas é muito perigoso. Tá aí o sinal. Ali é em frente. A Tia Lili, você achou o quê, Valdemir Barreto? Eu gosto de ouvir sua opinião, que você é um pouco, né, opinião própria, crítico, adoro. Ali você achava que seria melhor o quê? Que eu já estou vendo que você não gostou da sinaleira. Pela lei dos seus conhecimentos, você acha que o quê, Valdemir Barreto? O povo quer ouvir. Bora. Você vai ficar quieto nessa? Então você gostou, parabéns. Pelo menos concordou com a minha opinião. Uma vez na vida. Mas você acha que o pessoal vai parar ali, Valdemir? Mesmo? Você acha que vai respeitar mais, mesmo com a sinaleira ali? Ou era necessário quebra-mola? Mas quebra-mola já tem, o povo não respeita.
3: Tem que botar um redutor antes. Bem, olha, tem um
1: quebra-mola redutor. Tem um redutor antes e o povo não respeita, Kelly Dantas? Diga.
3: Não, tô falando lá no que você falou do Agripino. Perto do...
1: Tem!
3: De ida tem, mas de volta não tem.
1: Ou, ali nos Agripinos, tô falando em Tia Lili. Tem um quebra-mola ali, mesmo assim tem acidente com frequência. Não, ali tinha que ter um radar.
4: Bom dia.
1: Na minha opinião.
4: Bom dia, Marcela.
1: Mas mesmo assim, Kelly, quando não quero parar, não para não. Não tem jeitão.
4: E ouvintes.
1: Bom dia, Valdemir.
4: Bom dia. Foi válido.
1: Eu gostei. Gostei mesmo.
4: Esses bichinhos aí. Agora, ali onde você está dizendo, não existe. Ali não tem.
1: Tem que ser o que ali?
4: Ali não há possibilidade nenhuma.
1: De nada?
4: Ali o que tem que fazer é tipo... Ali tem que fazer um trevo.
1: E é, Valdemir?
4: É. Ela tem que fazer uma entrada para que a pessoa estacione o carro do lado direito, espere quem vem.
1: Entendi.
4: Passando. E ali agora é fazer a manobra e entrar.
1: Porque por se tratar de rodovia,
4: ali,
1: né?
4: Ali não. É, e ali é uma curva. Vai botar uma semáforo curva. Numa curva.
1: Eu acho que semáforo não ali, né?
4: Sim,
1: mas eu acho que um radar...
4: Pode ser.
1: Um radar pode, né?
4: É, para poder evitar, quer dizer, a pessoa ir passando devagar. Mas mesmo assim, o correto é quem vai para o Agripino parar e esperar quem está passando.
1: É, realmente tem que parar. Porque só que ali, cadê o acostamento?
4: Bom, aí agora a responsabilidade é de quem?
1: Outra coisa, ali, Valdemir, como você disse que trata-se de uma curva, ali o cabra fica. É mais de não sei quantos minutos para esperar.
4: Tem que esperar.
1: Porque o fluxo é muito grande. Então não adianta pressa.
4: Tem que esperar.
1: O que é que está acontecendo muito acidente ali? Quem vem sentido de Tobias Barreto até Lagarto para entrar no Agripino, ele acha que quem vem de Lagarto para Tobias acha que dá tempo, é onde colide.
4: Pois é.
1: A pressa.
4: Como é que eu saio daqui e vou para... Como é que eu saio daqui e vou para o Agripino?
1: Quem foi esse anjo de Deus?
3: Jairo.
4: Viu?
1: Jairo?
3: É um nome assim, não me disse não.
1: Você me perguntou não? Não, tenho que mostrar esse anjo de luz. Hã?
3: Isso você já sabe quem é.
1: É, Jeová. Mandou um pombo...
3: Quentinho,
1: tá? Ô, Jeová, foi você, Jeová, que trouxe o povo? Ou é Jairo do posto que trouxe?
3: É um tal de Jairo lá.
1: Então é Jairinho, né, não?
3: É, deve ser isso.
1: Bom, seja quem for, foi um anjo de Deus.
4: Você tá dizendo que é Jairo ou é Jairinho aqui de Dona Gringa?
1: Deve ser Jairinho aqui de...
4: É, Dona Gringa.
1: De Dona Gringa. É, cadê Dona Gringa,
4: lava moto, lava
1: nunca carro. Mais ouvi Dona Gringa.
4: Encontrei com ela, me parece que foi...
1: Minha amigona, Dona Gringa.
4: Eu passando.
1: Minha amigona.
4: É, viu? Então, vamos lá. Como é que eu vou sair daqui...
1: Sim.
4: Ir para o Agripino e invadir a contramão para poder chegar no Agripino?
1: Não pode, né?
4: Eu vendo que vem carros.
1: Tem que aguardar.
4: Tá entendendo?
1: Eu me impelo de medo.
4: O que é que eu tenho que fazer? Quando chegar ali, encostar na, ali, encostar, esperar... Quem está passando para depois entrar.
1: É verdade. Mas eu vou lembrar, eu vou observar mais ali, se
4: agora,
1: ali tem acostamento.
4: Para poder fazer do jeito que eu estou dizendo, tem que alargar tudo aqui.
1: Mas ali tem espaço para largar.
4: Tem. E tem, tem.
1: Mas aí possivelmente só querem fazer quando duplicar, né?
4: Provável.
1: E até lá seria interessante botar alguma coisa para diminuir o fluxo, entendeu? Assim como foi colocado ali, deram essa ideia de colocar o... Foi uma... Olha, para mim, eu não sei para vocês aí da Ducati, né, Condomínio Jardins, para mim foi essencial aí esse sinal, vai
4: o
1: diminuir
4: correto
1: muito.
4: Também é fazer logo o que eu já disse. E já pedi aqui. Aí,
1: eu quero ouvir a opinião chefe. De vocês, viu?
4: Já pedi aqui ao chefe. O chefe disse Valdir? Que o gasto é grande. Eu
1: o
4: sei
1: quê?
4: Que é.
1: O quê?
4: É fazer as interligações logo daqui, do Suti, para a Ducati. Interligar.
1: Aí levar muitos anos. Você bom. Quer... Que passa por cima do. Que faça outras entradas para.
4: É, tem que desapropriar as terras e tudo, né? Mas.
1: É muitos milhões.
4: Sim, mas chega.
1: Tinha que vir muita emenda.
4: Mas chega.
1: Leva muitos anos, né?
4: Mas chega. É só ir à procura.
1: Eita!
4: Interligar logo também o Cruz aos Agripinos. Aí vai reduzir muito aqui, aí.
1: Do Cruz?
4: Sim. Bairro Cruz.
1: Aos Agripinos.
4: Aos Agripinos.
1: Abrir terreno.
4: É,
1: mas aí o rio. Ponte.
4: O que é que tem o rio?
1: Não passa pelo rio?
4: Sim. É só fazer pontes.
1: Amém.
4: Ponte hoje não se faz, já vem pronta.
1: Que os anjos digam amém.
4: Pontes não se faz mais. Ela já vem pronta.
1: Minha internet travou aqui. O que foi?
4: O que está precisando é isso. Entendeu? Para fazer com que Tobias Barreto... Cresça,
1: tem uma campainha
4: evolua,
1: lá tocando.
4: Mais ainda.
1: Hoje é dia. Glória a Deus.
4: É isso que tem que ser feito.
1: 7h43. Dona Maria José, bom dia. Minha mamãe lá em Poço Verde. Gilvanete Gil, bom dia.
4: Porque o maior
1: bom dia, Dolores.
4: Perigo, viu? Porque o maior perigo mesmo, você sabe onde é? Não é essas entradas aí.
1: É
4: o maior
1: ponte.
4: Perigo é a ponta aqui. Ó.
1: Não. Olhe.
4: Que tem pessoas que saem daqui, coitados, para poder ir para sua casa lá. Na perna.
1: É.
4: E muitas vezes eu vou pedalar aqui, mas quando eu chego ali na ponte, eu já coloco os olhos aonde não cabe.
1: Olha, Valdemir Barreto, meio-dia.
4: Qualquer
1: cinco
4: horário.
1: 5 horas da tarde, mas meio-dia, é porque você... Olha, meio-dia, quando disse assim, deu meio-dia em ponto. E as fábricas abriram os portões. Meu irmão...
3: É um perigo.
1: Rapaz, eu confesso a vocês que eu opto, né, se for dizer, ah, sai o meio-dia, eu opto aguardar. Para eu não passar meio-dia naquela ponte. É, parece o trânsito. Uma loucura. Uma loucura. É moto, é carro, é gente, é povo, é gente, como diz a história.
4: E outra coisa, viu? Não faz ultrapassagem, é proibido.
1: Nem ponte.
4: Em cima de ponte.
1: O povo sabe, Valdemir. O povo sabe. É porque gosta de aventurar a vida. Acha que é vida de gato. Sete vidas. O povo gosta.
4: Gato tem. O ser humano só tem uma. Perdeu, já foi.
1: Será que o gato tem sete vidas mesmo?
3: Não, mentira.
1: É mentira, né?
4: Não é, não.
3: É mentira.
4: Bom, ele tem mais do que
1: eu. Eu sei de uma coisa, que ele pode cair na maior altura do mundo, só cai em pé.
4: Eu sei dizer uma coisa.
3: O corpo dele, a proteína, é a essência maior dele. Gordura ele não tem.
1: Olha, na hora que ele cai,
4: olha, eu cheguei
1: em cima do muro, ele só faz assim.
3: É, porque os ossos dele,
1: com as garras, né?
3: Já é mais
4: seguro. Olha, eu cheguei no meu quintalzinho.
1: Olha que tanto assunto aleatório.
3: E ele tem um negócio no olho, que ele vê tudo, ele aumenta o zoom.
1: Ele,
3: então,
1: né?
3: Então ele consegue ver lá embaixo o que vai acontecer. E se prevenindo.
4: Eu cheguei no meu quintalzinho um dia desse, aí tinha um gato lá estendido. Eu cutuquei e o gato tava praticamente duro, duro.
1: E será o que foi, hein?
4: Eu não sei, mas estava lá. Aí eu deixei. No outro dia cheguei, cutuquei novamente o gato duro. Eu digo, oxi, esse gato tá morto mesmo. Tava duro.
1: E você não fez nada pelo bichinho?
4: Escute. Por isso que eu acredito que realmente a história de sete vidas ele tem. Por
1: escuta
4: quê?
1: Essa conversa.
4: Aí eu fui, peguei uma pá.
1: Não é conversa de pescador não, né, Valdo?
4: Não. Eu fui, peguei uma pá, peguei um saco de nalho, aí empurrei a pá por baixo dele para poder pegar, colocar no saco e despachar por aí.
1: Porque tava morto.
4: Na hora que eu empurrei a pá, que a pá começou raspando um pouco na costela dele, ele começou cutucando uma perna. Aí cutucou uma perna.
1: Aí você já...
4: Aí eu empurrei a pá novamente, aí o rabo dele começou a girar. Eu digo, achei. Aí o que foi que eu fiz? Peguei água e joguei na cabeça dele. Aí ele começou cutucando a cabeça.
1: Oh, meu Deus.
4: Aí botei água, peguei o saco de nalho, joguei por cima. No outro dia cheguei, aí cutuquei, ele começou a se mexer novamente, empurrei água novamente, resultado. Cinco dias depois, quando eu cheguei lá no meu quintalzinho, encontrei com o gato já em cima do piso da casa, lá no alpendre.
1: Amém. Ou seja, se você
4: cambaleando.
1: Entendeu? Se você agradar um gato ali, ele fica a vida toda ali, se der comida, sabia? Porque ele sente a confiança.
4: Ele estava cambaleando. Aí, daí a pouco, ele cambaleando, saiu.
1: Não deu comidinha pro bichinho, não?
4: No outro dia, procurei, o gato estava limpo. Foi embora.
1: Em busca de comida que você não deu.
4: Como é que você sabe?
1: Você não resumiu aí?
4: Já fiz o resumo, foi embora.
1: Obrigado, Valdemir.
4: O gato sobreviveu.
1: Obrigado. Então você acredita que gato tem sete dias,
4: tem,
1: sete vidas?
4: Tem.
1: É cada assunto aleatório nesse programa, né?
4: O ser humano só tem uma. Perdeu, já foi. Ninguém pensa que volta. Porque se voltasse, meu pai, minha mãe, meus irmãos já tinham voltado.
1: Ai, ai, né?
4: Os meus avós também. E até hoje nunca apareceu alguém para dizer, olha, largue tudo aí, venha para cá, que aqui é melhor. E Deus disse que é melhor, não é?
1: A palavra de Deus nos confirma,
4: pois
1: né?
4: É,
1: que é um lugar de paz, é um lugar...
4: Isso mesmo, mas até hoje não teve um que voltasse para dizer, eu me largue tudo aí.
1: Ou não teve um, Valdemir, que queira ir, ou tá levando...
4: Mas tem gente que diz que não tem medo dela, né?
1: Mas a gente não deve ter medo.
3: Não existe ter medo do que vai ser certo.
1: Mas a gente não deve ter medo.
4: É sim, a certeza, mas tem. Né?
3: Ter medo do que é certo?
4: Mas tem.
1: Mas você sabe por que a gente tem medo? Da morte, na minha visão.
4: Por causa do pecado.
1: Por causa dos pecados, não. Por causa dos pecados e outra. Digo mais, o ser humano é tão podre, é tão carniceiro, que a gente é apegado a este mundo, desse terreno aqui. Ó. A gente é apegado. Automaticamente, qualquer mãe diz, eita, tenho medo de deixar meu filho aqui para perecer no mundo, né? Automaticamente, uma mãe já diz assim. Eu digo direto, tenho medo de morrer nova e deixar meu filho padecendo. Cansava de dizer
3: tem
1: isso.
3: Tem gente aí pra abrir.
1: Mas o que eu quero dizer? O que eu quero dizer é isso. Todo ser humano, a maioria deles, como disse Valdemir, tem medo de morrer. Mas é por conta do pecado. Mas a gente precisa crer e acreditar na nossa salvação. Não porque somos perfeitos. Somos pecadores, mas precisamos acreditar. Porque somos salvos pela graça do Senhor Jesus e pela misericórdia. Amém? É Jairinho mesmo, viu? Jairinho. Não. Hoje, o coração foi aquebrantado por todo mundo.
4: Hoje é dia.
1: Foi daquela padaria dali do sinal? Você viu lá o sinal?
4: É. Hoje é dia.
1: Hoje é dia, graças a Deus. É hoje o início, né? E ninguém falou nada, né? Eu ia dizer que hoje tá aparecendo a semana da Semana Santa, né? Que a gente recebe tantas...
3: Olha.
1: Tantas ajudas, né? De pão. Que hoje é o início, né? Hoje é o início, gente. Hoje é o encerramento, ó. Deixa eu explicar aqui para vocês. Esse ano veio mais caprichado o convite, viu? Não foi, meu amigo? Não veio mais caprichado?
3: Menos coisa.
1: Menos coisa, muita menos informação e mais bem feito. Olha, gente, hoje encerra a festa, hoje é dia de procissão lá no Campo Pequeno, porque hoje é dia 6, né? Encerramento. Hoje está em festa o Campo Pequeno, povoado. E aqui inicia... Ô, Matias!
3: É hoje aí.
1: Ô, Matias! Pois não é hoje mesmo. Foi hoje a alvorada e eu perdi, foi? Foi hoje a alvorada?
3: Foi. 6 horas da manhã.
1: E eu perdi. Cheguei ontem tarde demais. Nem me lembrei eu não gosto de perder, não, porque eu gosto de ter, de ver para contar, né? Eu gosto de ver para contar aqui no rádio.
3: Tá aberto.
1: Gosto de participar para contar. Como é que eu vou contar se eu não vi? Você participou da Alvorada?
3: Não.
1: Eu acho bonito demais a Alvorada festiva. A banda Lira, né?
3: Deixa eu ver se o Valdemir já que tá aberto o microfone.
1: Tá aberto. Bom dia, Matias.
3: Bom dia, Marcelo.
1: Quer dizer que começou com a Alvorada
3: eu
1: hoje.
3: Eu escuto, viu? As suas dicas é muito boa. Vai ajudar muita gente. Assim como na quaresma, Marcela, tem dois momentos que a igreja nos orienta a refletir mais, inclusive com o jejum, que é a quarta-feira de cinzas, onde tudo começa, e aquelas cinzas que a pessoa recebe na testa é sinal que tu és pó e ao pó,
1: o pó voltará,
3: tu vai te tornar.
1: Né?
3: Está no livro do Gênesis, isso aí. E na sexta-feira da paixão, o jejum, a abstinência de carne em vista do corpo de Cristo. Na festa da nossa padroeira, tem dois pontos importantes, que é o início e o fim. Isso não tira o mérito do decorrer do corpo da festa, né? Do decorrer desses dois dias, porque hoje é o dia, aquele dia em que todo mundo fica naquela ansiedade. Como é que vai ser o primeiro dia? Como é que vai ser o primeiro dia? Né? É o dia daquela ansiedade. E o fim e o encerramento da festa, porque assim, a procissão... ela é algo que foi acrescentado, que é a manifestação pública das pessoas. Que eu vejo assim, que muitas é uma tradição, que nem sempre as pessoas vão para a festa com a questão de fé, mas de fé também. Mas a gente meio mais com uma questão política, coisas de... Onde eles vão se
1: vamos dizer assim, no dia da procissão mesmo em si, é uma festa linda de ver, vamos dizer, uhum. Né? É uma festa bonita, muita gente de fora, né? Matando muita saudade, que muita gente vem de fora. É um encontro dos amigos.
3: É um encontro de todos.
1: É.
3: Mas a festa principal da nossa padroeira...
1: Que é você renovar a sua fé, você que é católico.
3: A celebração principal é às 10 horas da manhã do dia 15. 10 horas da manhã. Você observa os textos que são lidos ali, que exaltam o nome de Nossa Senhora. Que vem do livro do Apocalipse, exalta o nome de nossa. A celebração principal é 10 horas da manhã, que é celebrada pelos bispos e concelebrada por todos os padres da diocese. Né? E hoje nós vamos ter a felicidade de receber o bispo de Paulo Afonso, Dom Guido.
1: Qual horário?
3: Hoje é 7 da noite, tem a novena e depois vai ter...
1: Olha, 6 da manhã aconteceu a alvorada festiva com a abertura repique do sino. Eu acho bonito demais essa abertura, viu?
3: E eu me lembro de Zelito. Valdemir, lembra de Zelito?
5: Lembro.
3: Zelito, aquela perninha que ia dar arrastando a perninha.
1: Eu lembro. Eu gosto, eu acho bonito. A banda Lira percorrendo nas ruas, né?
3: É uma tradição a nossa banda, é um patrimônio de Tobias Barreto, né? A banda Lira, né?
5: É um patrimônio.
1: 19 horas, noite de oração pelos movimentos dos grupos de oração. Isso, né?
5: Isso.
1: Seu rosto brilhou com o sol, Mateus 17, 9.
5: Gente, eu já entreguei convite aqui para quem está aqui no estúdio. Quem tiver, vai entregar de novo, viu? Eu quero que todo mundo vá para a igreja com seu programa de festa, né? Não é obrigado a levar, mas pelo menos ter conhecimento de tudo que está acontecendo.
1: Do que vai acontecer, né?
5: É.
1: Presidente da celebração, Dom Guido Zendro. É assim?
5: É. Ele é
1: Bispo de Paulo Afonso.
5: De Paulo Afonso. Ele foi quem celebrou a crisma do meu afilhado e sobrinho.
1: Quer que eu diga mais?
5: É.
1: Eu tenho boas lembranças. do início dos festejos, que é com a banda Lira, os padres percorrendo pelas ruas. E tem uma outra lembrança da festa padroeira, quando eu era repórter, que eu era bem ativa, era os encontros dos padres.
5: É.
1: Eu achava bonito demais. E aí esse encontro acontecia, Valdemir, com muita comilança. Aonde? Na casa de Dona Josete. Dona Josete, ali na esquina da Igreja Matriz, preparava aquela mesa, que parecia aquela mesa dos apóstolos, de tão grande que era, com taças, com coisas mais bonitas, porque para as coisas para Deus tem que ser perfeita.
5: Sempre tinha gente, né? Generosa, né? Que sempre ajudava.
1: Eu achava lindo demais. Hoje o encontro dos padres é na casa paroquial mesmo, né?
5: Paroquial. Quer dizer,
1: chegar, mas ainda comia, ainda alcancei.
5: É, mas padres só mudou a questão do local e quem oferecia.
1: Mas a mesma fartura, né?
5: Mas os padres que participam da festa da padroeira no encerramento, é a mesma quantidade.
1: É na casa paroquial agora.
5: Padre,
1: né?
5: Tem aquele salão ali, o complexo paroquial Monsenhor José dos Santos. É ali que acontece. Ali.
1: Eu ia entrevistar os padres, Padre Jodeclã, Padre Raimundo, né, o bispo. Entrevistei várias vezes. E tomava um cafezinho naquela mesa maravilhosa, né? Na mesa deles, lá na casa paroquial.
3: Já ia lá só para isso?
1: Já sabia. A verdade é que os repórteres, olha, eu, Jacarezinho, Lepo, já sabia que o cafezinho era garantido de manhã.
5: É importante.
1: Povo generoso, Valdemir. Povo generoso.
5: É importante, Marcelo, a gente conhecer um pouco da história. Porque, assim, cada imagem. Nós vimos no povoado Campo Pequeno, celebrou a festa. Lá, a padroeira já é um nome diferente. Por exemplo, lá em Cruz dos Palmares, onde eu nasci, lá amanhã começa o novenário em louvor à Nossa Senhora da Vitória. A menina falando que foi aquele que foi prefeito de Riachão, aquele que era da Bonfim, esqueci o nome dele, que a filha dele adoeceu, e ele prometeu que se a filha sarasse, se a filha melhorasse, ele fazia uma capela. E a filha sarou e ele fez essa capela lá no Cruz dos Palmares, onde eu nasci, que hoje é dado o nome de Nossa Senhora da Vitória. Essa Nossa Senhora da Vitória e Nossa Senhora Imperatriz dos Campos é a mesma Nossa Senhora, só muda o título.
1: Eu acho interessante que eles são tudo bem programados, né, Valdemir? Encerra hoje para iniciar. Aqui, olha, essa do Campo Pequeno encerra para iniciar, né? Então é tudo programado.
5: Em seguida vem a Decapitoa, Nossa Senhora da Ajuda, que é a mesma Nossa Senhora.
1: Que data?
5: A Decapitoa. Ainda não tem a programação.
1: Não tem,
5: mas
1: não.
5: É sempre quando está terminando daqui, está começando lá.
1: Entendi. Tá aí, já deu início, viu, gente? Hoje, dia 6. Deu início. E você que é católico, que é simpatizante da igreja, bom fim lá, Eço Menezes. Nego Valeriano lembrou do homem.
5: Só uma pequena correção, assim. Correção não, entre aspas, mas uma explicação melhor. Quando eu falei da procissão, eu não quero desmerecer a procissão.
1: Claro, né? Claro.
5: Eu quero dizer que a procissão é algo que acrescenta, abrilhanta mais a festa, porque encerra com...
1: Vamos dizer o encerramento, né? É o encerramento.
5: Com a bênção, né, do sacerdote ali, que vai estar abençoando a comunidade, quer dizer, o encerramento principal. Mas a festa mesmo, o ápice da festa é a missa das 10 horas
1: da manhã. A palavra que você vai ouvir, que tem que cravar no seu coração.
5: Porque você presta atenção aos textos que são lidos ali, naquela missa ali.
1: E gente, vocês vão para os novenários, ouça com atenção.
5: É verdade.
1: Nada contra quem senta na praça, né? Porque às vezes está ali ouvindo a palavra, mas quando você automaticamente senta num banquinho ali, chega um conhecido, tira você dos focos, né, Valdemir? Tira você do foco. Às vezes está ouvindo a palavra, tira você do foco. Então, vá, entre na igreja, entre. Vá ouvir a palavra de Deus ali na frente, tem um monte de cadeira ali, de frente ao telão. Sente, Para não perder o foco, você não vai, né, ouvir a palavra? Vai ouvir a palavra, em nome de Jesus.
5: É. Amém.
1: Amém.
3: Tem áudio.
1: Tem áudio, libere.
6: Bom dia, Marcela. Agora, uma coisa que é de urgência, que está precisando também, sabe o quê? Ali, quando a gente vai, quando eu vou mesmo para pegar minha filha no IFES, menina, aquilo dali é surreal, né? Porque para poder você entrar, é complicado, né? E não tem uma rotatória. Ele tinha que ter uma rotatória para poder a gente ter, fazer isso. É horrível ali, porque antes, como não tinha o IFES, ali supria, mas agora não está suprindo, não. E agora, com as casas novas, vai piorar mais ainda.
1: Oi, eu estou com uma denúncia aqui, você falando em gato. Ela tem razão, a professora Ana Maria, ela é perigoso demais. São vários pontos da ponte até o Agripino que precisa de uma certa atenção. Tem lugares que não tem acostamento, concordo com o Valdemir. Ali... No IFES é outro perigo para entrar.
5: Ô, Marcela, é um sonho. E ontem essa semana eu estava conversando com alguns colegas meus. Ontem eu passando, eu fui para uma missa ali no Suti, que o Movimento Cursílio, ele se responsabilizou pela evangelização do Suti.
1: Eu sei.
5: E todo uma vez por mês tem missa no Suti. E ontem foi, Padre Givaldo foi celebrar lá. E eu olhando aquela aquele campo de aviação que fizeram ali, que depois da igreja tem um lugar fechado, não sei se ali vai ser feito uma creche, mas naquela parte para lá tem uma área enorme ali, que poderia se tornar ali, Marcela, num ponto para caminhada, para as pessoas caminharem. Porque, olha, essa parte aqui, eu vejo o doutor Aloysio, quero mandar um abraço para ele, eu gosto demais dele.
1: Caminhando,
5: aqui,
1: todos
5: aqui,
1: os dias.
5: Sem, no meio da pista, sem acostamento.
1: Todos os dias.
5: Existe um projeto para fazer a duplicação, mas até agora não saiu. Agora, se fizer, pelo amor de Deus, faça acostamento. Faça acostamento, que o povo gosta de caminhar.
1: Você sabe o que é que eu fico? Coração na mão, o pessoal indo pro Agripino de bicicleta, às vezes a pé os bichinhos aí.
5: E tem uma menina que mora lá no Agripino 1, ela sai 10 horas da noite aqui do restaurante Telili aqui.
1: Perigo bravo.
5: 10 horas da noite.
1: Perigo.
5: Com esses cabos aí meio destrambelhado, com uma moto, com uma até sem farol. É um perigo.
1: É isso mesmo. Tá?
5: E que a gente... O pessoal anda aqui mesmo, aqui na Avenida do Dr. Zé Ayrton, não tem mais espaço para caminhar aí. E ainda bota ciclista ali.
1: É nada.
5: Aí uma mistura de gente caminhando
1: com bicicleta. É caminhando com bicicleta, tudo, cachorro mistura. Velho, é gente.
5: Aquela região ali, inclusive o Sebastião daí tá me ouvindo, o prefeito Deus também, que ele não perde. Aquele campo de aviação ali em Pussuti, faça um calçamento ali, ou então prepare ali, asfalte ali.
1: Ali, eu recebi uma denúncia... De que o povo tava fazendo a caminhada ali de volta, daquela de volta. Tinha uns engraçadinhos andando de motos que já para atropelar o povo.
5: Tá vendo? Entendeu?
1: Se é
5: você
1: complicado.
5: Se você faz, você conhece ali é largo. Tem para você fazer duas pistas, uma de um lado e de outro, com um meio todo iluminado ali. A coisa mais bonita pode se tornar também um cartão postal ali. É largo.
1: Aliás, toda a obra que está acontecendo aqui em Tubias está virando um cartão postal, né?
5: Eu tenho certeza que isso está na cabeça de Deus. Porque não é ele passa 24 horas pensando o que vai fazer. Não pode fazer tudo, né?
1: Verdade.
5: Ninguém pode fazer, mas está na cabeça dele. Mas está aqui o nosso pensamento.
1: Obrigado, Matias. Bom dia, Kelly Dantas. Como é que você está, minha querida?
7: Bom dia com Jesus. Bom dia com Jesus.
3: Vamos tomar café.
7: Já a gente toma aquele café que eu amo.
1: Como é que você tá? O tema de hoje qual é?
7: O tema é água quente e água fria. Qual é a melhor para você tomar banho? Qual é a melhor para você?
1: E nesse inverno, qual é o cuidado? Porque todo mundo só quer tomar banho de água quente.
7: Agora,
1: a maioria delas, né?
7: Eu vou explicar para vocês os benefícios da água gelada e fria.
1: Bom dia, Luiz da Água Boa.
7: Pra depois a gente ver como é que fica essa balança de água quente e água fria. Para começar, a água fria, ela aumenta a sua imunidade. Já é fato. Segunda coisa de bom que a água fria tem é que se você tiver com febre, ela diminui a febre.
1: Segura aí que eu quero essas dicas e é muito boa essa dica, viu? 8 horas e 4 minutos... 8h04, um abraço especial para Luiz da Água Boa. Júnior Cisneiro está aqui me sinalizando. Obrigado pelo carinho. Nação, tem o quê? Valeu, Jesus. Tem sim. Bom dia com Jesus. Tem sim. Sessão ordinária, deliberativa? Tem. É ao vivo. Por pergunta, eu respondo. Ou... Vamos para o apoio, né? Jairinho, obrigado pelos pães. O nosso amigo Matias trouxe pão. Hoje é dia de fartura, graças a Deus. E nossa amiga Cindy Schilder não chegou não por cá?
8: Você não disse que não ia ter
1: machado. Olha ela, olha. Cindy Schilder. Cindy Schilder, por cá. Bom pro apoio. E vamos liberar o áudio daqui a pouquinho, viu?
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2: 8 horas e 5 minutos.
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1: 8:18, libere os áudios, Valdemir Barreto.
2: Oi, Marcela, bom dia.
1: Bom dia.
2: Marcela, se falando aí sobre a sinalização, né? Que aí é em frente ao restaurante da Tia Lili. Graças a Deus, viu? Graças a Deus, porque ali era muito perigoso. Um vinha, um vai, um vem. E vai ser muito importante aquele sinal ali, viu? Obrigada para quem colocou ali, viu? E deixa eu dizer, o Vascão ontem deu uma surra do Fluminense, viu, Marcela?
1: O Fluflu.
3: Bom dia, Marcela. Bom dia, do programa. Marcela, vai ficar bom demais ali, viu? Aquele correr do sinal ali na... No frente da Ducata ali, né? Pra Ducata ali do restaurante que ele via ali. Aquele sinal vai ajudar muito, viu? E pedir aí também, como você tá comunicando aí, pra botar um quebra-bola antes e depois do Agripino 2 ali, na entrada ali. Um antes e um depois. Fica bom demais, resolve muito ali. Bota os quebra-mola bom, porque os caras não respeitam não, porque nem quem vai entrar, nem quem vai sair. Eu sou morador do Agripino e quando você vai daqui pra ali é um sacrifício pra você entrar. O cara que teve muita atenção mesmo pra entrar ali e pra sair, viu? Vamos ver aí.
4: Marcela, bom dia.
1: Bom dia.
4: Aproveitando aí, você falando dos pontos de ônibus, né? Peça um para o Agripino 1, para a gente, que a gente às vezes vai de madrugada para Aracaju, aí fica ali na chuva,
1: de barra de relento,
4: no sol,
1: né?
4: Viu?
5: Bom dia, Marcela Fernanda, bom dia, Valdemir, os ouvintes da Tobias Barreto F. Marcela, você transmitiu um recado lá pro secretário Perna de Cobra, você sabe quem é? Ele é Perna de Cobra, ninguém vê ele na rua, não.
1: Diga assim, não.
5: Você sabe quem é? Manda ele tirar o lixo aqui da rua Saquinho, rapaz, no Agripino 3. Valeu, Marcela, um abraço. Se ele tiver com medo de mim, diga que eu moro aqui na casa 72, na rua Saquinho, no Agripino 3. Elenilson, viu? Diga que vem a ele, não vê se puxa saco dele, não. Agora manda tirar o lixo. Um abraço, Marcela.
1: E é pra mandar o cara aí tirar o lixo? Não, ele tem que mandar o funcionário.
6: Tá desafiando o rapaz.
1: Aí já tá desafiando o rapaz, né? Que é isso, Elenilson? Choveu por aí hoje?
7: Marcela, bom dia. Tô aqui ouvindo e eu gostaria de saber o porquê. Muita gente em Tobias Barreto anda de moto nova, sem placa, pra cima e pra baixo.
1: Eu também,
7: aprontando,
1: rapaz.
7: Aprontando, subindo e descendo. E assim, nem a polícia... faz nada, que eu não vejo fazer, né? E os guardiões de trânsito, acho que não prende por falta de oportunidade, porque não pega. Mas é muita gente mesmo que anda com moto sem placa.
1: Eu queria
7: entender. Tá errado.
1: Entender.
7: É a gente que anda direito, às vezes não entende, pega uma contramão ou isso ou aquilo, aí vai lá e toma uma multa. Aí a maioria...
1: Concordo.
7: Todo mundo vê que ninguém é cego.
1: Concordo,
7: conhecidíssimos... Ninho. Andam com aí, de bróis, com o que quer, bróis nova, bróis zero, sem placa. Eu acho que é assim que a polícia deveria chegar, intimar e levar preso mesmo. Seja quem for, seja pobre, seja rico, seja o que for. E parabenizar, Marcela, ao prefeito Dilson. E agora, eu me falhou a memória, quem foi o deputado que mandou a emenda... que a Praça Dom José Tomás ficou um luxo, os bancos belíssimos, a estátua perfeita, tudo maravilhoso, a ornamentação da fonte, a fonte muito bonita, e falar a verdade, viu? Dilson tá de parabéns. Eu costumo dizer assim, quando eu ouço uma pessoa dizendo que Dilson é um prefeito ruim, que isso e que aquilo, eu digo, é verdade, ele é tão ruim que se elegeu 4 vezes. Aí as pessoas ficam sem palavras. Não tem o que dizer, né? Se o homem fosse ruim, não tinha ganhado 4 vezes. E tá aí, provando, revolucionando o Tobias Barreto. A cara de Tobias Barreto é outra agora.
8: Marcela, bom dia pra você. Chama a atenção do Sebastião pra dar uma olhada ali na praça da igreja. Que foi entregue tem o quê? Menos de 15 dias, menos de uma semana, né?
1: Uma semana.
8: Já tá nascendo uma árvore. O que aconteceu?
1: Chovendo, né?
8: Uma obra grande. Ali foi investido milhões. Já nascendo mato. Absurdo, eu acho um absurdo. Eu, Ângelo Cabreiro, também viu. É ali bem perto da academia mesmo, ali.
9: Bom dia, Marcela Fernanda. Bom dia, meu povo querido da nossa cidade, Pinheiros Barreto. Bom dia, Valdemir. Ô, Marcela, graças a Deus, o acidente que teve ontem aí, nosso para Barreto, para lá um pouco, foi com Bica Marcelo Gerais e com Nenésio, meu colega de trabalho.
1: Nem
9: e ontem
1: soube.
9: À noite a gente foi levar uma porta no Agripino 1 e aconteceu esse acidente, mas graças a Deus não tivemos nada não, graças a Deus. Né? Estourou o pneu do carro do cidadão de bem, do Biense, e da patroa também, mas deu assistência, procurou saber se a gente queria ir para o hospital. Nenésio machucou um pouquinho o tornozelo, eu machuquei aqui a perna um pouco, mas graças a Deus já estou no trabalho, trabalhando aqui no fundo da parede de Sonanias. O atendimento nota mil desse cidadão de bem, tudo esse, o proprietário do carro. Por quê, Marcela? Quando a gente ia, aí ia um almoço com a gente, e aí a gente com um reboque. Chegou na frente, atravessou um cachorro na frente, e aí a menina passou e o carro parou. Quando parou, a gente veio no fundo e bateu no fundo do carro do cidadão de bem do Tubiense, mas graças a Deus, cidadão de bem educado, simples e humilde, não aconteceu nada. E eu agradeço a todos que se preocuparam com a gente, porque a gente, os amigos chegaram na hora, e eu sou gratidão. Nossa Senhora Patrícia dos Campos, que abençoe essa família brasileira, Marcelo, mas
1: segura
9: tá
1: aí,
9: tudo
1: Ivo.
9: Bem, graças a Deus. Amém.
1: Amém. Bica, melhoras. Mas Bica, meu filho, você, quando for levar uma porta, arruma uma pessoa para levar um carro de frete. É melhor do que arriscar a sua vida, né? Se tiver o custo alto, bota a pessoa para pagar, a pessoa que quer ver sua porta consertada ou a porta no lugar. Porque você levar uma porta de moto, foi assim que eu entendi, Valdemir? Uma porta é muito grande.
10: E à noite, né?
1: E à noite.
11: Tem deles que levam a cama.
1: É, não faça isso, não. A vida da gente só é uma, viu? É só uma. A gente tem que ter cuidado. Gente, ontem, rapidamente, antes da nossa Kelly Dantas entrar, ontem teve, foi oficializada aí, né, a candidatura de Fábio Mitidieri ao governo do Estado. A matéria está lá no G1 do PSD. Também o André Moura, foi oficializada a candidatura ao Senado do União Brasil. Né, e também o Rogério Carvalho do PT oficializou aí a candidatura ao Senado por Sergipe. E aqui a gente está registrando, porque está todas as matérias lá no G1 para vocês conferirem, né? Bora!
12: Bom dia, Marcela. Sou uma moradora do Agripino 2 e realmente ali precisa mesmo, com urgência, de um quebra-mola ali, ou ali em junho, ou bem antes, né? Porque tô vendo a hora de acontecer uma tragédia ali, viu? Tem uma vizinha mesmo minha que hoje ela é paralítica por conta de um acidente que aconteceu com ela ali naquela entrada ali. Tem que ser quanto antes, viu? Tomar uma providência para colocar ali uns quebra-mola ou não sei. Tem que fazer alguma coisa. Valeu, Marcela, obrigada.
13: Tela, veja aí, tem a placa.
1: Que saudade!
13: Aí estacionou
1: de
13: moto
1: você,
13: de dois lados. Lindo, fica só a continha de passar um carro, só a continha. A placa de estacionamento, de proibir de estacionar, é 30 metros para um lado e 30 metros para o outro. Aí os agentes de trânsito chega e multa, aí acha ruim. Mas isso aqui fecha a rua.
1: Fecha a rua mesmo. É porque o ser humano. Ser humano é difícil. Aí agora vai, a CTTU faz o trabalho, às vezes até xingado, né? Pelo fazer o certo, porque olha lá. E aí, meu irmão, hein? E aí? Diga, cadê o espaço pro povo passar pelo meio? É rasgando, é levando moto, é? E aí agora? É aqui, né?
10: Lateral do colégio.
1: E é proibido estacionar, tá ali, né?
10: A placa.
1: Olha a placa, olha, pessoal. Ô, pessoal, a placa. Proibido estacionar. Mas estaciona. Aí, quando é uma multa, tá errado. Uma coisa que o Ninho do Pastel falou, é a gente chama atenção e a gente é uma boa observação. Tem muita moto em Tubias Barreto que às vezes não saiu nem da loja. Porque hoje em dia, para sair da Honda, já sai emplacada, né? Aí vai lá, tira a placa e roda sem a placa.
13: Isso aqui é no lugar é de polêmica direta. É aqui na rua do que sai aqui, é. Direto da frente da fábrica pro IBV. É no IBV aqui. Do lado do IBV. Aí a maioria da moto é tudo de menor aqui, que tá na escola aqui no IBV aqui, é.
11: O pessoal tá ali vendo a live.
1: Eu acredito que uma pessoa que entende da lei de trânsito, vê a placa proibida estacionar, não vai botar, né? Eu que quero... Eu quero acreditar que uma pessoa que entende da lei de trânsito vê uma placa dessa, um é grandão, né? E um traço, não vai querer estacionar. Só uma pessoa que não tem habilitação mesmo. Como diz aí o Everton, o menor. E todos menores, Valdemir me dizendo. É complicado. Aí passa aí, a CTTU vai lá, multa, deixa o papelzinho da multa, aí papai vai lá e xinga. Papai vai lá, acha que a CTTU são, xinga que esses coitados são tão amaldiçoados pela boca do povo, porque não pode exercer o trabalho, a função. E aí? É perseguição aí? É uma pergunta. E não quero ofender ninguém. Mas se a lei é para Chico, Francisco e Zezinho, também vai para Magno, para Mário, para Paulo, para todo mundo. Bora.
14: Bom dia, Marcela.
1: Bom dia.
14: Aqui é Maria, sou moradora do Agripino 3. Eu gostaria que eu fizesse dois quebra-mola, vindo de Lagarto e um hino daqui para Tobias, ali perto da entrada do Agripino, porque é muito perigoso. Eu venho todos os dias trabalhar e venho rogando a Deus pela minha vida e pedindo a Deus que me proteja. Veja, que ela é muito perigoso, muito mesmo.
1: Alô, do telefone, bom dia, com quem eu falo? Alô, bom dia?
11: Aí é para mostrar o story dela.
1: De quem?
11: O áudio dela.
15: Ô, Marcelo, você vai dar um galetinho aí hoje?
1: Ei.
15: Meu nome, por favor, que eu quero comer um galeto grátis.
1: Vamos botar, Sinistro, vamos botar. Não, faz o seguinte, você bota um hoje, eu boto outro amanhã. Porque amanhã temos entrevista, né, com o Agostinho Ribeiro. É. Tá bom? É ao vivo amanhã. Amanhã nós vamos pra onde, Valdemir? Tomar café aonde? Quem vai preparar esse café maravilhoso?
11: Cleidilene.
1: Ô, senhora Cleidilene. Minha amiga Jovão, um cuscuzinho. Cadê ela, hein? Que saudade de um cuscuz, né? Olha a bichinha quando vem com cuscuz. Ela ali ela não dorme, não. De ansiedade.
11: Pra fazer tudo certinho, acorda bem cedo.
1: Jeová é diferenciada demais. Silvano?
16: Bom dia, Marcela. Bom dia, Cindy. Bom dia, Valdemir.
17: Fala, bichinha.
16: Bom dia, eu tô bem na lista aí do galete aí.
17: Ali ela não dorme.
11: Eita.
1: Vamos. Bom dia com Jesus, Kelly Dantas. Mais uma vez, eu quero saber a dica. Durante esse inverno, agosto...
16: Quiser vir para a loja amanhã, pode vir.
11: Oi.
1: O mês de agosto... Rapaz, eu tô comendo pão demais. Eu não posso engordar mais, não. Como é que diz? O investimento tá caro para me manter magra. É nutricionista, é remédio, é vitamina, tanta coisa. Investimento é caro. É exames altíssimos para saber como tá minha vitamina, como é que tá meu sangue, como é... O investimento é alto, não pense que nego que é fácil, não, que não é não, viu? E segurar a boca é o mais difícil, né? Como dizer a história, sou pura.
18: Vamos falar, minha
1: Kelly Dantas, eu quero saber.
18: Água quente e água fria.
1: Esse qual período é de agosto é o mês mais frio que tem. Eu posso tomar banho quente porque eu amo. Eu amo chegar em casa um dia cansativo e chegar e ficar assim, ó, só embaixo do chuveiro. Aí.
18: Mas aí, Marcela, se você quer relaxar...
1: E o marido do outro lado, Marcela, energia, Marcela, tem a pena do seu trabalho pra isso. Show!
18: Vamos e aí? Lá. Ué, consequências do banho, consequências, coisas boas e coisas ruins dos banhos, né? Os banhos quentes, ele tem as vantagens só de relaxar. Mas ele tira toda a sua proteção da pele. Toda a sua proteção.
1: E você quer ver banho quente?
18: Você coloca Tudo que você coloca. Porque nós precisamos de gordura para viver. Ah, entendeu? E a pele da gente precisa estar hidratada. O banho quente desidrata.
1: E é, né?
18: É, o banho
1: e quente. E se eu botar um óleozinho na hora do banho?
18: O banho quente envelhece. O banho quente só é bom para relaxar. As vantagens do banho quente é relaxar. Só você relaxa mais.
1: Então, relaxa o corpo, realmente.
18: Relaxa, assim. Se você tem placas de colágeno, que é aquela que fica durinha, relaxa. Se você lavar muito o seu rosto com água quente, ele vai ficar flácido.
19: Ixi.
1: Tem.
18: Entendeu?
1: Também.
18: O banho quente, ele é maravilhoso pra relaxar. Só
1: e como é que eu vou aguentar esse período de agosto? Não esquentar uma água no fogo pra eu tomar banho de supapo? Me diga aí. É frio, é que eu tô tomando na caixa d'água.
18: Marcela, é o
1: seguinte. Que a caixa d'água de casa, o banheiro, eu nunca vi gelar naquele jeito, né?
18: Olha, Marcela, é o seguinte, tudo é uma escolha. Assim como a escolha de emagrecer, você tá pagando caro por isso.
1: E pago o preço alto, entendeu? Passo fome, me dá vontade de comer as coisas, bebo água.
18: Agora, vou falar sobre o que acontece quando você toma banho frio. É ginástica passiva. O que é ginástica passiva? É como você vai pra academia e você não faz nada, mas seu músculo tá ficando contraído.
1: Você quer ver bom? Amanhecer o dia e você molhar o rosto com aquela água da caixa, né, Kelly Dantas?
18: Ah,
1: você fica com a pele bonita, né?
18: Então, você renova a sua pele. Você renova. Se você só lavar o rosto com água gelada, você já tem seu rosto mais legal.
1: Ah, não aguento não, meu couro é fino.
18: Olhe bem, agora as vantagens do banho frio. Expectorante. Você não precisa comprar xarope para botar coisa, impurezas para fora, não. A partir do momento que você tomar um banho de água quente, você começa a espirrar e coloca todo. Expectorante natural é um banho gelado.
1: E é, Kelly?
18: Febre alta, banho gelado.
1: É,
18: aumenta a sua imunidade em mais de 30%. Banho gelado.
1: E aí, Valdemir, você toma banho quente ou frio?
20: Quando eu tô com coragem. Aí eu tomo frio.
1: Rapaz.
20: Quando eu tô com coragem, eu tomo frio.
18: O banho gelado...
21: Agora, pra falar a verdade.
18: As pessoas que fazem atividade física, fisiculturismo, entram em uma bacia de gelo para que seus músculos fiquem bons. Então, quando você toma banho de água fria, você tá fazendo um tratamento de pele. Eu sou esteticista, 26 anos e sei disso. Tenho 59 anos. Olha a minha mão, olha o meu rosto. Não,
1: é nova.
18: Não sou bela, mas pra minha idade, eu tenho...
1: Quase 60 anos, né?
18: Quase 60 anos. E eu não deixo de... Eu tenho tipo um ofurô no fundo do meu quintal, que é uma caixa que eu entro lá e tá fria. Fico lá um tempinho. Eu só sei o seguinte... Tudo é hábito. E a partir do momento que você pega o hábito, você até vai ter prazer em fazer. Agora, o medo, aquele frio, o comodismo. O comodismo, minha gente, é que tá matando todo mundo.
1: É,
18: e tá,
1: né?
18: Tudo fácil. É por isso que existe
1: aí,
18: o Monjaro. Porque é só fechar a boca. Mas aí todo mundo usa um Monjaro.
1: Mas o Monjaro não faz milagre. As pessoas têm que entender.
18: Então, mas
19: já tem o Monjaro?
1: Não. O Monjaro, gente... As pessoas precisam entender, eu tenho conhecimento de causa. Não. Marcela, ele emagrece se você não fechar a boca, você vai manter a vida mesmo sedentária, porque o Monjaro só vai emagrecer se você começar a comer a comida saudável. Se você tomar Monjaro e comer igual um porco, ou comida só gordurosa, ou hambúrguer, vai se manter o mesmo jeito, não vai adiantar.
18: Não, que continua, Marcelo. Marcela, continua. Você, quando você toma o Monjaro, ajuda, dá um start para você continuar. Porque vai inibir a fome, é isso que vai acontecer. Mas você também vai perder o complexo B, um monte de coisa que você vai perder, que você vai ter que colocar. E por que não fechar a boca? E por que não tentar se controlar? A primeira vitória que você tem que ter na sua vida é a sua com você mesmo.
1: Mas eu tenho uma doença.
18: Entendeu?
1: Todo e tem muita gente tem que é gordinho pela compulsão alimentar.
18: Todo mundo tem.
1: Eu tinha uma coisa, eu tinha uma situação que não controlava, era o doce. E muitas das vezes não é através da nossa mente, porque eu trabalhava a minha mente, mas é igual um vício.
18: Mas é um vício, Marcelo.
1: É um vício.
18: É um vício.
1: E aí você tem que tomar aquele medicamento para tentar diminuir a sua ansiedade por comer o doce.
18: Marcela, é comprovado cientificamente, o doce e o açúcar veio para a gente consumir muito. O açúcar veio para a gente se viciar. Já foi feito teste com ratinhos, que eu não dou um
1: botão. Deus é mais.
18: Açúcar é uma droga. Ele vai na droga, mas ele vai mais no açúcar. Então, o açúcar vicia o corpo da gente. Não existe. Você não está feia, você está comendo açúcar. É um tema que eu sempre chego com as minhas clientes e falo. Você não tá feia. Ah, mas Kelly, açúcar eu não uso no meu cafezinho. Não é esse açúcar do cafezinho.
1: Não é não. Pode.
18: É o pão, é a massa, o bolo. É tudo isso que se transforma em açúcar. É carboidrato demais.
1: E hoje eu comi muito, viu?
18: Outra coisa, minha gente. Ah, Kelly, eu queria melhorar a minha pele. Coma o que Deus fez. Coma o que não tá em prateleira, o que não dura. Coma alimentos. Alimentos de verdade. Coisas que estraga. Um tomate, uma salada, uma verdura, uma carne. Entendeu? Coisas que estragam. É que são alimentos. Porque não adianta você vir tirar uma mancha de pele. Você sabia que mascarras, manchas de pele, é causada por deficiências hormonais. E às vezes as deficiências hormonais tá por uma alimentação errada. Porque nós somos seres andantes, a gente precisa se mexer. Muita gente está acomodado, muita gente fica 2-3 horas em um celular. É e não sai de uma cama, e não sai de um lugar. Até quando você tem uma loja mesmo. Se você está trabalhando, tá. Se você ficar 4 horas sentada, você tem que andar. No mínimo, 30 minutos por dia para que seu coração tenha um batimento correto. Senão, você vai também desenvolver doenças cardíacas, como pressão alta, diabetes. E por que todo mundo, essa boom de doenças assim? Por causa disso, minha gente. A gente precisa fazer alguma atividade, se mexer. Ah, a casa tá arrumada. Não é questão nem de por que a casa tem que ir arrumada por causa dos outros. Né? Não é porque você tem que se mexer. Arrumando sua casa, você tá arrumando até sua vida.
1: Aí uma casa organizada, parece que a nossa alma tá toda organizada. Não,
18: com certeza absoluta.
1: Não é. Você abre o guarda-roupa e vê aquele clima pesado, chega, pesa a alma.
18: E você não valoriza o que tem. Porque o que você tem de importante é seu corpo. O seu maior patrimônio é o seu corpo. Não adianta você ter milhões e estar numa cama doente. Entendeu? Enquanto você não voltar na sua cabeça, eu até fico. Até tem pessoas que vêm se tratar comigo, continuam com o mesmo problema, porque continuam com os mesmos hábitos.
1: Ô, Kelly Dantas, você fala no banho, eu fiquei curiosa. E se Marcela ou Valdemir, que corta um banho? Eu tenho uma pessoa que só toma banho quente, indo inverno a verão. De inverno a verão, viu? Conheço uma pessoa ali que eu não quero dizer o nome. Mas, se eu quiser quebrar uma friezinha só da água, deixar a água ambiente.
18: Meia morninha é menos pior.
1: Mas eu amo. Gente, você quer ver eu chegar nos hotéis desse mundão afora?
18: É,
1: mas... eu ligar o chuveiro quente, igual como pela galinha, e ficar embaixo. Eita, negócio. Eu digo nos hotéis porque lá eu gasto muito, né? Lá é sem controle. Em casa a energia, o marido logo, Marcela, já tem mais de 30 minutos. Eu, tem nada não. Relaxa o corpo, né?
18: Então, relaxa, Marcela.
1: Você o banho sabe, quente, relaxa, né?
18: O bom...
1: Deixe ele. Olha como ele tá magrinho, sem manjaro. Bota essa foto aí. Bota essa foto aí, por gentileza. Como ele tá simpático e mais novo. Ficou novo, 10 anos. É o manezinho.
18: Caramba, tô com saudade, nunca mais.
1: Gente, isso aqui esse papo aqui é bom. Estar conversando com vocês e com Kelly. Vou botar uma foto minha de 2024.
0: Oi?
1: Alô, do telefone, bom dia com quem eu falo? Alô, bom dia com quem eu falo?
0: Bom dia, meu contato, eu falo com Gilma.
1: Quem?
18: É, ligação errada.
1: Eu acho que ligou errado.
18: É.
1: Olha. Aí é o manezinho, viu, pessoal? Esse é o manezinho que decidiu se alimentar bem, esquecer o pão, esquecer, né, determinados alimentos. Quando eu digo pão, viu, gente? O pão você pode comer, mas tudo e mais é só. Por exemplo, eu como um pão todos os dias com 2 ovos. Hoje não tinha ovo, você sabe o que foi que eu comi?
18: Uma manteiga.
1: Com a manteiga, 3 pão. E aí, ficou bom? Já me senti mal. Comi 3 pães, porque era pequenininho, aí já comi, já tô com a barriga, parecendo que eu tô empanzinada.
18: Mas a manteiga ajuda, a manteiga da fazenda, é aquela manteiga mesmo, original, tudo. É margarina, não. Margarina é legal, os nutricionistas não gostam, mas assim, eu, os nutrientes eu vejo que são...
1: Eu não uso não, margarina.
8: Veja, manezinho, Kelly, sem manjaro.
1: Sem manjaro. Sem manjaro. Olha aí, ó. Sem manjaro. Sem nenhuma. Foda. Isso.
11: Tem fresquinha.
1: E outra, digo a vocês, decidiu fazer as pedaladas dele, cansa de ir para Roma de bicicleta, faz as pedaladas, uma boa alimentação, porque ele é pré-diabético, né, manezinho?
2: Sei não.
18: Quase todo mundo é, Marcelo.
1: Eu acho que ele... Eu não sei se... Eu
18: quase
1: não tenho certeza.
18: Todo mundo,
1: manezinho,
18: não
1: você
18: tem
1: é pré-diabético,
18: sintoma,
1: né?
18: Mas é... O carboidrato leva a isso. Se você comer e você não se exercitar, você não vai gastar.
1: Olha, gente,
18: vai
1: de 2023 para 2024, eu estava com 86 quilos. 86. Eu tenho 1,70 m. E de lá para cá, eu decidi fechar a boca. Comecei a fazer... limpeza hepática, foi muito bom para mim. Perdi 4, em seguida comi mais, engordei mais 1, porque não venham me dizer que é fácil emagrecer, que não é fácil você manter a boca, não é fácil. Mas aí eu comecei a me destravar, porque eu sempre pratiquei atividade física e da pandemia para cá não passei mais. E aí comecei, Kelly Dantas a me incentivar aqui, Marcela, comece com a caminhada, à noite, noturna, que vai te fazer bem para a pressão. Eu estava com colesterol alto. Eu estava com tudo alto, glicemia, tudo alto. Comecei a fazer minhas caminhadas. Comecei por 30 minutos. Depois fui aumentando. Conseguia só fazer essa volta aqui, ó. Depois fui descendo a avenida. Depois fui pegando gosto e correndo mais um pouquinho. Hoje eu corro 3 a 4 quilômetros todo dia. Corro e caminho. Corro e caminho. Não é correr direto, não. Correndo, caminhando. Correndo, caminhando. De 3 a 4 quilômetros. No dia que eu estou com menos pressa, 4 quilômetros. Então, hoje a minha vida eu sinto bem melhor. De verdade, é um testemunho de vida aqui mesmo. Eu pesava 86 quilos e hoje o meu peso adequado é 70, porque eu tenho 1,70 m, de 70 a 72. Qual o peso hoje, Marcela? Hoje eu estou pesando 68 quilos. Porque esses 68 quilos que eu estou... Eu preciso aumentar a minha massa magra para poder chegar aos 70. Então, eu estou trabalhando isso na minha alimentação, acompanhado por profissionais, né? Para eu aumentar esses 2 quilos de massa magra e não de gordura. Mas estou me sentindo muito bem, me sentindo nova. O que eu fazia, o que eu não fazia quando eu estava mais sedenta, de me abaixar, já estava sentindo dores, muita inflamação. E eu preciso, estou procurando aqui uma foto minha para vocês verem o quanto eu perdi de 2024. Aí as pessoas perderam de uma hora para outra, não perdi não, viu? Tá assim, de aí sabe meu dia a dia, você sabe meu dia a dia. Não é fácil emagrecer, mas não é, como diz a história, não é impossível. Você consegue. Ontem eu encontrei uma menina numa loja de roupa aqui e ela estava muito inchada. Ela, Marcelo, o que você fez? O primeiro passo. Começa a beber água. Eu não estava bebendo água, Kelly. Lembra que você dizia, não, Marcela? Você tem que tomar cuidado, beba água. A gente fica com excesso muito, de muita retenção, não, né? É. Que você falava, né? E comecei a botar meus costumes. Eu não bebia 1 litro, gente, de água. Hoje eu bebo 3, 3,5. Aqui eu me baseio. Vou bebendo. Hoje eu já bebi 500. Quando chegar na câmera eu tenho que beber. Então, é essencial. Esse aqui não bebi, ó. Água é vida. É como... É, água é vida, né, Kelly?
18: Ou água, nós somos 70%
1: água. Vai conversando que eu vou procurando
18: nós,
1: aqui.
18: Nós somos 70% água. Se você não toma água, não adianta. Você pode ficar sem comer 3 dias, mas você não consegue ficar sem tomar água. O corpo não funciona. É tipo eletrólise. Sabe o que é? Contatos elétricos que a água tem no nosso corpo, que a gente não entende isso, só se eu for explicar cientificamente. Então, para você ter um corpo funcional, a primeira coisa que você acordar é tomar água. Eu adoro café, eu também adoro café. Mas se eu não tomar a minha quantidade de água certa para mim tomar meu café, eu vou acabar com o meu... rim.
1: Tá vendo
18: aí? Eu
1: vou
18: acabar prejudicada, porque a primeira coisa que sofre é o rim, a segunda coisa é o sangue. Por que o sangue? Porque o fígado é uma, É um lugar que vai produzir o sangue. Se você não tomar água, você vai estar com seu sangue muito viscoso. Aí sua circulação vai piorar e tudo. A água é fundamental. Tomar cuidado e sempre tomar água. Não precisa tomar 500 ml de vez. De vez em quando, mesmo sem ser de tomar um copinho de água, isso vai reduzir,
1: vai molhando a garganta,
18: muitos riscos. Principalmente, Marcelo trabalha com rádio, eu trabalho com conversa. A gente tem que tomar água, tem que ter uma aguinha pra gente tomar, porque a garganta seca e é terrível. Então, essas coisas a gente tem que ver. Outra coisa que a gente tem que pegar é sobre esse banho de água gelada. Minha gente, tem gente que chega pra mim, quer, eu não consigo, eu tenho artrite, eu tenho artrose. Então você tem que procurar um médico e tratar sua artrite e sua artrose. Porque a água gelada, ela só faz, a água fria, ela só faz bem. Só isso que eu tenho a dizer. Você não faz ginástica, você não tem coragem de nada, tome coragem e entre no chuveiro gelado. Isso já vai mudar 30 a 40% da sua pele. Que a minha pele tá horrível. Eu tô cheia de manchinhas brancas. Isso se chama desidratação. E quanto mais você tomar água, banho de água quente, mais você vai perder uma queratina que protege sua pele e vai dar aquelas manchinhas brancas. Porque chega muita mulher reclamando de um monte de pintinha branca que aparece. É desidratação. Na pele, a pele fica, começa a ficar ressecada. Ah, mas eu não gosto porque eu tenho artrite, eu tenho dores, eu tenho isso. Minha gente, assim que você sair daquele banheiro, bote uma roupa quente. Bota uma roupa aconchegante, vá dormir. Seu sono é outro, é reparador.
1: É, né?
18: Reparador. Só ativa tudo no seu corpo, tudo, seu cérebro ativa. É só você pesquisar. O que eu tô falando é em direção à pele, mas é... Como eu digo para você, a beleza e a saúde têm que caminhar junto.
1: Verdade.
18: O bem-estar é que vai fazer você bonita. Não é você fazer uma plástica e ficar perfeita.
1: Gente, não é, a questão não é... A gente não está falando de estética, não. A gente está falando de saúde e bem-estar. É de você se sentir bem. É você chegar, vestir uma roupa, estar se sentindo bem. Olha então... aí, ó. Eu estava gorda. Olha, eu queria que você mostrasse essa foto por inteiro para vocês verem que eu estava com uma barriga de 5 meses. Ou 6 ou 7. Depende da barriga, né?
18: Marcela, é difícil. É difícil a mulher segurar a boca. Eu vim pra cá com 3 pães. Agora tem uma reunião da saúde. Vai ter comida e tudo na reunião da saúde agora.
1: Olha a barriga.
18: Eu tenho que controlar agora. E eu tenho que saber que eu tenho 2.000 calorias pra comer no dia. Eu sou assim, eu uso isso. Eu como o que eu quero. Eu como o que eu gosto. Mas eu chego...
1: Comi esses 3 pães, né?
18: É.
1: Eu vou ter que fazer o balanceamento hoje da minha alimentação. As calorias.
18: Eu vou pra saúde agora, tem uma reunião. Vai ter coffee break, tudo, vai ter tudo lá. Eu não vou comer.
1: Já sabe que não pode, né?
18: Aí outra coisa, se eu quiser almoçar, eu vou almoçar. Dependendo do que eu vou almoçar, eu não vou comer à noite.
1: E aí?
18: Entendeu? É uma matemática, é um controle que a pessoa tem que ter. E se a pessoa não tivesse...
1: E aí eu tava mais gorda.
18: Não consegue, não. Não consegue, se a pessoa não tiver o controle da boca. Ah, Kelly, eu gosto de tomar minha cervejinha final de semana. Lógico, a melhor coisa do mundo é cerveja. Por quê? Porque você se junta com amigos, vai se divertir e tudo. O que é que você faz? Segura a semana toda.
1: Gente, eu perdi 16 quilos, viu, dentro de 2 anos.
18: Entendeu? Pra você tomar sua cervejinha, você segura a semana toda, tem uma dieta gostosa a semana toda, não aumenta suas calorias para depois você tomar sua cerveja.
1: Mostre a Kelly Dantas aí como eu tava inchadinha, como eu tava gordinha. Como a filhinha tava gordinha. Mostra aí, tá na live. Não quero essa, eu quero a gordinha, fofinha, que eu tava bem tão fofinha. Não era, eu não tava gorda, viu, gente? Eu tava inchada. Inchada, é o certo, né, Kelly, a palavra?
18: É, geralmente a pessoa tá inchada mesmo, tá inflamada.
1: Inflamada, né?
18: É.
1: Eu acho que foi o que aconteceu comigo, muito açúcar, né?
18: Tem muita gente aí que tem que também fazer um examezinho de sangue, quantidade de
1: frio. Pra saber.
18: Pra saber, porque aí vai fazer o regime que for e não vai emagrecer.
1: Eu até coloquei na minha rede social
18: um
1: dia desse.
18: Se tiver um pouco inflamada e tudo, a gente fica brigando muito sobre esse negócio de alimentação, alimentação, alimentação. Mas se a gente contar nossas calorias e fizer tudo certinho,
1: é contar,
18: a gente tem,
1: né,
18: um resultado muito bom. É, depende do que... Se eu como demais de manhã, vamos deixar para almoçar pouco, ou então pular o almoço, comer alguma coisa mais tarde. Eu só sei que seu corpo tem que ter fome. Porque verdade, quando ele tem que ter fome, ele come a gordura que tem em você.
1: É xidreira, é.
18: Entendeu?
1: Eu nem me liguei.
18: Ai.
1: É xidreira.
18: Tá aqui a Marcela tentando achar uma foto.
1: Não, eu botei lá na live pra você ver. Mas eu me orgulho de mim mesma. Olha pra aqui. Ó. É 16 quilos a menos.
18: Eita.
1: É 16. Só sabe eu e Deus. Como eu. Uma vez, eu fui para uma... Contei até na rede social. Eu trabalho como divulgação. E eu sempre vesti roupa nas lojas. Sempre. Sempre fiz provador. Só que quando da pandemia para cá, eu não fiz mais porque eu engordei. Eu sentia que meu corpo estava pesado. E eu não vesti de jeito nenhum. Quando foi um determinado dia, eu já saí de casa me sentindo mal, porque vesti a roupa e as roupas não estavam mais cabendo, né? Cheguei na loja, a mulher, a dona da loja disse que eu estava gorda da largura de uma porta. Repare. Eita, negócio ruim, brabo. Eu já não estava bem. Desse dia para cá, eu vim. Eu disse, Senhor, eu não quero mudar pelos outros. Mas eu preciso mudar por mim. Eu já não estou sentindo mais o meu corpo. Eu senti uma dormência muito grande nas minhas pernas, nas mãos, um formigamento, né? Então, meu Deus, acordar de madrugada com cãibra. Meu Deus, eu preciso me ajudar. Meu Deus, me dê força para eu poder caminhar. Foi quando, no Dia das Mães, em 2024... Meu marido, meus filhos me presentearam com um monte de roupa de academia e tênis. Aí foi um tapa na cara. Então eles estão vendo o que eu preciso, né? Realmente eu necessito. Porque de imediato eu estava pensando em fazer uma cirurgia. Para levantar peito, para cortar barriga. Eu vou bater a real aqui. Só que aí o médico me disse, não adianta você fazer uma cirurgia se você não emagrecer. Você não vai para uma mesa de cirurgia nunca. Se você não perder a quantidade de peso que você precisa. E aí foi aí que me incentivou, que ele disse, você está acima do peso, você está, né? Vai juntar o dinheiro primeiro. Vai juntar o dinheiro, porque o dinheiro está difícil. Está caro a cirurgia, viu? Oh. E olha, feliz é aquele que o governo está disponibilizando. Feliz é aquele, viu? Que está disponibilizando aí cirurgias. Porque para quem quer fazer cirurgia reparadora ou estética, ai, ai, tem que trabalhar 10 anos para poder. Muito dinheiro. É 50, 60, 80 mil agora.
18: E coragem também, né, Marcelo?
1: Coragem eu tenho, não tenho dinheiro, Kelly Dantas. Deixa eu chegar a me deitar aqui, ó, pode consertar tudo que você tiver de direito. Ah, rapaz, eu não tenho... É dinheiro. Então, resumindo... Foi aí que eu me incentivei, que eu vi que eu estava inchada, estava sentindo dormência, colesterol alto, hipertensa, tudo apareceu depois que eu engordei. Tudo me apresentou, né? Pré-diabética, açúcar acima demais, tudo descontrolado. Isso aqui, mau nome? Os hormônios, tudo desregulado, tudo. Então, se você está assim, inchada, se você está desse jeito... É melhor você começar a buscar, a se ajudar. Começar a beber muita água. Como foi a dica que você passou, Kelly Dantas, para mim?
18: Água, né? Primeiro lugar foi água, né?
1: Água. Segundo... Depois você massa lá se ajudando, vai fazendo caminhada. Foi assim que você me sentiu.
18: Água, caminhar, exercício. Água e exercício é fundamental. Né?
1: Demais.
18: Se não fizer isso na sua vida, e depois segurar a boca, né? Medir suas calorias, saber o que você...
1: Eu vou pedir a Valderlan Lemos que a gente possa trazer um dia uma nutricionista aqui. Para passar dica. Que ninguém vai passar receita para ninguém, né? Mas um bom bate-papo. Assim como a gente traz o mastologista, assim como a gente traz as dicas de Kelly Dantas.
18: Na verdade, eu não sou nutricionista, mas quando você trabalha na área de estética, então um bom esteticista não trabalha... Eu faço medicina estética. Quando um bom esteticista não trabalha com cremezinho só, nem nada, não adianta eu dar um creme para alguém... Que a doença, tudo vem de dentro. A pele é o maior órgão do corpo. E esse órgão está ligado aos outros órgãos. E a pele avisa tudo. Toda mulher, quando começa, que está com um ovário policístico, vai ter acne embaixo do pescoço, alguma coisa.
1: São sinais, sabe?
18: São sinais. A pele dá sinal de tudo. Aquela mascara é um sinal. Entendeu? Aquelas manchinhas brancas é outro sinal. Pessoas muito enrugadas, com menos de 40 anos... Tem problema cardíaco.
1: É mole.
18: Entendeu por quê? Porque tá meio desidratada. Tem que ver isso. A pele, não é estudar a pele como se fosse uma coisa que você vai botar um hidratante. Não. A pele é o maior órgão do nosso corpo. Uma pessoa que trabalha na área de estética tem que ter um conhecimento muito grande de muita coisa. Porque não é só ácido... tá escuro. Ácido mandélico, ácido não sei o quê. Conhecer de ácido a gente conhece. A gente conhece, a gente ajuda a tirar. Mas você já notou que tem muita gente que tira mancha, desmascara, que seu nome certo é discromia, disfunção da cor da pele, que sim, depois volta?
1: É, sempre volta, né? E às vezes volta com mais força.
18: Por que volta?
1: Por quê?
18: Por que volta? Porque a mulher segue hábitos que é rotineiro na vida dela. Entendeu? Ela vai tirar as manchas com o ácido, porque o ácido vai tirar a primeira camada da pele, a derme. E aí, se tiver na segunda já ou na terceira, vai ser mais complicado. Mas, geralmente, está na primeira camada, que o sol afeta. E aí, bate o sol, o corpo, para se proteger, vai lá, o corpo está sensível. Como a gravidez traz manchas de mascara, entendeu? E o corpo sensível traz manchas. Se você está com o corpo inflamado, você tem predisposição a ter mascara. Porque quando o corpo... A mulher na gravidez está sensível. Pega o sol, depois vem mascara. Se ela tem que proteger a pele. E tem que tomar as vitaminas que tem que tomar na gravidez. Principalmente ácido fólico. Né? Ácido fólico regula a cor do cabelo, a cor da pele. Tudo isso. Eu vou falar sobre isso. Entendeu? Não adianta você fazer um tratamento de pele para tirar uma mancha se você não se cuidar fisicamente. Porque, como eu falei no instante, a pele é o maior órgão do nosso corpo. E ela avisa tudo. Até um calcanhar rachado é falta de vitamina, é falta de nutriente. Um calcanhar rachado fala muito sobre você não se mexer, não ter atividade física e tudo, entendeu? Porque você tem que transpirar. Se você não transpirar, você vai trazer doença. A transpiração vai fazer com que você hidrate sua pele, vai fazer com que você pegue e... tire toxinas que está dentro de você. É transpirando que você tira. Por isso que exercício é bom. Por isso que você se mexer é bom. Porque as glândulas vão tirar toxinas de dentro de você.
1: Eu sei.
18: Através das suas glândulas linfáticas, que estão na onde? Na pele, nas axilas. Entendeu? Vai transpirar. Se você tiver com algum problema de saúde interno, você pode ter um suor muito insuportável, cheiro. Principalmente,
1: principalmente
18: forte, né? Disbiose. O que é disbiose?
1: O que é isso?
18: Disbiose é quando você está com o estômago todo acabado. Você não está com o estômago bom, você comeu porcaria. Aí você vai. Quando você come muita porcaria, não é só soltar uns punfetores?
1: Sim.
18: Aí é uma disbiose.
1: Aí você não fica com cheiro legal, não. Né?
18: Não, aí nem fica nas axilas e também solta punfetorento. O seu corpo vai falar.
1: É mole.
18: Entendeu? Corpo aí é onde você vem uma água, um chá, controlar a alimentação. Ah, eu comi demais. Se você comeu demais, não tem a necessidade. Só vai passar o que precisa.
1: É mesmo, viu? Quando você... Eita, as conversas aí, né? Quando a gente se alimenta bem, o pulo não fede não mesmo.
18: Não fede não. O meu pulo não fede de jeito nenhum. Porque lactobacilos, que você encontra muita coisa boa, de uma boa coalhada, de um leite que você tenha sabendo que ali é um leite bom, né? Ou então você faz um... Porque é complicado hoje em dia leite, estão dando muita injeção para hormônio, para dar leite.
1: Tanta coisa, né?
18: É, e aí a gente pega, às vezes, compra um leite que não é tão bom.
1: Kelly, que Deus abençoe. Foi muito bom conversar com você hoje.
18: Sempre. Até a quinta que vem, né?
1: Até, se Deus quiser, amanhã, viu, gente? Amanhã vamos ter a participação, a entrevista ao vivo com o deputado federal Agostinho Ribeiro, que é aqui de Lagarto. E que é deputado federal por Tubias e pelo Sergipe. Tá bom? Amanhã a gente volta com a graça de Deus. Obrigado aí, Valdemir. Obrigado, Cindy Schilder. Obrigado, Kelly. Obrigado a todos vocês. Fui.
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4: 9:02.
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2: 9 horas e 21 minutos.

0: Muito bem, conferindo a hora certa comigo, agora 9h46. Bom dia.
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0: só tem um
1: rio. Larissa, volta aí. Larissa,
2: 9:47, 9:47, tô chegando, hein? Chegando na frequência do seu rádio, agora 9:47, 13 minutinhos faltando pras 10, peço desculpa, né, pelo atraso, mas a vida de adulto acontece. Olha, a gente tá chegando nessa quinta-feira maravilhosa, hoje, dia 6 de agosto de 2026. E hoje é que dia, hein? Hoje é quinta-feira, minha gente. Hoje é a nossa quinta-feira, gostosa de ouvir a nossa quinta-feira com o bom e o nosso TBT chama ela com a música que marcou a sua vida. Sabe aquela música de 10, 20, 30, 40, 50 anos? Não importa. Hoje eu quero tocar a música que marcou a sua vida. A partir de agora você liga, você interage, você participa na nossa programação. 799-996-8790. Eu toco pra você a música que marcou a sua vida. Hoje vamos fazer uma viagem ao túnel do tempo e eu peço até a você o carinho da audiência e a sua compreensão, tá bom? Vamos pedir hoje só aquelas músicas, sabe? Que marcaram época. Uma viagem ao túnel do tempo. Hoje é dia do coração errar as batidas e os nossos estômagos aí a sentir aquelas borboletas. Bacana demais. Pouco papo, muita música. O nosso TBT está no ar e você participa 799-9996-8790. Primeiramente agradecendo a Deus por mais um dia, por mais uma oportunidade. Vamos fazer o que precisa ser feito. E obrigado, meu Deus. Obrigada por nos permitir mais um dia no capítulo da vida. Muito bom dia pra você. Um beijo bem carinhoso e a gente começa nada mais, nada menos hoje, nessa quinta-feira de TBT com música boa. E sabe a música que marcou a sua vida? Djavan, Oceano, 9:49, aumenta o volume.

0: música na dose certa, na medida exata.
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0: sequência maravilhosa no som da melhor, agora 10 e 1. Você curtiu o KLB porque tem que ser assim. Jota Quest, amor maior de Javan Oceano. Tá sentindo já como é o nosso TBT? Chama ela, aproveita. Manda mensagem no 799-9996-8790. Vou ao break das 10 e volto já já.
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3: 10 horas e 2 minutos.
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1: Muito bem, de volta. Ao som de The Black, sem ar, 10 de 18.

0: Vozes sem ar. Sem The Black. 10h22. Ah, eu não sei vocês, mas o coração erra as batidas. Que programação é essa, hein? Essa nossa programação de TBT não tem pra ninguém. Não tem pra ninguém, é o nosso TBT Chama Ela que está no ar. E claro, na sua melhor companhia. Eu e você na frequência da 87,9. 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Vamos aqui liberar minha turminha boa. Tô chegando no nosso WhatsApp. Sabe o que eu amo nessa quinta-feira? Porque, ó, vocês capricham demais nos pedidos musicais. Não preciso nem me preocupar com a programação. Vamos lá no nosso WhatsApp, 799-9996-8790. Bom dia, Larissa, bom dia. Gostaria de pedir a música de MC Dan, da nossa sala, né? E ofereço a Adriele, tem um ótimo dia. Quem tá falando comigo é a Jussara, né? Lá na cidade de Itabaiana, nos ouvindo. Bom dia, Jussara. Uma ótima manhã de quinta-feira pra você, né? Quintamos, minha gente. Já coladinho aí com o final de semana, nesse clima gostoso de TBT. Olha, aumenta o volume do seu rádio, vai, aumenta o volume do seu rádio. Você que tá em casa, no carro, no trabalho, que o nosso TBT está no ar. Tem mais ouvinte aqui também na nossa programação. Oi, ouvinte, bom dia, tudo bem?
1: Oi, Larissa, bom dia. Aqui é Pamela do Povoado Muniz. Hoje a gente gostaria de ouvir um lambadão. Né, hoje é quintou. Né, a gente já tá naquele clima, sabe?
0: Sim.
1: E se fosse possível, para oferecer meus colegas aqui de trabalho, para você e para quem tiver ouvindo. Estamos ligadinhos, alguém fala sempre em nós.
0: Ah, eu amo! Um cheiro bem carinhoso para vocês. Obrigado pelo carinho da audiência. Vou tocar assim uma lambada bem bacana para você. Segura aí que eu já toco, tá bom? Bom dia, abençoado, minha amiga Larissa. Passe a música de Raça Negra, oferecendo pro Zezinho da Fontinha, tá bom? É Mel do Seu Beijo, pronto, eu toco para vocês já já. Olha ela, Adriele, menina, esse povo tá muito apaixonado. Bom dia, Lari, você está bem? Tô ficando, viu? Cansaçozinho já, chegando final de semana, chegou o dia mais esperado, TBT. E o meu de hoje é com Cláudia Leite, Doce Paixão. Ofereço pra uma pessoa bem especial que você já sabe quem é. Sei sim, conexão Tobias Barreto e Itabaiana, hein?
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0: Felicidades mil pra vocês.
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0: Bom dia, Lari, bom dia. Bom dia, Fabíola. Meu TBT de hoje é com a Adriana, rapaziada, no fim da noite. Poxa, caramba! Não tem como a ser estranha não bater com uma sequência musical dessas. Obrigada, viu? Obrigada pelo carinho da sua doce audiência. E se você ainda não pegou o seu celular, não mandou mensagem, não mandou áudio, pega o seu celular. Manda a mensagem pra gente, vai. 799-999-8790. Eu quero tocar a música que marcou a sua vida. E a partir de agora, meu almoço, aumenta o volume do seu rádio e deixa o nosso som ecoar nas ondas 87,9. Calma! No ano de 1989. Uma lambada gostosa dessa, hein? É o nosso TBT. Pamela, aumenta o volume.

0: Tá aí, sucesso, você pediu. A gente toca em Amsterdã na nossa sala. Gente, eu vou break das 10h30 e volto já já trazendo mais música. Não sai da sintonia. Rapidinho, rapidinho, eu tô de volta com a música que marcou a sua vida.
1: Fique ligado. Daqui a pouquinho tem mais música.
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3: 10 horas e 34 minutos.
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1: Muito bem, de volta, agora 10 horas e 40 minutos, 10 e 40, 20 minutinhos faltando para as 11 já, hein? Minha gente, que é isso, esse programa passa rápido demais, né? 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Agora 10h43. Vamos aqui liberando mais de 20, bora? Ah, o Zezinho lá na Fontinha, ele pediu Sucesso de Raça Negra, a gente vai tocar. E na sequência também tem a Adriana e a rapaziada, Fim de Noite. Deixa eu liberar mais um áudio também pra gente já tocar aquela sequência gostosa de ouvir,
2: bom,
1: né?
2: Bom dia, Larissa, rapaz, tudo bom?
1: Tudo bom?
2: Começou o programa com uma bela música, viu?
1: Eu
2: bom
1: amo.
2: Bom dia, tô na escuta aqui, Jorge, Maria do Carmo.
1: Jorge no Maria do Carmo, Jorge, eu adoro o Djavan. E minha filha, viu? Minha filha Lavínia tem camisa do Djavan, ama. Eu disse ela que quem sabe futuramente não realize o sonho dela de levar pra um show do Djavan, viu? Porque é sensacional, é uma boa música, né? Faz bem pros nossos ouvidos, a gente se sente bem, né? Bacana demais. Olha, são 10h44, bom dia, Lari, meu TBT de hoje é com Matheus e Cauã. É problema, é o Rafa da Arte Plus, bom dia, meninas aí da Arte Plus, né? Estão interligados na nossa programação, bom dia pra você. Bom dia, Larissa, bom dia, passe aí, Irmão da Lua de Zezé, Márcio Júnior da Portal Têxtil, estamos na escuta, sintonizado na melhor, valeu Márcio, obrigada pelo carinho da sua sintonia, tá? Continua aí ouvindo a nossa programação, também recebi mensagem lá no direct, deixa eu ver aqui a mensagem do pessoal, bom dia Larissa, passe uma música de Sofrente de Unha Pintada, manda uma alô aqui na Fábrica Princesa Bordados, estamos na escuta todos os dias, viu? Aqui na Fábrica Princesa Bordados, são seus ouvintes, valeu Carlos, deixa eu ver aqui a turminha, né? Deixa eu ver quem tá aí, é quem? O Alan, o Ednário Namorador, eita, o Lucas Esteves, o Lucas Gerente, o William, a Alessandra, a Neuza, o Zilton, o Jai e o Matheus, é isso mesmo? Um abraço carinhoso pra vocês. Ele mandou essa listinha nos meados de maio, mas eu não sei se tá todo mundo aí, mas esse já, ó, um beijo carinhoso pra quem eu não falei também, tá bom? 10h45, 15 minutinhos, faltando pras 11 da manhã, tá chegando mais uma sequência, você pediu, a gente toca. Raça Negra, me leva, vai, me leva junto com você.

Mariana e a rapaziada. Fim de noite, você pediu, a gente toca 10h52, hein, Fabiola? Música boa demais. Pegando aqui sucesso de babado novo, Doce Paixão aí na época da Cláudia Leite. Quem pediu essa foi a Adriele, hein, Adriele? Aumenta o volume.

0: tá aí, sucesso de unha pintada, 4 da manhã. Essa daí é TBT de muita gente, hein? Inclusive a minha. 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Pontualmente 11 horas, eu vou break das 11, volto já.
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3: 11 horas e 1 minuto.
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3: Muito bem, estou de volta. Ao som de Matheus e Cauã, É Problema. Quem pediu essa foi o Rafa, aí na Arte Plus. Pediu, a gente toca.

0: puxando o problema. É problema puxando o problema nessa manhã incrível de quinta-feira. Posso confessar pra vocês que eu amo essa quinta-feira demais. O nosso TBT chama ela com a música que marcou a sua vida e, claro, né, na sua melhor companhia, na companhia aqui da 87,9 dos melhores ouvintes do mundo. 11 horas e 18 minutos, 11 e 18, falando em nome da Clínica Univida, a sua clínica de especialidades médicas em Tobias Barreto. 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São 11 horas 20 minutos. Olha, o Márcio Júnior aí da Portal Têxtil, né? Ele pediu sucesso. Irmão da Lua do Zezé. A gente vai tocar pra você, tá? Já tá aqui no ponto. Vou tacar na sequência. Enquanto isso, vou liberar mais ouvintes aqui na nossa programação. Bom dia, Lari. Bom dia. O meu TBT de hoje é com Zezé de Camargo. Eita, é com Zezé de Camargo e Luciano. Pior é te perder. O Alexandre do bairro Santos Dumont. Pronto, ali. Eu vou tocar o Zezé de Camargo agora, Irmão da Lua. Mas até o finalzinho do programa eu tento tocar essa pra você, tá bom? Muito obrigada pelo carinho da sintonia. Continua ouvindo a nossa programação. Você e todos os moradores aí ouvindo a gente no bairro Santos Dumont. Oi, Cleide. Tudo bom? Bom dia. Lá no Irmão Dulce.
1: Sim. Bom dia, Larissa. Aqui é Cleide do Irmão Dulce. Meu TBT de hoje é Pablo, Casa ao Lado. Passa pra mim, por favor.
0: Eita, Diacho, que ela só quer pedir Casa ao Lado do Pablo. Essa daí é pá, minha gente. Lascar com a vida do pobre, né? Bom dia, Aninha. Tudo bem? Maninha tá na onde? Tá na Ducati? Tá no Nicodemus? Ah, ela só ensina à noite, né? Quero ouvir a música Reluz. Pronto, Aninha, vou preparar também e tocar pra você, tá? Aqui na nossa programação. Segura aí, eu já toco. Dona Marilene, bom dia com Jesus. Bom dia, Dona Marilene. Olha, obrigada, viu? Obrigada pelo presente que a senhora me enviou. Vou pegar já que tá na casa de manhinha, que Sobral deixou lá. Dona Bernadette! Três áudios. Ah, não era pra mim, não era pra Marcela. Oi, bom dia.
2: Eu tento, nem ligo o rádio, mas digo, hoje eu não vou falar com ninguém. Mas não consigo não falar com você, Larissa.
0: Sério?
2: Só Deus que pode te abençoar, tá bom?
0: Amém.
2: Deus te abençoe. Feliz programa maravilhoso que você faz para deixar a gente feliz, tá bom?
0: Amém, amém. Muito obrigada, viu? Muito obrigada pelo carinho da sua sintonia, sempre curtindo a gente aí.
3: Bom dia, Larissa Rotaia. Aqui é o Pedreiro da Baixada Santista, Pajé.
0: Oi, querido, tudo bom?
3: Mandar um abraço aí pro meu amigo Marcelo, Martelinho de Ouro.
0: Certo.
3: E mandar uma música aí pro meu amigo chamado Caca. Bota aí Raul Seixas.
0: Eita, musicão. Pronto, vou tocar assim Raul Seixas pra vocês, tá? Muito obrigada pra todos aí da Construção Civil, os meus amigos pedreiros, meus amigos ajudantes de pedreiro também, sempre curtindo a gente. Ótima manhã, viu? Ótima manhã, né? Ai, gente, é tão bom. Essas quintas-feiras o nosso TBT chama ela, eu amo demais e amo ter vocês aqui na nossa sintonia. 11h22, aumenta o volume, tá chegando mais uma sequência todinha com pedido musical. Zezé de Camargo e Luciano. Amigo, irmão da lua. Amigo das estrelas, irmão da lua. 11h22.

Confesso que a gente perde o tempo, né? A gente ouve e fica assim, ai, gente, que sensação tão boa de estar ouvindo esse TBT chamar ela, viu? São 11 horas 39 minutos, 11h39 na 89.

0: 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Agora são 11 horas 42 minutos, a gente tem um pouquinho de tempo aqui, deixa eu liberar mais áudio.
1: Bom dia, Larissa. Passa a música para o Miguel Amado Batista, Casamento em Mundo.
0: Pronto, vamos tocar aí o sucesso do Amado Batista. Se tem TBT, tem que ter Amado Batista. Oi, ouvinte, bom dia.
2: Bom dia, Larissa. Aqui quem fala é Júlio Papelão. O meu
0: TBT.
2: TBT é... A Cruz que Carrego, de Oswaldo Braga.
0: Eita, musical.
2: Gostaria que você passasse aí para mim, por favor, para oferecer a Jonas da Jamile Confecções.
0: Sim.
2: O pessoal aqui da fábrica Giro dos Papelões, a Everton Mouraria, a Bico Marcineira e a todos os demais ouvintes.
0: Pronto, valeu, Gil, muito obrigada pelo carinho da sua audiência. Eu vou tocar sim o sucesso que você pediu, tá? Do Evaldo Braga, por isso que eu carrego. Tem Amado Batista também. E tem a nossa eterna Marília Mendonça. Se tem TBT, tem que ter a Marília. E olha, você pediu, a gente toca. Marília Mendonça, foi por conveniência.

0: Evaldo Braga, cruz que carrego. Agora 11h53. Olha, gente, eu tô indo embora, hein? Agradecendo primeiramente a Deus por mais um dia, por mais uma oportunidade. Peço desculpa pra quem eu não consegui liberar sua mensagem, que eu não consegui liberar, né, o seu áudio. As quintas-feiras, como eu digo a vocês, elas são sensacionais e não tem pra ninguém. O nosso TBT chama ela. Muito obrigado a você pelo carinho da sua doce audiência. Eu tô indo embora, prometendo voltar amanhã, assim se o nosso bom Deus permitir. Fiquem com Deus, que eu tô indo com ele. A gente se encontra nos stories da vida e na sequência vem um programa Tribuna do Povo, hoje com a apresentação de Síndico Chaves, que tô indo. 11h53. Tchau, beijos. Fui! Tchau, tchau pra vocês, hein? Uma ótima quinta-feira.
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2: 11 horas e 53 minutos.
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0: São 12 horas e 13 minutos, meio-dia e 13 minutos. Estamos começando aí o Tribuna do Povo.
1: Manchetes.
0: Idosa de 82 anos morre atropelada em São Cristóvão.
1: Manchetes.
0: Uma operação cumpre 28 mandatos contra grupos investigados por roubo de cargas e tráfico de drogas em Sergipe.
1: Manchetes.
0: Homem é preso em flagrante após matar mulher em Aquidabam.
1: Manchetes.
0: Tem matéria também hoje com ele, Pedro Menezes.
1: Manchetes.
0: 4,5 mil medidas protetivas são concedidas em 7 meses contra a violência contra a mulher aqui em Sergipe. Já já mais detalhes. E logo mais também eu trago a previsão do tempo aqui para Tobias Barreto.
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2: São exatamente 12 horas e 17 minutos, estamos começando mais um Tribuna do Povo, trazendo toda a informação para você que acompanha o jornalismo da Tobias Barreto FM. Vá mandando áudio aqui para a gente, interagindo com o nosso programa, mandando aí um áudio. Vamos trazer aí as principais informações do estado de Sergipe aqui em Tobias Barreto, tudo que aconteceu nessas últimas horas também. Então, você continue ligadinho aqui com a gente, que nós já estamos aí dando início ao Tribuna do Povo.
3: Boa tarde, Nan!
2: Não
3: foi muito bom pro Fluminense, não, viu? Rapaz, freguesia da porra contra o Vasco.
2: Mas ele tá acompanhando, viu?
3: De novo, rapaz. O Vasco, time mais ruim do que vocês, ainda ganhou de vocês.
2: Já
3: vocês
2: pensou?
3: São freguês demais, amor.
2: Não, falar a verdade.
3: É, quando é as quartas de final da Copa do Brasil, que vocês vão jogar... O Cacaco mandou perguntar.
2: Eita!
3: Ô, sim, eu pensei que era não, mas eu acho que ele adoeceu, foi.
2: Ele tá ouvindo, ele tá ouvindo.
3: Tá ruim de gritar os gols. Pintei raiva do Fluminense.
2: Não, eita, meu Deus, olha, perder pro Flamengo ainda vai, mas pro Vasco, eita, humilhação do fim do cara, não, falar a verdade. Aí foi demais. O Vasco, não, pelo amor de Deus, viu?

0: perder pro vice, não creio num negócio desse. Os Fluminense, falar a verdade, tão, tão ruim hoje, viu? Tão chorando aí, tão chorando. Ai, meu Deus, já começamos o programa assim. Eu botei aqui o placar pra comentar, né? Mas como o Jota Lima já entrou... já entrou comentando sobre, né? Diga aí. 3, Vasco 3, foi isso mesmo, foi Valdemir, por isso que Valdemir chega a estar com carinha toda de sorrisinho. Olha como tá, 3 a 1 contra o Fluminense, foi feio o negócio, deu bem, você falar a verdade. Cadê Fabíola Santana? Tá se achando, porque ganharam aí, tá se achando. Hoje de manhã logo cedo ela mandou para o programa de Marcela, falando aí desse, do resultado.
1: Eu cospo o Fluminense. Perder.
0: Coloque aí o áudio de Naldinho dando um recado, por favor.
2: Sim, de pior problema é esse, que ganha o jogo, mas título nada.
0: Suba aí um pouquinho, suba. Porque ela bota, é porque some, né?
3: É.
0: Ah, mas se não ia mandar, porque ela já mandou a mensagem de Naldinho falando... Passando recado. Eita, resenha do cara. É coisa. Vê se a Tobias Barreto FM é coisa. Cadê? Cadê ela?
4: Ô, Everton, o Flamengo vai jogar aqui hora hoje.
0: Eita, olha como se acham. Uma vez que ganha a vida, fica assim, se achando. Cala a boca, Fabíola, que vocês são vice a vida toda. Perdi coisa. Vergonha foi pro Fluminense perder pros vice. Não, pelo amor de Deus. Eita, resenha do cara. Ai. Cadê ela? Bota assim, bota aí o...
4: Pô, sim, tem um recado importante aí de Naldinho pra vocês.
0: Ai, meu Deus, eu tava pedindo a Valdemir pra achar o áudio de Naldinho aqui, mas você já mandou um recado.
4: Pô, sim, tem um recado importante aí de Naldinho pra vocês.
0: Ai, meu pai do céu.
2: Fabíola, é só um jogo, título nada. Nós tem título, vocês têm anos que não ganham título.
0: Eita, já virou. Já começamos o programa daquele jeito, viu? Daquele jeito, falou em futebol, já viu, né? Já viu, todo mundo já fica eufóricos com os
2: resultados. Tem que comemorar o título, um jogo como um título, porque o título não vem não, viu?
0: Aí não, Fabíola, vou falar a verdade, voltou pra lascar agora com você, viu? Pior do que eu, pegou aí pesado aí, viu? Agora, pior do que eu. Ó, gente, aqui em Tobias Barreto já amanheceu com muita neblina. Agora foi neblina, viu? A temperatura tá aqui informando que hoje a gente vai chegar aí com a sensação térmica de 31 graus. Como diz, o negócio do El Niño tá chegando com força, viu?
2: Cada vitória do Vasco, vocês têm que se lembrar como comemorar como título, porque nunca sabe quando vai ter outra vitória, viu?
4: Quem lhe acerta é a Yutan.
0: Oi, gente, agora em Tobias Barreto, os termômetros marcam em torno dos 30 graus. O sol predomina neste início aí de tarde, mas a previsão ainda indica possibilidades de pancadas rápidas de chuva aí ao longo dessa tarde, viu? A máxima é prevista de 30, com sensação térmica de 31 e a mínima de 19. Então, tá aí, será que vai chover mesmo? Alguns pontos da cidade, algumas regiões, às vezes nem chove literalmente no centro, mas acontece de dar uma chuvinha rápida aí por algum interior aqui do nosso município. Ó, gente, deixa eu trazer agora aqui a informação. Vamos lá, vamos com a informação, porque senão a gente vai ficar só nessa do jogo e vamos trazer aqui a informação. Oi. Um acidente de trânsito foi registrado em São Cristóvão, onde uma pedestre, uma senhora de 82 anos, morreu após ser atropelada na SE-065. O motorista fez o teste do etilômetro, que deu negativo para o consumo de álcool. O veículo foi apreendido, pois estava aí com licenciamento vencido. A pedestre Maria Isabel de Oliveira, de 82 anos, morreu após ser atropelada por um carro no início da noite da última quarta-feira, na rodovia SE-065, no povoado Umbaúba, em São Cristóvão. Segundo o Batalhão de Polícia Rodoviária, o motorista do veículo, um homem de 38 anos, trafegava no sentido São Cristóvão-Aracaju quando atingiu aí a pedestre. Uma equipe de Serviço de Atendimento Móvel de Urgência, SAMU, compareceu ao local e confirmou a morte. A Polícia Científica realizou a perícia na cena do acidente e o corpo foi recolhido pelo Instituto Médico Legal. O condutor passou aí pelo teste do etilômetro, que apontou resultados de 0,0 para ingestão de álcool. O carro foi recolhido ao pátio do BPRV por estar com licenciamento vencido. Equipes da Guarda Municipal de São Cristóvão atuaram na orientação e o controle de trânsito aí na região. Infelizmente, aí um acidente que vitimou aí uma idosa de 82 anos. Idoso em rodovia também, assim, para atravessar é complicado, viu? Às vezes não teve visibilidade, o motorista... Como viu, não tinha ingerido bebida alcoólica e, infelizmente, aconteceu aí essa fatalidade, né? Infelizmente, essa idosa de 82 anos não resistiu e faleceu, vítima de acidente. Deixa eu trazer aqui o IML hoje. Hoje, ontem deu entrada no IML, de ontem até agora, pela manhã, do dia 6, 4 mortes. Ana Emília, sexo feminino de 44 anos, tá aí marcando como morte a esclarecer. Maria Isabel, como a gente acabou de falar sobre essa idosa de 82 anos, acidente de trânsito, um atropelamento de carro. Teve também Michele de Jesus Araújo, morte violenta por arma branca em Aquidaban. E Cleiton de Almeida Santos, de 29 anos, por suicídio. Tá aí, o IML no dia de hoje, no dia, do dia 5, das primeiras horas de ontem, até hoje às 9 horas da manhã, que deram entrada aí no ML de Sergipe. Como eu tinha aqui noticiado sobre a idosa de 82 anos, tá marcando aqui no boletim do IML. E também eu vou trazer mais informações sobre um homem que foi preso em flagrante após matar a mulher em Aquidaban. Tá complicado, viu? Com tanta lei que se tem, ainda tem esses valentões, né? Cadê a matéria que eu deixei aqui separada para trazer aqui? Que ainda chega a ser absurdo. Que hoje em dia eu acho que as pessoas perderam a noção. Cadê? Deixa eu botar aqui que saiu. Cadê? Apareça, meu filho, em nome de Jesus. Só tá veloz porque eu tive que desligar aqui. Por quê, meu filho? A daqui, misericórdia. Não vai não, viu? Cadê? Um homem é preso em flagrante após matar a mulher em Aquidaban. O suspeito fugiu do local e foi localizado pela polícia na casa de uma irmã. Um homem foi preso em flagrante na última quarta-feira, poucas horas depois de matar uma mulher no município de Aquidaban. De acordo com as investigações iniciais da Polícia Civil, o suspeito teria combinado um pagamento para manter relações sexuais com a vítima. Diante da recusa da mulher em realizar o ato, ela foi morta com golpes de arma branca após uma discussão. O suspeito fugiu do local e foi localizado pela polícia na casa de uma irmã. Ele foi conduzido à delegacia, onde o flagrante foi registrado. Informações sobre este e outros crimes podem ser repassados anonimamente pelo Disque Denúncia 181. Agora eu lhe pergunto, o homem matou a mulher porque tinham feito... Ele, né? Que a mulher não está mais aqui para dizer se fez esse acordo ou não, né? Isso aí é o que ele deve ter comentado, né? Porque fizeram um acordo para manter relação sexual e ela se recusou. Aí eu lhe pergunto, ela está aqui para se defender? Foi isso mesmo? Porque hoje em dia os homens, eles acham que eles são donos das mulheres. Porque não dá, porque é para matar, porque é para tudo. Sinceramente. E as leis não têm sido brandas não, viu? Você vê que foi expedida aí, já eu vou ler a matéria, sobre 4,5 mil medidas protetivas que foram concedidas aqui em 7 meses no estado de Sergipe. Porque no início desse ano, no final do ano passado, 2025, para início de 2026, o que teve de notícia no estado de Sergipe de casos assim foram assustadores. E ainda o número tem aumentado, viu? Infelizmente, tem aumentado. É de se questionar o que é que se pode fazer agora com esse tipo de lei. Porque já foi aí... medida protetiva, dispara alarme, é tudo. E ainda o outro faz um acordo, como é a palavra dele, porque a mulher não está aqui para se defender, para dizer realmente o que aconteceu, o que motivou essa discussão, para ele querer informar que foi por conta de uma discussão, por ele ter combinado de fazer um pagamento por uma... Vai ter relação sexual com a vítima não quis, aí agora vai lá e mata, é? Sinceramente, com tanta mulher que tem no mundo, meu filho, pra você fazer o que você... Pagasse a outra, então, precisava matar a mulher, mas infelizmente o amor do ser humano hoje em dia chega a ser, como diz, a gente vai ver muita coisa ainda, viu? Estamos só no princípio, porque muita coisa ainda tá pra acontecer, muita mesmo. Olha, uma operação cumpre 28 mandatos contra grupos investigados por roubo de cargas e tráfico de drogas em Sergipe. Segundo a polícia, a liderança do grupo era feita por 2 irmãos presos aqui em Tobias Barreto. É coisa que a gente vê, viu? 28 mandatos de busca e apreensão estão sendo cumpridos nessa quinta-feira em presídios de 5 cidades de Sergipe. E durante a operação Extramuros, a ação da Polícia Civil realiza pelo Centro de Operações Especiais, o COP, que investiga um grupo suspeito de envolvimento com roubo de cargas, receptação e tráfico de drogas no estado. As buscas ocorrem em unidades prisionais de Aracaju, Areia Branca, Estância, São Cristóvão e Tobias Barreto, além de endereços aí no município de Umbaúba. De acordo com as investigações, a organização era coordenada por 2 irmãos que estão presos aqui no presídio regional Tobias Barreto. Mesmo no sistema prisional, eles mantinham contato com integrantes em liberdade para orientar a prática de infrações. A apuração indica que o grupo recebia cargas roubadas e entorpecentes com o apoio de colaboradores, incluindo aí caminhoneiros. As mercadorias eram vendidas na região e as drogas eram distribuídas em pontos do estado. Durante a ação, de acordo com o delegado Hilton Duarte, uma pessoa reagiu após troca de tiros, foi atingida, socorrida e encaminhada a uma unidade hospitalar. Ainda não há informações sobre o estado de saúde dela. E a Operação Extramuros integra aí a Operação Rede Carga, ação nacional coordenada pelo Ministério da Justiça e de Segurança Pública, junto com a Rede Nacional de Enfrentamento ao Roubo e Furtos de Cargas. O trabalho conta com o apoio da Polícia Penal, da Polícia Militar e da Polícia Rodoviária Federal. Tá aí a informação onde 2 suspeitos, segundo aí a polícia, a liderança desse grupo era feita por 2 irmãos presos aqui em Tobias Barreto. É, o povo, o crime eu nunca vi, não, viu? Para o bem, é até difícil até ter as coisas. Agora, para o mal, menina, conseguem tudo, porque o homem tá preso e estava com liderando. E aí? Os dois aqui em Tobias Barreto. E são cinco presídios que estão aí passando por essa ação, esses cumprimentos de mandato. Foi hoje, quinta-feira, dia 6. Matéria fresquinha ainda, tá no G1 aí, bem fresquinha. De hoje. Deixa eu ver quantos minutos foi postado. Não tem nem ainda o. Tá fresquinha de agora. Cinco presídios no estado de Sergipe. Aracaju, Areia Branca, Estância, São Cristóvão e aqui Tobias Barreto. E além de alguns endereços aí no município de Umbaúba. É muita coisa errada. O povo não quer trabalhar, não. O povo quer viver de vida fácil. Por isso que você vê muita ostentação hoje em dia. Quando você vai ver, tem muita coisinha errada e envolvida. Boa tarde, dona Dina. Um beijo para você que está ouvindo a gente. Manda um abraço pro meu tio Zé, que Deus abençoe vocês, Raquel, a todos que escutam aí na Bela Vista. Eita!
3: Crem em Deus Pai Todo-Poderoso, né? A gente fica assim, meu Deus do céu, o que é isso? O ser humano perdeu o valor, foi? Misericórdia, meu Deus, Ave Maria. Mas ainda foi se esconder na casa da irmã. Eu, se
0: Foi.
3: foi, eu não sei não, viu? Meu Pai eterno, porque se uma irmã deixa um cara desse bandido entrar numa casa, que é isso, meu Pai do céu? Meu Deus do céu, esconder um bandido. Ave Maria, meu glorioso Deus. Quem sabe essa mulher quanto não sofreu, né?
0: Liga.
3: Ave Maria, é. A gente não sabe nem o que é mais que fala e nem mais
0: A
3: que,
0: gente não sabe
3: olha,
0: para que chega nesse
3: é
0: nível,
3: tanta
0: porque é
3: morte
0: coisa,
3: que
0: viu?
3: estão fazendo isso, tanta coisa que está se acabando, o povo ainda não aprende com nada.
0: Tá aí, você viu, né? Foi se esconder na casa da irmã, como disse, mas foi preso em flagrante. Esse aí vai responder pelo ato dele, que fique lá e fique muito, por muito tempo. Essas leis têm que ser mais severas. É o áudio do Padre Souza,
1: Há 33 anos,
0: Matias que enviou.
1: desta paróquia de Nossa Senhora Paróquia do Estado. Ele está começando. Eu já há
0: Vamos
1: muitos
0: ouvir, vamos ouvir.
1: anos estou nesta caminhada de pastor. E me sinto feliz vivendo ordenado, padre, e nomeado vigário paroquial de Tobias Barreto.
0: Padre Souza. Olha, bota aí nosso amigo Cacá.
5: Boa tarde,
0: Boa
5: Cindy. Cindy, eu
0: tarde,
5: tô aqui na escuta,
0: Cacá.
5: Cindy. Aqui é Cacá, na Lagoa Redonda, Cindy. Boa tarde, Valdemir. Estou aqui na escuta, Cindy. Cindy, reposta aí, Cindy, no rádio, minha querida. Sou daquele buraco, mãe, ali perto do posto fiscal. Você viu, Cindy? O que buraco é aquele? Tá buracão, terrível.
0: Ali próxima rotatória, né?
5: É, os carros já desviando,
0: Lado.
5: né? Mas creio eu, é Cindy, que o nosso querido prefeito Dilson vai tapar. Ele
0: Vai.
5: diz tapar, eu e tapo, certeza. Valeu, Cindy, um abraço. Fica mais Deus, você e sua família, tchau.
0: Tchau, Cacá. Amém. Oi, oi. Oi, que eu recebo aí. Oi.

0: Gente, isso aí é porque o Vasco ganhou do Fluminense, viu? Isso aí é porque o Vasco ganhou do Fluminense. É como o Jota Lima disse: tem que comemorar como se fosse o título. É, tem que ser assim mesmo. Eita, Fabiola, engraçada, viu? Pois tá aí a cobrança feita de Kaká também, falando sobre esse buraco ali do lado do posto fiscal. Eu creio que vão tapar. Em nome de Jesus, vão. Agora ali na rotatória já, né? Já tá assim. Mas é por conta dos carros pesados. Poxa, que passa ali. Não existe não, Valdemir. É muito carro pesado ali.
1: Mas se tivesse feito no início, não estava daquele jeito.
0: Eita, ele já disse aqui a opinião dele, né? Já a gente já sabe.
1: Verdade.
0: É. Pois tá aí a cobrança feita por Kaká. Cadê? Não tem mais áudio, não?
1: Porque o buraco, quando começa, se a pessoa pular, tapar logo,
0: De
1: ele não
0: imediato.
1: cresce. Ele não cresce, ele dá um
0: E
1: jeito.
0: também choveu também, Valdemir. Querendo ou não, aí a chuva não aumenta não também? Aumenta, né não?
1: Sim. Por quê? Porque dá chave.
0: Tem que tapar logo. Aí, recado para Valdemir. Tem que tapar logo. Para poder...
1: E vai crescendo. Ali ainda não é nem a ponta de quê?
0: Eita, não, pelo amor de Deus, pelo amor de Deus, vamos pedir a Deus que tape logo. Oi, minha gente, um pinguim foi encontrado no litoral sul do Sergipe. O que esse pinguim veio fazer para cá, pelo Nordeste, hein? Diga aí. Segundo a Fundação Mamíferos Aquáticos, registros do aparecimento desse tipo de animal são considerados raros na costa do Nordeste. Eu vou confiar na natureza? Confio não. Se um pinguim veio morrer aqui no litoral nordeste, eu vou confiar de entrar em mar? Não confio, não. Eu já sou medrosa. Aí um dia desse passou a matéria lá dizendo que tinha um tubarão em estância. Não entro, não. Eu sou medrosa. Pra água, eu sou medrosa. Eu tenho medo. Pior água que eu não vejo que tem embaixo. Só gosto de piscina, que eu sei que é tudo azulzinho e eu tô vendo ainda ali. Assim mesmo vou pra longe do ralo. Tenho medo. Um pinguim de Magalhães foi morto. Foi recolhido pela Fundação Mamíferos Aquáticos. Foi morto, não, gente. Morto. Foi recolhido aí pela Fundação Mamíferos Aquáticos nessa quinta-feira, nas proximidades da Praia do Saco, no litoral sul do Sergipe. Segundo a fundação, após o acionamento, as equipes chegaram ao local e constataram que o animal não apresentava sinais vitais. Ainda de acordo com a FMA, o animal foi recolhido e imediatamente encaminhado ao Centro de Reabilitação e Despetrolização da Fauna da instituição para passar por exames necroscópicos que possam identificar aí a causa da morte. Espécie encontrada principalmente no extremo sul da América do Sul, o pinguim de Magalhães tem suas principais colônias reprodutivas na Patagônia, Argentina e chilena durante o inverno do hemisfério sul. Estes animais empreende longas migrações em busca de alimentos, sendo relativamente comum sua presença no litoral sul e sudeste do Brasil, não é no Nordeste, não. Por quê, minha filha? Olha, como diz, né? A natureza, depois de tudo, levou. Isso aí é. Ó, aquele cantor, não foi que morreu? Pois é, minha gente. Tá aí, um pinguim foi encontrado no, no, no aqui, na Praia do Saco. Um pinguim. Em Sergipe. Aí eu lhe digo, vai, ninguém vai confiar mais, não. Tá tudo, o desequilíbrio tá grande já no mundo. Você vê um pinguim no Nordeste, aí onde que a gente nunca pensou que ia ter tubarão nas praias aqui. Já acharam, tem tubarão. Não, deixa quieto. Eu falo a verdade, só molho o pé mesmo quando vou pro mar. Eu tenho medo. Até uma vez eu comentando, sim, seria, você seria premiada. Eu digo, vai que seja. Não, minha filha, nos tempos de. Não, você tá é doida. Doida, minha filha, passou água do joelho, passou água do joelho, eu já tenho medo. Não gosto, não gosto. Eu, quando era mais nova, toda vez que tinha passeio de escola, qualquer coisa do tipo, nunca gostei. Tinha os passeios, não entrava. Tinha. Uma vez a gente teve um passeio que nós fomos pra Serra Itabaiana. Aí tinha. Tem as grutas, né? Tem uns rios lá. Oxe, não entrava não, minha gente. Não entrava não. Tenho medo de água, tenho medo. Eu não gosto. E aí, e olha que eu sei nadar. Nada, o sei nadar se entende, pouco, nem piscina, que ninguém vai dizer que sabe nadar em mar nem coisa assim. Mas quando eu era pequena também, nos rio assim, na época, na represa de Tônio, eu nadava lá, que minha mãe me ensinava a fazer eu atravessar. Mãe me ensinou a nadar na tora, que era um medo bravo. Ela, bora, pule. Eu, não, ela, pule, eu tô mandando. E assim eu aprendi a nadar. Aqui no Clube Social do Minhas Barretas e depois ia pro rio lá da roça de Tony. E nadava. Mas, minha gente, eu tenho medo. Quando dizia assim, vai para um rio diferente, eu não entrava, não. Entrava de jeito nenhum. E os rios dele aqui era aqueles de cimento, por isso que eu entrava. A gente sabe onde estava pisando. Agora, rio, que eu não vejo nada. Não, deixa quieto. Eu sou, não presto não para essas coisas. Olha, estudante perde bolsa do ProUni porque mãe movimentou dinheiro em plataforma de aposta. Jogo online não é renda, diz. De acordo com a faculdade, há uma grande entrada de valores de forma constante, vinculadas a jogos virtuais de apostas nos documentos entregues pelos candidatos e que, por lei, prêmios são considerados renda. Após quase 3 anos estudando para conseguir realizar o sonho de ir para a faculdade, começar o curso de psicologia, estava finalmente a poucos passos para Eduardo Luvizeto dos Santos. Com sua nota no Exame Nacional do Ensino Médio, o Enem, do ano passado, foi pré-selecionado pelo programa Universidade para Todos, o ProUni, e poderia estudar com bolsa integral em uma unidade da Unip em São Paulo. O Programa Universitário para Todos é uma iniciativa do governo federal que oferece bolsas integrais 100% e parciais 50% de desconto em instituições de ensino particulares. E tudo parecia encaminhando. Ele atendia a todos os requisitos educacionais exibidos aí pelo programa, além de ter renda mensal familiar de até 1,5 salário mínimo por pessoa, no caso, um salário e meio por pessoa, que é onde se enquadra aí no ProUni. Mas, para sua surpresa, a bolsa foi negada. A justificativa foi que a renda superava o aceito aí pelo ProUni, algo que viria de movimentações financeiras recorrentes envolvendo aí um parente próximo. Só que, segundo o estudante, não se trata de renda. Todos os depósitos e saques são relacionados a plataformas de aposta online. Liga aí. Os especialistas em direito educacional afirmam que a movimentação bancária pode ser usada pela instituição de ensino como um indício para verificar a renda familiar, mas não pode, por si só, ser considerada renda. Segundo a Unip, há uma grande entrada de valores de forma constante vinculada a jogos virtuais de apostas nos documentos entregues pelo candidato que, por lei, prêmios são considerados renda. Eita, diga aí. O G1 entrou aí em contato com o Ministério da Educação, MEC, para esclarecer o caso e não recebeu retorno até a publicação dessa matéria. Natural de Campinas, Eduardo mora com a mãe em um bairro periférico da cidade e atualmente está desempregado. Junto com o irmão gêmeo, Leonardo criou a página Vegano Periférico nas redes sociais, em que fala sobre alimentação e vivências aí na periferia, mas não tem nenhuma fonte de remuneração vinda aí do perfil, diretamente, diferentemente do irmão, que é formado em Geografia pela Universidade Federal de Santa Catarina. Eduardo ainda busca entrar na faculdade e viu o ProUni como uma chance aí de realizar esse sonho. É onde muitas pessoas acontece. Você vai, faz o Enem e sua nota. Você vai se inscrever aí no ProUni e você pode ganhar uma bolsa de 100%, onde você ganha totalmente a mensalidade grátis para estudar em um colégio, em uma faculdade particular, ou então parcialmente, você ganha 50% de desconto. É o que acontece. Esse rapaz aí tinha tudo para ter 100% da bolsa, porque ele se enquadrava, porém, com a mãe aposentada, seu núcleo familiar não ganha mais do que um salário mínimo, o que faria com que ele se enquadrasse aí apto à bolsa integral. Mas a situação mudou após analisarem os depósitos na conta de sua mãe.
2: Ele comenta que a faculdade solicitou que ele fosse presencialmente ao local e explicaram que, mesmo com todos os documentos estando de acordo, o extrato bancário da mãe fazia com que ele fosse desclassificado. O G1 teve aí acesso ao extrato bancário, onde o estudante se refere. Trata-se de inúmeras movimentações das mesmas origens e destinos, entradas e saídas de dinheiro para plataformas internacionais, todas referentes a jogos e casas de aposta online. É, gente, ó, CPF já foi. Não tem essa. Tudo, tudo hoje em dia é pelo seu número de CPF. Ele se enquadra no perfil, porém, quando foram ver aí o extrato bancário da mãe, pela essa grande movimentação de entrada e saída de apostas, ele não se enquadra porque é um número que o perfil não viu que ele tem uma condição financeira. Porque para a faculdade negar, então a movimentação é grande. Então tá aí a matéria. E ele aí perdeu aí sua bolsa de estudos. Então ele tem condições de pagar, já que essa movimentação é grande também, tem que ver. E hoje em dia é isso. CPF é... tudo que você fizer movimenta. Se você compra um eletro, tudo, gente, tudo é pelo CPF. Quando a gente vai tirar uma nota, para tudo existe o CPF. A gente vai no qualquer coisa do governo federal que você se enquadre, que você se encaixe, é o CPF. Então, assim, quem tem, não tem como hoje em dia dizer que não tem, não. Não tem para onde correr, não. O número do CPF bate em cima. A movimentação bancária mostra. Aí, ó, e o rapaz não vai ter condições de fazer a faculdade pelo ProUni, não tem, tinha, se enquadrava, porém a movimentação bancária do CPF mostrou ao contrário, que não tem. Então, assim, hoje em dia tudo é o CPF. Hoje você vai em um hospital, antigamente a gente dava a numeração do SUS. Ó, tem que levar de todo, ó, e só atende com o cartão do SUS. Não, hoje em dia não, é só você dar seu CPF, ali já é tudo automaticamente registrado. Então, assim, não tem para onde correr, não tem essa de querer de driblar, dizer que não. Porque aí, ó, a mãe fazia, nem se sabe se realmente é a mãe, às vezes é até os próprios, os filhos, que fazem a movimentação por terem a plataforma. Mas acontece o quê? Que não se enquadra. E aí ele perdeu a oportunidade de ter uma bolsa. A gente vai ver se atualiza a matéria, para depois a gente trazer mais informações, mas tá aí. Ele perdeu aí a oportunidade. Como tá falando, CPF hoje em dia é tudo, tudo, tudo é registrado no nosso CPF. Não tem pra onde dizer que não. Hoje em dia mostra, tudo mostra no CPF. Cadê? Olha, ontem foi encontrado o corpo do jovem que se afogou na Praia dos Artistas. Ele que tinha desaparecido no último domingo. É, enfim, a água é traiçoeira, viu? Não conheço um que morreu. Meu avô dizia assim, que a gente tivesse cuidado entrar em rio, em tanque, esse negócio, porque ele dizia assim, quem morre é quem sabe nadar, quem não sabe já não entra. Então, assim, quem morre é quem sabe. Então, que vigiasse, vigie na terra, como dizia o velho Davi. Seu Davi, Dona Terezinha, sempre comentou sobre isso. E tá aí a notícia desse jovem, que perdeu aí de ter sua bolsa. As inscrições do Enem já passou, já vai sair, acho que, a data. Quem conseguiu também a isenção, também tinha que fazer a inscrição. E é como diz, a pessoa fez o Enem, se classificou para ter uma bolsa, infelizmente aí agora não vai conseguir mais. Verônica, boa tarde, Cindy. Boa tarde, Valdemir. Boa tarde, Verônica. Cadê? Não tem áudio não, vamos lá. Cadê? Vamos aí para as notícias. Oi, um raio atinge jogadores de futebol durante uma partida na Tailândia. Um morre e 12 ficaram feridos. Um raio atingiu um grupo de jogadores de futebol durante uma partida no sul da Tailândia, na terça-feira, dia 4. Um atleta morreu e outros 12 ficaram feridos. As duas equipes que disputavam a partida sob uma forte chuva no estádio Saint-Impé, ali? No, esse nome eu não sei, não. Na província da Nara... Olha aí, Valdemir, só sei meu nome quando junta tudo. Quando o raio caiu do céu e atingiu o gramado encharcado, as imagens gravadas por um espectador registraram o raio atingindo Safiwan, de 24 anos, e o campo ficando envolto em uma nuvem de fumaça perto de uma das áreas. Os jogadores que ficaram feridos sofreram queimaduras devido à força da descarga. A partida foi interrompida imediatamente e vários atletas das duas equipes tentaram reanimar o companheiro caído enquanto equipes médicas corriam para o local. Ele foi levado ao hospital em estado crítico, mas não resistiu, segundo o chefe da polícia do local, na Tailândia. Embora a equipe médica de emergência tenha feito todos os esforços para salvar a vítima, sucumbiu a graves ferimentos sofridos no incidente, afirmou aí. Os feridos foram hospitalizados na região de Sungai. A partida ocorria em meio ao auge da temporada de monções de sudestes asiáticos, que geralmente vai de maio a outubro, em que tempestades e inundações são comuns. A equipe de Hawaii, da FC Yala, disputava um torneio regional amador que reúne equipes locais na Tailândia e da Malásia. Já acontece essas coisas pro lado de lá, né? Também assim, Valdemir. A homenagem publicada no Facebook, o clube escreveu: em verdade pertencemos a Deus e a ele retornaremos. Nossas condolências à família de Sawa Kwai, novo jogador do FC Yala. Diga aí, a pessoa ser atingida por um raio no campo. Tava chovendo, né? Mas, mesmo assim... Tá aí, 12 ficaram feridos e ele morreu. Foi bem atingido. Chega a imagem, chega você ver o raio batendo. Misericórdia. Olha, como eu digo, natureza, já viu, né? Ninguém brinca com natureza. É complicadíssimo. Muito complicado. Cadê? Mexa aí, Valdemir. Vai baixando aí pra gente só ver aí se tem mais alguma matéria antes da gente chamar o apoio. Só falta 5 minutinhos pra gente chamar o apoio. Vamos aguardar aí pra depois. É. Olha. Desvio é o que mais tem. Abaixando. Cadê? Cadê, cadê, cadê? Olha. Bota aí. Aqui é no Brasil?
1: Brasil.
2: Ciclone deve se formar nesta quinta e levar ventos acima de 100 km por hora ao sul e sudeste. E o Rio Grande do Sul tem... Cadê? Riscos de tornado. Misericórdia. Ah, o Brasil tem coisa. Agora com esse El Niño é coisa que vai aparecer nesse mundo nosso, velho, viu? Creio em Deus, Pai. Um ciclone extratropical em rápida intensificação deve provocar temporais e ventos fortes em parte do Brasil a partir desta quinta-feira. Os maiores impactos são esperados no sul, mas os efeitos do sistema também devem alcançar áreas do sudeste e do centro-oeste, com rajadas que podem passar 100 km por hora em alguns pontos. O ciclone deve se organizar sobre o Oceano Atlântico, perto aí da costa do Rio Grande do Sul, mesmo sem passar diretamente sobre o continente. Baixa aí, Valdemir! A circulação do sistema e a frente fria ligada a ele vão espalhar nuvens carregadas, chuvas fortes e ventanias por vários estados. É, minha gente, seu ninho chegou, viu? Hoje mesmo era uma neblina aqui, assim... E pelo que falam-se, pelo que os pesquisadores afirmam, as regiões que é de chuva, vai chover mais do que o previsto. E já onde é o local quente, vai aquecer cada vez mais. E ele já começou a atingir várias regiões, né? A gente viu aí na Tailândia, que teve os terremotos, depois teve na Venezuela também. Aí vem assim, infelizmente... Vem assim, agora no Brasil, que agora vai ter um ciclone lá pro Rio Grande do Sul. Diga aí, que situação. Como diz Acho que a. Como é que chama? Que me fugiu agora a palavra. O desequilíbrio ecológico de tudo, do mundo em si, acaba acarretando a natureza, a poluição, o desmatamento. Aí, infelizmente, não tem para onde não. Olha. Outra matéria simples aqui da Bahia, como a gente falasse, meu Deus, perdoai-me. Filho é preso suspeito de matar o pai a facadas e fugir com carro, celular e cartão da vítima. O corpo de Nerivaldo Domingos dos Santos foi encontrado dentro da casa onde morava em Ilhéus. O suspeito foi localizado horas depois em Itororó e levado para a delegacia de Itapetinga. É coisa, viu? O homem foi preso na quinta-feira, suspeito de matar o próprio pai, a facadas e fugir aí com o carro, o celular e o cartão bancário da vítima em Ilhéus, no sul da Bahia. Segundo informações da Polícia Militar, a vítima foi identificada como Nerival Domingos dos Santos. O corpo dele foi encontrado dentro da casa da família no bairro Banco da Vitória, com diversas marcas de faca. Polícias dessa
1: Simples. Polícia
2: do
1: da Cip.
2: CIP foram acionadas pelo avô do suspeito por volta das 5h20. Ele encontrou que o neto Joabson Rocha dos Santos chegou à casa dele no bairro Salobrinho, acompanhado da mãe, 20 minutos antes, afirmando que criminosos haviam invadido a casa da família e matado o pai. Ainda conforme a PM, o avô pediu que os policiais verificassem a situação porque o neto já havia ameaçado matar o próprio pai anteriormente. A chegarem ao imóvel, os militares encontravam Nerival morto no primeiro andar da casa. A serviço do atendimento móvel do SAMU foi acionado e confirmou o óbito. O Departamento da Polícia Técnica realizou a perícia e a remoção do corpo. Horas depois, Jobson foi localizado por policiais militares na porta de uma oficina mecânica na cidade de Itororó. Segundo a PM, com o suspeito foram encontrados o cartão bancário e o celular da vítima. A polícia também informou que o carro usado por ele também pertencia ao pai. Jobson foi encaminhado para a delegacia territorial de Tapetinga, onde foi atuado em flagrante. A Polícia Civil deve investigar a motivação do crime e apurar todas as circunstâncias do caso. Ele mesmo já disse: pô, dinheiro. Já fugiu com o carro do homem, celular e o cartão. Infelizmente, o que tem destruído o mundo é a droga, viu? Infelizmente. Tem muita gente que não tem noção não da vida. Vamos, Valdemir, com um breve apoio cultural e logo mais a gente volta trazendo mais informações para o Tribuna do Povo.
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6: 13 horas e 1 minuto.
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2: São 13 horas e 11 minutos, 1 hora da tarde e 11 minutos, já estamos de volta aí do Apoio Cultural e vamos aí, tem áudio, Valdemir, libera
3: Boa
2: aí os áudios.
3: Boa tarde, minha querida.
2: Boa tarde, dona
3: Então, estou passando para dizer que estou sintonizada
2: Gildete.
3: Como sempre, né, mandar um abraço aí para toda a família Tubis Barreto FM 87.9, especial para todos os seus os ouvintes que estão sintonizados no Tribuna do Povo, assim como eu. Cadê o Nan? Tá bem?
2: Tá bem, graças
3: Dá
2: a Deus.
3: Um abraço para ele, em família, né? Para
2: tá
3: todos aí que eu amo de
2: paixão
3: e Jesus o ama também.
2: Amém.
3: Gildete Marques, Marques Gil.
2: Tá
3: um
2: aí.
3: Abraço também para o Valdemir Barreto, em família.
2: Oh.
3: Sou fanáutica do Valdemir, né? Naquele programa,
2: de Valdemir é top.
3: Pela manhã. Eu dou muita risada com o português dele.
2: O velhinho.
3: Abraço, Valdemir.
2: O velhinho de manhã ataca no programa dele. E o programa bom também de Valdemir é o da noite. O da noite é topado. Você bota lá, só fica aí curtindo os sucessos. Oi, gente. Bora botar a matéria do Pedro? Vamos aí com o Pedro Menezes. Vamos lá. Vamos aí com Pedro Menezes.
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5: É verdade, nós estamos por aqui em atividade, estacionados na Sala Sergipe da Mensagem de Silo, aqui na estrada do Recanto da Serra em Tubias Barreto. Rádio ligado, ouvinte muito bem informado. Quando acontece, passa aqui no nosso microfone, claro, as notícias boas também. Ao meu lado, Alexandre Samogini, jornalista, escritor, ele é integrante da Mensagem de Silo. E a missão esse mês, na verdade, é receber pessoas de outros países a partir da próxima semana, Alexandre. Tudo bem?
6: Tudo bem, Pedro? É uma saudação aí para todos os ouvintes. Semana que vem a gente está recebendo a visita de amigos, né, mensageiros.

0: está disponível, acredito, um material que fala sobre as peregrinações de Antônio Conselheiro aqui na região.
1: A gente teve a alegria aí de conhecer essa história, né? Pesquisamos, fizemos uma pesquisa da vida de Antônio Conselheiro. Aqui ele passou muitos anos aqui na região de Tobias, né? Que antes era Campos, né? Itapicuru. E ele chegou aqui como um peregrino, né? Ele veio lá do Ceará e ele se colocou como missão a construção de cemitérios, de açudes e de capelinhas, de pequenas capelas. Temos aqui uma das primeiras capelas em Rainha dos Anjos, bem próximo aqui da Sala da Mensagem de Ciro, do Recanto da Serra. Então a gente fez uma pesquisa, entrevistamos pessoas, né, populares também, porque tem os descendentes lá de Canudos. Antônio Conselheiro ficou conhecido pela Guerra de Canudos, mas o pessoal, na verdade, era daqui. Então, os filhos, os netos, os sobrinhos, o pessoal que tinha ido para Canudos, era daqui, muitos voltaram. Isso virou um livro. Agora, também com seu incentivo, né, Pedro? Apoio de alguns amigos, Oviedo Abreu, também grande amigo, deu um apoio importante, outras pessoas. E lançamos esse livro, Antônio, O Peregrino do Amor, né? E que está à disposição aí para leitura.
0: Maravilha. Inclusive, lá no Recanto da Serra, disponível esse livro, quem quiser adquirir, no Museu Borda da Mata, também com Oviedo Abreu. Ou você pode também, se está aí em outro estado, em outra região, fazer um contato conosco, que a gente vai passar como você chegar até Alexandre e adquirir esse livro. E esse momento da vinda das pessoas de outros países também, talvez até seja um momento de peregrinar por esses passos de Antônio Conselheiro.
1: A gente gosta muito dessa ideia da peregrinação, que é de sair do seu lugar de origem, vir para outro lugar. É o caso deles, eles estão vindo, então a gente está chamando essa atividade, essa visita deles, de da peregrinação dos mensageiros, dos humanistas, e vão conhecer aqui a região. Vamos aqui no Recanto da Serra também, eles vão ficar, que é um lugar importante para a gente, que também conta a história local, né? Tem esse trabalho que você faz, Pedro, muito importante dos museus também, do resgate da cultura, da história também, com livros, né? Recentemente lançando o seu livro, parabéns. Gostamos muito dessa leitura do Lampião pelas Veredas, a história de Lampião também vamos contar, né? E vai ser uma integração, porque eles trazem as histórias lá. Vem o pessoal da Cordilheira dos Andes, vem do Peru, vem da Bolívia, e vai ser uma alegria. E vai ter atividades abertas também. A gente vai divulgar a programação. Quem quiser participar, são abertas e gratuitas.
0: Outra situação, Alexandre, em relação a todo esse trabalho é que vocês sempre incentivam, né, os mensageiros, o sistema de mutirão, ajuda mútua, a coletividade, e aí é a oportunidade para lançar a pedra fundamental da construção da ermita, que era um local onde Silo meditava lá, que é uma construção rústica de pedras, mas que vai ser feita também essa iniciação no sistema de mutirão, como todas as obras da mensagem.
1: A gente está se preparando para uma nova construção que se chama Ermita, né, que é uma casinha de pedra, inspirado na história de Silo. Silo é o fundador da Mensagem de Silo. Ele viveu lá entre a Argentina e o Chile, na Cordilheira dos Andes, num lugar chamado Punta de Vacas. E ele se retirou para a montanha e passou um tempo nessa casinha, meditando, onde teve as suas experiências, né? Depois que ele, a primeira palestra que ele faz, que é na região, chama A Cura do Sofrimento. E a gente vai trazer aqui a ermita aqui para a região, uma construção bem simples, mas de muita reflexão, que a pessoa pode ir lá, uma casinha de pedra, assim. É o estilo das capelinhas. As antigas capelas têm essa função também, né? E a mensagem incentiva muito essa reflexão, a busca da paz interior, né? Cada um está buscando elevar a sua consciência, melhorar a si mesmo, né? Então, vamos construir essa ermita, vamos botar a pedra fundamental agora.
0: Maravilha. Alexandre Samogini, muito obrigado então pela sua participação.

0: para encontrar a Sala de Silo na internet?
1: É no Instagram. É Sala de Silo Sergipe, né? Entra lá, vai ter a agenda, vai ter as atividades que a gente faz. Todo final de semana a gente está aqui também, abre a sala. É, quem quiser vir, é gratuito, né? E é uma alegria receber todos os visitantes.
0: Tá aí, portanto, Alexandre Sambogini, que vai estar recebendo pessoas de outros países, inclusive da Itália, né? Que é a Mila, que é uma pessoa que tem vindo sempre participado, retorna aqui a Tobias Barreto e a região para participar desse momento. Eu volto ao estúdio, Pedro Menezes, reportagem em atividade. Aconteceu, você fica sabendo.
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3: Tá aí, Pedro Menezes, trazendo aí informações com Alexandre Sambogini lá sobre a Sala de Silo, que tá aí trazendo outras culturas para o nosso município, além do turismo, fortalecendo cada vez mais o turismo aqui no nosso município. Aí, como ele mesmo passou aí a informação, para quem quer seguir na rede social, Sala de Silo, é só pesquisar no Instagram, automaticamente o Instagram já lhe dá. E aqui em Tobias Barreto tem muita coisa boa, até as próprias pessoas da cidade para ir visitar lá o Recanto da Serra, a Sala de Silo, o museu que tem lá, que o nosso amigo também, Alvinheiro Abreu. Então, gente, é muito interessante, é lindo lá o Recanto, é só passar, é pertinho. Quando eu passo lá pro Pé do Boi, a gente passa bem na frente ali da entrada do Recanto da Serra. Então, se programe, vão fazer uma visita, aproveitar aí agora. A gente já está em agosto, só está um pouquinho frio, mas em compensação a gente já está com um solzão aí, já para fazer passeio assim. É maravilhoso ter conhecimento aqui da nossa região e principalmente para conhecer a nossa região de fato, né? Os nossos antepassados aqui, sobre a cultura mesmo de origem aqui do nosso município, dessa região aqui, desse interior de Tobias Barreto. Vamos lá trazer mais informações. Ó, gente, deixa eu ver aqui. Hoje é a última noite, né? Hoje, Valdemir? É, quinta-feira, a festa de Nosso Senhor do Bonfim, celebrante reverendíssimo Padre Yuri Ribeiro, administrador da quase paróquia São Miguel Arcanjo. Hoje a programação começou às 5 horas da manhã com a alvorada festiva. Às 15 horas, o Terço da Misericórdia. Às 19h30, a Missa Solene e, em seguida, a procissão com a secular imagem do Senhor Bom Jesus pelas ruas do Povoado. Aqui é no Povoado... Como é o nome desse povoado? Povoado Campo Pequeno. Quase paróquia São Miguel Arcanjo. Então, hoje finaliza aí as festas do Nosso Senhor Bom Jesus. Dia 6 de agosto, essa quinta-feira. E hoje dá início aí a festa da padroeira Nossa Senhora Imperatriz, aqui de Tobias Barreto. Hoje teve início aí com a alvorada festiva, teve aí o repique do sino, orações e execução do hino da nossa padroeira pela lira Nossa Senhora Imperatriz dos Campos, na Igreja Matriz. Às 6h30 já aconteceu o Santo Terço, seguido da missa. E hoje, às 19h, noite de oração pelos movimentos e grupos de oração. O tema, o seu rosto brilhou como o sol. O presidente da celebração, Dom Guido Zedron, o bispo de Paulo Afonso. A imagem da padroeira segue para a Capela da Santa Cruz. Então tá aí, hoje dá início aí a programação das festas de Nossa Senhora Imperatriz dos Campos, aqui em Tobias Barreto. Vamos aí, Valdemir, libera o áudio.
4: Boa tarde, meu amigo. Não, boa tarde, meu amigo Valdemir. Tchau, tchau, tchau, tchau.
3: Ô, Naldinho, manda ali aquele recado que você mandou aí um dia desse aí pra ver se nós compreendemos o recado aí de Naldinho. Peraí que nós vamos ouvir. Ai, meu Deus, eu não aguento não. Valderlan precisou viajar. Não tá por cá, não. Hoje sou eu, viu, Naldinho? Sou eu. Tô apresentando o programa. Cadê ele? O velho Padre Pedro não mandou nada ainda, não foi? Seu Ailton Góes? No instante ele manda. Só se ele estiver dormindo. Ou então, não choveu. Ele não chove lá, né? Não, ele é tranquilo. Cadê?
5: Pô, sim, tem um recado importante aí de Naldinho pra vocês.
3: Bota aí o recado de Naldinho.
4: Cadê seu Ailton? O homem que gosta de mulher. Aí é forte, viu? Seu Ailton, aí que é homem, Rodemir. Aí que é homem.
3: Nem mandou um oi hoje, eu apresentando o programa, que ele sempre manda, viu? Mesmo quando é Valderlan, ele sempre manda um oi aí pra gente aqui. Não mandou ainda, não. Mandou não. Vamos lá. Deixa eu trazer aqui a informação. A violência contra a mulher em Sergipe registra mais de 4,5 mil medidas protetivas concedidas aí em 7 meses. As vítimas podem solicitar a medida pela delegacia virtual na Casa da Mulher Brasileira ou em uma das 15 delegacias especializadas de Sergipe. O Poder Judiciário de Sergipe registrou 4.553 medidas protetivas concedidas às mulheres vítimas de violência entre janeiro e 31 de julho de 2026. Os dados foram divulgados na última quarta-feira, dia 5, pela Secretaria do Estado de Segurança Pública, o SSPSE. Ao longo dos 20 anos da Lei Maria da Penha, as medidas protetivas de urgência se consolidaram como um dos principais instrumentos de garantia da integridade física e psicológica de mulheres em situação de violência doméstica e familiar. Pela legislação, o pedido deve ser analisado em até 48 horas. Segundo o Conselho Nacional de Justiça, mais da metade das medidas é concedida no mesmo dia, embora cerca de 10% ainda ultrapassem esse prazo. Segundo a delegada Lara Schuster, da Delegacia de Atendimento à Mulher, o DEAM, a criação das medidas protetivas representou uma mudança significativa no enfrentamento à violência doméstica. As medidas protetivas têm se mostrado um mecanismo bastante eficaz na proteção das mulheres. Hoje podemos aplicar diferentes medidas conforme a realidade de cada caso e temos visto que ela tem salvado vidas, destacou aí a delegada. A delegada ressalta que um dado observado em Sergipe reforça aí a importância da busca por proteção. Ainda de acordo com ela, as mulheres que estavam amparadas por medidas protetivas não figuram entre as vítimas de feminicídio registradas no estado. Em contrapartida, a maioria das vítimas desse tipo de crime sequer havia registrado boletim de ocorrência anteriormente. No Brasil, entre janeiro e junho deste ano, quase 337.149 medidas protetivas foram concebidas em todo o país. O maior número já registrado. O início da série histórica foi em 2020 e antes disso a quantidade era bem menor. Como solicitar aí a medida protetiva? O pedido pode ser feito no momento do registro da ocorrência em qualquer unidade policial ou diretamente nas delegacias especializadas de atendimento à mulher. Em Sergipe, o serviço também está disponível pela delegacia virtual, permitindo que a vítima solicite a medida sem precisar se deslocar até uma unidade policial. Outra porta de entrada para atendimento é a Casa da Mulher Brasileira, que funciona 24 horas por dia em Aracaju e reúne aí um único espaço, serviços de acolhimento, proteção e encaminhamento às mulheres em situação de violência. Também tem os canais de denúncia, onde você pode denunciar casos de violência contra a mulher pelos telefones 180, o Canal Nacional de Atendimento à Mulher e 181, o Disque Denúncia da Polícia Civil. Em situações de emergência ou quando a violência estiver acontecendo no momento, a orientação é acionar imediatamente a polícia pelo 190. A Lei Maria da Penha foi sancionada em 7 de agosto de 2006. Hoje é que dia? 6, faz amanhã. 20 anos, né? 2026, 20 anos. Além de reconhecer diferentes formas de violência contra a mulher, física, a violência psicológica, sexual, patrimonial, moral e vicária. O que é a vicária, será, hein? Não sei não com essa palavra. Bota aí, Valdemir, pra gente ver. A norma estabeleceu as medidas protetivas de urgência, fortaleceu o atendimento especializado às vítimas com a criação das delegacias da mulher e proibiu que agressores fossem punidos apenas com a com penas alternativas como pagamentos de cestas básicas. A legislação nasceu após uma longa batalha judicial travada por Maria da Penha, vítima de duas tentativas de homicídio praticadas pelo então marido Marco Antônio Viveiros em Fortaleza em 1983. A mulher ficou paraplégica depois de levar um tiro nas costas enquanto dormia. A polícia, ele afirmou que o disparo havia acontecido durante uma tentativa de assalto. A versão, porém, foi descartada pela perícia. 4 meses depois, quando voltou para casa após a internação, sofreu uma nova tentativa de assassinato. O agressor tentou eletrocutá-la durante o banho. Esse estava com um demônio no corpo. Creio em Deus, Pai. Mesmo condenado, o agressor não foi preso. Isso aí é sobre Maria da Penha, que é através desse caso que hoje existe aí a Lei Maria da Penha, viu? Que a gente, eu estou noticiando aqui, falando. O agressor na época foi preso imediatamente e ele só começou a cumprir pena 19 anos depois. A demora levou a Organização dos Estados Americanos a responsabilizar o Estado brasileiro por omissão, negligência, tolerância em relação às vítimas contra as mulheres. Com resposta, o país foi obrigado a reformular sua legislação. A nova lei recebeu o nome de Maria da Penha como forma de reparação simbólica. Em março deste ano, 4 décadas depois da tentativa de feminicídio contra Maria da Penha, o ex-marido dela voltou a se tornar réu. Desta vez é acusado por promover uma campanha de ódio contra ela na internet. Creio em Deus, Pai. Amém. Tá repreendido. A palavra vicária, feminino de vigário, pode se referir a uma função de substituição em geral em um território da Igreja Católica, um conceito grave no direito da violência por substituição, sentido religioso da Igreja Católica. Entendi. Oi, Ronival.
6: Boa tarde, senhor chefe. Boa tarde, todos os ouvintes da Tudes FM. Parabéns pela sua apresentação do programa. Eu sou seu fã, viu? Aquele abraço do secretário do povo, Ronival, conhecido como secretário do povo. Manda um abraço aí, o coroa aí, o namorador aí, o tu gosta, viu? Aquele abraço do secretário do povo e também a Giovanna Cardoso e ao Muriel, filho do vereador Montival Cardoso, ao vereador Muriel, ou vereador Montival. Vereador Montival, e também ao Sonequinha aí, o homem do bigodão. Sonequinha, se esse bigode falasse, viu? Valeu, aquele abraço. Secretário do Povo.
3: Boa tarde, Ronival. Obrigada pelo carinho da audiência. Ronival que está aí acompanhando o jornalismo da Tobias Barreto FM, mandando um abraço para a dona Gilvan Cardoso. É, minha gente. Com a lei, ainda o homem tentou torcer, ainda mandar ódio para a mulher na rede social. Aí é o recado do nosso querido Naldinho. Pois é, a violência contra a mulher em Sergipe, nós noticiamos muitos casos no início, e como a matéria diz, a maioria dos casos que aconteceram foram pessoas por não terem prestado aí o boletim de ocorrência. E como a delegada sempre diz, não confie. Não caia nessa, não confie. E, como a matéria informa, a maioria dos casos, as medidas protetivas são concedidas no mesmo dia. Então, tá aí. E menos 10% que ultrapassa aí o prazo. E, como diz, não se sente segura, aconteceu qualquer coisa, não brinque. Infelizmente, cabeça de gente é terra que ninguém anda. Então, ninguém vai confiar, né? Adriele. Oi. Adriele tá na escuta. Boa tarde, Adriele. E o que foi que a Ailton mandou ali? Adriele, a mulher do zóio verde. Olha. Adriele é um zóio bonito da pega, viu? Telefone. Deus benza.
7: Telefone.
3: Alô, do telefone. Boa tarde. Com quem eu falo? Xerém aí, né, não?
8: Boa tarde, vida.
3: Baixa o volume do rádio, Xerém de Vaqueiro. Eu passo com ele, boa. E aí, Xerém de Vaqueiro? Ele já sabe que é eu, né, seu Xerém? Como é que você tá?
8: Tá bom, agora tá me ouvindo?
3: Tô ouvindo perfeitamente, pode falar.
8: Boa tarde, nossa senhora abençoe, saúde pra vocês que fazem essa rádio aí. Todos os concessionários que trabalham nessa rádio aí. Nosso Senhor abençoe a família de vocês, tudo e toda a família brasileira. Você falando sobre negócio de homem bater mulher, eu assisto aqui no, na televisão um bocado de coisa ruim. Ontem, uma mulher ia mais um marido, né? Aí o marido, ela caminhando mais um marido na avenida, aí ela com a mão atrás abriu a mão. Quando abriu a mão aqui, aí parou um carro com três homens dentro do carro. Aí pegou o cara que parece que ele tinha batido nela, não sei como foi. Então, filho, eu quero dizer assim, o homem que bate em mulher vai preso, quando é com um mês, dois, sorta, se dependesse de Deus. O homem que bate em minha mulher, ele ia preso e não sorta mais nunca. Porque eu tenho assistindo televisão aí, o cara bate mulher, bate a mulher, quando acabar vai preso, aí com o tempo volta, sai da cadeia e vai matar a mulher. Isso aí eu tenho visto no jornal aqui direto aí. Aí ele vai bater a mulher, mata a mulher. Então, um homem desse aí, quando batesse a mulher ou matasse, era pegar, prender e não soltar mais nunca. Dizer, você vai viver na cadeia agora direto, meu filho. Você não sai mais nunca, mas mata, bate e solta. Não adianta isso aí, não. Não tem justiça para isso, não. Tem justiça para... Sabe para quê? Se você andar errado numa moto aí, andar errado, aí tem justiça. Prende, às vezes prende até a pessoa e prende a moto. Aí vai ter justiça. Agora, para o cara que mata uma mulher, se filho do cabrito, desculpe eu chamar de filho do cabrito, era para prender e não soltar mais nunca.
3: É mesmo, é isso mesmo.
8: E meu amigo Vardelan, tá bom?
3: Tá bem, graças a Deus. Ele precisou.
8: Tá bem, o time dele.
3: Mas hoje ele não tá bem, né?
8: O time dele perdeu ontem, ele não tá muito bom, não.
3: Ele foi para
8: Aracaju ontem, eu estava lá na avenida ontem, ele foi para Aracaju, eu estava vendo o negócio do governador. Parece que não chegou ainda, mas ele não está muito bom,
3: ele
8: não.
3: Ele não deve estar muito feliz, não, viu?
8: Que ele torce, perdeu. Oi?
3: Ele não deve estar muito feliz, não. O time dele perdeu, ele não deve estar muito bom de humor, não.
8: Tomou para 3-1, foi 2-1 ontem.
3: Não, falar a verdade, botou para ficar, viu?
8: Uma boa tarde, minha patroa. Nossa Senhora abençoe. Muita saúde, visão de vida para vocês trabalhando nessa rádio e toda a família brasileira. E para o prefeito, que é um pé durão aí.
3: Amém, amém. Tchau, tchau, Xerém.
9: Boa tarde, Cindy. Cindy, aqui é Cacá de novo, Cindy, Lagoa Redonda.
3: Oi, Cacá.
9: Cindy, eu tô aqui na escuta, né? E escutando esse tema aí, né, sobre o homem que bate mulher,
3: a violência doméstica.
9: Sim, de uma vez eu disse, Cindy, não é verdade, Cindy? Porque para a mulher conhecer o homem, Cindy, ela tem que vigiar, ela tem que seguir o homem, ela não pode se entregar logo, não.
3: Isso mesmo.
9: Vigie, conheça o homem primeiro.
3: Isso.
9: O que é que ele faz, né, Cindy? A qual é o costume dele... É fácil, é só seguir ele, descobre. Dá um tempo a namorar, né, Cindy?
3: É
9: isso. Porque hoje em dia tá assim, Cindy. Olha, um homem. Uma mulher conhece um homem hoje, um rapaz hoje, amanhã tá na cama. Aí às vezes descobre que o cara é isso e aquilo não presta, aí pronto. Tá, a desgraça fecha depois, né? É. Valeu, Cindy. Um abraço.
3: Um abraço, Cacá. Cacá da Lagoa Redonda. Ó, gente, tem um caso que repercutiu na internet, está sendo televisionado, foi sobre um menino de 3 anos. Menino Gustavo pode ter sido torturado antes de ser morto, diz aí o delegado. Durante uma coletiva de imprensa, o delegado Eduardo Menezes afirmou que os elementos reunidos até agora evidenciaram um episódio de violência extrema antes do homicídio. É um caso de um menino de 3 anos, Gustavo Veloso Feitosa, de 3 anos, que foi encontrado morto na casa do pai. Conforme informado pelo delegado Eduardo, o casal preso na madrugada desta quinta-feira em Palmas. E durante a coletiva de imprensa, o delegado afirmou que os elementos reunidos evidenciam que as graves lesões encontradas na região anal e intestinal da criança ocorreram em um contexto de violência extrema e foram usadas como um instrumento de tortura. A palavra do delegado aí. O que a gente entendeu é que essas lacerações no ânus e no intestino fazem parte desse contexto de forte agressão. Então, foi um instrumento de meio de tortura. Uma criança de 3 anos foi encontrada morta na casa do pai. A defesa de Igor Gustavo afirmou que ele colaborou com as autoridades desde o início, colocando-se à disposição e combinando preventivamente sua entrega após o mandado de prisão. A defesa ressalta que não houve captura após as buscas, mas sim cumprimentos encontrados, acordados com a ordem judicial. A informa comentará detalhes do caso devido aí a sigilo de investigações. No caso, foi o casal, o pai da criança. O pai da criança. Isso é em Palmas, gente, no Tocantins. O pai da criança, que é o principal suspeito, junto com a madrasta. É, viu? Igor Gustavo Veloso de Souza, de 23 anos, e a companheira dele, Kathleen Moreira, de 23 anos, vão responder pelos crimes de homicídio duplamente qualificado e tortura do menino Gustavo Veloso Feitosa, de 3 anos. É triste. Quem é para proteger fazer uma atrocidade dessa? É triste demais. Olha, o menino foi encontrado morto em casa na região norte de Palmas na última segunda-feira. Segundo o laudo do Instituto Médico Legal, a criança apresentava múltiplas lesões pelo corpo. Durante a madrugada, o pai e a madrasta suspeitos na morte do menino de 3 anos foram presos em Palmas. Segundo a Secretaria de Segurança Pública, o pai da criança, o advogado Igor Gustavo Veloso de Souza, procurou o primeiro central de atendimento da Polícia Civil durante a tarde do dia 3 para comunicar a morte. Conforme o relato dele, o menino foi encontrado sem vida na residência pela manhã, mas devido ao abalo emocional, só conseguiu procurar a polícia horas depois. No entanto, o laudo do IML apontou que a criança morreu após sofrer agressões. Eita, meu Deus do céu, é triste, viu? É triste. A quem é para proteger? Olha, corrigindo a idade do pai, a Polícia Civil protocolou na Justiça, nessa quinta-feira, o pedido aí da prisão preventiva do advogado Igor Gustavo Veloso, de 33 anos, e a companheira dele, Kathleen Moreira, de 23. Os dois são pai e madrasta de Gustavo Veloso. As prisões foram cumpridas, decretadas pela Justiça e cumpridas pela polícia na madrugada dessa quinta-feira. O pedido foi feito pelo delegado Eduardo Menezes, das Delegacias de Homicídio e Proteção à Pessoa. Como é que a pessoa encontra um filho morto e não procura ajuda? Vai depois para a polícia para dizer: não existe um negócio desse. E encontrar aí no corpo de uma criança de 3 anos. As lesões que encontraram devido à forma que... O absurdo, a tortura que fizeram. Não quer, não pegue. Não quer ficar com a criança, não pegue, não. Quando você vê o cara não querer, não force, não. Ah, mas é porque... Não quer, não mande, não, em nome de Jesus. Você não tá vendo, não, que hoje em dia as coisas que acontecem no mundo... Pelo amor de Deus. Aí é um ser humano desse, ainda... Pega a criança para fazer um negócio desse. Não quer, não quer, diga à mãe que não vai ficar, não, que não vai pegar, não. Agora, fazer uma atrocidade dessa com a criança, bater ao ponto de estourar os órgãos internos da criança, lacerar até o ânus da criança, que absurdo, que demônio é, que mal é esse que a pessoa tem no... Que cão é esse no couro que você faz isso contra a vida do seu próprio filho? Uma criança de 3 anos. Gente, é um absurdo, é um absurdo. Eu tenho uma filha de 3 anos, isso é um absurdo. É um absurdo o que estão fazendo com as nossas crianças. Não existe, não. Outra matéria que eu estava acompanhando sobre um ator que abusou de uma criança de 5 anos em uma chácara durante um aniversário. Pegaram ele e a criança na cama. Ele... Não, pelo amor de Deus, o que é que está acontecendo no mundo? Porque, sinceramente, são notícias dessa que a pessoa se pergunta: Senhor, o que é que mais falta acontecer? Porque não existe um negócio desse. Ainda o endemoniado do ator quis dizer que foi porque ele confundiu com a namorada. E a criança, autista não verbal, gritou e... É, quando chegaram, pegaram a situação e ele está aí preso respondendo. Como eu estava até fazendo um comentário em um grupo quando foi postado. Quantas vítimas esse cara já não fez? Porque abusador, gente, não tem cara de abusador, não. Aí teve esse caso que tá aí repercutindo na, todo o televisionado desse ator. Eu não sei nem o nome dele. Eu esqueci até. Eu tenho uma matéria, vou procurar aqui já já para passar a informação. E agora, esse pai que mata uma criança de 3 anos de idade, ele vivendo com uma outra pessoa, outra companheira, não quer ficar, não, deixe com a mãe. Diga, oh, eu não quero não. Agora pegar para fazer um negócio desse. Não existe isso não. Eu acompanho a mãe daquela menina que o pai também jogou do prédio na época. Ana Carolina Oliveira, a mãe de Isabela. Eu acompanho ela, que hoje ela defende crianças. E ela estava fazendo algumas denúncias em relação a algumas coisas que hoje em dia o povo posta na internet como se fosse besteira. É, coisa comum de uma blogueira também judiando de uma filha, que para ela era normal. Ela estava se maquiando, ela dá um empurrão na menina, a menina cai do outro lado, ela ainda xinga, ela acha normal fazer aquilo com a criança. Uma bebê de 2 anos e meio, acho, se eu não me engano. E eu não sei não que o tipo de notícia assim, que a gente tem que passar a informação, porque é inadmissível, viu? Um abusou, uma blogueira, judiando de um filho, e um pai agora que mata uma criança. Fora vários e outros casos que não são divulgados, que acontecem em todo o Brasil, no interior e tudo mais que acontece. É como diz, é triste, viu, ter que noticiar esse tipo de assunto, mas que fica o alerta para quem é pai, para quem é mãe. Vigie, minha gente, vamos vigiar. Só Deus por nós, só Deus, porque é umas notícias que, infelizmente, mexe com o psicológico de qualquer um.
10: Boa tarde, nossa amiga Cida. Boa tarde, meu amigo Valdemir Barreto, viu? Senhora Cida, eu acobando o seu amigo, Ailton Góes. Quando eu falei para ele, pro diretor, que é meu amigo, senhor Vardelan Lemos, né? Aí a gente tá bem informado, né? Agora eu quero dizer para você, viu? Que eu falei pra ele assim, ó, quando você for resolver problema, coloque ela. Que eu, senhor Ailton, não tem mais como repórter não, viu, meu amigo? O Elmo Luiz, o amigão do senhor Ailton. Ela não é repórter não, é grande jornalista. Que aqui é uma experiência de rádio, né, de agora, desde 1967, né? Então, eu sempre cobro meu amigo Vardelan Lemos. Eu quero dizer, senhora Cid, que eu... Foi ontem, passei na praça, né? Da Igreja Católica, é nossa mãe, Nossa Senhora Imperatriz, né? Tá uma coisa mais linda, fonte luminosa, só nosso prefeito, o Pedrinho. Um abraço, nosso prefeito. Obrigado, senhora Cida. Obrigado, tchau.
5: Olha quem chegou aí, olha, você é fofinha. Você tem um recado importante aí de Naldinho pra vocês?
3: Passa aí a informação. Meu Deus. Olha, eu acho que o nego estiver triste, só vai botar o áudio de Naldinho.
5: Você tem um recado importante aí de Naldinho pra vocês?
3: Oi, gente. A gente tem que rir mesmo, porque é tanta notícia triste e bizarra que tá acontecendo, que a gente tem que descontrair, rir, brincar, porque se for pra... encasquetar é pior, viu? Oi, mas eu vou botar aqui quando foi noticiado sobre o caso desse ator Marco Furlan. Ele foi responsabilizado por ser flagrado cometendo aí o abuso sexual. Isso aconteceu domingo. Foi suspeita de abusar de uma criança de 5 anos de idade que possuía transtorno de espectro autista. A mãe encontrou o suspeito nu ao lado da vítima, que também estava sem roupa, em um quarto de uma chácara em Pindamonhangaba, no interior da capital paulista. Adriana Araújo lembra que, de acordo com a lei, qualquer ato de importunação sexual com um menor de 14 anos de idade é considerado como estupro de vulnerável. É terrível ter que noticiar isso. Mas, claramente, sobre o que aconteceu é que leve criminosos à condenação nos tribunais. Isso aí foi quando a Adriana Araújo, ela que é jornalista, passou aí a informação. Gente, é um absurdo, é triste. E como diz, gente, abusador, não tem cara. Não tem cara. Qualquer sinal observe. Os principais abusos acontecem com pessoas próximas. Se ele estava na chácara para comemorar aquele aniversário, é porque ele é conhecido de alguém de ali. Quem vai imaginar? Diga aí que desespero para uma mãe chegar numa situação e ver o que aconteceu com seu filho. Como é que essa criança não tá hoje em dia? Uma criança que é autista, não verbal, acontecer esse tipo de coisa. Então, assim, protejam as nossas crianças. Não confie em ninguém. Esse negócio de deixar, não, vamos dormir na casa do amiguinho. Não, deixe não, você não conhece não. Não, mas é fulano, é conhecido. Ninguém conhece ninguém não. Cabeça de gente é terra que ninguém não anda. O povo hoje em dia parece que a falta de amor tá pior, cada vez mais pior. Aí o que é que acontece? É um absurdo um caso desse. Aí vem lá um pai e faz uma atrocidade dessa com um filho. Aonde é que nós vamos parar? Onde é que vamos parar? Observe. Não quer, o pai não quer ficar com a criança? Não insista não, não mande não. Não quer, não vai. Não quer, não deixe. Fique com seu filho. Fique com seu filho. Não mande não. É o melhor que você faz? Quer aí, ó. Se ele tivesse... Se, nunca, nem queria ficar, acho que com o menino, mas não se... Não, faz, às vezes faz a questão para poder pirraçar a mãe, que tem gente que ainda é assim. Tem quem consiga. E aí agora? O próprio pai se juntar com a madrasta, matar um filho. Aí eu lhe pergunto, tem cara? Assassino tem cara? Abusador tem cara? Não. Cara, pai, advogado, a esposa advogada, fazer uma atrocidade dessa. É por questão de porque é poder aquisitivo? Não. Também não. São pessoas com poder aquisitivo fazer uma atrocidade dessa. Porque ele alegou que o menino se afogou no domingo na casa dele, e na segunda-feira de manhã que ele percebeu que o menino estava sem sinais vitais. E só foi na delegacia à tarde, na segunda-feira. Que... Aí eu lhe pergunto, pelo amor de Deus, é coisas que a gente... Só a graça de Deus, viu?
10: A senhora, se diz, a gente acompanha, olha, quer ver outra coisa do senhor aí, desse velho, se a Zé dá de errado, meu termo assim, batendo em mulher, viu? Quem tá vendo aqui esse velho, 73 anos, que eu fui casado 13 anos, mulher ficou pra gente respeitar. Quando a mulher chega assim, o casamento acabou, se você tiver filho, que às vezes foi gerado no casamento, que acontece essas coisas, coisa de Deus, né? Isso aí, você vai pagar a pensão agora. Primeiro, não aceitar a separação. Bateu, mata. A raiva do senhor até porcaria. Viu? Isso é uma lixaria. Eu tô achando que esse áudio que mandaram aí é esse pessoal do açaí, arruma cada coisa. Vou mandar um recado para ela. Tava aqui no meu zap, viu? Não mande áudio para cá, nem mande, nem telefone, que não atendo mais nada seu. Acabou? Tá dado o recado.
3: Tá aí, tá dado o recado. Saiu, tu gosta? Deixa eu ver aqui se saiu o áudio. A hora que a polícia chega na casa do pessoal pra...
11: Deixa eu... Aqui nada não. Hã? Pode ver, mano. Ele vai ser um pai, quem vai... Vai entregar pra sua mãe? Vai entregar pra sua mãe?
3: Aqui, prendendo essa criatura, não sei nem como chamar. Divulgou o vídeo aí nas redes sociais dessa quinta-feira, revelando aí os detalhes da prisão do pai da madrasta de Gustavo Feitosa, de 3 anos, encontrado morto na última segunda-feira em Palmas. A prisão ocorreu por volta das 11 horas da quarta-feira. Os detidos são o advogado e empresário Igor Gustavo Veloso de Souza, pai da criança, e sua companheira Kathleen Moreira. O vídeo mostra a entrada da polícia, dos policiais na residência, onde o casal estava e acompanhava toda a ação até o momento que ambos são colocados nas viaturas da corporação. Gustavo Feitosa, de 3 anos, foi encontrado sem vida na casa do pai, em Palmas, na segunda-feira. Segundo a certidão de óbito da criança obtida com coluna, a causa da morte foi choque hemorrágico e neurogênico, hemorragia interna, laceração intestinal no reto e violência sexual anal. De acordo com a Secretaria de Segurança Pública em Tocantins, Igor Gustavo compareceu ao primeiro central de atendimento da Polícia Civil na tarde de segunda-feira, para comunicar a morte do filho. Em depoimento, o advogado afirmou que encontrou o menino sem vida pela manhã, mas disse que devido ao abalo emocional, só conseguiu procurar a polícia horas depois. Durante a perícia na residência, os investigadores encontraram elementos que levaram a polícia civil a tratar o caso como morte suspeita, que motivou a instauração de um inquérito. As investigações são conduzidas pelo 1º Divisão de Especialistas de Homicídio e Proteção às Pessoas, o DHPP de Palmas, que ouviu familiares e testemunhas para esclarecer as circunstâncias da morte. O caso segue aí sendo investigado. Tá aqui a cara dos dois bandidos, que são os bandidos, um povo desse. Infelizmente, a gente tem que trazer esse tipo de notícia. E triste, né? Um anjo, um ser indefeso contra a gente mal nesse mundo, como a gente encontra. Que a gente, Deus possa proteger a gente, os nossos filhos, de todo o mal. Porque, infelizmente, não tem nem palavras para dizer casos como esse. Ó, gente, o nosso programa está chegando ao fim. Obrigado a todos pelo carinho da audiência. Amanhã tem mais Tribuna do Povo. E a todos uma boa tarde e até amanhã.
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16: 13:56.
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Muito bem, tô chegando. Olha que legal demais, hein? Bom demais, hoje é quarta, é. Hoje é quinta-feira. Eu quero que passe voando, porque tô ansioso. Eu quero que a semana passe voando. É isso mesmo, viu? Quero que passe voando, não tô nem aí. Quero que passe quinta, sexta, sábado, domingo e vem segunda, terça-feira. Tô ansioso, viu? Eu quero que passe ligeiro. Oh, coisa boa. É, só eu sei, viu? Bom demais. Olha, são 2 da tarde mais 15 minutos. Ansioso demais a conta, viu? É, não vejo a hora de chegar. Lá, segunda, terça-feira. Oh, coisa boa. Tô nem aí que passe rápido, viu? Depois de terça, eu quero que passe devagarinho o tempo. Pra não ficar velho ligeiro. Eu quero viver muito. Tá legal demais, hein? Olha, são 2h16. Obrigado pelo carinho, você que continua com o rádio ligado. Tava todo mundo curtindo aí, Cindy Kruszewski com Valdemir Barreto, com as notícias da sociedade do Brasil e do mundo. A partir de agora, Cacau Oliveira juntinho até as 4. Na Tobias Barreto FM, eu vou pilotando essa aeronave. Ô, coisa boa! Brasil! Bom demais, centenas de ouvintes estão do outro lado com o rádio ligado. Através também do seu celular Android, aqui também no Facebook, em outras plataformas, você vai curtindo e vai seguindo aonde quer que você esteja e aonde quer que nós alcançamos. Eita, coisa boa! Para vocês em casa, no trabalho, dirigindo seu carro, na Tobias Barreto é bem melhor, não é? Ei, que coisa boa! Quinta-feira, para você, eu desejo tudo de bom. Se a sua manhã foi boa, a sua tarde vai ser melhor ainda. Para você que completou a idade nova, felicidade, vida longa, hein? Vida longa, saúde e paz. Saúde é o que interessa e o resto não tem pressa. Bom demais no bairro Santos Dumont, a Adriele chegou por cá, hein? Na escuta, Gil dos Papelões, que é isso mesmo. E também tem o outro, viu? É Gidelso. Gidelso, é? Joaldo? Não vou saber aqui o nome dele, viu? Bom demais, olha que coisa boa, quinta-feira. Quem tá chegando pra animar essa tarde gostosa, hein? Hoje é quem hoje? De cara, hein? É Cavaleiros do Forró? Ah, é Cavaleiros do Céu. Hein? Cavaleiros do Céu.

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Alô, Vaza da Cancela, alô, Vaza da Cancela, hein? Alô, São Joãozito, hein? 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

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Eu vou inventando. Sacuzindo. Do céu. Aqui eu sento e vou pilotando. Aonde quer que você esteja, vai curtindo o som cristalino. Essa é a Tubias FM. Aê.

0: quinta-feira. Coisa boa. Vem. Diz aí pra mim.
1: A vontade da vaquejada.
0: Aí. Vaqueiro sonhador. Pegue o cavalo. Coisa boa. Aquela botadinha.

0: Ave Maria! É uma botadinha, uma voltadinha? Ei, diz aí. A Luluzinha tá por cá, hein? Ô Lulu, é uma voltadinha? É uma voltadinha? Uma botadinha? Ai, que legal, Zimã. Olha, são 12h26, hein? Pra você, os quatro pontos de Tobias Barreto. É bom demais estar juntinho com você nessa tarde, viu? De quinta-feira. Nada melhor, né? As ondas sonoras vai entrando em sua casa com esse som da Tobias FM. Que coisa boa, hein? Como é que tá essa tarde maravilhosa? Como é que tá o som no seu rádio aí, tá bom? Hein? Pra você que tá curtindo também através dos aplicativos Rádios Nets. Que coisa boa. O bom mesmo, eu sei que já está juntinho com você. Hein? E quando você manda áudio, melhor ainda. Vai mandando aí, vai mandando. Tem áudio chegando?
1: Oi, Cacá, boa tarde.
0: Tudo beleza?
1: Bem, meu anjo?
0: Oi,
1: tudo lindo, tudo em paz.
0: Tudo beleza.
1: Nessa bela tarde de quinta-feira, o sol maravilhoso, né?
0: Isso.
1: Cacá, passa a música pra mim, bebê. De Roberta
0: de
1: Miranda.
0: Roberta
1: Miranda. Perigosa, linda.
0: Vixe, Maria, viu? Essa caiu pra romantismo.
1: Tô aqui no trabalho te ouvindo. Tchau, tchau, Cacá. É Lulu, do Maria do Carmo, como tu me chama. Ou seja, Luluzinha, né? Tu só me chama desse jeito.
0: E como é o nome da música mesmo?
1: Né? Cacá, passa a música pra mim, bebê.
0: De Roberta?
1: De
0: Roberta?
1: Roberta Miranda.
0: A qual?
1: Perigosa e linda.
0: Perigas? Viu? Perigo o quê mesmo? Como é que é?
1: Roberta Miranda. Perigosa e linda.
0: Perigosas lindas, é?
1: Incrível, que no meu TikTok também tá assim.
0: Ai, tá bom então.
1: Cacá,
0: oi.
1: Eu entendi, uma botadinha. Gostoso, hein? Delícia.
0: Como é que é?
1: E você, entendeu o quê, Cacá?
0: É uma botadinha, mulher, eu acho que é, viu?
1: Cacá,
0: oi.
1: Eu entendi, uma botadinha. Gostoso, hein? Delícia. E você, entendeu o quê, Cacá?
0: É uma botadinha, dá uma voltinha aí, vai, ô louco, meu. Ai, que é isso? Eita! Olha, são 2h28, 2 da tarde, mais 28 minutinhos. Isso mesmo, é só 2h28. Dá uma voltadinha! Bom demais, que tarde gostosa de... Que é isso aqui, rapaz? Mandaram um chaveiro, esse chaveiro é pra quem? Esse chaveiro aí... Aí o Tucóis é uma voltadinha, hein? Diz aí, você gosta, hein? Que legal! Tem áudio? Ô, Eleni, é uma voltadinha, é?
2: Tá, querendo que mande Tata Oliveira, passa a mangueirinha pro cara, qualquer uma delas.
0: Tá bom, então.
2: Olha o homem.
0: Olha o martelo aí,
2: ó. Chamando o homem de preguiçoso, que não abriu o programa... Do Brega Chique, chegava pois atrasado.
0: É.
2: E que diz que não gosta do Brega Chique porque tava ouvindo, hein?
0: Oi.
2: Fica de oi.
0: Tome aí. Aí você falou tudo, viu? Não gosta, tava ouvindo, né, Li? Aí, Leni, botou pra torar, viu, Leni? Não gosta, tava ouvindo.
2: Tá, boa tarde, hein? Gostaria de passar essa música de um pintado.
0: Também. Valeu. Muito bem. A nossa amiga Dona Maura, aí no bairro Santos Dumont. Hein, Leni? Você tava ouvindo, né? Porque gosta, né? Alô, Letinho, é uma voltadinha?
3: Boa tarde, Cacá.
0: Oi.
3: De escuta, viu?
0: Diga aí.
3: Já sabe onde é aqui na hora, próximo restaurante
0: já,
3: feito. Manda a música
0: sei.
3: Aí de Belmarque, viu? Que calor é esse?
0: De novo?
3: Nós estamos aqui na escuta, esperando a música.
0: Tá bom então, vai escutando.
2: Ah, Oliveira, é o SPD trabalhando aqui. Por isso que eu estava batendo martelo aqui, viu? Beleza. Por isso aí, voz aí de martelo.
0: Valeu, valeu, Leni. Valeu então. Tá legal. Olha, Mazinho pediu o quê pra nós? Nosso amigo Mazinho também pediu música, não fez? Gostaria de ouvir. É, cadê o Mazinho aqui? Mazinho pediu música, Filhos de Jorge, né? A música é Banho de Folhas. Tá legal. Banho de Folhas, Banho de Chuva, é? Que é isso? Pensei que era Banho de Arruda. Olha, esse aqui acordou. Vi que milagre é esse, rapaz? Tá acordado, é?
4: Você pra mim aí, bonitinha. Bota aí, Cheiro Mole.
0: Cheiro Mole?
4: Cheiro Mole, pra o Príncipe Fábio Manezinho e a todos os ouvintes, viu?
0: Tem essa música
4: Cheiro
0: aí?
4: Mole, Cacá, bota aí pra nós.
0: Agora foi que deu.
4: Cheiro Mole, viu?
0: Cheiro Mole? Tem essa música aí, é? Essa acordou agora, viu?
4: Pra trás, ela é meu filho.
0: Cheiro Mole.
4: Viu, Cacá?
0: É pra nós.
4: Cheiro Mole, valeu.
0: Mas Maria, eu não sabia dessa, não. Cheiro Mole. Cuidado os áudios, é os áudios longos aí, viu? Cadê? Tem mais, hein? É, rapaz. Boa tarde, meu querido Cacá Oliveira. Quem é mesmo? É o nosso amigo Michel de Damião, né? Esse aqui muda de perfil toda hora. Eu não sei nem que canal é que é mais, viu? Crê em Deus, padre. Michel de Damião na escuta aí na borracharia. Aquele abraço, viu, pra essa galera massa. O seu parceiro chegou.
5: Boa tarde, Cacau Oliveira, voz de ouro. Estou, sabe, na onde?
0: Onde?
5: Agora, no Agripino 2.
0: Ah.
5: Depois vou pro Agripino 1. E depois vou pro Agripino 3. Que Deus abençoe, que Nossa Senhora em Petro dos Campos. Estou aqui no Agripino 2, viu? Procurando trabalho de uma cidadã tubiense. E agradecer a todos os clientes, todos os amigos, familiares. Que Nossa Senhora em Petro dos Campos, que abençoa essa família de Tubias Barreto e brasileiros, onde eu ando, sempre as portas, Cacá, sempre as abertas, e muita gratidão. Quem planta, colhe. Vou mandar um abraço para todos os meus amigos, familiares brasileiros, família, né? Seu Pinto do Bolo, seu Ailton Cabra Macho, meu amigo Manezinho Amado, meu amigo João Marco.
0: Sim, sim, sim, sim.
5: E todos que fazem parte da Rádio 10.
0: Beleza. Valeu, Vica.
5: Abençoe a todos.
0: Ah, boa, legal, então.
5: Trabalho.
0: Muito bem.
5: Passo, sabe quem?
0: O que mesmo?
5: O calor tá grande. Tá jogue grande? Água tá. De Veveto, por favor.
0: Tá calor, esse.
5: Estou aqui no Agripino 2, viu?
0: Tá naquele bom.
5: Show de porta de madeira. 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
0: Muito
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0: Beleza.
5: Cidade de Tubias Barreto para o Brasil.
0: Valeu.
5: Ao vivo, Nossa Senhora dos Campos. Que abençoe sua família, Cacá.
0: Valeu.
5: Amém.
0: Muito bem. Obrigado pelo carinho, Bica. É, serviços gerais. Oi, Rosângela. Como é que tá você?
6: Boa tarde,
0: oi.
6: Cacá.
0: Oi.
6: Deus, uma boa tarde a nós todos.
0: Diga aí.
6: Um programa maravilhoso.
0: Diga aí.
6: Não perco esse programa. É, passa uma música para mim, internacional, qualquer um.
0: Internacional, né? Tá bom então, música internacional, hoje ela quer aquela internacional, é, tem mais o que pra nós aqui, tem mais áudio? Vai soltando, hein, tem áudio aqui ainda? Solta mais um aí.
7: Como é que passa um homem desse, hein? Liga aí.
0: É, passando, oi Rosângela.
6: É isso, né, internacional.
0: É Rosa, é Rosa, é Rosa, Rosa é o nome dela, viu, Rosa, ô oh Rosa, tem áudio chegando ainda aqui? Tem mais áudios, tem mais áudios? Vamos de música. O nosso amigo também chegou, viu? O nome dele é Sérgio Silva. Alô, Sérgio, aquele abraço. Cacá, se... Cadê, Cacá? Aqui é Sérgio, viu? Cacá, esse é a voz de Lulu. Ah, essa voz de Lulu faz o quê? Faz qualquer homem ter uns... cara frios, é? Cara frio. Olha, Lulu. Mandaram aqui, viu, Lulu? É, faz essa voz da Lulu. É a voz gostosa. Diz ele aqui, viu? O amigo aqui, Sérgio Silva. Cacá, a voz da Lulu deixa a gente enlouquecer. Bom, eu não sei de nada, viu? Sei de nada.
5: Cacá, manda esse homem tirar a cova do bolso, Cacá. Já falei mais mil vezes aí na rádio.
0: Quem? Quem?
5: Quer fazer propaganda de graça, Cacá.
0: Ah, olha.
5: Vamos só botando dinheiro no cofre e.
0: Toma aí, mano.
5: Quer botar um comercial aí.
0: É.
5: Ele só faz, só.
0: Como é que
5: só pra divulgar o trabalho dele, rapaz.
0: Eu vou ter que
5: tirar a cova do bolso.
0: Gostaram aqui da voz. Né? Como é que é o nome da música mesmo que eu não entendi, rapaz?
8: Gostoso, hein?
0: Olha.
8: Delícia.
0: Ai,
8: e você, entendeu o quê, Cacá?
0: Ave Maria. Não, você pediu uma música aqui, não foi? Qual foi a música mesmo? Cadê? Deixa eu ver.
8: Incrível que no meu TikTok também tá.
0: É, cadê a música?
8: Sim. De Roberta Miranda, Perigosa e Linda.
0: É Perigosa e Linda, é coisa assim, né? É, vamos tentar encontrar essa música aqui, né? Bom demais, Energias da Tarde. A música é Perigosa e Linda. Vamos ouvir então.

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Simbora, gente!

0: Bom demais da conta, 2:51. Você curtiu aí, né? Que coisa boa, desejo, né? Seu desejo. 2:51, um abraço pra você, viu, Cristiane? Aí no povoado Nova Brasília. Um abração pra o Raimundo Firmino. Tá casado ainda ou não? Já casou? Que coisa, hein? Olha, tem mais o que também? Já curtiu? Tem desejo de menina? Olha, o seu desejo. A Rosângela, será que dá tempo de tocar essa hora, nesse primeiro tempo? Hein? Ela pediu música internacional. Adriele pediu música de quem? Heitor Santos, Noite Fracassada. Tá legal, então. Tem mais o que lá na frente? Tem Naldinho na Fazenda Barra.
1: Sacá, trovejou por aí também.
0: Opa!
1: Foi? A trovoada é grande, a trovoada é grande. Aqui o negócio tá duro e o cara quer mole. A trovoada é grande.
0: Nossa Senhora.
2: Sacá, eu entendi uma botadinha.
0: Olha aí, Naldinho.
2: Gostoso, hein?
0: Aí, delícia. Gostou, não foi, Naldinho?
2: E você entendeu o quê, Cacá?
0: Naldinho entendeu o quê?
1: Au, au.
0: Olha.
1: Au, au, au, au.
0: Oi, au, au. Naldinho ui, entendeu ui. Au, au. Naldinho entendeu, uau, uau. Ah, que legal demais, hein? Ei, você aí na onde? Ah, povoado Candeias, né, também. Elenilson pediu uma música, eu nem sei que música é, viu? É, rapaz, olha só. Ah, tá bom então, cadê? Cadê essa aqui pra nós? Que ela pediu... Deixa eu colocar esse BG aqui, senão me atrapalha aqui. Agora travou aqui. São 2:53, né, rapaz? Pronto, solta esse BGzinho aí. Agora sim, rapaz. Tô chegando na aeronave, vou posando. Hein? Cadê, cadê? Tem mensagem chegando aqui? Olha, Lulu, ele entendeu assim, ó.
1: Au, au.
0: É.
1: Au, au, au, au.
0: É, au, au. Assim. Ui, alô, Roberto. Ui. Roberto Pá no Brejo do Arroz. Sandoval tá na escuta também, viu? Mazinho, eu toquei, foi essa. Não sei se eu não encontrei essa aqui na correria, mas toquei uma, tipo, é... Banho de folhas, depois banho de chuva. Tá bom, então. A Verônica, Verônica, tô te vendo, viu, Verônica? Obrigado pelo carinho. Ela pediu música de unha pintada, já curtiu. A nossa amiga Dona Maura. Vai um abraço pra ela, viu? A nossa amiga Edneide Ramos, aí na Praça da Bandeira. É, que coisa boa, né? Tem esse áudio aqui pra mim, é? Esse foi pra mim? Tem um áudio pra mim aqui.
3: Virgem Maria, prestando uma tarde. Hã? Virgem ah, Maria, é... meu pai do
0: esse
3: céu.
0: Esse é o Michel. Leni, ah, tem um áudio do Ailton Góes.
4: Boa tarde, Cacau Oliveira. Oi, boa tarde, os ouvintes do...
0: Tudo beleza aí?
4: Boa tarde, né?
0: Ah.
4: Nessa quinta-feira, 6 de agosto.
0: Isso mesmo.
4: Então, Cacá.
0: Que foi?
4: Olha,
0: o que foi?
4: Quando eu falo, cai tem um radialista.
0: Rapaz, deixa pra lá, pelo amor de Deus, rapaz.
4: Ele faz um...
0: Deixa pra lá.
4: Puxa no tal, com o nome do programa.
0: Deixa isso pra lá,
4: ele, rapaz. Radialista nota zero.
0: Você gosta deles, rapaz.
4: Nota zero.
0: Você gosta deles,
4: rapaz. Você vê, Cacá, foi o que ele falou.
0: Você não... Perde o programa fixo. Deles, rapaz.
4: No som tava desligado, viu?
0: Ah,
4: tô dizendo.
0: Tava desligado, mas tava no fake.
4: Eu com a menina lá, rapaz, que tava nos papelão. Olha, cara, que pobre, ele tá arrumando gravíssimo, oh, viu?
0: Vixe, Maria. Crê em Deus,
4: dormiu
0: pai.
4: Dormiu com ele. E agora a menina hoje...
0: A Adriele, dormiu com a Adriele.
4: Passei, pô, que eu não sei.
0: Ele dormiu mensagem, com a Adriele, rapaz.
4: TBT com nossa grande radialista, senhorita Larissa, boa tarde. Que eu sou ouvinte, estou andando em casa, não perdo, ouvinte acirrado.
0: Beleza.
4: Né? Larissa, aquele abraço.
0: Muito bem.
4: Dizendo que tem um, sei lá, ofereceu uma música lá. Aí Larissa falou assim: uma comunicação, vamos dizer, parece que o termo dela foi assim.
0: Como foi?
4: De Tobias a Atabaiana. Vai mexer com esse pessoal atabaiano, radialista boa. Canta 2:00 da manhã na rua, você vai cair no cacete.
2: Eu não tô dizendo, Cacá Oliveira, que esse homem é apaixonado pelo programa do Brega Chique e fica dizendo que não gosta.
0: Aí. Será que ele é apaixonado? É mesmo, ninguém tocou, né? Manezinho, por aqui não chegou não, mas o Ailton tocou o nome dele, não foi? É verdade, viu? É verdade. Olha, Rosa, ela quer hoje essa aqui, ó. Rochette, pra marcar saudade, lembrar dos bons tempos, né? Que não volta mais. Você curtiu aqueles tempos bons na discoteca? Hein? Essa música aí, quando tocava... É, o garanhão ia girando ali na discoteca pra tentar achar uma garota pra dançar, né? E até conquistar ali no cangote aquele chaveco. Alguns caíam, né? Mas quando dava certo, no final da festa da discoteca, você saía acompanhada. Nos anos 80, 90, Esses tempos que não voltam mais. Mas é gostoso lembrar, não é? Você lembra daquele primeiro beijo, Rosa? Hein? Aquele primeiro beijo, aquele primeiro abraço. Aquele primeiro chega pra lá na parede. Hein? Era bom antigamente, né? Hã? Tem alguém hoje aí que conseguiu aquele amor, né? Naquele tempo. E estão juntos até hoje, tem? E tem alguém que beijou pela primeira vez lá nos anos 85, 90? Aquela pessoa que você se apaixonou, né? E depois sumiu e não viu mais. Até hoje. Você tem vontade? Talvez já está casada, né? Talvez já está casado. Ou talvez não está mais entre nós. Mas você tinha a vontade de revê-la? Hein? Aquele tempo bom. Aquele beijo bem doce. Vai flutuando.

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1: 15 horas e um minuto.
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1: Olha, eu cheguei no segundo tempo, já estou aqui no segundo tempo, são 3 da tarde, mais 19 minutos, bom demais da conta, né? Olha, deixa eu mandar mais um abraço aqui rapidinho, um abraço bem caloroso, né? Cadê aqui, cadê? Alô, Vânia! Aí no bairro Santos Dumont também não perde a programação da Última de 7, com certeza, né? A nossa amiga Vânia, um abraço pra Bia também no bairro Santos Dumont, aí na Carlos Alberto Sobral Santos, Jatsu e sua esposa Carla e a filha Maísa também, curtindo o som da Última de 7, trabalhando, detonando, Funcionando, costurando e tomando fronho, viu? Legal demais, hein? Olha que coisa boa. O que é que tem mais pra nós?

0: aqui, falar aqui. Hein? Ah, que coisa boa. 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Ah, que legal. Ela disse que continua, tá? Valendo. Ela disse que apareceu uns aí, não apareceu mais. O que que é isso? Não querem comer aquele galeto, não? Olha, então eu vou falar aqui. Ela ia mandar um áudio, mas ela disse que continua. Quem quiser, só chegar lá, viu? Tá, ela tá propondo aí, propondo. Se você tem aí, você come um galeto, você, homens e mulheres, né? Você come um galeto? Hein? Apareceu um lá e correu, teve medo de comer. O Michel de Damião disse que comia, não apareceu. Disse que ia lá, não foi. Teve medo, foi? 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Você vai sentar e vai tentar comer aquele galeto, né? Não é aqueles grandão, não, rapaz. Ele é pequeno, acho. 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Eu acho que come, viu? Eu acho que alguém aqui come. 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É isso aí. Tá bom então. Olha que legal. Tem áudio pra mim aqui, hein?
1: Linda música,
0: Opa, tá. A música é?
1: né? Nossa,
0: Ah.
1: gostaram tanto, chega, retornaram para a rádio, né, Cacá?
0: Gostaram? Manda outro, Blue. Ah, o rapaz gostou aqui, viu? Gostou do áudio. Ailton Góes do Padre Pedro, novamente. Manezinho chegou aqui, viu? Ele disse: solta esse áudio do Ailton Góes. Se tiver xingando, Manezinho disse que é para cortar.
2: Eu tô dizendo para você, porque eu recebi 4 horas do pessoal da saída, umas
0: Diga
2: coisas
0: aí.
2: que eu não tô falando, ninguém trabalhando, falando assim, porque, como eu falei no instante,
0: Oi.
2: que eu sou ouvinte acirrado do chamar ela hoje mesmo, é de quinta, né, de TBT, sou ouvinte acirrado no Pedro, da nossa.
0: Aí você ouvinte também. Ouvinte cerrado, é acerrado? Também do programa Brega também, que você não perde, né? Eu sei que você não perde o Bonezinho Amado. Você tá lá no Fix.
2: Radialista, senhorita Larissa Votari. Agora,
0: Ah, diga
2: ela mandou a mensagem, programa de Larissa, né?
0: Sim, diga aí.
2: Então, assim, você já sabe, né,
0: Ah,
2: Larissa? Já sei, uma.
0: dá é
2: Não
0: bom
2: foi que
0: então.
2: Larissa usou o termo,
0: Diga, diga.
2: uma comunicação, sei lá, não sei se
0: Ah,
2: por aí, de Tobias Atabaiana, né? Já sei, namorada
0: certo.
2: Atabaiana. Agora,
0: Sim.
2: o radialista, Cacá, ontem. Foi o
0: O
2: que ele
0: quê?
2: falou ontem aí,
0: Você gosta dele,
2: que
0: né?
2: dormiu com a menina, não
0: Nossa.
2: sei o que, não sei o que,
0: Dormiu
2: teve
0: com a
2: beijo, não sei
0: Adriele,
2: o quê.
0: dormiu com a Adriele.
2: Não é mentira minha, não, tá tudo gravado aqui.
0: Não, rapaz.
2: Eu não tô falando, ninguém tá trabalhando agora.
0: Tô
2: Tem que
0: sim,
2: tomar
0: rapaz.
2: cuidado com o microfone, Cacá, pra você não analisar, vai falar, se complica, pode se ferrar na frente.
0: Olha, mano, Ailton, eu recebi uma mensagem aqui agora. Eu recebi uma mensagem aqui no computador. A Adriele acabou de confirmar. Estou namorando, sim. Estou namorando. Mas não tem ciúmes, não, viu, mané? Não tem ciúmes. Manezinho não tem ciúmes, isso. Manezinho não tem ciúmes. Mas ele dormiu, sim, essa semana, aí na casa da Adriele. Isso mesmo. É, Bica. É, Bica.
3: Cacá Oliveira, por favor.
0: Diga aí.
3: Me passe a música.
0: Que foi?
3: Diva Vete, jogue de água pro povo tubiense.
0: Vai jogar água.
3: Do calor, que o calor tá grande.
0: Calor,
3: por favor, não esqueça não, por gentileza.
0: Calor,
3: você é um cara inteligente. E esse
0: legal.
3: Galete é o melhor do estado de Sergipe, fica na onda, na outra tabelinha.
0: Você
3: e
0: vai comer?
3: Verdura, coisa mais linda do Brasil.
0: E você vai comer o galete?
3: Nota
0: eu
3: mil,
0: quero saber.
3: O trabalho dessas meninas da outra tabelinha de
0: tá
3: frente.
0: Bom, então.
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0: Valeu então, você vai comer o galeto todinho, você come e ganha R$50, tá bom? Tá legal então, valeu então, aquele abraço, tem música. Além disso, tem essa música que a nossa amiga Fabiola Santana, ela mandou um áudio pra mim, não, né? Deixa eu ver.
4: Oi, Cacá, boa tarde, Cacá.
0: Oi.
4: Cacá, se possível, passa aí, Lana Del Rey.
0: Lana Del Rey.
4: Com gentileza, viu?
0: Tá bom.
4: Passa aí pra mim essa
0: Lana
4: música, por favor. E mandar um abraço pra todos os ouvintes aí, viu?
0: Tá
4: Paulo Sul Pereira. Pra todos, pra Biquinha.
0: Sim.
4: Pra todos aí que lembra e manda alô pra mim também, viu, Cacá?
0: Tá bom, valeu. Então, beleza.
4: E também, pai Udão, viu? Pai Udão Lóis, Dão Udão.
0: Tá bom, então.
4: Parceiro Brode.
0: Beleza, tem áudio?
5: Mais dúvida, você
0: Ele não pode ver Bica falando, viu? Olha, vamos ouvir então essa música aqui que a Fabiola pediu, Lana é Del Rey.

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1: Muito bem, então, que coisa boa, né? Lana Del Rey, olha que legal demais, são 3:32. Tem alguém no telefone aqui, não tem? Vamos pra lá, então. Boa tarde, com quem eu falo? Alô? Alô? Oi, o telefone, boa tarde. Cadê você? Tem alguém aí? Alô? Alô? Cadê o telefone?
2: Alô?
1: Pronto, agora sim, tudo beleza? Alô?
2: Tudo, graças a Deus.
1: É a Vânia, o que, que você manda, Vânia?
2: Eu gostaria de que você passasse uma música de Bruno e Marrone.
1: Ah, você quer ouvir Bruno e Marrone? Você quer oferecer...
2: Eu dedico a minha tia Luzia, lá no Agripino 1.
1: A tia Luzia? A tia Luzia.
2: É, fala ela isso. É a irmã da minha mãe.
1: Ah, aproveitando... Sim, que legal. Será que é a tia Luzia é a que tem...
2: É a Luzia, costureira do Agripino.
1: Ah, agora sim, rapaz. Rapaz, já acaba esquecendo ela de novo. Aqui tem uma cuidadora lá do lado
2: então,
1: dela.
2: Então,
1: né? Ah, legal. Ela mora onde? Do Agripino?
2: Dedico pra ela essa música.
1: É no Agripino 1, é? 2?
2: É, e pra todos os ouvintes.
1: Pronto. É no Agripino 2, é? Como é que é? Me diz aí. Agripino 1, 2...
2: É no Agripino 1.
1: Pronto. Alô, dona Luzia. Tudo beleza? Aquele abraço. E pra cuidadora também que tá ao lado dela, né? Isso mesmo?
2: Pras duas.
1: Pronto, que coisa boa. É, quase esqueço o nome
2: da dona Luzia. Boa tarde, Cacá.
1: Você quer ouvir Bruno e Marrone qualquer sucesso?
2: Qualquer
1: sucesso? Qualquer um. Valeu então, obrigado pelo carinho, viu, Vânia? Tchau.
2: Por nada.
1: Vamos ao telefone. Tchau. Já tem ouvinte no telefone aqui rapidinho. Tem mais alguém por aqui? Ah, essa também é do Agripino, ela é virgem. Ah, é a virgem? Não, não que virgem, rapaz. É moça, como é que é o nome dela? É moça. Alô, moça.
3: Eu mandei áudio e você não atendeu, não foi?
1: Rapaz, foi
3: você não passou o meu áudio.
1: Ah, chegou agora. Chegou agora.
3: Eu pedi a música a você não passou.
1: Já passei a música? Já passei, já?
3: Eu pedi ontem, você não passou, hoje não passou.
1: Ave Maria, e qual foi a música que a
3: senhora... E hoje eu fui a primeira, viu? Antes de começar o programa, eu já fui a primeira.
1: Minha
3: o áudio.
1: E qual é a música, hein?
3: A música de Roberta Miranda.
1: Já toquei.
3: Roberto Miranda.
1: Eu toquei Roberta Miranda. Toquei.
3: Então,
1: toquei hoje, viu, Roberta?
3: Calcinha preta, qualquer uma.
1: Qualquer sucesso de calcinha preta.
3: É.
1: É, moça.
3: Tchau, tchau, boa tarde.
1: O nome da senhora é moça.
3: É, moça donzela.
1: Vixe, Maria do céu. É do Agripino. É o Agripino 1, 2, né? O 2, né? Agripino 2. Tá bom, então.
3: É.
1: Valeu, moça.
3: É o Agripino 3.
1: Ah, é o 3, tá bom. Obrigado pelo carinho.
3: Tchau.
1: Vou tocar assim, calcinha preta, tá bom? Tchau, moça.
3: Tchau.
1: Rapaz, 50 e quantos anos? 54 anos, ela é moça. Ela é moça, gente. É, aqui em Tobias Barreto, viu? Olha, vamos em áudio, tem áudio?
4: Cadê? Cacá, vai esquecer da música mesmo, né? Tá chegando no horário, você não passa a música ainda. Passa a música, rapaz.
1: Tem, Deus padre. Já toquei o quê? Tem áudio aqui? Tem áudio?
5: Viu, Cacá?
1: Oi.
5: Eu quero dizer pra você que você fala o quê? De vez em quando eu fico até meio chateado, dizendo que a menina lá do papelão, né?
1: Sim.
5: Foi namorada, a namorada daí, nunca foi namorada.
1: Já, moraram junto, dormiram junto.
5: Primeiro, nem conheço ela pessoalmente. E eu vou dizer que minha namorada, eu tô namorando com a sombra da menina, que é isso, rapaz, ô coja de burrice terrível. E pronto, você falou nesse tanto que o radialista mijador de colchão, né?
1: Dormiu com
5: dormiu
1: ela.
5: Dormiu na casa dela.
1: Dormiu, bom, dormiu.
5: Se a cama dela for igual a minha daqui, que a minha aqui é cama box de casal, viu?
1: Ai.
5: De casal, viu? Muito
1: sim.
5: Boa,
1: rapaz. E é,
5: rapaz. Pra namorar é bom demais.
1: Com quem?
5: A que gosta de mulher. Agora, se for daqui aqueles colchão, Cacá, que troca.
1: Sim.
5: Ela tem que fazer uma... Como é, rapaz? Uma sociedade com...
1: Rapaz.
5: Sócio. Ser um sócio do... tudo bom. Obrigado.
1: Ela diz que dormiu ao lado dele, viu, Ailton Góes? Olha, ela diz o quê? Só não tem ciúmes de manezinho, mas os demais nem podem chegar perto, viu? É, dormiu com ela, assim. Ela confirmou aqui. É, olha, tem música aqui do ouvinte. A Leni, tem áudio da Leni?
6: Eita!
1: Oi, Leni.
6: É brabo, viu? Cuidado, Cacá.
1: É, coisa
6: falou. Mais. Cuidado com o licofone.
1: Cuidado, viu?
6: Se a gente gosta, falou, tem que tomar cuidado.
1: É.
6: Ele não gosta do Brega Chico, mas continua ouvindo,
1: continua,
6: né?
1: Continua ouvindo.
6: Continua ouvindo. Fica só de plantão.
1: É, ele gosta.
6: Eita, a cama de seu aí tu gosta é box.
1: É.
6: É bom de namorar, ele disse, hein?
1: Olha.
6: Ele tá namorando só num pensamento, né?
1: Muito bem. Olha, são 3h36, eu vou tocando música. A Adriele pediu uma música, tá aqui também. Tem Calcinha Preta, né? Pediram também Ivete Sangalo. Tô devendo, viu? Vou tocar já, já. Tem uma música aqui esperando pra Adriele que pediu, viu? No bairro Santos Dumont, aproveitando a Logil dos Papelões.
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bom demais, eita aí. Tá legal demais. Olha, deixa eu mandar um abraço rapidinho. Boa tarde, Cacau Oliveira. Eu gostaria de ouvir uma música de Ivete Sangalo, né? Ofereci a minha esposa, né? A Ana Rosa. Tá bom então. Alô, Ana Rosa. Aqui na escuta, viu? Em Salvador, na Bahia. Bom demais. Aniversário hoje? Então, parabéns pra você aí, tá bom? Felicidade, muitos anos de vida aí. Vida longa. Tô esperando a música, então toma logo aí. 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

0: A casão, estou na escuta por cá, viu? Um abraço para você e para todos os ouvintes.
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2: Bom demais. Aí, legal demais, sucesso. A Maceião Araújo, lá em Guarujá. Também ouvindo, não desliga quando ele não manda, mas está com o rádio ligado. Desde já, obrigado pelo carinho da 87,9 nessa tarde maravilhosa de quinta-feira. Olha, faltando 9 minutinhos, hein? Olha, tem Manezinho e João Marcos daqui a pouco. Aí o Togói já está se preparando lá no

0: E agora eu vou embora. Faltando 4 minutinhos para as 4 da tarde. Para você eu desejo uma ótima tarde, tá bom? Ei, você aí, homens e mulheres, você em casa, no trabalho, onde quer que você esteja, foi bom demais estar juntinho com você nessa tarde de quinta-feira. Olha, se hoje foi bom, amanhã vai ser melhor ainda. E eu quero aquele encontro marcado, tá bom? Às 2 da tarde com mais uma energia no seu rádio. Energia da tarde é bem melhor. A programação continua, não desliga. Daqui a pouquinho tem aquele bregão, alegria e descontração com o Manezinho Amado e João Marcos. Um programa bom e todo mundo gosta. É isso mesmo. Para você que mandou suas mensagens também no Facebook. É, tem mais. Carlos Paiva também. Uma ótima tarde. É isso. Sandro, né? Sandro Silva, um bom programa. Deus abençoe também. A Marlene Mendes. Tem mais mensagem? Tem. A Vandete em Itapicuru, na Bahia. Hein? Quanta gente chegando por cá, hein? Hein? Mais, tem mais áudio? A Fabiola Santana também, Marcial Araújo. Tá legal demais. Alô, Roberto. Tem áudio ainda no final? Tem um áudio? Solta aí.
1: Viu, Cacá? Tá olhando aqui, ó.
0: Diga, diga aí.
1: Não tem aquele quadro? Escreva o comentário, né?
0: Escreva o comentário.
1: Escreva aqui nesse telefone. Você tá com 5 ouvintes.
0: Deixa pra lá.
1: Ouvindo que o terceiro mês, 5.
0: Não vi, não vi.
1: Vai no Brega Chico ontem à tarde, ontem. Tava olhando aqui.
0: Sim.
1: Uma pessoa, só uma vergonha, viu, meu amigo Valderão Lemos?
0: Sim.
1: É uma vergonha pra esse horário da tarde, das 4 às 5:30, né?
0: Sim. E aí?
1: Não tem audiência, não, uma vergonha, viu?
0: Você e arruma vai, estudão, ali, você
1: vai melhorar, que agora eu vou cobrir a madeira em cima dele.
0: Vai.
1: Ou chega no horário certo, vai ver.
0: Vai,
1: respeitar o apoio que
0: fica
1: eu tô
0: fica de olho.
1: Madeira. Não
0: fica
1: quer
0: de
1: trabalhar,
0: olho.
1: Peça as contas.
0: Valeu então, daqui a pouquinho você fica de olho a hora que ele chega, viu? Se ele chegar atrasado, você manda um áudio, tá bom? Mas fica de olho aí.
2: O que é que se vê? O que é que se vê? Corta, corta ele, corta!
0: Eita, meu pai, me atrapalha tudo aqui. Eita, um abraço aí, viu? Que coisa é essa, meu pai? Que loucura! Vou embora, vou embora, vou embora. Tchau, tchau, tchau, tchau.
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4: 15:59.
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0: Manezinho.
1: Garotinha linda.
2: João Marcos. Vem pra cá, menina.
1: Eu sou Manezinho.
3: Rapaz, eu já ia dizendo que eu era João Marcos, mas não, eu sou Manezinho.
4: E eu sou João Marcos.
5: Você meu cuidado!
4: É Manezinho. Meu muito boa tarde, mano.
3: Você veio com mala ou veio sem mala?
4: Vim com mala, mano.
3: Rapaz! Ah, é babado, oi, viu? Ah. Ai, gente, tá pro jeito aí. Acolhedora das bibas, né? Quem?
4: Babado, viu, mano?
3: Mas no amanhã aparece um Luluzinho, né? Só é Lulu, é Lulu.
6: Gostou, Brasil?
3: Hein? Babado, né? É coisa neste mundo que a gente. Hein? Não, mas tá quieto.
6: Aí vem um áudio comprido, né?
3: Não é minha praia. É, já é bica. Bica é um áudio de um segundo, bica. Tem o quê? 3 minutos o áudio dele, né? Sério?
6: Mas assim, eu tenho um rapaz que tá de olho, deixa eu ver que horas chegou. Ele já gravou, viu?
3: Já gravou áudio?
6: Ele já gravou, viu?
3: Já gravou?
6: Ele já gravou, viu? Chegar atrasado.
4: Oi.
6: Eu acho que ele tá de olho, você chegou. Que hora?
3: Quem é essa recalque?
6: Oi.
7: Viu, Cacá? Tava.

0: vendo aqui, ó, no quadro, não tem aquele quadro, escrevo comentário, não é isso? Não é isso que tá aqui nesse telefone. Você tá com 5 ouvindo, sei lá, não sei se é ouvindo, que o terceiro mês, 5. Vá no Breg Chico ontem à tarde, ontem. Tava olhando aqui. Uma pessoa, isso é uma vergonha, você. Viu, meu...
1: Tem uma pessoa que era você. E eu agradeço que
0: o
1: tinha
0: amigo
1: você.
0: Valderão Lemos. É uma vergonha pra esse horário da tarde, das 4 às 5:30, né?
1: Sim. E você vai ter que cuidar.
0: Não tem audiência, não, uma vergonha. É? Viu? E o radialista vai me orar, que agora eu vou cobrir a madeira em cima dele.
1: E a vergonha?
0: Ou chega no horário certo, vai ver. Só respeitar o apoio cultural, o resto cobrir a madeira. Não quer trabalhar, peça as contas.
1: A vergonha desse programa é você. A vergonha pendurada. A vergonha pendurada. A vergonha molenga. Ei! A vergonha molenga, a vergonha pendurada deste programa é você? Você tá me ouvindo? Mas, João Marcos...
2: É isso aí, mano. 4 horas e 22 minutos, mandar aquele forte
1: mandei
2: abraço.
1: Mandei um recado ou não mandei, João Marcos?
2: E bem mandado.
1: Não falei nome de ninguém.
2: Não, não.
1: O que se balançar pendurado é porque é mole. Tô nem aí. Oste... João Marcos, telefones liberados, 3541-35. Ele não vai me tirar daqui.
2: Menino.
1: Ei, não. Eu vou passar mais 10 anos, você sabe disso? Vou passar mais 10?
2: Mais 10 anos.
1: Mais 10 anos. Com certeza. Venha pra cá, recalcada. Fica aqui ao lado de João Marcos.
2: É, mano. Não, mano. Não acaba o programa.
1: Vem aqui, mal feita. Venha. Moleca feia. Deixa eu não citei nome.
2: Deixa essa mal feita do lado.
1: Eu citei o nome da moleca? Moleca feia? Donzela. Donzela. Mal feita. Boneca de pano.
2: Boneca de pano. Mano, são hein? 4
1: eu não citei nome de ninguém. Não citei nome de ninguém. Nem citei nem se a gente. Só citei que é molenga, né? A boneca de Olinda. Né? Os telefones liberados, pode ligar pra gente.
2: Manu, e ela gosta de fazer jogo, viu?
1: Hã?
2: Ela gosta de fazer jogo.
1: Ah,
2: é a molenga.
1: Ela gosta de jogar.
2: É. Eu vi ela na lotérica esses dias.
1: Fazendo joguinho.
2: Fazendo jogo pra ver se ganha pra dar os moleques, né?
1: Pra dar os moleques. Moleque não quer, não quer coroa quebrada.
2: É.
1: Você já viu uma. Tá. Aí você, comparação, você é uma mulher, a coroa já de... Já que o moleque não vai querer, não. O moleque não quer coroa quebrada.
2: É.
1: Só quer coroa, olha.
2: É por isso que ela tá tentando ganhar o dinheiro.
1: Olha o Pix.
3: Paga. Tá gritando que você dormiu com a Adriele.
1: Passa o Pix. Passa o Pix. Alô, Gil dos Papelão. Um abraço pra Gil dos Papelão. Um abraço pra. Deixa eu ver quem mais. Fabiola. Fabiola.
2: Manu, mandar aquele forte abraço pra galera sintonizada com a gente lá do bairro Suti, mano.
1: Suti bombando, né, Marcos?
2: É, a nossa amiga aí, Dona Célia Cosmético, ligadinha com a gente. E o nosso amigo Seu Joel.
1: Você viu minha roupinha mole?
4: Tinha um, mas ele dois. É audiência já, diga ele. Oi? Ele é o primeiro a dar audiência. Diga ele que seus ouvintes estão tudo trabalhando, não tem tempo de estar no Facebook, não.
1: Oi,
4: não é tudo igual ele, não, que pode estar, não.
1: Palmas. É. A galera das fábricas estão trabalhando, o som ligado, ouvindo, né?
2: É.
1: Que os donos das fábricas deixam o som ligado. Claro que a pessoa não vai estar com o telefone.
5: Rapaz, bota aí a música da mulher chorando, rapaz.
1: Se você tá numa fábrica e tá trabalhando, você não vai estar pegando o áudio pra mandar, é hora do seu trabalho, mas tá ouvindo pelo som. A gente agradece os donos de fábrica que deixa o pessoal ouvir o rádio, que não empata. O rádio tá lá ligado, você tá trabalhando e curtindo as músicas, as resenhas.
2: Isso.
1: A gente agradece. Fala nisso, vou dar um cheiro pra Dominique.
2: Ah, Dominique, ligadinho.
1: Dominique, você gosta de coroa, Dominique?
3: Ela gosta do seu programa.
1: Quem?
6: Ah, João Marcos.
1: Oi, quem?
6: Ninguém vai sair desse programa.
1: Ai,
6: sabe por quê? Porque senão não vai ter graça esse horário.
1: Ah,
6: que igual de ficar casando agora.
1: Ninguém
6: vai tirar ele.
1: Ninguém.
6: Não vai ter graça esse horário.
1: É.
6: Que igual de ficar casando.
1: Quem
6: vai tirar ele?
1: Chegou mais referido.
6: Olá,
1: Fuzinho.
6: Fica tudo certinho aí. Que é um ótimo
1: Nossa
6: programa de vocês.
1: Senhora.
6: Tá bom? Uma ótima tarde. Eu quero a música de
1: Ninguém
6: Pablo.
1: Ninguém vai tirar Cacazinho.
6: É a Lulu. Beleza?
1: Beleza. Cacazinho e Manezinho. Ninguém tira
6: ele?
1: Não.
6: São 2 horas.
1: Cacazinho.
6: Quem vai tirar ele?
1: Não.
6: João Marcos e Manu. Fica com os três certinho aí. Tem um ótimo programa de vocês. Tá bom? Uma ótima tarde. Eu quero a música de Fábio Bilu Bilu. É a Lulu, beleza?
1: Bilu Bilu é a Lulu, Maria de Carmo. Meu Deus! Muita gente ouvindo ela, ele é muito. Ah, valeu.
2: Mandar também aquele forte abraço. Não, mas...
1: A maneira dela falar é incrível, né, gente?
2: É porque assim, Manu, essa Lulu é uma pessoa assim, bem...
1: Amorosa, bem carinhosa, bem respeitosa. É, aí... Amicíssima do programa, né, João Marcos? Ouve toda a programação da Tupias da RTFM.
2: E a gente manda aquele forte abraço, né, pra Lulu e toda a galera aí do Maria do Carmo.
1: Como ela fala, Manezinho e Cacazinho, meu Deus do céu.
6: São Sim. Marcos e Manu. Fica com os três certinho, tá, hein? Porque senão não vai ter graça esse horário. Ai, igual o dia tá casando duas horas. Ninguém vai tirar ele.
2: Fala, viu, Manu?
1: Tá vendo aí?
2: É, mandar, Manu, aquele post.
1: Cadê Ninho do Pastel, hein? Cadê Ninho? Adriele tá ali.
5: Ô, Caio, ô, Manezinho. Eu aí, tô ouvindo vocês aí.
1: É babado, né?
5: Rapaz, aí é fã, viu, rapaz? Tava falando desse tanto de vocês e tá ouvindo vocês aí. Tá mandando alô aí pra vocês aí.
6: Tá, eu entendi. Uma botadinha. Gostoso, hein? Delícia. E você, entendeu o quê, Cacá?
2: Tá bado, né, Manu? Manu, mandar aquele...
1: Ai, ai.
2: Acabado, viu?
7: Ai, Manu, sim. Manu, esse povo é apaixonado por você.
1: Verdade.
7: Mano. Você não tá percebendo, não?
1: Tô sim.
7: Ah, mas você tem que avisar, pô. Eu sou fã de mulher. Sabe? Aquela morenona que eu lhe encontrei ontem, você com ela. Eita, mulher do
1: tá
7: filho.
1: Pitelona do filho da mulher.
7: Ela é uma negona, viu? Tá. Esse povo aí é apaixonado por você, rapaz. Não vem,
1: verdade.
7: Não. Chega primeiro até de que você no rádio.
1: Ave Maria.
7: Valeu, Manu. Eu gosto de rir com os paracetes.
1: É verdade. Tá vendo o seu agendou ontem, viu? Com a nega boa da porra, velho. Pitelona. Tá, tô quebrando, tô nem aí. João Marco, mandaram um abraço caloroso pra galera aqui na Lagoa Redonda, Várzea dos Potes, a Mombaça, a galera da Mombaça, Rio Real na Bahia. Rapaz, você viu que tanta laranja nessa Bahia do meu Deus? O povo tão dando nos caminhoneiros sacolas de laranjas. Ah, eu tô louco pra ir pra Rio Real. Tô gostando de uma pessoa lá em Rio Real, na Bahia. Ai, minha Nossa Senhora, só pela foto. Ui, que horror.
3: Solteira?
1: Socorro.
3: Solteira?
1: Ai, uma pessoa, não posso nem falar. Ai, minha Nossa Senhora. Ui. Mandaram um abraço.
8: Boa tarde, Mané. Aqui quem fala é Júlio Patarão. Gostaria de escutar.
1: Quem?
8: Verdes Campos de Aguinaldo Timóteo. Mané, isso é ciúme. É ciúme porque não tá aí com você, entendeu?
1: É verdade.
8: Essa é recalcada.
1: É.
8: Essa
1: é
8: ciumenta, entendeu?
1: Verdade.
8: Aí fica dizendo que é ouvinte cerrado dos programas sem ser.
1: Não.
8: Não de pisa o pé, ele fecha, acaba com os programas.
1: É.
8: Não esquenta, não, Mané. Você tá ganhando com isso.
1: Sem a
8: presença dele aí. Não disse nome de ninguém, de cachorro
1: não
8: nenhum.
1: Não diga, não fala, nome de ninguém.
8: Eu ofereço a todos os ouvintes da rádio, do Chico e do Bega, principalmente a Jonas e os funcionários daqui da Gil Papelões.
1: Isso e aí. Everton,
8: da Marmoraria. Lá Bico e todos. Fabíola e a todos os ouvintes.
1: Olha aí, Gil.
9: Ele não tem que cobrir madeira, nada. Ele não gosta do programa Brega Chique e Manezinho tem que chegar a hora que ele quiser. Ele não manda no programa, seu Ailton Góes. Diz que não gosta do programa Brega Chique e quer que Manezinho chegue na hora certa, senão ele cobra madeira. Então, que cobrir madeira? Ele tem que parar de ouvir, já que ele não gosta.
1: Quando a pessoa não gosta de uma coisa, pede que não. Tomara que não apareça mesmo, né? Que fique sem vir. Não, ele já quer que venha na hora certa.
2: Na hora certa. Então, porque é um dos primeiros ouvintes,
1: mano. É verdade.
2: Tá ligado com a gente.
3: Dona Zefinha, João Marcos, boa tarde, Manezinho. Dona Zefinha do Castelo Branco.
2: A Zefinha da Castelo Branco.
3: Mandando um abraço aqui.
1: É verdade.
3: A Fabíola mandou um negócio aqui, é.
2: Oi?
3: Que é isso, Fabíola?
5: Ô, Manezinho, e essa morena aí? E aí, Manezinho? Será que curava?
1: Ave Maria.
5: Será que seria cura gay, mané?
1: Isso aí, o nome dela aí é cura gay, arrepeia gay, bota gay pra correr.
5: Tá aí caladinho, né? O boyzinho tá aí do lado, tá aí no pole, né, Gilmar? Tá caladinho.
1: O segurança dele tá armado.
2: Que
1: tá
2: conversa braba é essa, menina?
3: Tá não, tá na
2: rapaz.
3: Boa.
10: Boa tarde, Manezinho amado. Me oi. Jogue nesses braços de Amado oi, Batista, oi, de João Marco. Alô, Brasil! Estamos aqui no Agripino 2, concluindo esse trabalho. Estou aqui no Agripino 2, vou pro 1, vou pro 3. E agradecer esse povo querido, que Nossa Senhora, que Pepe Estamos, que me abençoe. Sua excelência, sua voz, pessoa que sua excelência é, e todos aí na rádio. Nota 10, que Deus abençoe, me passe, sabe quem?
1: Quem?
10: Amado Batista, para o Brasil ouvir, o povo do Agripino escutar. Tchau.
1: Tchau. Aí, ele mandou um áudio curto, é assim, Bica, que a banda toca, Biquinha. Como é que pode? Deixa eu ver se a Dominique tá amando. Eu soube que a Dominique tá apaixonada. A Dominique agora anda com a sacolinha e a camete, viu? Como é que pode, hein? Eu, hein? Se a Dominique, olha, eu vou dizer, nunca vi um negócio desse, não.
2: É isso aí, olha, Manu.
3: Marquinho, tá mandando um abraço, olha. Marazinha, eu quero você.
1: Quem é Marquinho, velho? Olha,
3: olha.
1: Oi. Marquinho em cima do cavalo.
3: Eu tô com o meu cavalo esperando na garupa.
1: Eita, Marquinho.
3: Ele mandou, boa tarde,
1: é eu em cima
3: compadre
1: deste...
3: Compadre Manezinho, é compadre seu?
1: Não sei quem é, não.
3: Boa tarde, compadre Manezinho, aqui é... Como é que é?
1: Marquinhos?
3: Eu...
1: Que é Marquinhos?
3: Um Flacinho? Boa tarde, aí. Como é que é, Gilmar?
1: Eu não tenho compadre com o nome de Marquinhos, não.
3: Eita.
1: Não tá tenho, não, cara. Marquinhos, não. Eu tenho compadre Elenilson
11: e compadre... Mas, Manezinho, bico é falso, se liga.
1: Bico é falso?
11: Morde a sopa.
10: Calma, Manezinho. Aí é o querido de papai, o querido de mamãe. Aí
1: quem?
10: É cabra macho, né, Fabila?
1: Quem é cabra macho?
10: Ronaldo da Barra, né, Babel da Vida. Tenha paciência com o seu Ailton. Aí é um filhotinho de Deus. Aí é um homem querido no Brasil. Tchau.
1: Tchau. Abra a porta e arrocha o pau. Como é que pode, Marcos?
12: Boa tarde, Manezinho. Manezinho, não deixa essa vovó viada falar besteira, não. Eu não li o que ele tá falando, não. Ele só fala besteira. Quando ele chega aí no programa de cagar, a audiência cai, assim, porque ele é coisa braba, gente ruim. É mercadoria sem nota, é mercadoria do Paraguai. Ainda mais, né? É bruto.
1: Ah.
12: É o White Pat Pedro.
1: Babado, viu?
5: Ô, Cacá, rapaz, bota aí a música da Mulher Chorando, rapaz.
1: Mulher Chorona.

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1: 17 horas em ponto.
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0: Eu tá gostando, né?
1: Eita, minha Nossa Senhora, que Toninho Ferreira já chegou com os cabelos em pé.
2: Menina, que conversa brava é essa, menina?
1: É verdade.
2: Mas não vamos falar do que é bom.
1: Vamos.
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1: Eu já tenho o meu lá, João Marcos.
2: E qual é o médico seu lá, Manu?
1: O meu é aquele que cuida do Boguinha.
2: Deixa aqui. Que conversa pra ver essa,
1: é o doutor Venceslau, Marcos.
2: Mano, mas não é Boguinha.
1: Não
2: é
1: não?
2: É o método reto.
1: Ah, do reto?
2: O método, o especialista. Sei.
1: Valeu, minha. Você vai dizer a sua letra.
2: É reto, sigo em modoscopia.
1: Valeu,
2: é o reto. Não, o nome do médico é... proctologista.
1: Oi?
2: Manu. Proctologista. Esse é o que cuida do ânus, né?
1: Esse é o que cuida do boga. E o que cuida da próstata?
2: O que cuida da próstata é o que você falou. É o médico de próstata.
1: Mas de qualquer maneira não vai tudo pelo boga?
2: Não.
1: E vai por onde,
2: Marcos? O médico de próstata cuida da saúde do homem.
1: Eu quero saber.
2: O especialista reto sobre sigmoidoscopia é que cuida do ânus.
1: Mas quando aquela mão vai com aquela luva, com aquele dedinho do meio, vai aonde, meu
3: Marcos?
1: De primeira era de bandinha, João Marcos, era de costa, agora não, bota você com as perninhas pra cima.
2: As perninhas pra cima.
1: Aí trabalha lá no biguinho lá, ajeita lá, e agora aí depois vira. Você não dá nem tempo
3: pra vergonha. Pra baixa da égua,
1: com essa cai ligeiro, passa uma brilhantina, um negócio lá, uma latinha. Uma latinha lá, aí. O cara pensa de ter vergonha, já foi.
2: Manoel, vamos embora.
1: Vamos.
2: E vem agora seu Toninho Ferreira com o programa Viva Vida. E o tema de hoje, mano, é Dia dos Pais. Quem vai falar sobre o tema de hoje é o nosso amigo seu Toninho Ferreira com o programa Viva Vida, com a Pastoral da Criança. Vamos embora, Manu, e amanhã estaremos de volta.

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3: São 17 horas e 33 minutos. Hoje é quinta-feira, 5 de agosto. Aliás, 6, né, Cacá? 6 de agosto de 2026. Eu estou aqui nos estúdios da FM Tobias Barreto 87.9. Na companhia de Cacá Oliveira, o homem dos vídeos incríveis, que manda esse áudio longe e com qualidade. Pois é. Bom, o tema de hoje, como não deveria ser diferente, é o Dia dos Pais, né? Tem essa mensagem bonita do Dia dos Pais, que a Pastoral da Criança vai mandar aqui no ar. E nós já estamos... Pronto, né, Cacá? Aí estamos no Facebook também, viu? Pode acessar o Facebook da Tobias Barreto FM, que nós estamos no ar. Então, nós vamos ver esse tema sobre o Dia dos Pais, que é muito importante, muito bom, né? E vamos lá. Vamos lá? Era aí que tá indo.

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2: Alô, Brasil! Está no ar o programa Viva a Vida.
3: Obrigado desde já por sua audiência.
2: Nesta semana, estamos comemorando o Dia dos Pais. Por isso, queremos levar a nossa mensagem especial a todos os pais.
3: E também queremos refletir sobre a importância da participação da figura paterna na vida de nossas crianças.
2: Então, fique com a gente.
4: Tá.

0: O Dia dos Pais é uma celebração dedicada à figura paterna para homenagear aqueles que nos guiam, protegem e inspiram todos os dias. Sobre essa maneira de ser pai, sempre mais presente e participativo, nós vamos conversar com alguns pais que participam da Pastoral da Criança.
1: Vamos começar com o José Carlos Martins da Silva, da equipe de coordenação diocesana da Pastoral da Criança da Diocese de Caicó, Rio Grande do Norte. José Carlos, o que é a paternidade em tempo integral?
2: A paternidade em tempo integral é muito mais que garantir o sustento da família. É estar presente na vida dos filhos e das filhas, participando do cuidado, da educação, do afeto e do acompanhamento do seu crescimento. Ser pai em tempo integral não significa estar ao lado do filho 24 horas por dia, mas assumir todos os dias as responsabilidades de amar, orientar, proteger e educar. A presença do pai contribui para o desenvolvimento emocional, social e afetivo da criança, fortalecendo sua autoestima, segurança e confiança. Pequenos gestos como conversar, brincar, ouvir, ajudar nas tarefas e demonstrar carinho faz uma grande diferença.
0: Qual é a importância do pai saber lidar com as emoções?
2: Saber lidar com as próprias emoções é uma das maiores demonstrações de cuidado que um pai pode oferecer a seus filhos e filhas. Quando o pai reconhece seus sentimentos, dialoga com respeito, controla a raiva e expressa afeto, ele ensina a seus filhos que sentir emoções é natural e que elas podem ser vividas de forma saudável. Um pai emocionalmente equilibrado contribui para que as crianças se sintam seguras, acolhidas e confiantes para falar sobre seus medos, tristezas e alegrias.
1: No programa de hoje, estamos ouvindo opiniões e mensagens de alguns pais de todo o Brasil em comemoração ao Dia dos Pais. Vamos conversar agora com o Écio Modesto Ferreira, coordenador diocesano da Pastoral da Criança na Diocese de Uberlândia, Minas Gerais. Écio, quais são as principais características de um pai participativo?
3: Um pai participativo se define em três pilares: presença, escuta e exemplo. A presença tem que ser atenta. Não é apenas estar no mesmo ambiente, é estar presente de verdade. É ouvir com interesse, olhar nos olhos, criar um espaço seguro onde os filhos se sintam amados e validados, independente de sua idade. Um pai participativo ensina muito mais pelo que faz do que pelo que diz. Ele transmite valores através de suas atitudes, sendo uma referência de ética e cuidado e fé, transformando cada momento do dia em uma oportunidade de educar e acolher.
0: E agora é a vez do Celso dos Santos Coelho, líder da Pastoral da Criança, setor Lapa e Sé, cidade de São Paulo, São Paulo. Celso, como a presença do pai pode fazer a diferença na família e na vida de uma criança?
4: A presença paterna fará sim muita diferença se for acompanhada de um forte senso de responsabilidade no cuidado tanto com a mãe como com a criança na gestação e no desenvolvimento dessa criança. Essa criança precisará de um ambiente tranquilo e pacífico para atingir seu pleno desenvolvimento. O pai não supre apenas com alimento e nas necessidades básicas. O envolvimento vai muito além da provisão material. A conexão é construída nos detalhes da rotina, em conversas e no tempo dedicado aos filhos. O pai costuma representar uma referência estrutural, ensinando princípios e valores que serão úteis no decorrer de toda a vida desses filhos.
1: O Mário Leandro da Silva, coordenador diocesano da Pastoral da Criança, na Diocese de Itapeva, Estado de São Paulo, também participa do Viva a Vida sobre o Dia dos Pais. Mário Leandro, como o pai contribui para o bem-estar da criança?
5: Quando o pai participa, ele faz toda a diferença na família e na vida daquela criança. Então não basta, às vezes, ser um pai presente. É preciso que ele esteja participando desde a gestação da mãe e de todo o seu desenvolvimento, principalmente os seus primeiros 2 anos de vida, onde a criança vai receber toda aquela informação, aquela segurança, todo aquele apoio, e depois vai vendo o exemplo. Vai seguindo aquele exemplo daquele pai como se fosse um porto seguro no seu dia a dia, durante a sua caminhada e toda a sua vida.
0: E agora nós vamos conversar com o Gleiberson Dias Martins Pereira, coordenador diocesano da Pastoral da Criança de Governador Valadares, Minas Gerais. Gleiberson, quais são as principais dúvidas e desafios para os pais hoje?
6: Como pai, acredito que um dos maiores desafios hoje é encontrar tempo de qualidade para estar presente na vida dos filhos. Também é uma preocupação orientar as crianças diante de tantas informações e influências nas redes sociais. Queremos oferecer amor, proteção, educação e valores, mas nem sempre é fácil. Por isso, o apoio da família, da comunidade e de iniciativas como a Pastoral da Criança faz toda a diferença.

0: No programa de hoje, estamos ouvindo opiniões e mensagens de pais de todo o Brasil em comemoração ao Dia dos Pais.
1: Vamos ouvir a opinião de José Eduardo de Souza Palheta, diácono e coordenador diocesano da Pastoral da Criança na Diocese de Castanhal, Estado do Pará. José Eduardo, como os pais influenciam na vida dos filhos?
2: Os pais são a principal influência na vida dos filhos. Eles moldam o desenvolvimento físico, emocional e social, servindo como modelo de comportamento. Essa base define as futuras escolhas profissionais, além dos hábitos de vida. O relacionamento de pais e filhos deve ser único, marcante e que influencia a vida de toda uma geração, direcionando e dando identidade a eles. A presença ativa dos pais contribui para o crescimento saudável e equilibrado dos filhos, proporcionando benefícios que perduram por toda uma vida.
0: Vamos falar também com o Domingos Fausto Alves da Silva, líder e coordenador diocesano da Pastoral da Criança na paróquia Nossa Senhora da Conceição de Governador Mangabeira, diocese de Cruz das Almas, Bahia. Domingos, na sua opinião, o que os pais têm para comemorar nesse Dia dos Pais?
3: Os pais têm para comemorar os bons exemplos na vida dos filhos, dando testemunho, transmitindo valores que farão dos filhos pessoas melhores. Assim, vale muito a pena comemorar o Dia do Pai, pois é gratificante para um pai ver seus filhos crescer seguindo o caminho que Deus sonhou para todos os filhos.
1: Para encerrar, o Alexandre Pereira, coordenador diocesano da Pastoral da Criança do Vicariato de Porto Alegre, no Rio Grande do Sul, quer deixar a sua mensagem para todos os pais.
4: Quero parabenizar a todos os pais, líderes da Pastoral da Criança, que decidiram doar um pouquinho do seu tempo ao próximo, construindo já o reino de Deus aqui na Terra. Um feliz Dia dos Pais a todos.

0: Falando em Dia dos Pais, vamos ouvir o poema Teus Velhos Sapatos Manchados de Terra, de autoria de Vinícius de Moraes.
1: Meu pai, dá-me os teus velhos sapatos manchados de terra. Dá-me o teu antigo paletó, sujo de ventos e de chuvas. Dá-me o imemorial chapéu com que cobrias a tua paciência e os misteriosos papéis em que teus versos escreveste.
0: Meu pai, dá-me a tua pequena chave das grandes portas. Dá-me a tua lamparina, estranha bailarina das insônias. Meu pai, dá-me os teus velhos sapatos.
2: Hoje participa também do nosso programa a Maria Inês Monteiro de Freitas, coordenadora nacional da Pastoral da Criança. Maria Inês, falar do Dia dos Pais atualmente não dá para ficar só na homenagem, não é?
3: Sim, a homenagem é muito importante, mas temos que falar também sobre as questões da paternidade em tempo integral e o desenvolvimento infantil. No Dia dos Pais, somos convidados a refletir sobre o valor da paternidade presente, aquela que vai além de prover e se faz próximo no dia a dia. A presença do pai na vida dos filhos, no cuidado, na escuta, no diálogo e no afeto, é essencial para o desenvolvimento emocional, social e humano das crianças. Para a pastoral da criança, a presença do pai é fundamental no desenvolvimento integral dos filhos, contribuindo para a formação de vínculos seguros, para a proteção da infância e para o crescimento saudável das crianças em todas as dimensões. Neste Dia dos Pais, valorizar aqueles que estão presentes é também incentivar uma cultura em que o cuidado, o compromisso e a proximidade sejam pilares fundamentais da missão de ser pai. Feliz Dia dos

0: E como não poderia faltar, vamos ouvir a mensagem de Dom Frei Severino Clasen, arcebispo de Maringá, Paraná, e presidente da Pastoral da Criança, para o Dia dos Pais.
1: No Dia dos Pais, somos convidados a refletir à luz da fé sobre o valor da paternidade presente, inspirada no amor de Deus Pai, que cuida, acompanha e sustenta seus filhos. A presença do Pai na vida dos filhos é mais do que um dever, é uma vocação de amor que se expressa no cuidado diário, na escuta, na orientação e no testemunho de vida. Ser pai é participar ativamente da missão de educar, proteger e formar, ajudando os filhos a crescerem em dignidade, fé e valores humanos. Assim como Jesus falava com tanta ternura, que todos os pais possam ter esta ternura no cuidado de suas famílias. Que Deus abençoe todos os pais.

0: respeito é um exemplo em nosso lar.
1: E o programa de hoje está terminando. Parabéns a todos os pais.
2: Feliz Dia dos Pais. Tchau, gente, e até o próximo Viva a Vida.
1: Até lá, pessoal.
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5: São 17 horas 49 minutos e nós vimos aí esse poema do Vinícius de Moraes, né? Muito bonito. E hoje, com tanta tecnologia, com tanta rede social, os filhos esquecem dos pais, os pais esquecem dos filhos. Chega em casa, pega, vai pro celular, às vezes a criança quer brincar. A gente vê muitos vídeos, assim, e vai deixando a criança de lado. A criança vai se desenvolvendo com a presença, se é que existe isso, presença ausente, aquela solidão paterna, né? Um com as correrias do dia a dia, com o trabalho. Mas temos que encontrar o tempo, né, para brincar. Tem que ter o tempo para brincar. Sobretudo para brincar com as crianças. Eu estou curtindo agora ser avô, né? Brincar com os meus netos. Então, o pai, ele tem que ter esse tempo de dar atenção ao filho, de botar no braço, de conversar. A criança gosta de conversar, a criança é curiosa. Mas, infelizmente, está sendo substituído pela tela e a gente está vendo o estrago quase que irreversível. Né? Crianças de 5, 6 anos tendo que fazer tratamento. Né? Eu sempre compartilho esses vídeos de psicólogos, de profissionais que fazem esse acompanhamento com crianças. Né? Então, é uma carência muito grande de voltar a ter tempo. Chega em casa, guarda a tela, vai brincar com a criança, né, que seja 10, 15 minutos, porque ela vai se sentir protegida e vai se sentir que é importante. Né? É só uma criança, mas aí esse comportamento, esse distanciamento acaba perdendo aquele contato, aquela amizade e até o respeito. E às vezes a criança vai crescendo e não vê o pai. E a Sueli botou aqui. Avô é pai duas vezes. É isso mesmo, viu, Sueli? Avô, avó é mãe duas vezes. É assim. Avô é pai duas vezes. Né? E como é bom ser avô. Muito bom. Estou curtindo muito, muito, muito mesmo. Então, que os papais, né, busquem, vá buscar um tempo. Né? Às vezes você chega em casa, está cansado, mas arrume um tempinho para ver. Às vezes a criança está com um dever ali, que trouxe da escola, quer mostrar, o pai não tem tempo, está no celular, né? Vicia o celular, não é brincadeira. Então, quando você pegar o celular, vai nas redes sociais, tem muita brincadeira com criança para ser feito, muito desenho, muita brincadeira mesmo com objetos que você tem em casa para se divertir e você participar da vida da criança e deixar o filho participar da vida do pai. Né? Então, domingo é esse dia de comemorar. Né? Que bom, né? Dia dos Pais. Eu não o tenho mais aqui, eu digo sempre, eu não vou lamentar, porque eu tive o tempo que eu tive com ele mesmo na doença, mas a gente viveu um pouco aquilo que Deus permitiu. Fica a saudade muito grande, né? Muito, muito grande, vai fazer 47 anos, dia 20 de outubro, mas fica a saudade, fica a lembrança, né? Sabe de quê? das brincadeiras, de me levar para o cinema. O Cine Santo Antônio, é ali onde tem... Hoje tem até pintado lá o Cine Nogueira. O Cine Santo Antônio era ali no beco, viu, Cacá? E eu me lembro bem que eu ia para o cinema para dormir. Começava a assistir o filme e dormia, e já vinha no braço do pai. Ele segurando na mão da minha irmã mais velha, a Fátima, e eu vinha no braço, dormindo já. Né? Ir para o parque, né? Andar ali no, nos brinquedos da época, a roda gigante, que eu tinha muito medo, ele ia comigo. Né? Então, é um pai participativo. Depois ele teve que viajar para cuidar da saúde. E tudo quando eu perdi, eu tinha 18 anos. Era um momento de muita dificuldade, que ficou muita saudade, mas aprendi muito com ele, quando teve um ensinamento para a vida. Né? Depois eu trabalhava lá com o Ranulfo também, passei 12 anos, Ranulfo do Bar, na Avenida 7 de Junho, que foi outro pai que Deus colocou na minha vida para me ajudar, para conversar, aconselhar, aquele jeito dele, um pouco sistemático, mas é uma pessoa verdadeira, né? Então, quem é pai tem que curtir esse tempo com seus filhos. Não perca a oportunidade, porque a criança ela vai crescendo, vai se desenvolvendo, e se você não despertar esse amor nela e nem deixar ela despertar em você, que é a atenção que você dá, que é o amor, né? E vai crescer, é uma criança carente. E nós estamos num mundo de muita dificuldade. Muita dificuldade. Muita rede social. Muito mau caráter. Para mexer com a criança. Né? Então, para desconstruir, então a gente tem que ter muito cuidado. Tem que ter muita atenção com o pai. Bom, nós quero aqui agradecer aos nossos ouvintes, né, que estão aqui na nossa sintonia, na sintonia da Tobias Barreto FM 87.9. Temos aqui uma relação cada vez aumenta mais, né, que o pessoal passa, eu estou sintonizado na programação da Tobias Barreto FM. Você, dia de quinta-feira, manda um alô para mim, viu? Digo, mando sim. Então, é para Dona Raimunda, no povoado Pau de Colher, Pipi do Leite, Pedro Menezes, no Recanto da Serra, professor, historiador, radialista, né? Zé Carlos, Lino, na Barraca de Lanches, aí na Praça do Cruzeiro, Pinto do Bolo, na Rua Itabaianim, Luiz Dias, no Conjunto Irmã Dulce, Alex Pintor, professor Zé Filho, tá sorrindo, viu, Cacá, de orelha a orelha, hein? O Vasco ganhou e ganhou bem ontem. Né? Lá na oficina de Zé Mago e Mestre, tem essa dupla Gilmar e Gilmário que deixa seu carro, tira tudo e qualquer barulho. O carro fica um silêncio só. Muito bom esses meninos. Pois é. E também um alô padinho de Marita, tá aí na casa de Heloísa. E um alô também, um agradecimento para a Tânia, que está aí no buquim cuidando da minha tia mãe caçula. Né? Um alô também para Maciel Araújo, no Guarujá, em São Paulo. Everton, Mármores e Granitos, você tem a ideia, você sonha a ideia e eles executam. Esses meninos são show de bola. Alô também para Zé Oliva. Alô, alô, Djalmi. Alô, Tonho Mecânico e Dona Adelaine, sua esposa. Lá em frente à casa do nosso diretor, presidente Valderlan Lemos. Alô, Hugo Boy, Lava Jato de Carros. Jairinho de Gringa, Lava Jato de Motos. Berto do Povoado Ilha. Zé Raimundo, Guari da Prefeitura. E meu amigo X, aquele que deixa a roda do seu carro um primor. De primeira mesmo, viu? E alô também para Bica. Bica é sintonizado, Cacá, 24 horas na programação da Tobias FM. E aqui no Facebook, nós temos aqui Sueli, que é líder da Pastoral da Criança, também agente de saúde, né? Marlene Mendes, Evandro Lima, Benício Cruz, obrigado pela sintonia, obrigado, obrigado mesmo. Olha, hoje dá a início aos novenários da Virgem Imperatriz dos Campos. A partir das 6 horas, aliás, teve a alvorada festiva, né? Saiu com a lira. Daqui a pouquinho, às 19 horas, noite de oração pelos movimentos e grupos de oração. Tema: O Seu Rosto Brilhou Como o Sol. Mateus 17, 1, 9. Quem vai presidir a celebração é Dom Guido Zendron, bispo de Paulo Afonso, e a imagem da padroeira segue para a capela da Santa Cruz. Bom, daqui a pouquinho estaremos por lá, né, para participar da primeira noite, a abertura dos novenários alusivos e homenagem à Nossa Senhora Imperatriz dos Campos. Vamos buscar a bênção da mãe e a intercessão junto ao vosso filho. Então, daqui a pouquinho estaremos por lá. Não é? Rodrigo Guimarães também. Rodrigo Guimarães, está aqui também. Obrigado, Rodrigo. Bom, nós vamos agora para a Hora do Anjo, que são 18 horas. E eu quero convidar vocês que estão na nossa sintonia para me acompanhar nesse momento de fé e de oração. O anjo do Senhor anunciou a Maria e ela concebeu do Espírito Santo. Ave Maria, cheia de graça, o Senhor é convosco. Bendita sois vós entre as mulheres e bendito é o fruto do vosso ventre, Jesus. Santa Maria, Mãe de Deus, rogai por nós, pecadores, agora e na hora da nossa morte. Amém. Eis aqui a serva do Senhor. Faça-se em mim segundo a vossa palavra. Ave Maria, cheia de graça, o Senhor é convosco. Bendita sois vós entre as mulheres e bendito é o fruto do vosso ventre, Jesus. Santa Maria, Mãe de Deus, rogai por nós, pecadores, agora e na hora da nossa morte. Amém. E o Verbo Divino se fez carne e habitou entre nós. Ave Maria, cheia de graça, o Senhor é convosco. Bendita sois vós entre as mulheres e bendito é o fruto do vosso ventre, Jesus. Santa Maria, Mãe de Deus, rogai por nós, pecadores, agora e na hora da nossa morte. Amém. Rogai por nós, Santa Mãe de Deus, para que sejamos dignos das promessas de Cristo. Oremos. Infundi, Senhor, em nosso coração a vossa graça e vos suplicamos, a fim de que, tendo conhecido pela anunciação do anjo a encarnação de Jesus Cristo, vosso Filho e seu nosso, cheguemos à glória da sua ressurreição, pelo mesmo Cristo nosso Senhor. Amém. Bom, nós tivemos agora a hora do anjo, encerrando a nossa participação. Na próxima semana, se o bom Deus nos permitir, nós estaremos por aqui, mas fica reforçado o convite para, a partir das 19 horas, nos encontrarmos na Igreja Matriz de Nossa Senhora Imperatriz dos Campos e ver que a praça está bonita, viu? Está bonita a praça. Então, tenham todos uma boa noite. Amém.

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1: 18h04.
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O Palmeiras anunciou a contratação da zagueira Antônia Silva. Medalha de prata em Paris e bicampeã da Copa América com a seleção feminina, Antônia estava no Real Madrid e acertou com as palestrinas até o final de 2028 como opção de renovação. O Palmeiras já tinha interesse na contratação e a jogadora também já desejava voltar ao futebol brasileiro depois de 5 anos fora do país. Antes de defender o Real Madrid, a brasileira teve passagem pelo Levante e pelo Madrid, também da Espanha. A última passagem da jogadora no Brasil foi no ano de 2019, quando atuou pelo São Paulo e foi eleita a melhor zagueira do Paulistão e do Brasileirão feminino. Bruno Mendes, o futebol feminino repatriando seus talentos do Real Madrid para

0: Palmeiras, hein?
1: É o que mostra a força cada vez mais crescente do futebol feminino, também com poderio econômico. É, o Palmeiras vem sendo um time protagonista nos últimos anos dentro do futebol brasileiro e quer faturar títulos também internacionais, Libertadores, enfim, jogar outras competições internacionais. Eu acho que por isso está fazendo o esforço. Não só faz no futebol masculino já há algum tempo, como começa a fazer também no futebol feminino, que mostra e que a gente tem que parabenizar a direção do Palmeiras por dar essa força, por trazer nomes e provar que o Brasil também pode repatriar atletas e pode a gente pode ver de perto aqui nossos talentos, o RR.
0: Valeu, Brunão. Vamos voltar a falar de Copa do Brasil. Nós já temos 6 classificados para essa próxima fase, que serão as quartas de final. E hoje serão decididas as 2 últimas vagas. Às 8 da noite temos Corinthians e Internacional, jogo que acontece na Neoquímica Arena. No jogo de ida lá no Beira-Rio, vitória do Inter por 2-0. E também às 8 da noite, jogo simultâneo, rodada dupla e simultânea, Vitória e Atlético Paranaense. O Vitória perdeu o primeiro jogo, joga agora no Barradão, mas o Furacão ganhou o primeiro jogo por 2-0, jogando lá na Arena da Baixada. Brunão, vai assistir qual dos dois ou vai ficar com um olho em cada TV?
1: Eu vou dar uma prioridade pro jogo do Corinthians e Inter. Acho que tem uma rivalidade grande por conta do Campeonato Brasileiro 2005.
0: Aquele garfado?
1: Isso,
0: a gente já pode dizer isso, não, né?
1: É, assim, foi estranho porque o árbitro lá foi acusado, o Edilson.
0: Sim, é verdade.
1: É, enfim, e tiveram que anular.
0: Né?
1: Se tiveram que anular e ficou comprovado, é porque o campeonato não foi lícito. Apenas depois das partidas que tiveram que fazer. Enfim, ficou a rivalidade entre essas duas equipes por conta disso. É, tivemos também, se não me engano, em 2021... Ou 2020, a gente estava na pandemia, quando o Corinthians segurou o Internacional dentro do Beira-Rio, o Flamengo foi campeão. Foi mais um jogo que acirrou ainda mais essa rivalidade. E assim, uma coisa é você construir 2-0 no jogo. Outra coisa é você precisar fazer 2-0 para levar para os pênaltis. Ou 2 gols de diferença. Acho que vai ser um jogo bastante interessante entre essas duas equipes. E assim, o Corinthians vai bastante desfalcado. Inclusive, acho que o Pedro Raul vai no ataque, o que preocupa o torcedor corintiano, viu, Rodrigão?
0: Ah, é para se preocupar mesmo, hein? Agora, você cravaria... Eu acho que o Corinthians vence, mas não leva essa, hein, Brunão?
1: Olha só, é muito difícil. É assim, o Corinthians está desfalcado. Eu sei que na Neoquímica Arena é muito difícil jogar, mas você construir um placar de 2-0, estando perdendo, daqui a pouco bate o desespero e aí complica. Acho que hoje vai ficar complicado pro Corinthians, principalmente pelos desfalques que o Corinthians tem.
0: E no Barradão, será que o time do Jair Ventura consegue reverter essa desvantagem diante do time do Odair Helman?
1: Olha só, Rodrigão, eu acho muito difícil. Também tem um 2-0. O Atlético Paranaense hoje é uma das melhores equipes do futebol brasileiro. Vem jogando de forma equilibrada. Cresceu no Campeonato Brasileiro de Futebol. Acho muito difícil que o Jair Ventura leve essa. Ele já teve algumas viradas, conseguiu eliminar o Flamengo dentro do Barradão. Mas aí vai na mesma coisa, fazer um 2-0 num time que sabe jogar fechadinho é complicado.
0: É complicado. Você falou em Flamengo e o Flamengo desistiu do Almada, o que parece o Almada. Fechou com o River Plate e agora mira suas energias para o Luiz Henrique, ex-Botafogo, que está lá no Zenit da Rússia. É uma boa para o Mengão?
1: É uma boa para o Flamengo, bom jogador. A gente cobrou outras oportunidades para ele na Copa do Mundo. É um cara que sempre se manteve no nível muito importante. É, foi campeão pelo Botafogo. No Zenit a gente fica um pouco afastado porque a gente não acompanha futebol russo. Mas acho que é uma boa contratação, sim. Não vem para suprir aquilo que o Flamengo queria, que era um substituto para o Arrascaeta. Nesse caso era o Thiago Almada. É, mas vai ter um grande jogador. Um jogador de bastante valor aí para a temporada, se conseguir fazer essa contratação, porque a gente sabe que os entes da Rússia, os russos são complicadíssimos, viu, o RR?
0: Pedem alto, sabem negociar. Brunão, boa noite para você, obrigado.
1: Valeu, RR. Até a próxima, amigão. Forte abraço para você.
0: Forte abraço, Bruno. Esse programa No Mundo da Bola fica por aqui. Você relembra um dos gols da vitória do Vasco sobre o Fluminense ontem, em mais uma edição do Gol Nacional. Logo depois vem aí o Repórter Nacional com as últimas notícias do Brasil e do mundo. Uma ótima noite para todos vocês. Tchau.
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4: A bola vem aqui com o Martinelli. Martinelli domina, soltou pro Lúcio. Lúcio Acosta vai tentar o drible, preso na marcação. Jair chegou por baixo. Lançamento maravilhoso pro Andrés. Ele domina, ele é venenoso, ele é perigoso. Caprichou, cruzou pra boca do gol. Ele vai marcar. Gol!

gigante da colina, explode a massa Cruz Maltina em todo o Brasil, tem dose dupla de prêmio do Maracanã. Beleza Vascão, beleza Vascão, no meu 6 minutos cravado, segundo ato do espetáculo, tem rede balançando no Maraca, o Andrés incentivou a jogada, quando esperávamos que o Vasco estava morto, o Brenner foi lá, tapa no cantinho do Fábio, guardou e correu para o abraço, beleza Vascão, é gol de centroavante, é gol de oportunista, é gol de matador, Brenner duas vezes, bota o Vasco na frente, e a cena na mais querida do Brasil. Machão da Gama 2-2 do Brenner, Flusão 0.

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1: Seis e meia no horário de Brasília. 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
2: Olá, muito boa noite para você que está sintonizado na Rádio Nacional em Brasília, São Paulo, Rio de Janeiro, Amazônia, Alto Solimões, São Luís e Recife. E também para você que nos acompanha em todo o Brasil, junto às emissoras parceiras da nossa Rede Nacional de Comunicação Pública. Eu sou Bianca Paiva e você vai ouvir, a partir de agora, as principais notícias desta quinta-feira, 6 de agosto de 2026. No meu voto, mando eu. Justiça Eleitoral, Justiça do Trabalho e Ministérios Públicos Eleitoral e do Trabalho assinam acordo para combater o assédio eleitoral. Ameaças de demissão e promessas de vantagens são algumas práticas que vão ser combatidas no ambiente de trabalho. E mais.
3: Nova lei aumenta penas para crimes relacionados à violência sexual contra crianças e adolescentes na internet.
4: Superior Tribunal de Justiça afasta ministro Marco Buzzi e pede a perda de cargo por crimes sexuais.
5: Polícia Federal conclui inquérito sobre a queda do avião da Voe Paz. 16 pessoas foram indiciadas.
6: Países europeus tentam manter produção de energia apesar da seca histórica nos rios que cruzam o continente.
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2: Antes de darmos início ao nosso noticiário, lembramos que diante do período de defesa eleitoral, não serão veiculados conteúdos que possam caracterizar publicidade institucional. A medida se faz necessária para garantir o cumprimento das normas que regulamentam a comunicação de instituições públicas. O defesa eleitoral será encerrado em 25 de outubro.
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2: 6h32, vamos ao nosso destaque do dia. Ameaças de demissão, promessas de vantagens ou cobranças sobre o voto. Essas práticas são exemplos de assédio eleitoral. E para reforçar o combate ao problema, a Justiça Eleitoral e do Trabalho e os Ministérios Públicos Eleitoral e do Trabalho assinaram hoje em Brasília um acordo de cooperação técnica inédito que integra a campanha No Meu Voto, Mando Eu. O repórter Pedro Lacerda está aqui no estúdio e vai explicar ao vivo como essa medida pode aperfeiçoar a prevenção ao assédio. Oi, Pedro, boa noite para você.
7: Boa noite, Bianca. Boa noite, ouvintes. Na prática, o acordo entre as quatro instituições formaliza um mecanismo que já existia na Justiça do Trabalho, um identificador específico dentro do sistema eletrônico de processos usado para localizar e monitorar casos de assédio eleitoral. Uma atualização feita em julho deste ano reforçou essa ferramenta e passou a exigir que juízes comuniquem automaticamente o Ministério Público do Trabalho e o Ministério Público Eleitoral a assim que identificarem em uma ação fatos que possam configurar esse tipo de assédio. As informações também passam a ser enviadas de forma automatizada ao Conselho Superior da Justiça do Trabalho e às corregedorias regionais com acompanhamento mensal dos casos. Ao discursar no evento, o presidente do TSE, ministro Cássio Nunes Marques, afirmou que o acordo fortalece a proteção da liberdade do voto e que tentativas de pressionar trabalhadores violam não apenas direitos individuais, mas comprometem a integridade do processo democrático. Por isso, defendeu que a resposta das instituições não pode se limitar à repressão, devendo priorizar também prevenção, informação e conscientização.
8: A democracia pressupõe que a cidadã e o cidadão formem sua convicção de maneira autônoma, sem pressões ou qualquer espécie de interferência indevida.
7: Um levantamento do Conselho Superior da Justiça do Trabalho identificou 688 processos sobre o tema entre maio de 2024 e junho deste ano, entre mais de 5 milhões de petições analisadas. O Ministério Público do Trabalho também registra crescimento das denúncias, de 98 casos em 2018 para 2.300 em 2022 e 709 notícias de fato nas eleições municipais de 2024. O Procurador-Geral do Trabalho, Glaucio Araújo de Oliveira, afirma que a medida protege um direito essencial do trabalhador.
9: Envolve a liberdade do trabalhador, eleitor, de expressar sua manifestação de vontade nas urnas, sem qualquer ingerência do poder econômico, ingerência política.
7: Mais informações sobre a mobilização estão disponíveis na página da campanha no endereço www.tst.jus.br/no-meu-voto-mando-eu. Bianca.
2: Obrigada, Pedro Lacerda. Daqui a pouco você volta com informações sobre o inquérito do acidente do avião com a Voepass. 6:35. Uma nova lei torna as punições mais rígidas para quem produzir, divulgar ou comercializar conteúdo de violência sexual contra crianças e adolescentes por meio da internet ou das redes sociais. A repórter Daniela Longuinho vai contar para a gente como as novas penas vão ser aplicadas. Oi, Dani, boa noite.
10: Boa noite, Bianca. Boa noite a todos. O projeto de lei de autoria do deputado federal Osmar Terra, do PL do Rio Grande do Sul, que torna hediondos diversos crimes relacionados à violência sexual digital contra menores, recebeu a sanção presidencial hoje. O texto aumenta as penas já previstas no Estatuto da Criança e do Adolescente. Nos casos de produção, filmagem ou registro de violência sexual contra crianças ou adolescentes, assim como a sua venda ou exposição, a pena atual é de 4 anos a 8 anos. É de reclusão e multa. O texto da nova legislação eleva essa punição para 4 a 10 anos de reclusão e multa. A pena é aumentada em 1/3 se a venda ou exposição ocorrer por meio da internet e das redes sociais. Em caso de armazenamento desse tipo de material, a punição passa dos atuais 1 a 4 anos de reclusão e multa para 3 a 6 anos de reclusão e multa. Também é prevista pena maior para o crime de aliciamento de crianças e adolescentes, passando de 1 a 3 anos para 3 a 5 anos de reclusão e multa. O ministro da Justiça e Segurança Pública, Wellington Lima e Silva, detalha outros pontos da lei, como o aumento de pena para o uso de inteligência artificial para simular a participação de crianças e adolescentes em conteúdos de violência sexual.
11: Essa lei criminaliza a criação de imagens realistas com rosto ou voz de menores por meio da inteligência artificial. Ela também pune o constrangimento a menores para a obtenção de imagens íntimas ou vantagens. Também podemos mencionar, presidente, como inovação, o aumento da pena em até 2/3 para quem oculta a identidade com o uso criminoso na internet. Também permite aquilo que se chama de ronda virtual legalizada, que é a varredura policial automatizada em ambientes digitais abertos.
10: Além da repressão penal, o texto prevê o atendimento psicológico e psicossocial às vítimas e testemunhas, como explicou o advogado-geral da União, Jorge Messias.
12: Na maioria das vezes, as vítimas, crianças e adolescentes e as testemunhas ficam sem o apoio do Estado. A partir da sanção desta lei, elas terão asseguradas estas medidas de acompanhamento psicossocial. E mais, será dever do Estado processar o agressor para reparar integralmente todo esse custo que vai ser gasto para oferecer o acompanhamento psicossocial.
10: Ao definir esses crimes como hediondos, as punições se tornam mais duras e os benefícios para o condenado, como fiança, indulto e progressão de pena, são cortados ou dificultados. É com você, Bianca.
2: Obrigada, Daniela. 6:38. Por maioria absoluta, o Superior Tribunal de Justiça decidiu punir com a perda do cargo o ministro Marco Buzzi. Ele foi acusado de assédio e importunação sexual, além de injúria, por duas mulheres. A pena de disponibilidade com perda de cargo a um magistrado brasileiro é inédita. É a primeira vez que isso ocorre após o Conselho Nacional de Justiça definir, nesta semana, uma nova sanção máxima para juízes que cometam faltas graves. Vamos saber, então, como foi esse julgamento depoimento ao vivo com o repórter Gésio Passos. Boa noite, Gésio.
4: Boa noite, Bianca. Boa noite, ouvintes. Olha, Bianca, o Superior Tribunal de Justiça decidiu punir o ministro Marco Buzzi com o afastamento de suas funções, além de propor a perda do cargo. A decisão foi tomada após a apuração de denúncias de crimes sexuais contra o magistrado. O tribunal reconheceu por unanimidade que o ministro Buzzi cometeu infrações disciplinares. Dos 28 ministros, Bianca, apenas 4 divergiram em relação à punição, defendendo a aposentadoria compulsória em vez da perda do cargo. O magistrado foi julgado por 2 acusações de crimes sexuais. Uma delas foi feita por uma jovem de 18 anos que afirmou ter sido vítima de importunação sexual durante um banho de mar. A outra denúncia foi feita por uma servidora pública que relatou ter sofrido assédio sexual no gabinete do ministro do STJ. Buzzi nega qualquer comportamento criminoso ou inadequado. A Procuradoria-Geral da República alterou sua posição no julgamento de hoje, pedindo a perda do cargo do ministro, Bianca.
2: Gésio, mas a perda do cargo não é imediata, né?
4: Exatamente, Bianca. Ainda cabe recurso ao Supremo Tribunal Federal. O Conselho Nacional de Justiça ainda vai analisar esse pedido de perda do cargo. Com a decisão do STJ, o ministro vai permanecer afastado de suas funções, recebendo remuneração proporcional ao tempo de contribuição. Buzzi já estava afastado desde fevereiro. Nesta semana, o CNJ extinguiu a aposentadoria compulsória como punição máxima para magistrados, aprovando regras que permitem a perda do cargo. Bianca.
2: Obrigada, Gésio. E olha só, por meio de nota, a defesa de Marco Buzzi disse que respeita a decisão dos ministros do STJ, mas discorda dos argumentos usados para fundamentar a condenação. Os advogados afirmaram que foram reunidas inúmeras provas que mostram que os fatos relatados pelas denunciantes ou não aconteceram ou não poderiam ter ocorrido diante dos elementos objetivos constantes nos autos. 6:41. O Tribunal de Justiça do Rio de Janeiro aumentou as penas dos ex-policiais militares Rony Lessa e Elcio Queiroz, condenados pelos assassinatos da vereadora Marielle Franco e do motorista Anderson Gomes. Direto da capital fluminense, a Carolina Pessoa tem as informações. Oi, Carol, boa noite para você.
13: Olá, Bianca, boa noite para você, boa noite para todos. Olha, com a decisão da Justiça aqui do Rio de Janeiro, divulgada hoje, Rony Lessa teve a pena elevada de 78 anos e 9 meses para 81 anos e 10 meses de prisão, enquanto Elcio Queiroz passou de 59 anos e 8 meses para 76 anos e 6 meses de prisão. Os dois foram condenados pelos assassinatos da vereadora Marielle Franco e do motorista Anderson Gomes, além da tentativa de homicídio da assessora Fernanda Chaves. A decisão de aumento das penas atende a recursos do Ministério Público do Rio de Janeiro. O MP alegou que a sentença não havia considerado circunstâncias relevantes para a dosimetria da pena, como os disparos em via pública, em local de intensa circulação, o planejamento da ação e a grande repercussão internacional do crime. A tentativa de homicídio de Fernanda Chaves também foi ressaltada, já que a assessora sobreviveu por pouco ao conseguir se abaixar a tempo no interior do veículo. Rony Lessa e Elcio Queiroz foram condenados em outubro de 2024 por duplo homicídio triplamente qualificado, tentativa de homicídio e receptação. O crime aconteceu em 2018, aqui no Rio de Janeiro, na região central da cidade. Também foram condenados como mandantes do crime os irmãos Domingos Brazão, conselheiro do Tribunal de Contas do Rio de Janeiro, e Chiquinho Brazão, ex-deputado federal, ambos com pena de 76 anos de prisão. Voltamos com você, Bianca.
2: Obrigada, Carol Pessoa, falando ao vivo do Rio de Janeiro, 6:43. A Polícia Federal segue investigando grupos suspeitos de promover a imigração ilegal de brasileiros para os Estados Unidos. Em Minas Gerais, uma nova operação foi realizada nesta semana para combater esse tipo de crime. A reportagem é de Gustavo Abreu, da Rádio Inconfidência de Belo Horizonte, emissora da Rede Nacional de Comunicação Pública.
14: A Polícia Federal tem intensificado o combate aos grupos que promovem a imigração ilegal em Minas Gerais. Só em 2026 já foram deflagradas 9 operações com esse objetivo no estado. A mais recente foi a Operação Ponto Final, realizada esta semana em Governador Valadares, no leste mineiro, onde foram cumpridos 4 mandados de busca e apreensão. Segundo a Polícia Federal, a investigação aponta que o grupo atuava havia anos aliciando pessoas interessadas em entrar ilegalmente nos Estados Unidos. Mais de 50 vítimas teriam sido agenciadas, entre elas idosos, jovens, adolescentes e até crianças. As investigações indicam que os migrantes eram levados por rotas clandestinas até a fronteira entre o México e os Estados Unidos. Alguns conseguiram entrar no país, outros foram presos pelas autoridades norte-americanas e deportados. A Polícia Federal também identificou casos de pessoas que entregaram altas quantias em dinheiro, além de veículos, imóveis e outros bens, mas sequer embarcaram para a viagem, acumulando prejuízos financeiros. Em outras situações, segundo a investigação, os agenciadores aproveitavam a vulnerabilidade das vítimas na região de fronteira para exigir novos pagamentos antes da travessia. Conforme a PF, a investigação continua para identificar todos os envolvidos, dimensionar a atuação do grupo e apurar a participação de outros beneficiários do esquema criminoso. De Belo Horizonte, da Rádio Inconfidência, Gustavo Abreu, para a Rádio Nacional.
2: Hora certa, 6:45, no horário de Brasília. Você vai ouvir daqui a pouco.
10: Boletim Infogripe. Número de casos de síndrome respiratória aguda grave mantém tendência de queda em grande parte do país. 14 estados seguem em alerta.
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2: E o nosso destaque internacional de hoje é a seca que vem afetando os países da Europa. Por lá, a baixa vazão dos rios está afetando a produção de energia e também o transporte de cargas. Vamos entender essa situação na reportagem de Gabriel Corrêa.
15: A Europa está apelando para medidas emergenciais para manter a produção de energia de usinas nucleares, apesar dos efeitos da seca nos rios usados para resfriar os reatores. Os países europeus apresentam as maiores mudanças de temperatura por causa do aquecimento global e têm registrado calor recorde nesse verão do hemisfério norte. A vazão do rio Danúbio, na Romênia, caiu para o menor nível da história nesta quinta-feira, 1/3 da média para o mês de agosto. O país anunciou que vai afundar 4 balsas carregadas de pedras para desviar água para seu único reator nuclear em funcionamento. Outro reator já foi desligado, segundo informou a agência Reuters. O governo romeno também deve cortar o fornecimento de energia para indústrias de forma escalonada e com aviso prévio. Os 2 reatores da cidade de Cernavoda respondem por 1/5 da eletricidade do país. Prefeituras, fábricas e igrejas também reduziram a iluminação para economizar. Medida semelhante foi tomada na Hungria, no país vizinho, que desligou a iluminação do parlamento em Budapeste e de outros locais públicos. A baixa no rio Danúbio também forçou a Hungria a desativar parte de sua única usina nuclear. Já na Eslovênia, a usina que também abastece a Croácia reduziu a potência do reator para 20% da capacidade. Na Sérvia, a baixa do rio Danúbio deixou à mostra as carcaças de dezenas de navios de guerra alemães da época da Segunda Guerra. E ainda de acordo com a agência Reuters, os serviços de transporte de carga na Alemanha foram interrompidos no rio Reno, uma importante rota para o escoamento de produtos. E a Itália também tomou uma medida inédita nesta quinta. Colocou todas as principais cidades no nível mais alto de alerta sanitário por causa das temperaturas elevadas. O Vaticano chegou a transferir a primeira audiência semanal do Papa, após o recesso de julho, para um ambiente fechado, em vez de realizá-la na Praça São Pedro. Da Rádio Nacional em São Luís, Gabriel Corrêa.
2: 6:48. Uma sucessão de falhas técnicas e decisões erradas dos pilotos. Tudo isso resultou na queda do avião da Voepass há 2 anos. Foi o que concluiu a Polícia Federal no inquérito sobre o acidente. 16 pessoas foram indiciadas pelo crime de atentado contra a segurança do transporte aéreo. E o Pedro Lacerda está de volta com os detalhes do inquérito. É com você, Pedro.
16: Pois é, Bianca, entre as 16 pessoas indiciadas estão o dono da empresa, José Luiz Felício Filho, e o diretor de manutenção, Eric Consoli
7: A pena pode chegar para os dois a 25 anos de reclusão. Segundo a Polícia Federal, o acidente que matou 62 pessoas foi resultado de uma sucessão de falhas no sistema de degelo da aeronave, decisões erradas da tripulação e negligência na manutenção e na gestão da companhia. Pilotos de voos anteriores deixaram de registrar panes no diário técnico do avião, o que impediu reparos necessários. Além disso, o avião decolou mesmo com os limpadores de para-brisa quebrados e previsão de gelo severo na rota. A investigação aponta ainda que a Agência Nacional de Aviação Civil já tinha indícios de irregularidades na Voe Paz 11 meses antes da tragédia, o que levou a corporação a recomendar que o Ministério Público também avalie a responsabilidade do órgão regulador. Para o delegado André Ribeiro, da Polícia Federal de Campinas, responsável pela investigação, os dois indícios reunidos apontam para uma escolha consciente dos envolvidos e não para um simples erro de rotina.
17: As condutas reiteradas, a forma com que havia esses registros não era um fato isolado, isso demonstra que era de conhecimento de todos que as aeronaves poderiam ser expostas a perigo, em razão, seja por parte da omissão ou da forma com que procediu. Assim, omissões deliberadas. Então havia vontade dessas pessoas em descumprirem os regramentos de segurança da aviação, fazendo isso por priorizar o aspecto econômico de não parar a operação.
7: Já a perícia técnica da Polícia Federal reconstituiu o acidente com a cooperação do CENIPA, o Centro de Investigação e Prevenção de Acidentes Aeronáuticos, e de autoridades francesas responsáveis por investigar o modelo de aeronave, já que o avião era um ATR, fabricado pela ATR Joint Venture entre a empresa francesa Airbus e a italiana Leonardo. O relatório também menciona que a Voe Paz acumulava mais de R$4 milhões em multas da ANAC, suspensas pela Justiça, e que a fiscalização da agência reguladora era contornada mesmo durante inspeções presenciais. Para a Polícia Federal, tratava-se de uma prática sistemática dentro da empresa e não de falhas isoladas de funcionários. Para quem perdeu familiares no acidente, a conclusão do inquérito trouxe de volta a dor, mas também deu um certo alívio pela responsabilização dos envolvidos. Fátima Albuquerque preside a associação que reúne parentes das vítimas do voo 2283. Ela perdeu a filha, a médica Ariane Albuquerque, de 34 anos, que estava a bordo. Há 2 anos, Fátima repete que a queda do avião não foi uma fatalidade.
18: Vocês viram que o indiciamento veio de pessoas que muitas vezes ganhavam muito pouco e que foram de uma certa forma aliciados e convencidos de forma a cometerem crimes, porque aquelas ações eram criminosas. Profissionais preparados, como engenheiro formado na USP, sabotando a fiscalização, colocando, fazendo gambiarra numa aeronave que poderia matar. Então eles sabiam, todos sabiam que aquela aeronave uma hora ia cair.
7: Agora, cabe ao Ministério Público Federal decidir se apresenta denúncia criminal contra os 16 indiciados pela queda do avião da Voe Paz. A reportagem procurou a ANAC para comentar o resultado do inquérito e aguarda a resposta. Bianca, é com você.
2: Obrigada pela sua participação hoje, Pedro. 6h52 agora. Voltamos com notícias do Judiciário. Um pedido de vista do ministro Flávio Dino, do STF, interrompeu o julgamento na corte da lei que proíbe jogos de azar, bingos, caça-níqueis e o jogo do bicho. Para o magistrado, a análise também deve envolver as ações que questionam a regulamentação das bets. Vou chamar o Gésio Passos de novo ao vivo. Ele acompanhou esse julgamento. É com você, Gésio.
19: Olha, Bianca, o ministro Flávio Dino pediu mais tempo para analisar o tema em conjunto com outras ações relacionadas às bets, às apostas online. Dino acompanhou o voto do ministro relator Luiz Fux para manter a proibição dos jogos de azar, mas ressaltou que as loterias autorizadas pelo Estado são exceções à proibição penal, só sendo admitidas caso a distribuição dos lucros atenda a demandas sociais.
20: Nós precisamos responder a uma aparente contradição material entre, de um lado, corretamente afirmarmos a validade e a vigência do dispositivo tipificador do jogo de azar com a simultânea atuação de empresas de jogos. Isso é possível haver congruência se nós considerarmos que isso se dá no terreno da exceção.
19: Anteriormente, o ministro Luiz Fux diferenciou esses jogos de azar das loterias legalizadas. Segundo o magistrado, os jogos clandestinos levam à incapacidade do jogador de avaliar os riscos envolvidos, o que justifica a intervenção do Estado na proteção da sociedade.
3: A relação entre o explorador do jogo e o apostador é estruturalmente assimétrica. De um lado, um agente empresarial que conhece com precisão matemática a expectativa negativa de retorno do produto. E mais do que isso, emprega mecanismos psicológicos que mantêm o consumidor em atividade voltada a impor prejuízo. De outro, um indivíduo, cujas decisões são sistematicamente moldadas por vieses que eles desconhecem e não controlam. Muitas vezes, desenvolvendo, aprofundando patologias psíquicas graves.
19: Fux destacou ainda os riscos de que os jogos de azar sejam utilizados para lavagem de dinheiro e para fortalecer a atuação de organizações criminosas. O julgamento no STF avalia se a Constituição recepciona uma norma de 1941 que tipifica os jogos de azar como contravenção penal. Explorar essas atividades em lugar público ou acessível pode resultar em pena de prisão de 3 meses a 1 ano, além de multa. Os ministros da Corte vão definir se essa legislação contraria ou não princípios constitucionais como a livre iniciativa, as liberdades fundamentais e a ordem econômica. É com você, Bianca.
2: Obrigada, Gésio Passos. 6h55. Agora saúde. O número de casos de síndrome respiratória aguda grave manteve tendência de queda em grande parte do país. Vamos conferir os dados do boletim Infogripe com a Daniela Longuinho, que está de volta. Dani.
10: Bianca, ouvintes, apesar do cenário favorável, 14 estados apresentam incidência em nível de alerta, risco ou alto risco. Os casos graves por influenza B continuam aumentando em alguns estados do Centro-Sul, mas mostram sinais de desaceleração do crescimento no Rio de Janeiro e em Santa Catarina. Em relação à Covid-19, há um leve sinal de aumento de casos graves no Maranhão e no Amazonas, embora os registros semanais ainda estejam em patamar baixo. Quanto ao vírus sincicial respiratório, mesmo com tendência de queda, o número de casos continua alto em Minas Gerais, Paraná, Rio de Janeiro, Roraima, São Paulo, Santa Catarina, Sergipe e Rio Grande do Sul. O boletim destaca também que o período de sazonalidade da influenza A já se encerrou em boa parte do país. Mesmo assim, os casos graves pelo vírus continuam altos em Minas Gerais e Roraima. Com você, Bianca.
2: Obrigada, Dani. 6h56. Nossa dica cultural de hoje vem do Ceará. O Festival Agosto do Mar faz parte do projeto de requalificação do turismo do município praiano de Aracati. E a Praia de Canoa Quebrada vai ser palco de uma programação que une cultura e gastronomia. Madison Euler.
21: Começa nesta sexta-feira a terceira edição do Festival Agosto do Mar. A programação, que já está disponível no Instagram oficial do evento, @agostodomar, movimenta a praia durante 8 dias.
22: 20 segundos. Observatório Nacional, 18 horas, 57 minutos, 30 segundos. Observatório Nacional, 18 horas, 57 minutos, 40 segundos. Observatório Nacional, 18 horas, 57 minutos, 50 segundos. Observatório Nacional, 18 horas, 58 minutos, 0 segundo. Observatório Nacional, 18 horas, 58 minutos, 10 segundos. Observatório Nacional, 18 horas, 58 minutos, 20 segundos. Observatório Nacional, 18 horas, 58 minutos, 30 segundos. Observatório Nacional, 18 horas, 58 minutos, 40 segundos. Observatório Nacional, 18 horas, 58 minutos, 50 segundos.
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0: Viva Nossa Senhora Imperatriz!
1: Viva!
0: Viva Nossa Padroeira!
1: Viva!
0: Viva Nosso Senhor Jesus Cristo!
1: Viva!
0: Dando início à nossa novena, vamos invocar as luzes do Espírito Santo. Com ela nós começamos esse retiro espiritual de preparação para a festa da nossa excelsa e amada Padroeira. Peçamos as luzes do Espírito Santo para que nos ilumine, nos guie e nos acompanhe.

0: Santíssima Virgem Maria, gloriosa Mãe de Jesus Cristo, Nossa Senhora Imperatriz dos Campos, humildemente vos confiamos os nossos corações, as nossas mentes e todo o nosso ser, para que também sob o vosso império de amor e santidade, seja campos e jardins que produzem as flores e os frutos da nossa dignidade cristã, que nos façam sempre, em toda parte e em todas as circunstâncias, dignos e fiéis à causa do bem, pela prática do Santo Evangelho, em todos os nossos atos e assim, iluminados pelo Espírito Santo, possamos perseverar na graça de fraternalmente servir ao próximo, amavelmente vos honrar e fervorosamente glorificar a Deus na sua Santíssima Trindade.
1: Amém.
0: Amém. Amém. Viva Nossa Senhora Imperatriz!
2: Viva!
0: Viva nossa padroeira!
2: Viva!
0: Viva nosso Senhor Jesus Cristo!
2: Viva!
0: Agora nós vamos nos preparar. Vocês viram que eu sou um marinheiro de primeira viagem, né? Aí aos marinheiros de primeira viagem, vocês perdoam, né? Então vamos nos preparar para a Santa Missa. O bispo já chegou, já está conosco. 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Então, nos preparemos para a Santa Missa.
3: Thank you.

Boa noite a todos. Vamos começar nossa concentração, aguardando o início da nossa Santa Missa, rezando um Pai Nosso e três Ave Marias. Pai Nosso, santificado seja o vosso. Ave Maria, cheia de graça, o Senhor é convosco. Bendita sois vós entre as mulheres, e bendito é o fruto do vosso ventre, Jesus. Santa Maria, Mãe de Deus, rogai por nós, pecadores, agora e na hora de nossa morte. Amém. Ave Maria, cheia de graça, o Senhor é convosco. Bendita sois vós entre as mulheres, e bendito é o fruto do vosso ventre, Jesus. Quero ouvir vocês. Rogai por nós, pecadores, agora e na hora de nossa morte. Amém. Ave Maria, cheia de graça, o Senhor é convosco. Bendita sois vós entre as mulheres, e bendito é o fruto do vosso ventre, Jesus. Ave Maria, cheia de graça, o Senhor é convosco. Bendita sois vós entre as mulheres, e bendito é o fruto do vosso ventre, Jesus. Glória ao Pai, ao Filho e ao Espírito Santo.

Queridos irmãos e irmãs, boa noite. É com grande alegria, com coração cheio de emoção, que começamos a nossa primeira novena. É com grande alegria que damos início ao novenário em honra à nossa padroeira, Nossa Senhora Imperatriz dos Campos. Reunidos como família de Deus, iniciamos esta caminhada de fé, confiando a proteção de Maria, a nossa comunidade, nossas famílias e toda a nossa missão evangelizadora. Nesta primeira noite, iluminados pelo Evangelho da Transfiguração do Senhor, somos convidados a renovar nossa experiência de encontro com Cristo. Deixemos-nos transformar por sua presença para sermos testemunhas do Evangelho no mundo. Rezemos hoje, em modo especial, por todos os movimentos, grupos de oração e nossas comunidades, para que, fortalecidos pelo Espírito Santo, continuem sendo instrumentos de comunhão, evangelização e serviço em nossa paróquia, em toda a nossa igreja. Com alegria, acolhemos entre nós Dom Guido, bispo da Diocese de Paulo Afonso, que presidirá esta celebração. Que sua presença fortaleça nossa comunhão com a igreja e anime a nossa caminhada de fé. Com coração agradecido, iniciemos esta Santa Missa cantando.

0: para sempre seja Deus louvado, e Nossa Mãe Maria Santíssima.
1: Queridos irmãos e irmãs, queremos acolher a todos vocês nesta celebração inicial da nossa festa, da nossa preparação, do nosso retiro espiritual, nos preparando para a grande solenidade de Nossa Senhora Imperatriz dos Campos. Estamos muito felizes de acolher a todos em nossa matriz, também os que estão na praça, na lateral da igreja. A igreja não comportaria de fato a todos, mas todos nos unimos, nos irmanamos nesta oração. E na noite de hoje, queremos rezar pelos movimentos e os grupos de oração de nossa paróquia, a quem também nós damos as boas-vindas. Obrigado pela presença constante, animando a nossa vida paroquial, animando a missão entre nós. Queremos acolher os visitantes, os internautas, acolher também algumas pessoas que vieram de Buquim, da minha família, amigos, acolher o presidente da celebração de hoje, Dom Guido Zendron, bispo de Paulo Afonso. Dom Guido, seja muito bem-vindo a esta tricentenária paróquia de Nossa Senhora Imperatriz dos Campos. É uma honra para nós iniciarmos esta festa, a minha primeira, né? Eu dizia há pouco, eu sou um marinheiro de primeira viagem aqui, mas muito feliz de viver esse momento e mais feliz ainda de o senhor estar conosco. O senhor sabe da minha admiração pela sua pessoa, não é de hoje, já nos conhecemos de alguns anos, desde a sua chegada em Paulo Afonso, já esteve nas outras paróquias por onde passei. Então, é uma alegria estar conosco nessa noite. Seja muito bem-vindo. Eu peço uma calorosa salva de palmas de acolhida para Dom Guido. E Dom Guido ainda nos presenteia, né, com a presença de 4 jovens italianas, né, que estão com ele, da Diocese de Trento. No final da missa, eu vou pedir para vocês se apresentarem. Sejam muito bem-vindas também. É uma honra para nós a presença de vocês. Uma salva de palmas para elas. No final, elas se apresentarão. Agora, durante a missa, o Padre Givaldo estará atendendo as confissões. A partir de amanhã, nós dois, todas as noites, iremos atender, propiciando assim a vocês a oportunidade de um encontro também com Deus através deste sacramento. Do lado da prefeitura, temos o local das confissões.
2: Em nome do Pai, do Filho e do Espírito Santo.
3: Amém.
2: A graça de nosso Senhor Jesus Cristo, o amor do Pai e a comunhão do Espírito Santo estejam convosco.
4: Bendito seja Deus que nos reuniu no amor de Cristo.
2: Nossa Senhora é também Imperatriz, Rainha do Céu e da Terra, porque desde o início acolheu a vontade de Deus e sempre se conformou para fazer com grande humildade, mas também com grande alegria, tudo o que lhe era proposto, mesmo quando não encontrava diretamente o desejo dela, como Cristo que morre na cruz. Mas nunca renunciou a reconhecer o amor de Deus nela. Por isso, olhando para ela, vamos pedir perdão pelas vezes que, com o nosso pecado, não conseguimos acolher Deus que nos ama e procuramos outros caminhos. Mas Ele está sempre pronto para nos perdoar. É o valor de um novenário e de uma festa, de um retiro. Deixar Deus agir em nós com a sua misericórdia. Vamos então reconhecer o nosso pecado, confiando na misericórdia divina.

0: Derramava-se aí um rio de fogo que nascia diante dele. Serviam-no milhares de milhares e milhões de milhões, assistiam-no ao trono. Foi instalado o tribunal e os livros foram abertos. Continuei insistindo na visão noturna e eis que, entre as nuvens do céu, vinha um como um filho de homem aproximando-se do ancião de muitos dias e foi conduzido à sua presença. Foram-lhe dados poder, glória e realeza, e todos os povos, nações e línguas o serviam. Seu poder é um poder eterno que não lhe será tirado, e seu reino, um reino que não se dissolverá. Palavra do Senhor.
1: Graças a Deus.

0: Lovado seja nosso Senhor Jesus Cristo. Saúdo ao Padre Humberto, amigo, já como ele falou, já nos conhecemos, me ajudou muito, estamos nos ajudando. O Padre Givaldo também, que está tendo as confissões, o seminarista Marcelo, neles também o nosso bispo, Dom Givaldo. Cada um de vocês aqui presentes. É um prazer poder iniciar com vocês este novenário. E é uma graça particular podê-lo iniciar na festa da Transfiguração, porque ela nos ajuda a entender qual deveria ser a nossa posição, postura na vida cotidiana. E é interessante o fato de que a Igreja propõe o Evangelho da Transfiguração em dois momentos particulares. Um é hoje, dentro da nossa vida cotidiana. Por quê? Porque muitas vezes a rotina, o fazer sempre as mesmas coisas, tiram de nós o ardor, tiram de nós o porquê estamos fazendo, tiram de nós um pouco o amor para com Cristo e com os irmãos. Depois coloca normalmente no segundo domingo da quaresma para nos ajudar a entender que o problema da vida não é a dor, não é o mal, já foi vencido. Por isso Jesus se transfigura antes da paixão para dizer aos apóstolos e a nós: olhem para mim, eu já passei através de tudo que vocês estão passando e eu venci. Por isso, no início do novenário, nós temos o que poderíamos chamar a festa do amor. Mas tem umas coisas que eu gostaria de colocar aqui para ver como o amor de Deus é grande para cada um de nós. Jesus, para se transfigurar, escolheu Pedro, Tiago e João. Tem muitas pessoas aqui em Tobias Barreto, nas redondezas, que sabem da festa, mas nem todo mundo participa. Nós estamos aqui não porque melhores do que os outros, mas porque escolhidos por Deus. A iniciativa de estarmos aqui não é nossa. O nosso é um sim ao chamado de Deus. E por que Deus nos chamou? Para se transfigurar diante de nós, mas de modo particular, para transfigurar a cada um de nós, de modo tal que possamos nos tornar fermento na massa, luz nas trevas, sal, sabor na vida cotidiana. Imaginem quanto Deus nos ama e quanto aposta em cada um de nós. Será que estamos dispostos a participar para responder como Nossa Senhora ao sim de Deus? Segunda coisa, a transfiguração, se tivesse sido um momento só particular, não teria tido sentido. A transfiguração foi o momento através do qual Jesus quis dizer aos apóstolos: olhem para mim, eu serei a companhia de vocês durante toda a vida. Por isso também o novenário tem sentido se através de tudo aquilo que acontece a cada dia, não só aqui na igreja, mas na vida cotidiana, manifesta através de nós a força do amor divino que Jesus aprendeu de Nossa Senhora. Por isso tem aquela palavra interessante de Jesus, não de Deus, quando fala: este é o meu filho amado, no qual eu pus todo o meu agrado. São Paulo nos diz que através do batismo todos nós somos filhos e filhas amados no Filho amado que é Jesus. Mas depois tem aquela palavrinha importante: escutai-o. Muitas vezes eu penso, não é escutar como eu fazia quando minha mãe e meu pai me davam conselhos. Entravam de um lado e saíam do outro. O escutar que Jesus Cristo propõe aqui é como escutar de Nossa Senhora, acolher dentro de si a palavra de Deus e deixar que ela comece a transformar o nosso modo de pensar, de falar e de agir. Por isso estamos aqui, para aprender como o amor de Deus em nós e através de nós pode realmente mudar a vida e pode colaborar com Cristo a transfigurar o mundo. Por isso eu escolhi 5 atitudes que Jesus aprendeu também de Nossa Senhora para que o amor de Cristo transfigure a nossa vida. Vamos ver se consigo um pouco rapidamente expressá-lo e vamos ver se são bons catequizandos. A primeira dimensão do amor de Deus é o acolher. Qual é a primeira dimensão? O
1: acolher.
0: Eita, que eu sou surdo.
1: Acolher.
0: Acolher. Que significa acolher? Quando Nossa Senhora acolheu o anúncio do anjo, o que é que aconteceu? Aconteceu que o Espírito Santo formou Jesus Cristo nela. No acolher, ou melhor, no amor que acolhe, nós estreitamos as distâncias e se torna próximo. Quem ama se torna próximo da pessoa amada. Com um sim de Nossa Senhora, o céu se tornou próximo à terra. O infinito entrou no finito. O amor entrou naquele que deseja amar, mas não sabe amar, não consegue. E tem uma passagem do Evangelho belíssima, onde fala de como Jesus acolhe até aqueles que ninguém acolhia. Quando encontrou o leproso, não só o acolheu, mas o tocou que nem se podia. E o leproso foi curado. O que é uma igreja eucarística, sinodal e missionária, se não aquela que parte da Eucaristia, escuta, acolhe e anuncia a presença de Jesus? Por isso, a primeira atitude que eu vejo em mim, se realmente a minha devoção à Nossa Senhora Imperatriz do Campo é verdadeira, é se eu estou disposto a acolher. Não os simpáticos, mas aquelas pessoas que Jesus coloca no meu caminho. A primeira atitude é? A segunda, um pouco mais difícil, é aceitar. Qual é a segunda?
1: Aceitar.
0: Eu posso acolher, mas quando começo a descobrir que aquela pessoa é antipática, é difícil para aceitar, ou não? Tem umas pessoas que ficam aqui. Que significa aceitar? Aceitar significa dizer, não sou eu que escolho como deve ser aquela pessoa. Aceitar é acolher sem preconceito, que é a coisa mais difícil. Graças a Deus não acontece em Tobias Barreto. Mas tem até na comunidade, nas comunidades ali fora, que tem pessoas que acolhem, mas depois tem uma língua de 1,5 metros para não aceitar, né? Só fofocando. Aceitar é dizer, esta pessoa que me é dada, eu procuro aceitá-la para que através de mim ela possa se tornar o que Deus deseja dela, a santidade. Santa Teresinha fala que tinha uma freira que ela não conseguia suportar, mas quando pensou que Jesus acolhe Teresinha e morreu também amando aquela irmã, ela falou, a partir daquele momento eu aceitei. E aqui tem Jesus também que aceita, por exemplo, a samaritana. Vocês lembram o diálogo com a samaritana? Ela tinha 6 maridos. Jesus foi encontrá-la e não julgou ela. Até pediu inicialmente a única coisa que aquela mulher podia dar para ele, de beber, porque ela estava com balde. Tenho sede, me dê de beber. Né? Aquela mulher, depois do diálogo com Jesus, descobriu a si mesma. Cristo estava a 5 ou 6 metros dela, mas ela se sentiu amada e abraçada por Jesus, mais do que pelos 6 maridos que a agarravam todos os dias. Porque o aceitar é amar sem esperar nada em troca. É fácil? Não. Por isso precisamos da intercessão de Nossa Senhora, Imperatriz do Campo. Qual é a primeira atitude que eu já esqueci? Acolher. A segunda?
1: Aceitar.
0: Terceira. Parece que estamos subindo a montanha. A terceira é consolar. Precisamos nós de alguém que possa nos consolar? Sim ou não?
1: Sim.
0: Só quando as coisas estão indo mal ou sempre? Sempre. Eu preciso de sempre, de alguém que fala, oh, bom dia, Dom Guido, boa tarde, como vai? Que significa consolar? Significa participar das dores dos outros. Significa, como nos ensina Jesus, que ama, que é amor perfeito, acolher sobre si as dores dos outros. Às vezes é mais fácil para mim dar R$50 do que passar 15 minutos com uma pessoa. É muito difícil para mim consolar, às vezes no silêncio. Por quê? Porque consolar significa respeitar o mistério da pessoa. Tem um fato no Evangelho que me impressiona sempre. Quando Jesus estava chegando perto de Nain, ele encontra um cortejo e gente que chorava e gritava. Quando ele se aproxima, viu che era o enterro do filho único di una mãe viúva. Imagina o drama. A mãe tinha casado para ser feliz. Os dois tinham desejado um filho para serem felizes. O que é que acontece? Que Deus tira o marido e depois o filho. É fácil? O que é que faz Cristo? Eu imagino aquela mulher com aqueles véus grandes que está chorando e de repente para o cortejo. Ela pensa, já chegamos no cemitério? Será que devo me despedir totalmente do meu filho? Quando escuta uma voz, mulher, não chores. Ela fica quase tremendo com raiva, pensando, quem é este cara que me fala de não chorar diante do drama que estou vivendo? Quando levanta o véu para dizer algo ao cara, encontra um olhar que nunca tinha encontrado na vida. Nem no marido, nem na mãe, nem no pai. Porque o olhar de Cristo é aquele amor, lembra? Que acolhe e que aceita e que consola. E fala, não chores não. E a mulher não sabia o que dizer. E Jesus pega a mão do menino e o entrega à mãe. Nós não conseguimos, pelo menos eu, fazer milagres. Mas Deus nos escolhe para que muitas vezes no silêncio, mas com uma presença, possamos consolar. Quantas vezes uma presença silenciosa consola mais do que tantas presenças que falam no final besteiras. Por isso o amor de Deus é aquele amor que vem a nós e nos consola. E nos diz, não tenhais medo. Eu participo via internet de um grupo que tem mais de 2.300 doentes terminais. E é impressionante o testemunho. O ano passado faleceu a mãe de um casal, uma menina de 16 anos e um irmão dela, 18. E a menina, nas lágrimas, dizia, quanta dor a morte de nossa mãe. Mas ela nos deixou uma coisa importantíssima. Ela sempre nos disse: vocês podem viver sem mãe, mas não podem viver sem Jesus Cristo. Pensem um pouco o que é o consolar. Porque, como aconteceu com a viúva de Naim, aquilo que é humano termina. Tudo. Por isso, vamos lá. A primeira atitude é acolher. A segunda é?
1: Aceitar.
0: Terceira é?
1: Consolar.
0: Quarta. Estão felizes porque estamos chegando no fim, ainda um pouco de paciência. Consolar é belíssima. O amor liberta. Então, a quarta atitude do amor é libertar. Vou dar um exemplo simples, tem muitas mães aqui com filhos. Quando o filho fica doente, o que ele procura? O médico, a SAMU ou o colo da mãe? Colo da mãe. O colo da mãe não tira a dor, mas liberta. Eu fico sempre um pouco rindo, me desculpe nas mães. A criança cai, se machuca os joelhos, chega em casa toda com um pouco de sangue. O que é que faz a mãe? Limpa e depois... Que não serve para nada. Mas para a criança é tudo. Pense mais uma coisa. Uma mãe, também os pais, mas falo mais da mãe, que é mais sensível. Diante da filha, do filho que está doente, se ela pudesse, acolheria sobre si a dor do filho e da filha para ver os filhos ficarem felizes. Não é assim muitas vezes? Porque o amor não aguenta ver a pessoa amada que sofre. Por isso Cristo morreu na cruz. Porque ele não aguentava, Deus Pai não aguentava ver a cada um de nós sofrendo por causa do demônio, por causa da morte. Por isso, até no momento mais difícil, que é uma doença, que é uma dor, o que é que acontece? Cristo me liberta. Cristo me dá sempre alguém que possa me consolar e possa me dizer: não tenhas medo, eu estou aqui. Estamos na quinta, vamos lá. Primeira é acolher. Tem sempre mais silêncio, tem um que está esquecendo. Hein? Primeira é
1: acolher.
0: A segunda é
1: aceitar.
0: A terceira é
1: consolar.
0: A quarta é
1: libertar.
0: A quinta agora vai. Padre Humberto, a quinta é a conclusão da festa. Hein? Mas são bons catequizandos. A quinta é... Como é que eu posso dizer, para usar o verbo, enviar. Qual é a quinta?
1: Enviar.
0: Nós somos devotos de Nossa Senhora Imperatriz do Campo. E através dela temos fé em Jesus, não se ficamos unicamente dentro da igreja. Mas se através do nosso modo de viver cotidiano, manifestemos aos outros a grande presença de Jesus. Por isso é belíssimo o que fala o Evangelho de hoje e já antecipa qual deveria ser o final da festa. Os discípulos ergueram os olhos e não viram mais ninguém a não ser somente Jesus. Quando termina a festa, uns dias depois, a praça se torna limpa. A igreja se torna normal. E o que é que podemos ver? Unicamente Jesus no rosto de cada um. Unicamente Jesus que através de nós, sem tudo aquilo que aconteceu na transfiguração, anda, caminha, se aproxima de todos nós e através de nós aos outros na vida cotidiana. Por isso, qual é o grande pedido que, pelo menos eu faço para mim, mesmo vivendo o novenário, estando fisicamente distante? Que sempre mais as atitudes do amor de Jesus se tornem nas minhas atitudes. Pequeninas, porque um dia é grande, outro dia é pequenina, mas certo de que Jesus sempre me ama. Nunca Jesus duvidou do amor do Pai. E o que é que ele fez para resumir todas as atitudes estando na cruz? Filho, eis a tua mãe, eis o teu filho. Cada um de nós se entrega a quem? A Maria, através de Jesus. Posso contar um minuto, porque nasceu sempre forte minha devoção a Nossa Senhora? Eu vivia na Itália com minha mãe. Ela estava um pouco doente, mas estava sempre comigo, era viúva. Certa noite eu fui celebrar uma novena também. E chegaram uns padres, fazia tempo que não nos encontrávamos. E vamos lá. Quando eu olhei o relógio, rapaz, era depois de meia-noite. Falei, meu Deus, minha mãe, espero que tinha ido dormir. Eu voltei rápido, subi a escada em silêncio, abri a porta. Quando eu liguei a luz, quem estava sentada no sofá? Minha mãe. E falei, mainha, por que a senhora não foi dormir? Atenção à resposta. Mais de 40 anos atrás. Meu filho, te carreguei 9 meses na barriga trabalhando. Será que não posso te esperar umas horas sentada aqui? E ali eu entendi quem é Nossa Senhora. Aquela que nunca se esquece de nós. Aquela que nunca vira o olhar do outro lado. Quanto mais temos fadiga no escutar e no viver a palavra de Deus, tanto mais ela está perto de nós. E é só pedir, Nossa Senhora, lembre-te de mim, ajuda-me, porque eu quero acolher, escutar a voz de Deus como tu a escutaste. Eu quero viver o relacionamento com Jesus como tu o viveste. Amém. Amém. Irmãos e irmãs, confiantes na bondade de Deus e na intercessão de Nossa Senhora Imperatriz dos Campos, elevemos ao Senhor as nossas preces. Dizendo, pela intercessão de Nossa Senhora Imperatriz dos Campos, ouvi-nos, Senhor.
2: Pela intercessão de Nossa Senhora Imperatriz dos Campos, ouvi-nos, Senhor.
3: Pela Santa Igreja, pelo Papa, pelos bispos e por todos os ministros ordenados, para que, iluminados pela luz de Cristo, conduzam o povo de Deus com fidelidade e esperança, rezemos ao Senhor.
0: Pela intercessão de Nossa Senhora Imperatriz dos Campos, ouvi-nos, Senhor.
3: Por todos os movimentos, grupos de oração e novas comunidades, para que perseverem na missão de evangelizar, promovendo a unidade, a fraternidade e o encontro pessoal com Jesus Cristo, rezemos ao Senhor.
2: Pela intercessão de Nossa Senhora Imperatriz dos Campos, ouvi-nos, Senhor.
3: Por nosso bispo diocesano, Dom José Genivaldo Garcia, e por Dom Guido Zendron, que hoje preside esta celebração, para que Deus fortaleça seu ministério episcopal e os confirme no serviço ao povo santo de Deus, rezemos ao Senhor.
0: Pela intercessão de Nossa Senhora Imperatriz dos Campos, ouvi-nos, Senhor.
3: Por nossa paróquia Nossa Senhora Imperatriz dos Campos, para que este novenário fortaleça nossa comunhão, renove nossa fé e nos faça crescer no compromisso com a missão da Igreja, rezemos ao Senhor.
2: Pela intercessão de Nossa Senhora Imperatriz dos Campos, ouvi-nos, Senhor.
3: Oração pelas vocações e pelos sacerdotes. Divino Salvador Jesus Cristo, concedei-nos sacerdotes santos, inflamados no fogo de vosso amor, totalmente doados à edificação da vossa Igreja. E vós, ó Maria, Mãe dos sacerdotes, vós que sois a onipotência suplicante, socorrei-nos a todos os trabalhos e dificuldades em que se encontrarem. Virgem Mãe e Rainha dos Apóstolos de Jesus, aumentai nas famílias o respeito e o amor ao sacerdócio. Suscitai novas vocações sacerdotais e religiosas. Guiai, segundo o amor do vosso coração, os nossos seminaristas, para que sejam mais tarde dignos ministros do altar, santos e dedicados pastores do povo cristão. Assim seja.
0: Acolhei, ó Pai, as preces que vos apresentamos com confiança. Fazei de nossa comunidade o reflexo da luz do vosso Filho. E pela intercessão de Nossa Senhora Imperatriz dos Campos, fortalecei-nos na fé e na missão. Por Cristo nosso Senhor.
4: Amém.

0: Orai, irmãos e irmãs, para que o meu e vosso sacrifício seja aceito por Deus Pai Todo-Poderoso.
1: Receba, Senhor, por tuas mãos esse sacrifício, para a glória do seu nome, para o nosso bem de toda a Santa Igreja.
0: Senhor, santificai os dons que apresentamos na gloriosa transfiguração do vosso Filho.
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5: Olá, boa noite.
6: Boa noite para você que nos acompanha em todo o país.
5: Quinta-feira, 6 de agosto de 2026.
6: Vamos aos destaques do dia.
5: Atualização do Estatuto da Criança e do Adolescente.
6: Lei estabelece medidas de enfrentamento e repressão ao crime de violência sexual na internet e uso de inteligência artificial.
5: E abusadores ficam obrigados a ressarcir o tratamento psicológico e psicossocial da vítima. Gabriela Noronha.
7: Entre as mudanças está a ampliação da pena para quem adquire, possui ou armazena material contendo violência sexual contra crianças ou adolescentes.
6: Você vai ouvir também saúde.
5: Prorrogado o prazo para ampliação de recursos do FGTS em instituições hospitalares filantrópicas que atuam no SUS. Márcia Fernandes.
8: Com a prorrogação, mais de 2 bilhões de reais de recursos em crédito ficarão disponíveis para essas instituições.
6: E vamos conhecer hoje como funciona o banco genético da Embrapa.
5: Ele funciona como um cofre de segurança de espécies da biodiversidade brasileira. Pablo Mundinho.
9: Hoje, o banco genético da Embrapa conserva cerca de 156 mil amostras de mais de 1.200 espécies vegetais.
6: Hoje, na apresentação da Voz do Brasil, eu, Mariana Jungmann e Luciano Seixas.
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6: Sancionada a lei que prevê medidas de repressão à violência sexual contra crianças e adolescentes na internet e com o uso de inteligência artificial.
5: A norma também estabelece ações para proteger as vítimas e a responsabilização financeira do agressor.
6: Os detalhes você vai ouvir agora na reportagem de Gabriela Noronha.
7: A lei, sancionada nesta quinta-feira, atualiza dispositivos do Estatuto da Criança e do Adolescente e de outras leis como o Código Penal e o Código de Processo Penal, e estabelece mais rigor para quem praticar crimes de violência sexual contra crianças e adolescentes no ambiente digital, como disse o ministro da Justiça e Segurança Pública, Wellington César Lima.
10: Na legislação até então existente, não tinha especificidade nem a proporcionalidade da resposta adequada para esses casos. E agora nós temos isso, que o ambiente digital, por sua imediatidade, cobra respostas igualmente imediatas. Então, esses tipos penais mais adequados, como de violência sexual, abuso sexual, exploração sexual, vêm tomar o lugar de outras figuras mais genéricas e que não tinham uma especificidade adequada para a tipicidade penal correspondente.
7: Entre as mudanças está a ampliação da pena para quem adquire, possui ou armazena material contendo violência sexual contra crianças ou adolescentes. O texto também cria uma punição específica para a simulação de abuso sexual por inteligência artificial.